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1: 21 horas e 56 minutos.
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1: 22:57.
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1: 0 hora.
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0: Creio em um só Deus, Pai Todo-Poderoso, Criador do céu e da terra, de todas as coisas visíveis e invisíveis. Creio em um só Senhor, Jesus Cristo, Filho Unigênito de Deus, nascido do Pai antes de todos os séculos. Deus de Deus, luz da luz, Deus verdadeiro de Deus verdadeiro, gerado, não criado, consubstancial ao Pai. Por Ele todas as coisas foram feitas e por nós homens, e para nossa salvação, desceu dos céus, encarnou pelo Espírito Santo no seio da Virgem Maria, e se fez homem. Também por nós foi crucificado sob Pôncio Pilatos, padeceu e foi sepultado. Ressuscitou ao terceiro dia conforme as Escrituras e subiu aos céus, onde está sentado à direita do Pai. E de novo há de vir em sua glória, para julgar os vivos e os mortos, e o seu reino não terá fim. Creio no Espírito Santo, Senhor que dá a vida e procede do Pai e do Filho. Igual Pai e Filho é adorado e glorificado. Ele é que falou pelos profetas. Creio na Igreja Una Santa Católica e Apostólica. Confesso um só batismo para a remissão dos pecados e espero a ressurreição dos mortos e a vida do mundo que há de vir. Amém.
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8: O trecho do Evangelho de hoje, tirado de Lucas, narra que Jesus foi à cidade de Nazaré, sua cidade natal. Conforme seu costume, entrou na sinagoga no sábado e levantou-se para fazer a leitura. Deram-lhe o livro do profeta Isaías. Abrindo o livro, Jesus achou a passagem em que estava escrito: O Espírito do Senhor está sobre mim, porque Ele me consagrou com a unção para anunciar a boa nova aos pobres. Enviou-me para proclamar a libertação aos cativos e aos cegos a recuperação da vista, para libertar os oprimidos e para proclamar um ano da graça do Senhor. Depois fechou o livro, entregou-o ao ajudante e sentou-se. Todos os que estavam na sinagoga tinham os olhos fixos nele. Então começou a dizer-lhes: hoje se cumpriu essa passagem da Escritura que acabastes de ouvir. O que chama a atenção na narração é a postura de Jesus em afirmar que as Sagradas Escrituras estavam se cumprindo na sua pessoa. O que está escrito na Sagrada Escritura hoje está se cumprindo em mim. A palavra de Deus se encarna em Jesus. Ele é o cumprimento da palavra de Deus. E nós, cristãos, na nossa vida de cada dia, não deveria também se cumprir a palavra de Deus? Com a bênção do Deus misericordioso, o Pai, o Filho e o Espírito Santo. Amém.
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10: De outubro de 2026, esta é a data do primeiro turno das eleições gerais deste ano, quando o povo brasileiro vai às urnas para escolher o presidente da República, governadores, senadores e deputados federais, estaduais e distritais, no caso do Distrito Federal. E qual será a contribuição da Igreja para esse período eleitoral? Eu sou o jornalista Luiz Lopes Júnior, da equipe da assessoria de comunicação da CNBB, a Conferência Nacional dos Bispos do Brasil, e vou conduzir mais esta série de podcasts com foco no discernimento cristão. Esta série do CNBB Podcast é baseada na mensagem ao povo de Deus por ocasião das eleições de 2026, publicada pelo Conselho Permanente da CNBB em junho deste ano. A cada episódio, vamos aprofundar um trecho desta mensagem.
11: Nós, membros do Conselho Permanente da Conferência Nacional dos Bispos do Brasil, dirigimos-nos ao povo brasileiro. A Igreja Católica não indica candidatos nem partidos. Movida pelo Evangelho e pela missão de anunciá-lo, promove a vida, a dignidade humana e serve à construção do bem comum. Ela parte da fé em Jesus Cristo e da convicção reafirmada pela doutrina social da Igreja de que a política, quando orientada pela ética, constitui uma das mais elevadas formas de caridade. As eleições são oportunidades

0: isso. Obrigado por essa oportunidade de tratarmos um tema tão importante para os nossos dias.
1: Vamos começar aqui contextualizando. Muitas pessoas acham que o papel da igreja nas eleições é indicar um candidato, indicar um partido, ou dizer para os fiéis, olha, não vote nesse, não vote naquele. E outros grupos já afirmam, né, que a igreja deve apoiar ou ir contra alguém, alguma ideia. Gostaria de retomar a mensagem que o Conselho Permanente divulgou em junho deste ano, a mensagem da CNBB ao povo brasileiro por ocasião das eleições de 2026. Essa mensagem que baseia o nosso podcast, nossas reflexões aqui, e os senhores já deixam claro ali que a igreja não indica candidatos ou partidos. Gostaria então que o senhor explicasse então sobre esse princípio que orienta a atuação da igreja no período eleitoral.
0: Muito bem, vamos pensar com clareza que a igreja não é um partido. Quem indica candidato é o partido onde esse candidato é afiliado, onde existe uma associação, uma organização que conduz ali os planos para o seu mandato. Nós não somos partido. Então, a igreja é responsável por evangelizar. A fonte da igreja é o evangelho, que é a boa nova, Jesus Cristo. Eu sou o caminho, a verdade e a vida. Então, todos os princípios nossos vêm do evangelho. E mesmo durante toda a história da igreja, e agora nesses últimos séculos, a doutrina social, ela atualiza este evangelho, atualiza a palavra de Deus para temas que, diríamos, emergentes, né? Que não estão especificados com toda a clareza lá na palavra de Deus. Mas a igreja, na sua experiência de ser fiel ao Cristo, vai atualizando na doutrina esses temas emergentes. Portanto, ela oferece ao eleitor critérios, ela oferece, acima de tudo, a fonte que é o próprio evangelho, e dali o eleitor deve fazer o seu exame de consciência, deixar-se iluminar por esta palavra, conhecer a doutrina social da igreja que atualiza essa palavra e fazer a sua opção. Jamais podemos entrar na consciência de alguém e dizer você deve votar nesse ou naquele. A igreja oferece critérios, e não é qualquer critério. São os critérios que estão no evangelho. Você lê então a doutrina social também. Qualquer documento de doutrina social não resolve os problemas, não dá respostas finais aos problemas da humanidade, mas oferece reflexão, instrumentais de solução, instrumentais de discernimento, instrumentais para que as pessoas possam, olhando, se iluminando pela palavra de Deus e o Evangelho, responder segundo a vontade de Deus. E aqui, que critérios então poderíamos dizer que a doutrina social atualiza o evangelho? Primeiro, olhar se os candidatos e os partidos têm a clareza do que é a dignidade da pessoa humana, o respeito pela dignidade, a inviolabilidade da vida desde a concepção até o seu fim natural. Esse é um princípio fundamental de discernimento na escolha dos candidatos. Segundo, a questão do bem comum. Estamos falando em política. A política, ela tem que pensar no todo, não só num grupo, não só num partido, não só no interesse. Então, o critério do bem comum é o critério do cristão, é o critério do evangelho. Pensar que todos têm acesso aos bens, à justiça, né? E isso é fundamental na escolha de um candidato. Terceiro, a destinação dos bens universais. Que as pessoas têm acesso àquilo que é direito delas, aquilo que é próprio, que Deus criou toda a natureza, a casa comum, o mundo nos foi dado. Então, todos devem ter acesso a esses bens com a mesma dignidade. A justiça entra aí como um critério muito importante. Quarto, a questão da solidariedade, né? O quão importante é pensarmos que, às vezes, alguns têm mais facilidade ao acesso aos bens

0: e outros tiveram muito mais dificuldades. Ser solidário na política é compreender também que nós podemos ir até o próximo, ajudá-lo a sustentar, no sentido de dar as condições para que as pessoas tenham acesso, e, acima de tudo, pensar: será se os partidos e os políticos estão sendo solidários na construção de seus planos de governo e planos de ação? E, por último, subsidiariedade. Nem todos têm as mesmas condições, porque as condições são diferentes, os níveis, a história de cada um. Então, entre os países, os papas pedem subsidiariedade, dar subsídios, dar sustentabilidade. Se eu tenho mais, eu posso ajudar outro que tem menos. Se um país é mais rico, pode ajudar a dar mais dignidade a outro país. Isso acontece também dentro do país, nas políticas públicas, quando nós ajudamos as pessoas que têm menos condições a ter mais acesso aos bens universais. Enfim, são critérios que não definem nomes de candidatos, definem, eu diria assim, a ética que vai fazer com que nós escolhamos bons candidatos. Porém, não é fácil. Eu peço realmente que vocês procurem ler a doutrina social da Igreja, procurem ver, nesses candidatos e nesses partidos, qual é a linha que eles estão tomando, e sempre a fonte não é uma ideologia partidária, mas é o Evangelho. Que o Evangelho seja essa luz de discernimento que vai ajudar todo cristão a escolher bem os seus candidatos.
1: Na preparação do nosso podcast, nós pensamos bem nessa palavra e ela vai passando aqui, né? Discernimento católico. Então, a palavra-chave desse momento e dessa oportunidade que a CNBB oferece é ajudar no discernimento. Então, o discernimento que leva em consideração a doutrina social da Igreja, esses critérios que o senhor nos coloca. E o senhor falou da ética também, né? A ética, quando ela orienta a atuação política, ela faz com que a política seja uma das formas, como diz a doutrina social da Igreja, uma das formas mais altas da caridade. Os senhores recordam isso no início da mensagem divulgada no mês de junho. Ricardo, quando a gente fala então na caridade que a Igreja aponta, quando pensamos nas eleições, o que que ela quer dizer? Para onde essa caridade aponta nesse processo político?
0: A caridade é o amor. É o amor ao próximo. Então, Deus caritas est. Deus é amor. E esse amor que nosso Deus nos revelou em Jesus Cristo, o amor que abraça, que cuida, que cura, o amor que se faz presente nos momentos mais difíceis, assim fez Jesus Cristo no seu dia a dia. E é a caridade que todo católico tem como fundamento da sua vida. Então, você vê alguém com fome, você dá de comer, você vê alguém com sede, você dá de beber, você vê alguém nu e dá a vestimenta necessária. Isto é, a caridade, ela é muito prática também, porque ela se expressa em ações concretas. Mas a Igreja, ela, pela sua doutrina social, pela leitura da palavra de Deus e atualização desta palavra, entende também que nas estruturas sociais essa caridade pode ser ampliada. Aquilo que eu faço de bem para o outro diretamente pode ser pensado em nível social, no bem comum. O Papa Francisco, na Fratelli Tutti, é muito claro nesse sentido. Ele diz até: construir uma ponte é uma caridade, porque dá acesso às pessoas que precisam de trabalho para uma outra cidade que de outra forma não teriam acesso. Então, todas as ações que não são só de indivíduo para indivíduo, mas também de estruturas sociais que ajudam as pessoas a ter maior dignidade, a sermos mais solidários, a distribuirmos melhor os bens que recebemos, a sermos capazes de colaborar com aqueles que não têm acesso, são estruturas sociais, são políticas sociais que se transformam em atos de caridade. Por quê? Porque dão novamente a imagem e semelhança de Deus naquela pessoa que está precisando. Recuperam a dignidade da pessoa humana na sua integralidade. toda estrutura social que tem visto o bem comum é uma forma de ampliar essa caridade, esse amor ao próximo, na política. E aqui é muito importante entender o papel desse político, né? Ele não está fazendo uma obrigação, ele não está fazendo algo por pena ou por dó. Ele está realizando um plano de Deus na sua vida, ajudando as pessoas a recuperar aquilo que foi perdido nas injustiças sociais. Então, o papel é uma vocação belíssima do político, que tem essa consciência que, ao realizar obras para o bem comum, ele amplia esse conceito tão importante de caridade, que é, no fundo, o amor ao próximo.
1: Então, não é toda política que é caridade, né, Dom Ricardo?
0: Exatamente, muito bem lembrado. O Papa Francisco fala da política melhor, isto é, a política que não traz para os interesses, para grupos, para determinadas ações que vão só beneficiar determinadas regiões. Não. A política melhor é aquela que é para todos, todos, todos. A política melhor é aquela que não faz discriminação de ninguém. A política melhor é aquela que respeita a dignidade humana em todas as regiões, independente dos interesses. Então, acho que por aí nós temos um bom critério de sermos capazes de discernir quem está fazendo a política melhor e quem está fazendo a política interesseira.
1: Que interessante. Dom Ricardo, voltando à mensagem, ela relaciona as eleições com uma oportunidade para o exercício da cidadania, da corresponsabilidade social e tem um convite a renovar o compromisso com os valores que sustentam a convivência democrática, a justiça social e a fraternidade. Bem que o senhor já colocou também aí os critérios da doutrina social da Igreja, mas eu gostaria que o senhor comentasse também sobre esses valores, mas destacando um elemento interessante, que o primeiro turno das eleições vão ser realizados no dia 4 de outubro, dia de São Francisco de Assis. E o Papa Francisco coloca ali a Fratelli Tutti, né, propõe a amizade social, a política melhor, nesse contexto ali dos ensinamentos do Santo de Assis. Bem, vamos olhar então o papel dos cristãos nas eleições, essa questão da promoção da paz, do bem, da amizade social, da corresponsabilidade. Gostaria então que o senhor relacionasse então esse chamado, Sim. Esse convite que nós temos. Talvez as eleições sejam um momento de um gesto de amizade social?
0: Talvez aqui nós poderíamos até complementar com o Papa Francisco, dentro dos critérios, o critério da fraternidade. Porque ultimamente a política, infelizmente, a política pior, não a melhor, levou para a polarização, levou para a inimizade, levou para, inclusive, a violência, né? E trazer essa referência, Luiz, do dia de São Francisco, traz o que nós temos de melhor naquilo que São Francisco nos deixou. Irmão Sol, irmão Lua, o irmão pobre, o irmão leproso. A fraternidade. Será se não está na hora de nós olharmos mais o país como o lugar onde nós somos irmãos? Onde nós somos uma mesma família, onde nós temos as mesmas dificuldades, talvez em graus diferentes, né, em gradualidades diferentes, mas somos todos cidadãos, filhos desta pátria. E aí é importante considerarmos esta fraternidade entre nós. O outro não pode jamais ser meu inimigo. O outro não pode jamais ser objeto que eu uso e jogo fora. A política melhor respeita o outro como irmão. Aí é o que São Francisco pode nos ajudar. E mesmo dentro das nossas famílias, né, deixamos de brigar por questões partidárias, ideológicas, políticas, para pensarmos juntos pelo bem do Brasil, o bem da nossa pátria, e, acima de tudo, pensar naqueles irmãos que mais precisam de uma política melhor. Pensar naqueles que mais estão necessitando. Nós temos, sim, um país em grande desenvolvimento, mas que sofre demais pela desigualdade social. Como é que nós cristãos vamos falar em caridade? Ou o político católico vai falar em caridade, se não pensar exatamente em diminuir essa desigualdade social, que é a ferida que dói no coração daquele que crê e acredita que ali está a imagem e semelhança de Deus? Então, toda vez que tem um irmão nosso sofrendo uma injustiça, sofrendo uma desigualdade social, o católico deve sofrer também. E precisamos superar isso. Então, que São Francisco nos ajude a sermos irmãos mais fraternos entre nós, superando as polarizações e olhando um pouquinho mais o horizonte da fraternidade, do respeito pelo outro.
1: Certo. Nós falamos aqui da caridade e tem tomado muito aqui os ensinamentos, as reflexões do Senhor, mas vou trazer outra virtude teologal para a gente apontar também. Isso é o que os senhores apontaram e, pelo que nós podemos perceber, foi uma escolha de apontar para isso de forma bem relevante, que é a esperança. Os senhores falam na esperança cristã, e aí a gente já vai caminhando para o final dessa entrevista. Os senhores colocam como um elemento, né, na mensagem, mas em que consiste esse aspecto da esperança cristã para esse momento eleitoral?
0: Lembrando que a esperança cristã não é uma expectativa, queremos um Brasil melhor, não é só isso. Queremos sim um Brasil melhor, queremos um país melhor, queremos superar a desigualdade social, queremos dignidade para a pessoa humana, sim. Mas a esperança não é só expectativa, as coisas vão melhorar. Ela também é um ato concreto do cristão, daquele que crê, acreditando que é possível mudar. A esperança é que nos dá esse passo. É possível, eu creio que é possível mudar. É possível tornar este país um país que respeite todos na sua diversidade, nas suas diferentes regiões, e que o mal não pode ser a última palavra. A esperança em Cristo é saber que a cruz não é o final, mas a ressurreição vem como vida nova. Então, não é só uma espera, não é só uma expectativa, é uma fé de que o mal não é a última palavra, de que a corrupção não é normal, de que o desvio não é algo que a gente vai aceitar, de que toda esta violência partidária e ideológica não pode se estruturar como algo próprio da política, porque não é. Então, a esperança em Cristo é sempre acreditar no bem final, naquilo que nós cremos que é possível. Para Deus, nada é impossível. Esta é a palavra talvez mais bonita da esperança. Então, cristão, católico, esperançar é acreditar que o bem vencerá. O bem sempre vencerá. Então, não podemos jamais nos abater pelos erros, mas fortalecer o coração, encher o coração da esperança de Cristo, porque Ele foi vitorioso da morte, da cruz, e ressuscitou, está no nosso meio.
1: É isso. E nessa esperança que se renova, mesmo diante desse desafio, nós somos chamados então a rezar e estar sempre em oração. Trouxe aqui para a gente, vou mostrar aqui para a câmera, nessa aqui, é o nosso livro Encontro de Orações para o Período Eleitoral, preparado pelo Centro Nacional de Fé e Política, Dom Helder Câmara. E aí nós separamos para cada podcast, esse é o nosso primeiro, um trechinho, uma oração que está aqui no livro. Ele tem muitas reflexões também, trazendo os princípios da doutrina social da Igreja. Então, Dom Ricardo, passo para o Senhor então nos conduzir nesta oração, para a gente encerrar então o nosso podcast.
0: Alegria, meu irmão, minha irmã. E Luiz, isso mostra que também precisamos rezar, né? A política melhor também vai ser feita de joelhos dobrados, confiando no amor de Deus, confiando que Deus vai iluminar os nossos políticos, confiando que Deus vai iluminar os nossos eleitores, e que esse ato de cidadania que nós vamos realizar não é uma mera formalidade. É uma responsabilidade que precisa ser feita como consequência da nossa oração. Então você agora em casa, você que está nos acompanhando, vamos pedir que o Espírito Santo nos conduza. A ação do Espírito Santo nos dê a capacidade de discernir, acreditar no bem e sermos iluminados para acertarmos na hora do nosso voto. Em nome do Pai, do Filho e do Espírito Santo. Amém. Ó Deus, por vosso Espírito Santo, animastes a vida e a missão dos primeiros discípulos de Jesus. Iluminai com o mesmo Espírito os nossos corações e acendei neles o fogo do vosso amor, para que sejamos testemunhas da vossa palavra. Pedimos isso em nome de Jesus, na unidade do Espírito Santo. Amém. Amém.
1: É isso. Este primeiro podcast tratando sobre a doutrina social da Igreja. Na próxima semana temos uma nova edição com um novo tema, aprofundando a mensagem dos bispos para o período eleitoral. Até a próxima!
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1: Olá, seja muito bem-vindo. Eu sou o jornalista Luiz Lopes Júnior e seja bem-vindo a este segundo episódio da nossa série sobre as eleições. Discernimento Católico é o podcast que aprofunda a mensagem dos bispos ao povo de Deus por ocasião das eleições de 2026. Lembrando que esta mensagem, aprovada no Conselho Permanente do mês de junho, é o posicionamento oficial e institucional da Conferência dos Bispos sobre o período eleitoral. Bem, nesta edição vamos falar sobre participação e cidadania.
3: As eleições são oportunidades privilegiadas para o exercício da cidadania e da corresponsabilidade social. Mais do que escolher governantes e representantes, somos chamados a renovar nosso compromisso com os valores que sustentam a convivência democrática, a justiça social e a fraternidade.
1: E para falar sobre participação e cidadania, eu conversei com o bispo de Araguaína, no Tocantins, e presidente da Comissão Episcopal para o Laicato da CNBB, Dom Giovanni Pereira de Melo, e recebo aqui no estúdio a assessora da Comissão Episcopal para a Ação Sociotransformadora da CNBB, Alessandra Miranda. Obrigado por sua presença, Alessandra.
4: Muito obrigada pelo convite, Luiz, e uma saudação especial a todos e todas que estão nos acompanhando.
1: Obrigado, Alessandra. Bem, para iniciarmos, nós vamos ouvir aqui as primeiras considerações de Dom Giovanni sobre a questão da participação, do discernimento cristão e do envolvimento, da corresponsabilidade de todos os cristãos, especialmente dos cristãos leigos e leigas, nesse período eleitoral. Vamos ouvi-lo.
5: Quando nós pensamos em eleições, nós devemos compreender que o exercício do voto, o exercício democrático das eleições, não é um ato individual. Ele envolve responsabilidades não só dos órgãos que tratam do processo eleitoral, dos candidatos, mas de cada cidadão e de cada cidadã. Então, nesse sentido, as eleições convida cada um de nós, todos os cidadãos, para pensar as eleições não como um ato individual, mas como um ato de construção da nação, de participação de todos os segmentos da sociedade. Então, isso significa a gente conhecer melhor a realidade das eleições, as orientações que são dadas em função de construção do processo democrático, de participação, como é que nós, cidadãos, cidadãs participamos a importância de dialogar sobre o processo eleitoral, de conhecer as plataformas políticas, as ideologias, os partidos. Significa acompanhar aquele que foi eleito, cobrar, fiscalizar e contribuir para que a construção da cidadania se efetive, se consolide, de forma que todos nós possamos participar do processo eleitoral, não só durante as eleições, mas também no acompanhamento daquele que nós escolhemos para nos representar junto ao parlamento ou no poder executivo.
1: É isso, nós ouvimos então a Alessandra Don Giovanni como presidente da Comissão para o Laicato falando sobre a participação dos cristãos leigos e leigas na política, nesse processo das eleições, e gostaria também de falar com você e te ouvir sobre esse aspecto da participação cidadã dos cristãos católicos, mas de forma particular também você como leiga católica, envolvida, engajada nas atividades pastorais da igreja, o que você tem a nos dizer sobre a responsabilidade cristã na participação na política?
4: Então, a responsabilidade cristã, ela é de todos, de uma maneira geral, mas a gente precisa se fortalecer muito, de uma maneira específica, sobretudo, a participação dos leigos, como já foi bastante dito, né, por Dom Giovanni, acredito eu, pela experiência e pela formação, articulação que os leigos têm de maneira geral, mas da importância dessa participação através também das suas especificidades. Né? E a gente pode falar das juventudes, a gente pode falar também das mulheres. E nesse momento, né, nós iremos falar de maneira mais específica dessa participação plena, cidadã das mulheres nas eleições. Nós já sabemos que as mulheres tiveram direito ao voto há bem pouco tempo, né? Bem depois dos homens. Então, nós mulheres católicas e todas as mulheres cidadãs, elas já começam a exercer a cidadania um tempo depois, né? E lutaram muito para que isso acontecesse. E hoje nós temos, na perspectiva das políticas públicas, algumas leis que nos ajudam nesse protagonismo, na participação, não só no processo das eleições, mas na democracia como um todo, né? Mas se nós formos olhar para as eleições, Luiz, nós temos, por exemplo, uma lei em que 30%, né, das candidaturas devem ser de mulheres. Isso é lei, né? Mas na prática não adianta a lei se nós não temos orçamento para efetivar essa lei e se nós não temos uma política de inclusão verdadeira que possibilite para que essa mulher seja eleita e para que essa mulher continue no seu pleito, no caso eleitoral, né? Então, de maneira geral, a participação da mulher, assim como de todas as pessoas, todos os cidadãos, é muito importante para o processo eleitoral e democrático para o país. Porque quem for eleito para presidente, deputado, senador, enfim, depois de dois anos nós temos eleições no Brasil, né? Não vai trabalhar ou colocar em prática a sua função, né, da qual foi designado, apenas para um determinado grupo, mas para a sociedade de maneira geral. Então, a voz das mulheres que chefiam as famílias, que entendem de saúde, de políticas públicas, que entendem de economia, né? As mulheres entendem de economia, cuidam muitas vezes da casa sozinhas, né? São mães que estão ali dando conta do cotidiano, do dia a dia, e também mulheres que podem exercer funções importantes no legislativo ou no executivo. Então, essa dinâmica toda da presença das mulheres nas políticas de uma maneira geral, mas olhando agora para as eleições, ela é muito importante, tanto para concorrer às eleições, que a gente sabe que o fato de concorrer não quer dizer que seremos eleitas, mas pelo fato também de termos uma possibilidade e uma credibilidade, quando eleitas, de ter uma possibilidade de permanecer no pleito eleitoral. Isso é muito importante.
1: Sim. Você me falava aqui, antes de começarmos a gravar, de que uma pergunta importante que norteia a reflexão no processo político e, de forma particular, nas eleições, é qual projeto de sociedade estamos construindo. A participação dos leigos, então, deve ser permeada também por essa reflexão?
4: Deve, de todas as pessoas, né? Os leigos, se a gente olha para os leigos organizados na igreja, de maneira geral, nós temos que saber onde estamos e para onde nós queremos ir, né? Que projeto de sociedade é esse? Então, falar de saúde, de educação, de políticas públicas, de direito à cidade, de habitação, de dívida pública, isso tudo nós devemos, na medida do possível, entender, compreender, para que quando no momento ou nos momentos de eleição ou de deliberação aonde nós somos convidados a atuar e somos convocados a participar, que nós possamos também dar a nossa opinião de maneira qualificada. Né? Isso é muito importante, porque não basta ter o direito ao voto, mas qual é o caminho de consciência cidadã que a gente constrói com os leigos, com os outros grupos da igreja, com todos os cristãos, com todas as pessoas que se comprometem com a cidadania, para dar uma resposta qualificada, porque qualquer resposta pode ser perigosa. Precisa de ser uma resposta qualificada, compreendendo como é que funciona toda a dinâmica da máquina pública também.
1: Bem, para dar essa resposta qualificada, como a Alessandra colocou aqui, é necessário formação, como ela mesma destacou. Nós perguntamos para Dom Giovanni sobre as iniciativas, as propostas, os materiais que a Conferência dos Bispos e também os organismos que estão ali, as instituições que são vinculadas, relacionadas à Conferência Episcopal, divulgam e também oferecem aí a toda a igreja para a formação dos cristãos leigos. Bem, falamos sobre o caderno Encantar a Política e sobre o material Encontros de Reflexão e Oração sobre as Eleições 2026. Vamos ouvir do Giovanni.
5: O Encantar a Política foi um projeto começado por um grupo de entidades, aí tendo à frente o Conselho Nacional do Laicato, o CEFEP e outras instituições. E o pensamento inicial foi em torno das eleições municipais, das eleições de 2020. Então, fruto desse projeto, foi se construir um caderno de formação política, ainda na presidência de Dom Valmor. Esse caderno teve o apoio e a participação da CNBB, através do seu presidente na época, e também da Comissão Episcopal para o Laicato. E consistia em oferecer este caderno e uma série de subsídios ancorados no site do CNLB, buscando sempre recuperar aquilo que a Igreja no Brasil tem feito em relação à preparação para as eleições. As mensagens que a CNBB emite, os subsídios, folhetos, vídeos, enfim, era um espaço de oferecer para o cidadão, para o eleitor, uma série de subsídios que ele pudesse capacitar-se para o exercício da cidadania, da democracia e do voto. Esse projeto foi reformatado durante esse período. A revista Casa Comum abraçou também esse projeto e hoje ele continua com essa nova configuração, com mais entidades que participam, com um único objetivo: formar consciência crítica para que o cidadão possa exercer o voto com consciência, com responsabilidade e com compromisso de construir e fortalecer a democracia, a participação popular, a cidadania e a construção do bem comum.
1: E outro material que nós temos acompanhado mais recentemente é esse aqui, né, do Giovanni, Encontros de Reflexão e Oração sobre as Eleições 2026, preparado pelo CEFEP, o Centro Nacional de Fé e Política da CNBB, E nós estamos, inclusive, utilizado no nosso podcast como um momento de oração, a partir das orações que são propostas aqui. Mas eu gostaria de que o senhor falasse como esse material tem ajudado no discernimento do povo católico, qual é a proposta dele para essas eleições de 2026.
5: Então, esse subsídio, encontro de reflexão e oração sobre as eleições 2026, é um texto popular, diferente um pouco do caderno do Encantar a Política. Ele é um texto popular para encontros de famílias, encontros de pastorais e movimentos, num formato de oração. O texto ele traz realidade da vida, fundamentação bíblica, algumas questões para poder dialogar sobre temas como cidadania, democracia, participação popular, a legislação sobre a realidade das eleições, de como é que está organizada a eleição 2026, de forma que aquilo que a Igreja, através das suas mensagens, dos seus textos, tem publicado, esse subsídio transforma isso em leitura e linguagem popular, de forma que o cidadão, aquele que está lá na base, possa também ter a compreensão e formar, assim, a sua consciência cidadã. Então, é um texto reflexivo, é um texto orante, um texto participativo, popular. E ele teve uma boa aceitação nas nossas dioceses, tanto é que a primeira edição deste subsídio já está esgotada. E nós iniciamos, então, retomamos, através do Centro de Fé e Política, essa dinâmica de formação popular através dessas cartilhas, de forma que aquilo que refletimos nas escolas de fé e política, elas possam chegar também a todos os cidadãos através desse momento de reflexão e participação popular.
1: Então, Alessandra, e na Comissão para Ação Sociotransformadora, como tem sido o apoio a essas iniciativas de formação e também a promoção de outras iniciativas semelhantes?
4: Na comissão, nós temos um trabalho que priorizamos de maneira muito forte este material e todos os outros que antecederam estes materiais. São materiais riquíssimos, que fortalecem muito a dinâmica da formação e da capacitação para uma participação realmente cidadã. Na CEPAS, na Comissão Sociotransformadora, nós temos dois movimentos assim, que gostaríamos de priorizar. É claro que a gente tem uma série de ações, um acompanhamento a conselhos de direito, perpassamos pelas pastorais sociais. Falar de pastorais sociais é falar de cidadania, né? Cada pastoral traz a sua demanda, traz o seu público, a sua questão relacionada aos direitos humanos e aos direitos da natureza, e a gente ali vai trabalhando nessa perspectiva da democracia. Mas nós realizamos recentemente a Sexta Semana Social Brasileira, que, como resultado, nós temos o projeto popular para o Brasil. O Brasil que queremos, o bem viver dos povos. Então, ali já é uma plataforma para as eleições. Nós temos trabalhado nas últimas reuniões, no fórum que realizamos agora recentemente, essa dinâmica. O projeto popular é uma plataforma para as eleições. Então, vamos votar, vamos apoiar, vamos acompanhar candidatos e candidatas que estão em sintonia com o Brasil que queremos, né, que defendemos. Isso é fundamental. O outro caminho, agora mais, de maneira mais pedagógica, que iremos fazer a partir do início de setembro, é a realização de 4 lives. Então, nós temos uma organização dentro da CEPAS, que são 4 articulações de pastorais. A articulação das pastorais do campo, que todas as pastorais que atuam no campo, a articulação da mobilidade humana, que trabalha ali com toda a dinâmica dos migrantes, refugiados, a articulação das pastorais urbanas, que atuam de maneira pastoral da moradia, da população em situação de rua e outras, e a última, e não menos importante, a articulação do cuidado com a vida. e a saúde integral. Pastoral da criança, pastoral da pessoa idosa, pastoral da sobriedade. Então, realizaremos 4 lives. Cada live dessa vai trazer qual é a pauta que essas pastorais trazem e que os candidatos devem se comprometer. Então, a articulação das pastorais do campo vai apresentar as pautas da pastoral do campo e vai dizer, para nós é importante que o candidato se comprometa, o candidato ou candidata, se comprometa com essas pautas. Pastoral urbana também, olha, para a gente também é importante, nós trazemos essas pautas. Então, é uma forma de nós discutirmos de maneira ampla quais são as principais pautas que estão aí e que tanto o legislativo quanto o executivo têm responsabilidade sobre elas, para que a gente possa fazer escolhas mais conscientes a partir do lugar das pastorais sociais. E que as pastorais sociais ajudem as pessoas a também fazerem os seus discernimentos.
1: E ali que fica interessante esse conjunto de iniciativas da igreja, de forma particular das pastorais, que vão apresentar. Então fica aí a divulgação, o convite da Alessandra, para que todos possam acompanhar. Bem, vamos seguir aqui, Alessandra, vamos ouvir Dom Giovanni quando ele fala sobre a participação popular, a importância dessa participação no processo político, não só eleitoral.
5: Às vezes a gente percebe que a participação popular se dá apenas nas proximidades das eleições. O que nós queremos entender é que a formação da consciência crítica, a formação da cidadania, a democracia popular, ela precisa ser trabalhada cotidianamente. A gente não exerce a democracia e a boa política apenas no período eleitoral. A gente exerce nas políticas públicas, nos conselhos de políticas públicas, no dia a dia. E depois, a democracia demanda escolhas, eleições, e praticamente quase todos os anos nós temos eleições. Então, daí a importância da gente ter a formação política não apenas como um período eleitoral, mas que seja prática, cotidiana e de exercício, de forma que a gente possa dar a nossa contribuição para a construção da nação, né? Tenhamos uma nação democrática, participativa, de construção de cidadania, da boa política e das políticas públicas.
1: E, Alessandra, aqui nós temos a fala do Dom Giovanni sobre a participação popular e, no âmbito da CEPASH, você também tem acompanhado isso, a questão dos conselhos de políticas públicas. Uhum. A CNBB teve uma campanha da fraternidade com destaque a esse tema e um dos chamados era esse, participar dos conselhos, né? O que você tem a nos dizer sobre a importância desses espaços?
4: Então, os conselhos de direito, eles são fundamentais para a construção da democracia. Não existe democracia plena sem conselhos, fóruns, coletivos que ajudam nesse processo todo de deliberação. Primeiro, para onde vai o recurso público, depois, como utilizar o recurso público. E a Conferência dos Bispos do Brasil sempre teve uma preocupação muito grande e um protagonismo muito grande nos conselhos de direito. Então, hoje nós temos presença a nível nacional em vários conselhos de direito. A gente fala isso com muita alegria, né? Porque é um comprometimento muito grande e porque passa pelo processo de fiscalização também, né, das políticas, e a nível dos estados e a nível municipal, e a nível municipal também nós temos várias presenças de grupos católicos dentro dos conselhos de direito. Bom, isso é fundamental e importante, porque estão atreladas ou fazem convergência com o tema das eleições. Porque dependendo do processo que nós temos, das escolhas dos nossos candidatos, a gente pode ter os conselhos fortalecidos ou pode ter os conselhos enfraquecidos. Para a gente, como você mesmo disse, teve até uma campanha da fraternidade sobre a importância dos conselhos de políticas públicas, né? Que a gente chama, a gente coloca no bojo de controle social. Isso é muito importante, porque se a gente for olhar de maneira também explícita, não existe, pelo menos nas pastorais sociais, uma ação que ela não tenha uma ligação com algum conselho de política pública, né? Então, isso é muito importante para a gente perceber que as políticas públicas, ela é uma etapa do processo de legitimação da democracia. A gente pode até dizer assim, ok, nós temos presidente da República, nós temos senadores, nós temos deputados, e aí a nível de estado, município, a nível nacional. Mas se você não tem o conselho que reúne a diversidade da sociedade civil organizada e do governo para tomarem as suas decisões, você tem um governo autoritário. Por isso que é tão importante os conselhos de políticas públicas, porque os conselhos de políticas públicas traz a sociedade civil para dentro da relação com o governo. E isso é muito importante.
1: Que interessante, Alessandra. Obrigado por essa reflexão. E nós vamos, então, caminhando para o final. Mas, antes de terminarmos, temos uma mensagem importante, principalmente para aqueles leigos que são candidatos. Fica aí a mensagem de Dom Giovanni.
5: O que nós buscamos orientar para aqueles que são candidatos e procuram, são candidatos católicos ou que têm uma orientação cristã, é que é preciso conhecer a doutrina social da Igreja, conhecer o pensamento social da Igreja, e defender a partir do parlamento ou do executivo aquelas ideias que estão presentes no Evangelho, que são ideias, né, projetos de vida em abundância, de dignidade, de respeito, de diálogo, de entender que o meu adversário político ele não é meu inimigo, que nós precisamos construir democracia na diversidade. A democracia demanda isso. Aquele que pensa diferente de mim não é necessariamente um meu inimigo. E o que o objetivo principal, independente da ideologia ou do partido político em que eu estou inscrito, o importante é construir democracia, construir cidadania, construir políticas públicas. Então, é isso que a gente orienta para aqueles que são candidatos, que na sua plataforma de governo, de administração, tenha muito presente aquilo que a Igreja, a partir da doutrina social, social e do Evangelho, defende. Que é a dignidade humana, que é o respeito, que é a cultura do encontro, que é a solidariedade, que é pensar no bem comum, na participação popular. Então, quando nós pensamos as eleições, pensamos a importância do voto e da cidadania, nós estamos defendendo essas verdades, né? A verdade do Evangelho, a verdade daquilo que a Igreja ensina na promoção da paz, da justiça, da gente, mesmo nas diferenças, a gente construir pontes, construir dignidade. É isso que a Igreja tem ensinado e acredito que é isso que nós podemos também orientar para os candidatos que são cristãos católicos.
1: Bem, chegando então ao final desse podcast, a nossa segunda edição do Discernimento Católico, podcast da CNBB sobre as eleições de 2026. Alessandra, muito obrigado por sua presença.
4: Eu que agradeço.
1: Bem, para finalizarmos, vou separar aqui a nossa oração, que está no nosso encontro de reflexão e oração para as eleições de 2026, preparado pelo Centro Nacional de Fé e Política, disponível nas edições CNBB. Alessandra está aqui na página 30, a nossa oração final, pedindo para que possamos ser poetas sociais.
4: O pedido do nosso querido e saudoso Papa Francisco, né? Senhor, que a nossa participação na vida da sociedade seja um sinal do vosso amor. Que saibamos promover e exercitar a democracia para proteger os fracos e cuidar da casa comum. Dai-nos a coragem de ser poetas sociais e construtores da paz. Amém.
1: Amém. Então agradeço a Alessandra, a Dom Giovanni e a você que nos acompanhou até aqui nessa segunda edição do podcast sobre as eleições de 2026. Até a próxima.
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6: 0:59. 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
9: Boa noite a cada um, a cada uma que nos acompanha nesta noite, em que, de uma forma singela, mas ao mesmo tempo que quer ser significativa, nós, como Instituto de Humanística da Universidade Católica de Pelotas e o curso de Teologia, e todo um grupo de amigos, amigas de Dom Jaime Quemelo, queremos lembrar um ano de sua passagem. Uma presença significativa no meio de nós, como pessoa, como pastor, que marcou a Igreja de Pelotas e marcou a cada uma, a cada um de nós. Lembramos o ano de falecimento como uma memória viva e uma memória grata. Gratidão a Deus pela presença de Dom Jaime e gratidão à pessoa de Dom Jaime, que doou sua vida para a Igreja, não apenas de Pelotas, mas para a Igreja do Brasil, e podemos dizer também para a Igreja Universal, devido às suas múltiplas atividades no nível amplo da nossa comunidade de fé. E queremos fazer essa homenagem trazendo algumas pessoas que já estão aqui e que conviveram com Dom Jaime, que vão nos partilhar e assim nos provocar a cada um, a cada uma, a lembrar muitas das ações e principalmente da presença de Dom Jaime. Aqui estão, então, a Maria Elizabeth Moura Gonçalves, o Luiz Amarildo Boari, o padre Luiz Amarildo, a Maria Cristina Centurião Padilho, conhecida por nós como Tininha, e o Carlos Miguel Lopes dos Santos, que é seminarista aqui da Diocese de Pelotas. Eles vão nos partilhar um pouco da sua experiência, da sua convivência com Dom Jaime. E desde já está aberto aí para os comentários, quem quiser ir deixando o seu comentário, para depois nós, ao final de cada das intervenções, podermos também interagir entre nós. Então, esse lembrando sempre que essa é uma atividade da extensão da Universidade Católica de Pelotas, um programa que nós denominamos de Horizontes, Programa Horizontes de Extensão, e dentro dele o projeto Memória e Espiritualidade. Então, bem-vindos, bem-vindas a quem nos acompanha hoje e também aos que nos assistirão depois, porque essa conversa vai ficar gravada nesse canal da Arquidiocese de Pelotas, a quem desejar agradecemos também a gentileza de nos propiciar esse espaço. Então, primeiro, eu passo a palavra a Maria Elizabeth Moura Gonçalves, que durante muitos anos teve o privilégio e a missão de trabalhar diretamente com Dom Jaime na secretaria. Então, Beth, bem-vinda, contigo a palavra.
10: Obrigada, Frei Vanildo. Antes de mais nada, também gostaria de saudar a todos aqueles que organizaram com carinho este momento, essa live, o Instituto da Católica, Filosofia, Teologia, o Frei Vanildo, Miguel, todo o pessoal que colaborou. Também saudar os demais convidados, né? A professora Tininha, Padre Boari, Miguel, que é um momento assim, muito especial que a gente está vivendo aqui, de homenagear nosso querido Dom Jaime. Então, também eu gostaria de falar da honra que eu sinto de ter sido convidada para partilhar esse momento com todos vocês. Então, como o Frei falou, normalmente o pessoal me conhece como Beth, né? Estou tendo que colocar os óculos agora para enxergar um pouquinho melhor a tela, né? A idade cobra seu preço, então provavelmente meus colegas agora vão ficar rindo um pouco, mas porque estava de fato me incomodando. Porém, melhor assim. Então, nós com alegria estamos aqui nesse momento, com muita gratidão, sentindo honradas de poder homenagear Dom Jaime, que é essa pessoa que a gente tanto amou e ama. Né? Bom, o meu nome, como o Frei falou, é Maria Elizabeth Moura Gonçalves, conhecida há muito tempo por Beth Moura, enfim. O pessoal me conhece bastante assim. Eu sou casada, tenho uma filha e uma neta, e sou membro da paróquia do Capão do Leão, a paróquia de Santa Tecla. É importante a gente colocar também esse detalhe, porque faz parte da vida, né, da vida da gente, essa participação nas comunidades, nas paróquias, e isso na minha vida, desde a adolescência, é muito presente. Tanto que eu sou catequista há mais de 53 anos. Mas também tive a oportunidade de servir em outras frentes, tanto na comunidade, na paróquia, enfim, onde era chamada a participar, graças a Deus. Foi também dentro deste âmbito eclesial que eu tive a satisfação de conhecer nosso querido bispo Dom Jaime, na participação dos encontros, nas assembleias, nesses momentos todos que ele se fazia presente junto do povo. Um pastor que caminhava junto com as suas ovelhas, pertinho do seu povo e que conhecia cada cantinho da sua diocese, né, da então diocese de Pelotas. E mais que isso, conhecia cada liderança pelo nome. E ele se orgulhava disso. E era um motivo de fato de orgulho. A gente era bastante próximo de Dom Jaime, porque ele nos oferecia essa abertura e tinha esse carinho todo especial, né? Com a própria formação dos leigos, com a participação, de modo geral, em todos os momentos especiais, né, nas comunidades. Isso é muito importante. Bom, o Frei Vanildo dizia que eu tive a oportunidade de conviver bastante com Dom Jaime, na qualidade de secretária dele, secretária pessoal de Dom Jaime. Como é que isso foi acontecer, afinal? Imagine, claro que a gente se conhecia dos encontros, a gente conversava, ele sempre deu muita abertura para as pessoas de conversar, reclamava também, muitas vezes reclamava, pobrezinho, tinha que ouvir tudo aquilo. Mas nesse momento, claro, a gente conversava, se conhecia, mas como foi surgir esta ideia de ele me chamar para secretária pessoal e por quê, né? Bom, para isso eu vou ter que me reportar um pouco a um tempo atrás, no ano de 1998. Era um ano que as paróquias elas estavam se preparando para o grande jubileu do novo milênio, dos 2000 anos da vinda de Jesus Cristo, e havia muitas atividades, inclusive encontros, missões, e a paróquia Santa Tecla do Capão do Leão viveu em 1998, em setembro, na primeira quinzena de setembro, as missões populares. Muita gente veio ajudar, vieram padres de outros lugares também, e foi um momento muito especial de fortalecimento da fé, né, e de evangelização. Aconteceu que um dos encontros paroquiais foi marcado para a minha comunidade, que é a comunidade de Santa Cecília, no bairro Jardim América. E este encontro, que falava da missão dos batizados, foi justamente trabalhado por Dom Jaime Quemeno.

marcamos um horário lá, caminhamos, conversamos. E qual era a proposta? A questão era, ele provavelmente seria eleito, na verdade reeleito, como presidente da Conferência Nacional dos Bispos do Brasil, a CNBB, e estava preocupado com que todas as responsabilidades dessa função acabasse atrapalhando um pouco todas as outras funções, todas as outras atividades que ele tinha, principalmente o governo da Diocese na época, e também era chanceler da Universidade Católica, enfim. E ele disse que provavelmente ia precisar de uma ajuda e pensou que eu poderia trabalhar com ele como uma secretária pessoal no turno em meio período, né? Seria no turno da tarde, e ao mesmo tempo me propôs de estudar teologia no Instituto Paulo VI. Escutei, né? Não tinha tanta certeza, né, sobre aquilo ali, fiquei bastante apreensiva, né, de tomar essa decisão, porque há pouco tempo eu tinha saído do banco onde eu trabalhava, há muitos e muitos anos, e claro que estava procurando uma nova colocação no mercado de trabalho, com salário. E a proposta que o nosso querido bispo me fazia era um trabalho voluntário, né, e uma bolsa no Instituto de Teologia. Porém, pensei bastante, né, rezei também, e resolvi aceitar, mas não tanto convencida, mas aceitei. E, de fato, em 1999, Dom Jaime foi eleito, reeleito, porque ele já tinha assumido, no lugar de Dom Lucas Moreira Neves, ele tinha assumido a presidência da CNBB em 98, quando Dom Lucas foi chamado para assumir lá no Vaticano, para ser prefeito da Congregação dos Bispos. Então, Dom Jaime já estava inserido nessa tarefa lá, nessa missão de ser presidente da CNBB. Porém, foi reeleito para um novo período de 99 a 2004. A ideia, então, seria que, pelo menos nesse período, eu fosse trabalhar com ele como secretária pessoal. Então, foi montado um pequeno escritório na própria residência dele, e com a colaboração da Universidade Católica de Pelotas, e aí passamos a trabalhar juntos todos os dias. Todas as manhãs, então, ia para o Instituto de Cultura Religiosa estudar esta nova graduação, e que eu estava me achando já um pouquinho fora de idade para fazer esse novo curso, mas graças a Deus deu tudo certo. Foi muito exigente, como é o curso de teologia, principalmente tantas leituras, conciliando com a vida familiar, com a vida na comunidade, com a paróquia, enfim, o trabalho com Dom Jaime, mas foi muito gratificante. Ao final deste período de presidência da conferência, supostamente, então, ele não iria precisar mais tanto de assessoria, porém, ele assumiu uma nova missão complexa também, que foi se tornar presidente da Comissão para a Evangelização da Amazônia. Ao mesmo tempo, foi eleito presidente da comissão que ia preparar a Assembleia dos Bispos. E também, ao mesmo tempo, foi escolhido para representante da CNBB junto ao CELAN. Então, os desafios continuaram e nós continuamos trabalhando juntos. Com o tempo, lá no início, quando vou contar isso, vou voltar atrás para contar essa questão, ele tinha me dito que se eu fosse estudar teologia lá no Instituto, enfim, futuramente poderia colaborar com a Universidade Católica de Pelotas, que a gente sabe que existia, assim, um Instituto de Cultura Religiosa, e onde a gente trabalhava todas essas questões ligadas ao assunto religião, a religião e fé. Enfim, lá 10 anos depois desse primeiro início, eu acabei realmente indo trabalhar lá na universidade, e isso gerou, fez com que fosse necessária uma adaptação para que eu continuasse auxiliando a Dom Jaime como secretária. Neste momento, eu contei com a ajuda inestimável da fiel escudeira de Dom Jaime, que foi a Patrícia. A Patrícia é uma pessoa que ele a tinha como pessoa, como da família, e ela também, né? Então, foi uma grande colaboradora neste momento que eu tinha uma outra missão também, mas que também continuamos caminhando juntos nesse trabalho e continuei assessorando. Ao todo,

0: Eu trabalhei, por 7 anos com um trabalho voluntário e depois desses 7 anos foi regularizada a situação trabalhista, mas ao todo foram 23 anos junto com o Dom Jaime, auxiliando em todas as necessidades que ele me solicitava a assessoria. Graças a Deus foi um momento assim, foi um período que me engrandeceu muito e que mais do que simplesmente ser secretária do bispo, eu me sentia alguém da família também. E sendo que uma das coisas que com muito carinho eu posso partilhar agora, quando o meu pai faleceu, é um momento de muita dor, Dom Jaime me falou com muito carinho assim, bom, agora que não tens teu pai, então eu posso ser o teu pai. Então, foi um momento assim de muito muito carinho e eu tenho muita gratidão por ele ter tido essa sensibilidade. Depois, algo já falando sobre essa proximidade com a minha família, um outro momento muito de muita gratidão que eu tenho, quando a minha mãe faleceu, ele se prontificou a celebrar a missa de sétimo dia e expressou a sua proximidade e gratidão com a nossa família, que não é necessário, porque tudo o que se fez foi tão pouco, né, para estar ao lado dele quando ele precisava. Outra coisa que me recordo assim, nesse momento, é o carinho que ele tinha pela minha filha, sempre falava tão bem dela, tinha um apreço muito grande, eles conversavam bastante. Então, essa proximidade que nós tínhamos, que nos fez sentir como gente da família, é o que mais marcou, é o que mais eu gostaria de trazer aqui, né, para partilhar com todos. Mas, claro, teria muitas e muitas outras coisas que eu gostaria de dizer. Contudo, o nosso tempo é restrito e meus colegas, meus amigos aqui vão ter ainda tantas outras contribuições que nós queremos ouvir. Mas eu ainda queria colocar pelo menos finalizando assim, um testemunho que eu ouvi 2 semanas atrás, quando a gente foi divulgar a live, de uma das irmãs franciscanas da Penitência e da Caridade Cristã, e elas atuaram por muito tempo aqui na paróquia de Santa Tecla, no bairro de Jardim América. Uma delas, a irmã Italita Noal, ao saber que ia ver essa live, ela quis partilhar algo que Dom Jaime falava sempre que ia participar em algum momento de algum encontro vocacional, porque a irmã Italita, até hoje, ela se ocupa, desculpe, bastante da promoção vocacional. E a irmã Italita, então, ela disse que Dom Jaime, num certo momento, contou para todos, e ela continua repetindo, que aos 12 anos, quando ele veio para o seminário, aqui em Pelotas, seminário São Francisco de Paula, 12 anos, um menino ainda, teve um certo momento que ele sentiu muita saudade de casa, muita saudade da mãe. Então, uma das irmãs, não lembro, Sagrado Coração de Maria, não lembro bem qual é a congregação, a irmã teria dito: Jaime, vou preparar tuas coisas e tu vais para casa. Ela preparou a mala e levou para tomar o ônibus. Na hora de embarcar, ele disse: Irmã, eu não vou levar as minhas coisas. Eu só vou até a minha casa, vou ver a minha mãe, mas eu volto. E aí ele, então, acrescentava nesses testemunhos dele: desde pequeno eu sempre quis ser padre. Então, essa vocação de Dom Jaime, que foi respondida por ele, né, para Deus com tanto carinho, que nos legou a graça de ter convivido com ele tantos e tantos anos como bispo, como pastor, como essa pessoa que nos ensinou tanto e vai continuar nos ensinar tanto, que a gente está trazendo essa memória agora. Queria lembrar ainda, eu não comentei lá no início, Dom Jaime me conheceu nos encontros, nas atividades eclesiais, porém, eu fiquei sabendo depois, com o tempo, que ele teria conversado com duas pessoas, que foram párocos aqui da nossa paróquia, sobre essa possibilidade de vir a falar comigo para trabalhar como secretária dele. Foi com o Frei Admir Benetti, que, né, em 98 estava trabalhando promoção vocacional, estava na cidade também, E com o padre Adelar, que era o nosso pároco da época. Frei Ademir foi nosso primeiro pároco, e o padre Adelar era o nosso pároco daquela época. Eu fiquei sabendo disso um pouco depois, né? Não cheguei nunca a conversar com Dom Jaime sobre esse assunto, mas houve essa intervenção desses queridos párocos, e acho que a partir daí Dom Jaime se convenceu que era seguro falar comigo e me chamar para ficar junto com ele todo esse tempo, né? E partilhar coisas tão importantes que foram as atividades dele junto à CNBB, junto às outras comissões, como chanceler da universidade e, eventualmente, também como bispo da Diocese de Pelotas. Eu queria agradecer, então, muito essa possibilidade de novo de estar aqui, de poder fazer essa partilha, e gostaria de dizer a todos, né, que a nossa missão de hoje em diante é, de fato, valorizar toda essa. Toda essa maravilha que foi a presença de Dom Jaime conosco, tudo que ele nos deixou, tudo que ele nos ensinou, os seus exemplos, o seu amor pela pastoral. E tudo que nós temos que fazer é dar continuidade nesse legado e responder também, sim, os nossos chamados, as nossas vocações para servir a Igreja, para servir o Reino de Deus. Como é a nossa missão de batizado. Boa noite, então vou encerrando aqui a minha fala. Volto a palavra para o Frei Vanildo.
1: Obrigado, Beth, por esse depoimento tão pessoal, tão existencial, tão profissional, e aqui pelos comentários que estão aparecendo no YouTube, a gente pode ver o quanto Dom Jaime tocou as pessoas com quem ele conviveu, com quem ele exerceu a sua missão. Então, agradecemos a Beth por esse depoimento e também a todos que estão deixando aqui seus comentários, que todos podemos acompanhar. E já passo a palavra então para o padre Luiz Amarildo Boari, que atualmente é pároco aqui na paróquia Nossa Senhora da Conceição de Canguçu e que por muito tempo esteve atuando aqui em Pelotas como pároco da catedral, trabalhando muito proximamente a Dom Jaime. Então, bem-vindo, padre Luiz Amarildo, e esperamos com alegria a tua fala e contando um pouco da tua experiência junto a Dom Jaime. Só liga o microfone e seguimos a conversa.
2: Perdão. De fato, uma boa noite a você, Vanildo, boa noite, Tininha, Beth, a todos quantos que nos acompanham. Falar de Dom Jaime é uma graça, uma pessoa de uma autoridade pela presença, simplesmente. No entanto, com uma firmeza e com uma capacidade de ancoragem às pessoas que poucas pessoas conseguem fazer. Ele era ao mesmo tempo firme, essencialista, mas afável, muito paternal, sobretudo conosco, os padres. Tive a oportunidade de estar no Conselho de Presbítero muitos anos e ali, qualquer situação relativamente, sobretudo aos padres, ele era o primeiro a tomar defesas e também ir ao encontro para dirimir alguma situação, alguma contrariedade. Eu fui ordenado por ele. A minha formação passou muito por bons conselhos recebidos dele. Quando ele me indicou a primeira paróquia, ele perguntou: tu tens coragem de ir para lá? Eu disse: eu acho que sim. Assim como quando ele me indicou para a catedral, eu até tentei dizer: olha, eu sou meio jovem ainda. Aí ele me jogou assim: de jovem tu não tens mais nada, né? E ele tinha algumas ousadias nas apostas. E claro, a vida é uma certa aposta. Eu quero destacar alguns temas, alguns campos, melhor dizendo. O primeiríssimo tema do Dom Jaime, que para mim sempre chamou muito a atenção, era o cuidado com a formação e os formadores. Ele era agudo nas falas, cauteloso também nas indicações, e ele sempre dizia assim: a equipe de formação não é fácil de ser montada, portanto, também vamos pensar 10 vezes para tirar alguma peça da formação, sobretudo relativamente ao seminário. Isso sempre chamava a atenção da gente, e ele era muito coerente nessa perspectiva. Na formação também, ele sempre pensava nos padres para que eles fossem assim fazendo um adjornamento, uma formação permanente, possibilitando mestrados, doutorados, pensando também, claro, na formação acadêmica. E o curso de teologia instalado na nossa diocese, à época, também passou pelas mãos dele, pela construção dele, evidentemente, mas não só pensando nos padres como o rosto da igreja local, ou das igrejas aqui, irmãs também de Bagé e Rio Grande, mas também pensando na formação de leigos, que, aliás, tivemos uma ampla gama de leigos formados, estão aqui hoje, a Bete e a própria Tininha. Também, no campo da formação, os leigos, sempre estimulando que os leigos tivessem uma escola de formação para as lideranças. E essa, agora avançando para um outro tema, essa preocupação também com a religiosidade popular, manifestada sobretudo na criação do Santuário de Guadalupe. Nós éramos estudantes à época, e eis que ele, voltando de Puebla, acabou começando a semear a necessidade de um santuário mariano. E, claro, a colocação do Santuário da Mãe de Guadalupe também teve um conjunto de razões que não vamos entrar aqui agora. E eis que ele foi plantando aquilo, e o zelo com que ele foi acompanhando romaria após romaria, seja na preparação, seja na avaliação, acolhendo e também fazendo com que as eventuais críticas a algumas situações que a religiosidade popular integra, ele sabia fazer pontuações assim grandes, o que evidentemente calava a todos. Eu, à época, à frente e junto também com a Pastoral da Juventude, acompanhava as caminhadas da juventude. E, claro, 700, 800, 900 jovens caminhando numa noite, evidente que um percentual não ia com interesse, digamos, total à romaria, mas eis que ele tomava sempre a defesa dos jovens romeiros, né? Com alguns, evidentemente, com um percentual mínimo, que acabava, por vezes, não propriamente indo com o objetivo central da romaria em si. Ou seja, uma sensibilidade grande. Segundo, nessa mesma área, a presença dele junto lá das missas dominicais no santuário, mesmo quando havia uma paróquia convidada, lá estava ele. Nesses últimos períodos, sentado à porta do santuário, aguardando, olhando e, certamente, se sensibilizando com cada romeiro que ia ali chegando. Ora, isso diz uma montanha de coisas. Quer dizer, essa sensibilidade com os pequenos, traduzida nesse zelo ali pelo santuário e na implantação do santuário, a mim, me chamou sempre muita atenção. Terceiro, uma grande sensibilidade com os jovens. Eu, muitas vezes, ia confessar lá os jovens do Nazaré, e lá estava ele, tipo um avô, assim, sentado, e aqueles pequenos todos à volta, e ele como um grande conselheiro, ali, atento, falando, respondendo àqueles jovens, né, bem precoces, diga-se de passagem, mas gastando um tempo enorme com eles. Ou seja, um bispo verdadeiramente pastor. Portanto, formação, religiosidade popular, sensibilidade com os jovens, sensibilidade com a formação dos leigos. Dom Jaime tinha uma humildade muito grande, uma sensibilidade muito grande. Ao ligarmos para ele, a resposta era: o que precisa? Ou seja, isso para um padre, para um jovem padre, né, à época, isso marcava muito a gente, dava uma confiança muito grande. Ao chegar aqui em Canguçu, naquele primeiro ano, nós fizemos um trabalho de memória junto às comunidades, e a grande alegria das pessoas era dizer: o Dom Jaime esteve aqui uma vez, duas, três, crismando, nutrido, etc. Ora, nós sabíamos que ele conhecia praticamente todas as nossas comunidades da diocese. Por ocasião das missões, ele visitava. Repito, uma autoridade marcada pela presença. Dom Jaime, poucos dias ainda no leito de dor, ao visitá-lo com humildade: Dom Jaime, podemos rezar? Posso lhe dar uma bênção? E ele prontamente recebia aquela bênção como humilde ovelha do rebanho. Portanto, fiquei muito grato assim, à iniciativa do Frei Vanildo de recolher elementos para valorizar a história desse grande pastor. É verdade que ele teve um marco de tempo grande à frente de nossa agora arquidiocese. Mas eis que, como a Beth acabou de dizer, ele deixou um legado enorme, legado que nos compromete, evidentemente. E, para ir finalizando, eu gostaria também de ressaltar, e tive a graça de participar indiretamente, pois, num encontro que teve dos países que falam a língua portuguesa, e esse encontro aconteceu em Angola, o bispo de lá perguntou ao Dom Jaime: Dom Jaime, eu preciso formar alguns padres para algumas áreas que a nossa diocese não tem. E eis que ele disse: todos os cursos da nossa universidade estão à disposição dos teus padres, sem custo algum. Basta que eles nos ajudem aos finais de semana, uma paróquia com reza de missas. E eis que nós tivemos quatro padres lá da diocese de Benguela e um da diocese de Uambo, compartilhando conosco aqui. Ganhamos muito com aquela experiência, e penso que nós devemos esse, digamos, entrelaçamento dessas duas dioceses da África a essa sensibilidade do Dom Jaime com os pequenos. Então, quero aqui, mais uma vez, bendizer pela iniciativa e também dizer que nós temos uma missão grande em conservar a memória dele e os seus ensinamentos. Vou finalizando, pois meu tempo está meio esgotado, né? E depois ficamos à disposição também do Vanildo para uma eventual ponderação final.
1: Muito obrigado, Padre Luiz Amarildo Boari, trazendo essa perspectiva desde um presbítero que se formou na diocese com Dom Jaime, e destacou essa prioridade que Dom Jaime dava à formação dos presbíteros, de leigos e leigas, inclusive de presbíteros de outros países, de Angola, no caso, que vieram aqui estudar na Universidade Católica. Esse intercâmbio, não só no Brasil, nas Américas, mas inclusive com a África. E, mais uma vez, eu convido a todos, a todas que nos acompanham, a lerem os comentários aqui, que são muito interessantes, muitas pessoas manifestando a sua gratidão, a sua alegria. E essa live de hoje, na véspera do ano de falecimento de Dom Jaime, quer exatamente isso, fazer memória dessa pessoa tão importante para nós. E passo agora, como terceiro depoimento, a outra pessoa que trabalhou e conviveu com Dom Jaime, que é a Maria Cristina Centurião Padilha, popularmente conhecida como Tininha, professora, e que nos vai brindar também com a sua fala nessa noite. Bem-vinda, contigo a palavra, Tininha.
3: Uma saudação a todos e a todas, né? Aqueles que estão conosco aqui, Padre Boari, Beth, Frei, Carlos Miguel, Eduardo, que prepararam com tanto carinho esse momento. E uma gratidão infinita a Deus pela presença do Dom Jaime. Presença que ainda continua na ausência humana dele, mas a presença espiritual, aquilo que ele nos ensinou, aquele amor pela igreja que ele fez despertar em nós, isso não tem preço. É um valor inestimável para todos e para todas que com ele convivemos. A Beth e o Boari já colocaram tantas coisas, né? Já partilharam conosco tantas memórias bonitas, mas eu gostaria de partilhar um pouco mais do Dom Jaime presente na nossa vida. Aquele homem que tinha um carinho por estar junto com o seu povo. Eu torno a repetir o que eles já disseram, né? Um pastor com cheiro do seu rebanho, que conhecia suas ovelhas, que nos chamava pelo nome, que nos puxava a orelha quando era necessário, mas que sabia também tirar de nós o que nós tínhamos de melhor. Ele jamais deixava para trás ninguém, ele carregava todos junto com ele, sobretudo nós na juventude. Ele tinha um carinho muito especial pelos jovens, pelas mulheres, pelos leigos e leigas. E isso se traduzia num trabalho pastoral muito embasado, né? Nas comissões, nos conselhos, nas comissões e conselhos que não só ele criou, mas que ele valorizava muito. Ele valorizava a participação de todos e ele costumava dizer que a igreja não era feita só de padres, a igreja era feita principalmente de batizados, homens e mulheres que abraçavam a fé. E era essa gente que abraçava a fé que formava o povo de Deus. E eu trago com carinho assim, lembranças que partilho e que lembro, acredito que todos vocês vão lembrar, né, das nossas assembleias diocesanas. Que eram momentos de festa, de alegria. É claro que nós tínhamos, né, aquelas pessoas que eram os delegados, mas era principalmente o povo de Deus que se reunia. E eles vinham, né, a gente chegava com tanta alegria, com tanta vontade de participar. Vocês lembram que quando tinha as questões para votar as prioridades, e todo mundo tinha que levantar a mão para votar as prioridades. Isso era um momento de festa. Porque mesmo que as prioridades que tivessem sido votadas não fossem aquelas que nós achávamos que fossem as principais, todo mundo assumia como sua, porque a gente entendia que, apesar de não ser uma unanimidade, se era encabeçada pelo Dom Jaime, se ele colocava em pauta como preferência, é porque tinha a sua razão de ser. Ou seja, ele era um pastor que nos conduzia com carinho, mas respeitava também o livre-arbítrio daquele povo que ele guiava, né? Respeitava essa nossa caminhada. Outro ponto que eu lembro também com carinho, a criação do Interdiocesano, Pelotas, Bagé e Rio Grande. Essas três dioceses que ele nunca quis elevar à condição de Arquidiocese Pelotas, porque isso ele me disse, caminhando nos corredores do prédio do Seminário São Francisco de Paulo. E eu questionei uma vez ele, né? Então, Jaime, há tanto boato, há tanta conversa de nós sermos elevados à condição de Arquidiocese, o que o senhor diz disso? E ele disse: Tininha, nós somos três dioceses irmãs, Pelotas, Bagé e Rio Grande. Elas não precisam ser sufragâneas de ninguém, duas não precisam ser sufragâneas de uma terceira. Nós já caminhamos de braços dados e é isso que nos fortalece. E realmente, os nossos encontros, a nossa caminhada de irmãos e irmãs, fosse na catequese, fosse na liturgia, fosse nossos encontros interdiocesanos, principalmente da catequese, onde nós tínhamos catequistas das três dioceses, às vezes catequizandos vinham juntos, porque as mães tinham que trazer os seus filhos, crianças, e eram todos acolhidos com muito carinho. Era essa compreensão de uma igreja corpo místico, que caminhava junto, que não se deixava levar, né? Não tinha quem conduzisse no sentido de autoridade, mas sim no sentido de fé, guiados pelo mesmo Cristo. Dom Jaime tinha isso muito forte. O padre Boari falava muito, né, na questão da formação, da promoção dos leigos, e isso para nós, mulheres e homens, que fomos formados no Instituto de Teologia Paulo VI, um instituto que ele criou, e que muitas vezes o Vaticano tentou fechar, ou pelo menos tentou tirar nós, sobretudo nós mulheres, e ele dizia: enquanto eu for bispo, as mulheres, os leigos e as leigas continuam participando do Instituto. Continuam fazendo parte porque é aqui que nós vamos garantir uma formação pastoral, teológica, de qualidade para o povo de Deus. E o único compromisso que ele pedia de nós era que nós, o que a gente recebeu do Instituto, a gente pudesse também partilhar com os outros. Isso era um compromisso inarredável, inegociável. O que a gente aprende, a gente coloca em comum. E foi, sem dúvida alguma, foram muitas décadas em que a gente conseguiu colocar, partilhar esses nossos conhecimentos através dos cursos de formação para leigos, dos cursos de finais de semana, numa escuta e num diálogo que se dava em todas as paróquias, né? Os meninos, sobretudo os seminaristas, faziam as suas experiências de estágio organizando cursos para a formação dos leigos nas paróquias. E nós, enquanto estudantes, todos nós participávamos juntamente com os padres, de modo especial os padres que vinham nos dar aula de outros lugares, né? Padre Regis conseguia muito organizar isso, né? Ele tinha muitos amigos e eles vinham acrescentar ao conhecimento nosso, né? A nossa formação. E isso que o Dom Jaime incutiu em nós, gente, essa responsabilidade de nos sentirmos corresponsáveis uns pelos outros na caminhada da Igreja de Pelotas. Um pastor que nos confiava em nós, mas nos cobrava também. Nos ajudava a caminhar, nos mostrava caminhos, mas nos ensinava a fazer as escolhas corretas a partir do Evangelho. E também saliento, né, essa confiança que ele tinha na força da evangelização dos movimentos e das redes pastorais. Ele acreditava que os movimentos e as pastorais estavam aqui para servir à Igreja. E ele sempre dizia isso: um movimento que não leva os seus membros para a inserção na comunidade não serve para a comunidade, não serve para a Igreja. E isso ele buscava com muita clareza e fez a gente entender isso com muita clareza também. Além do mais, Dom Jaime era um homem que gostava de estar nas casas. Aquele jeito dele meio quietão, né? Às vezes, mas Dom Jaime é assim. Não, Dom Jaime gostava de estar nas casas. Agora eu estava olhando aqui para a mesa aqui de casa, né, e lembrando quantas vezes ele veio aqui em casa, ele jantou com a gente, ele preparou a comida, e ele gostava muito de contar histórias. Ao redor da mesa era o momento em que ele fazia suas memórias. E ele lembrava, né, que ele também tinha cozinhado uma feijoada para o então, né, Dom Bergoglio, né, Dom Jorge Bergoglio, quando era bispo. E ele dizia: pois é, e eu fiz essa feijoada porque hoje é papa. Na época, eu era presidente da CNBB, eu era da Conferência Nacional, eu era do CELAM, e ele era só um bispo. Hoje, ele é papa, e eu sou um bispo emérito. E ele contava isso com tanta alegria, com tanta disponibilidade, sabe? Porque ele achava que, realmente, a memória, ela vai fazendo a gente crescer. Então, gente, quando nós queremos partilhar esse um ano de ausência humana do Dom Jaime entre nós, é para isso, é para a gente trazer essas lembranças tão gostosas dele. E assim como o padre Boari disse, né, numa das últimas visitas que eu fiz a ele, quando ele estava lúcido, antes de me despedir, dei um beijo na testa dele, né, e ele pegou a minha mão e eu disse, brincando, né, eu disse: tu quer uma bênção? Porque eu chamava ele de Jaime Henrique, né? Eu disse: queres uma bênção, Jaime Henrique? E ele me olhou sorrindo e fez assim. E juntos nós rezamos e eu abençoei. E é uma bênção que para mim diz muito. Porque quando um pastor tem essa simplicidade, tem essa pureza de aceitar a bênção de uma leiga, de uma mulher, que ele ajudou a formar, é porque esse pastor é muito grande. É um homem de muita, muita fé. Mas é principalmente um homem que sabe, soube ser pai, soube ser irmão e soube nos conduzir. Eu tenho certeza que muitos que estão ouvindo agora, né, homens e mulheres, têm depoimentos muito bonitos dessa pertença à Igreja que Dom Jaime deixou para nós. Então, se tem uma coisa que nós devemos fazer, é continuar a exalando o cheiro do seu rebanho, é continuar vivendo à luz daquilo que ele nos ensinou, mas guiados por Jesus Cristo. E também lembro com muito carinho quando Dom Jacinto chegou e brincando, né, após uma confissão, eu abracei ele, eu disse: pois é, e agora? Tu vai ser sempre o nosso pastor. E ele colocou as mãos no meu rosto e disse: o nosso pastor agora é o Dom Jacinto. É ele que nos pastoreia como igreja de Pelotas. Então, essa humildade dele, né, que se traduzia em tantos gestos, e que deve nos ensinar também a nós, homens e mulheres de hoje, a termos esse carinho por ele, mas a sermos humildes também, assim como ele nos ensinou. Que o seu exemplo possa gerar ainda muitos frutos no meio de nós, tanto entre os padres, os seminaristas, e nós, leigos e leigas, que temos a responsabilidade também de vivermos o nosso testemunho à luz do Evangelho. Agradeço ao padre Frei Vanildo, a todo o grupo, né, que preparou essa homenagem, e deixo aqui minha gratidão profunda a Deus pela presença do Dom Jaime em nossa vida, e uma gratidão profunda ao Dom Jaime pela presença da sua vida no meio de nós, por tudo que ele gastou da sua vida para que nós tivéssemos vida e vida em abundância.
4: Boa noite a todos. Muito obrigado, Tininha, pelo teu depoimento. Acho que nós tivemos um pequeno probleminha com o sinal do Frei Vanildo, mas logo, logo ele volta. Não nos assustemos, né? Bom, o próximo a falar seria eu mesmo, né? Então acho que eu já posso dar continuidade enquanto ele não chega, né? Bom, para aqueles que ainda não me conhecem, então, primeiramente, boa noite. Meu nome é Carlos Miguel, eu sou seminarista aqui da Arquidiocese de Pelotas, da etapa da teologia, e junto com o Frei Vanildo, criamos esse projeto em memória de Dom Jaime, né? É importante dizer que esse projeto ele não acontece somente em live hoje. Nós também levamos a biografia de Dom Jaime, a história dele, para o campo acadêmico, né? Há poucos dias chegamos de um congresso internacional em Porto Alegre, no qual também expomos essa história tão bonita, né, de Dom Jaime. Eu não tenho tanta vivência com ele como os nossos convidados hoje nos mostraram em bonitos relatos. Lembro-me quando cheguei ao seminário, Dom Jaime já se encontrava enfermo, já se encontrava no leito. Mas mesmo assim eu tive a oportunidade de conversar algumas vezes com ele e também tive a graça de receber a bênção dele de chegada do seminário. Então foi algo que me marcou muito, conversamos algumas vezes. E quando iniciamos esse projeto com o Frei Vanildo, eu falei, mas poxa, eu nem tive tanta convivência com ele. Né? Mas algo me tocou muito e me ensinou muito. Montando esse trabalho acadêmico, né? Nós recebemos relatos profundos de pessoas profundamente gratas, e eu sugeri ao Frei Vanildo que ao longo dessa live eu pudesse ler esses comentários das pessoas que não conseguiram participar, né? Então, para informar que além de mostrar que esse trabalho está sendo levado ao campo acadêmico, né, apresentado em congressos, vai sair em publicação. Também acho que de uma forma muito bonita, contar alguns relatos que chegaram até nós e que nós colocamos em forma de artigo científico para publicação posterior. Nós temos partilhas muito bonitas, como por exemplo do nosso querido Padre Jô, que nos acompanha pela live. Ele nos mandou e disse que um outro aspecto importantíssimo de sua ação pastoral foi a percepção que a formação dos candidatos ao presbiterato, também o acompanhamento permanente dos presbíteros, deveria seguir os modelos suscitados na Presbyterorum Ordinis. Esta guinada formativa tem muito de inspiração sinodal. Dom Jaime trouxe a formação para casa. Com alguns padres, leigos, religiosos, religiosas, leigas, fundou no final da década de 80 um curso de teologia, o Instituto Paulo VI, que tivesse, acima de tudo, o compromisso de formar os futuros presbíteros com um rosto cultural regional. O objetivo era enculturar os conteúdos teológicos com as distintas realidades locais. Deste processo, leigos foram formados, tornando-se lideranças na diocese como um considerado grupo de presbíteros que ainda respiram a mística binomial, teologia e pastoral nas suas paróquias e comunidades. Né? Então a gente nota nesse relato que o Padre João nos encaminhou a importância que Dom Jaime dava para a formação desses sacerdotes que, como foi dito antes na live, tivessem o cheiro das ovelhas, conhecessem o seu rebanho. Né? Não fazendo uma formação fechada, só voltada para o meio intelectual dentro do seminário, mas não conhecendo a comunidade, conhecendo os fiéis que futuramente poderiam ser os seus párocos, né? Poderiam, os futuros padres poderiam ser párocos e vigários. Então ele deu essa dimensão importante, profundamente pastoral à formação dos futuros padres. Né? Também temos um relato muito bonito do padre Servando Germa, que é da instituição da Humanutá. Também mandamos um abraço a todas as irmãs que nos acompanham na noite de hoje. Padre Germa diz o seguinte: Dom Jaime valorizou o nosso serviço específico de escuta e aconselhamento, mas não foi só no momento inicial que ele mostrou seu apreço por nós e nosso serviço, senão que o manteve e ampliou sucessivamente com iniciativas que expressavam sua aprovação. Assim, poucos meses depois da fundação aqui, convidou o padre Ernesto Popelka, cofundador da instituição, a pregar um retiro para os presbíteros das três dioceses do Sul, Pelotas, Rio Grande e Bagé, de todo o qual damos graças, em primeiro lugar a Deus e segundo a sua Mãe Santíssima, Nossa Senhora, mas também a Dom Jaime, e agradecemos a possibilidade de dar testemunho desde nosso carisma e instituição específica desta instância de homenagem e reconhecimento à sua memória. Sua alma, que repousa hoje em Deus, continue acompanhando o nosso serviço, a diocese que ele tanto amou e o povo de Deus que peregrina na atual Arquidiocese de Pelotas. Vemos o relato aqui também de Padre Germa, né, que é da instituição da Humanutá. Agora temos um relato muito bonito e muito especial, e aqui também queremos fazer memória do nosso Padre Regis Antônio Brasil. Né? Nós pegamos uns de seus relatos, gravados em vídeo, e decidimos transcrever. Né? Foi na comemoração dos 25 anos de ordenação sacerdotal de Dom Jaime, onde ele disse: a imagem dele como bispo é de pastoral, que acompanha com um olhar de pastor, atento, amoroso, de pai. Traços que Padre Regis descobriu que Dom Jaime tinha desde menino, segundo a relatos de quem o conheceu desde jovem. Marca da personalidade, era um líder nato, mas era uma liderança exercida sem autoritarismo. Era uma liderança incontestável, mas que vem da força da razão e do modo de propor e não impor o caminho, o rumo e assim por diante. Nesse sentido, foi um pedagogo excelente. Não formava alguém para ser simplesmente um robô que reproduz e executa a vontade de quem comanda. Então a gente vê muito presente a dimensão da sinodalidade no episcopado, no ministério de Dom Jaime. Não alguém que impusesse o caminho e aquilo que fosse feito, mas não, sempre discernindo junto, caminhando junto, né? Mostrando o verdadeiro exemplo de um pastor com cheiro de ovelhas, né? Era um homem que tinha grande influência, foi presidente da CNBB, como sabemos, uma grande importância para a igreja na América Latina, também no mundo, né? Mas sempre com a humildade, né? A humildade de Cristo. E encerrando a minha parte, agradecendo, eu gostaria de compartilhar com vocês um pequeno escrito que Dom Jaime escreveu, né? Mas que hoje já é como testamento. E depois disso, eu encerro a minha participação agradecendo, primeiro ao Frei Vanildo por ter me convidado para esse projeto, aos convidados dessa noite e a todos que nos acompanham em live. Dom Jaime, no Natal de 1981, escreveu o seguinte: sou feliz, nada tenho. Minha riqueza é a igreja que o Senhor me confiou e minha herança é Deus. Peço perdão pelas vezes que o amor de pastor que o Espírito de Jesus acendeu em mim não conseguiu manter bem viva a minha lâmpada para que fosse energia para o meu ministério episcopal e luz para as vossas vidas. Deixo-vos a bênção de Deus, em nome do Pai e do Filho e do Espírito Santo. Amém. Amém. Pelotas, Natal de 1981, Dom Jaime Henrique Quemelo, Bispo de Pelotas. Muito obrigado a todos.
1: Obrigado, Carlos Miguel, por esse depoimento, por esse testemunho de um seminarista que herda todo esse legado de Dom Jaime e nessa caminhada da igreja. E vendo os depoimentos aqui de quem nos acompanhava, os comentários, e nós sabíamos já disso, né? Muitas outras pessoas poderiam ter sido convidadas para esse momento, mas nós temos o limite do tempo. E muitas certamente gostariam de também contribuir no resgate da memória de Dom Jaime. Mas nós estamos nesse projeto da Universidade Católica de Pelotas, dentro do programa Horizontes, e agora produzimos esse material, essa live, esse artigo que apresentamos no Congresso e será publicado. E nosso projeto é para o próximo ano, no segundo aniversário de Dom Jaime, publicar um livro com memórias de pessoas que conviveram e atuaram com esse grande pastor que marcou tão profundamente a nossa igreja. Então fica o convite a todas as pessoas, a cada um, a cada uma que gostaria de dar a sua contribuição, o seu depoimento, que entre em contato conosco. E combinamos o modo como fazer isso, o texto escrito, para depois ser publicado, e assim nós cultivarmos não apenas a memória de Dom Jaime, mas a memória do projeto da igreja que ele assumiu, encarnou e levou até ao fim. Como a Tininha dizia, eu também tenho bem guardado na minha memória dos anos 80 as assembleias diocesanas. Não só a assembleia, mas todo o processo que se fazia em preparação à Assembleia, começando lá na Assembleia de cada uma das tantas comunidades, depois a Assembleia Paroquial e depois aquela grande festa das Assembleias Diocesanas, que era a culminância desse processo verdadeiramente sinodal, que antecipava o caminho que depois o Papa Francisco também nos mostrou, não apenas para a nossa igreja aqui de Pelotas, latino-americana, mas para toda a igreja em todo o mundo. Então, eu peço, Miguel, se tu podes trazer de novo a Tininha, a Beth, o Luiz Amarildo aqui para a tela, né? E você também, né? Para nós juntos agradecermos a todas as pessoas que nos acompanharam essa noite e que manifestaram essa sua alegria de ter podido viver, trabalhar e gozar um pouco dessa graça de Deus que Deus concedeu de Dom Jaime entre nós. E como todos, creio, ressaltaram, né, o compromisso que fica para cada um, cada uma, de continuar esse legado, continuar essa caminhada, continuar esse compromisso de uma igreja, povo de Deus, caminhando juntos a serviço do Reino. Então, agora, cada um pode fazer a sua despedida final, talvez comecemos numa ordem inversa à da conversa, né? Miguel, depois a Tininha, depois o Amarildo, depois a Beth, para a despedida aí de todo esse grupo imenso que nos acompanhou muito além das nossas expectativas.
4: Muito bem. Primeiramente, agradecer a todos, né? Foi uma live que tiveram quase 100 pessoas nos acompanhando. Então, acho que primeiramente agradecer, né, a todos que abraçaram conosco esse projeto e se fizeram aqui presentes hoje para relembrarmos, né, para honrarmos a memória desse pastor tão querido para todos do povo da Arquidiocese. Agradeço ao Frei Ivanildo por ter me convidado para esse projeto, também a Tininha, a Beth, Padre Boari, pároco da minha paróquia de Canguçu, paróquia de origem. Agradeço a todos e que o legado de Dom Jaime continue inspirando os nossos corações, né? Ele que sempre mostrou o evangelho simples, humilde, mas que acolhe a todos. Que esse legado continue nos inspirando para que consigamos seguir como a Igreja de Cristo, né? Muito obrigado a todos.
3: O lema do Dom Jaime, eu vim para que todos tenham vida, ele fez desse lema a própria vivência, né? A sua vida foi um testemunho disso. Ele sempre teve uma preocupação muito grande, né, de cuidar de todos aqueles que tinham sido confiados a ele. Agradeço ao Miguel por ter lido esse testamento tão bonito dele, né? Tão simples e tão Jaime Henrique. Esse era o nosso bispo, esse era o jeito dele, né? E que Nossa Senhora, sobretudo sob o título de Nossa Senhora de Guadalupe, né, continue acolhendo a ele e a todos nós com a sua proteção, com o seu manto protetor, para que possamos continuar testemunhando com a nossa vida também um pouquinho daquilo que ele nos ensinou e muito do que o Evangelho nos inspira. Gratidão a todos.
2: Mais uma vez, louvar pela iniciativa e também bendizer pelos ensinamentos de Dom Jaime. Ele não se perdia em detalhes, em penduricalhos, como se diz, ou em coisas acessórias. Ele primava pelo fundamento, pelo essencial. E essa fidelidade à igreja, essa fidelidade ao Evangelho, foi o legado dele. Então, que possamos, como a iniciativa está manifestando, manter viva a presença dele, praticando aquilo que ele nos deixou. Mais uma vez, obrigado. Obrigado também ao Vanildo pelo convite e pela iniciativa.
0: Muito obrigada, Vanildo, Miguel, o pessoal todo que trabalhou bastante para que se realizasse essa live, os nossos queridos Tininha, Boari e todos aqueles que comentaram no nosso chat, né? Uma alegria poder ver que o pessoal acompanhou. Um abraço especial ao pessoal aqui do Capão do Leão e a cada um que eu convidei, que se fez presente, acompanhando. E que vão ainda acompanhar pelo YouTube, porque vai ficar, o Frei Vanildo certamente vai nos dizer, vai ficar à disposição no YouTube para acesso, né, esse momento especial. Eu queria finalizar dizer assim que demos graças, na verdade, a Deus pela acolhida que Dom Jaime fez à sua vocação, tão pequenininho como ele mesmo dizia, pelo tempo que ele passou conosco e o exemplo que nos deixou de escuta, de diálogo, de simplicidade, de fé. E zelo pastoral, né? Como bem foi dito pelos meus companheiros aqui. Boa noite a todos, e com alegria esperemos que haja outras lives, né, Frei? E que outras pessoas tenham oportunidade de ser convidadas e também dar o seu testemunho, o seu depoimento em outras oportunidades.
1: Obrigado, outra vez, mais uma vez, o Carlos Miguel, a Maria Cristina, a Luísa Marildo, a Beth, e também fazem parte desse projeto a Jane, Cristina, que está nos acompanhando aqui, o João Antônio e o Eduardo, que nos esteve aqui junto dando suporte, né? Somos quatro nessa, cinco comigo nessa equipe, nesse projeto. E agradecer também a pastoral da comunicação da Arquidiocese de Pelotas por nos disponibilizar o canal. E a live vai ficar registrada, vai ficar gravada aqui no canal. Podemos repassar para outras pessoas que não puderam nos acompanhar hoje de noite. E assim seguimos esse caminho de manter viva a memória de Dom Jaime e de uma igreja, de fato, sinodal a serviço da missão, a serviço do Reino de Deus. Obrigado a cada um, a cada uma. Boa noite, paz e bem.
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6: 2 horas e 3 minutos. 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

0: dia, são 8 horas e 5 minutos e começa o programa Palavra Viva, programa de leigos consagrados da comunidade Fonte Nova, e vamos estar ligadinho com vocês até as 9 da manhã. E é um grande bom dia, né? A gente sabe que tá nublado, a gente sabe que o tempo tá estranho, mas a gente tem que louvar e agradecer a Deus, né, pelo dom da nossa vida, pela nossa família, né, por tudo aquilo que o Senhor tem nos dado, né, tem nos colocado na nossa vida. Então que a gente possa louvar e agradecer ao Senhor, né? Louvamos ao Senhor por o dia que não tem sol, pelo dia que tem chuva. A gente tem que louvar e agradecer porque tudo faz parte da nossa vida, né? Muitas vezes a gente quer tirar da nossa vida, mas aquilo ali, isso faz parte da nossa vida. Precisamos do sol, da chuva, do vento, precisamos de ar. Quanta coisa a gente precisa e muitas vezes a gente não quer. Mas hoje o Senhor vem tocar no teu coração. Hoje Ele, não sei onde você está, mas hoje Ele quer tocar no teu coração. E eu te convido neste momento, você abrir o seu coração. Deixar que hoje o Senhor venha adentrar através da palavra. Aquilo que Ele trouxe para cada um de nós. Hoje que a nossa pergunta aqui, né, para você, né? Você crê na palavra de Deus? Né? É forte, né? Você crê na palavra de Deus? Então fica essa pergunta aí para você, né? Para você já ir pensando. O que que você, se você crê mesmo na palavra de Deus, aquilo que o Senhor coloca para cada um de nós. Porque cada dia, né, cada instante Ele coloca uma palavra para nós. Nas missas diárias, na missa de domingo, né, no programa aqui da rádio. Quanta coisa o Senhor nos coloca e muitas vezes a gente quer fugir. Mas hoje o Senhor vem te fazer essa pergunta, né? Você crê na palavra de Deus? Bom dia, Patrícia.
1: Bom dia, Aninha, bom dia, mesa, bom dia, povo que nos assiste, que nos escuta. Na verdade, quem nos assiste ainda não está assistindo, porque nós estamos com um pequeno probleminha aqui, né, para entrar no Face, mas daqui a pouco a gente consegue, né? Então, aos ouvintes da rádio, nesse momento, o nosso muito bom dia. Como tu diz, precisamos do sol e da chuva, né? E tem muita gente reclamando até nesses dias, previsão, não termina essa chuva. Glória a Deus, né, que nós temos as chuvas também. E Deus provê, né? Deus provê tudo o que a gente precisa. E a gente vive melhor se louvar a Deus por essas coisas em vez de só reclamar, né? Porque eu aprendi na igreja que a murmuração é a oração pro demônio, né? A oração pro diabo. Então, que o Senhor seja louvado pelo nosso dia, por estarmos aqui nessa rádio hoje de manhã, mais um sábado, dia de Nossa Senhora. Quem puder, né, estar com a palavra na mão, ter a Bíblia por perto, fazer uma anotação. Nós vamos falar sobre a fé hoje de manhã. E a pergunta é essa, você crê? Né? Você crê, crer é fé. Quem sabe você fica aí um pouco atento, tomando seu café, seu chimarrão atento e vai escrevendo. O que é essa fé na sua vida se, de repente, a gente acha que crê muito e daqui a pouco pode se dar conta que a nossa fé está precisando ser alimentada, precisando crescer. Então, essa palavra de hoje vem para nos ajudar nesse sentido. Fique atento, seja bem-vindo e avise alguém, mande um recado. Nós tínhamos uma campanha aqui, né, Deia?
2: Acorde alguém.
1: Acorde alguém. Então, assim, manda um WhatsApp aí para um amigo, você sabe que precisa ouvir a palavra hoje para dar tempo dele partilhar conosco.
0: Com certeza, e precisa estar sempre alimentando, né? A nossa fé, a gente precisa estar sempre alimentando. E esse alimento é a palavra, né? A palavra de Deus que nos dá essa força de crer, né? Cada vez mais aumentar a nossa fé. Bom dia, André. André que está aqui resolvendo ali.
3: Bom dia, Aninha. Bom dia a todos que estão nos escutando. Estou tentando ver se você consegue nos ver também. Para que tenha...

0: participar juntos e ver a obra de Deus acontecer através da palavra hoje.
1: Então, eu vou passar aqui também, André, já aproveitar, né, o embalo, né? É 999-37-3882. 999-37-3882. Deixe a sua mensagem, né? Pode fazer pedido de oração também, né? Mas porque aquilo que você entendeu da palavra, né? Participe conosco, né? Você que nos escuta também pela rádio, né? Porque às vezes só o povo do Face participa, né? Mas convido você que está participando nesse momento através da rádio, né? Para a gente não estar conectando ainda o Face. Mas participe conosco, é importante, né? Você estar nos ajudando aqui, né? Estar comentando conosco aquilo que Deus fez na tua vida, aquilo que Deus vai mudar na tua vida. Quanta coisa Deus quer fazer na tua vida e você não se abriu, ainda não deixou. Bom dia, Otávio.
2: Bom dia, mesa. Bom dia, Leonir. E hoje, para nós católicos, é um dia muito especial para a Igreja Católica. Hoje é o dia da Assunção de Nossa Senhora ao céu, né? Ela que é um exemplo para nós de virtude, de obediência à palavra de Deus. Nós celebramos hoje a Dormição de Nossa Senhora e a sua Assunção ao céu, né? Dogma da Igreja Católica. Dogma de fé para nós. Então, no credo apostólico, nós professamos essa fé na ressurreição da carne, na vida eterna. E hoje é um dia especial, né? Porque Maria, aquela que não teve pecado, ela morreu, diz o Papa São João Paulo II, mas ela foi assunta ao céu, né? Então, para nós que temos fé, e a palavra hoje vai perguntar isso, se a gente crê, né? Nós cremos também na ressurreição. Nós cremos que há uma recompensa para aqueles que viverem a fé aqui na terra, que viverem como Maria viveu. Ela é o, dizia o Frei Raniero Cantalamessa, ela é o tipo da Igreja. Ela é aquele que nós temos que olhar e dizer assim, assim que eu preciso viver. E Maria viveu, e conhece aquela frase tão bonita, né? Faça-se em mim segundo
1: a tua vontade.
2: A tua palavra. Que maravilha! Então nós vamos ver hoje o quanto a palavra de Deus é importante para a nossa vida. Quanto nós precisamos olhar para Nossa Senhora e dizer assim, faça-se em mim segundo a tua palavra, Senhor. Porque aí está a nossa salvação. Então, a importância da festa de hoje para nós é essa. Né? A importância, porque relembra aquilo que Deus disse no Gênesis, né? E Deus viu que tudo era bom. O ser humano é bom. Tu é boa, Andréia. Né? A gente é bom. Patrícia, tu é boa. Tu é uma criação boa de Deus. Aninha, tu é uma beleza. Né? Uma criação boa. Deus viu que é bom. Quantas vezes a gente esquece disso nessa terra cheia de tantas más notícias, né? A gente pensa assim, bah, mas que racinha ruim. Mas não, a gente é bom. O que nós precisamos é começar a acreditar na palavra de Deus. E Maria nos ensina isso. Então, que programa hoje, né? Dia que a nossa mãe chegou na casa de Deus. Celebramos tudo isso, um dogma da nossa fé. E como é bom saber que Deus olhou e disse assim, tudo é bom. Ponto, né, Ana?
1: Coisa boa, né? Maria chegando no nosso programa também, né?
2: É verdade.
1: Ai, coisa boa, né? Então que a gente possa preparar nosso coração, né, para o momento da palavra. E para a palavra cair no nosso coração, a gente precisa estar com o nosso coração aberto, o coração disposto a deixar a palavra de Deus entrar. Então, para tudo isso, a gente sempre prepara, né? Prepara o nosso coração. Então, eu te convido hoje, né? Pega a palavra, a Patrícia já falava, né? Pega a palavra, pega um papel ali para te rabiscar, para te ver aquilo que o Senhor falou para ti, aquilo que pode mudar na tua vida. A tua vida pode dar assim, ó, como um vaso, né? Quebrar, ser destruído e daqui a pouco o Senhor vem e monta aquele vaso, né? Um vaso mais lindo ainda, como o Otávio dizia, né? Você é bom, né? Um vaso perfeito. Imagina, né? Então eu te convido, né, neste momento. Pega a palavra, pega o papel para te rabiscar, aí uma caneta se você pode, você que nos escuta pela rádio. Deixa o seu testemunho, né? Entra em contato conosco através do telefone, mas prepara o teu coração. E para isso a gente vai preparar o nosso coração com uma música.

0: Salmo 49, no Salmo 49, do 1 ao 3. Falou o Senhor Deus e convocou toda a terra, desde o levante até o poente, do alto de Sião, ideal de beleza, Deus refugiu. Nosso Deus vem vindo e não se calará, um fogo abrasador o procede. Ao seu redor, furiosa tempestade. O Senhor vem vindo e não se calará. Que hoje a gente possa pedir para o Senhor deixar a porta do nosso coração aberta, para que Ele venha fazer a obra. A obra que Ele escolheu para cada um de nós. Abre teu coração e diz para o Senhor: Senhor, hoje eu abro a porta do meu coração para que Tu entre, para que Tu fale, Senhor Jesus, para que Tu mude aquilo que precisa ser mudado, precisa ser transformado. Quantas coisas na minha vida eu preciso que mude? Quantas coisas, Senhor, eu preciso que seja transformado? E muitas vezes eu quero do meu jeito, mas hoje, Senhor, eu deixo que Tu faças a obra no meu coração, que Tu me guie, que hoje Tu faças transformação na minha vida, na minha família, no meu trabalho. Quantas coisas a gente pede para o Senhor e muitas vezes a gente quer colocar do nosso jeito. A gente quer que seja tudo pelo nosso jeito. O jeito até o jeito de falar, a gente quer que o Senhor fale. Mas não. Hoje, deixa que o Senhor venha fazer a obra no teu coração. E diz para Ele: entra, Senhor. Eu te dou livre acesso. Deixa que Tu faça aquilo que Tu quiseres, Senhor. Se precisar me quebrar, Senhor, como um vaso, para me transformar novamente, Senhor, me fazer uma pessoa diferente. Assim como nós falávamos, né? Somos pessoas boas. O Senhor nos fez pessoas boas. Mas precisamos viver a palavra de Deus para seguir sendo bons, sendo firmes na fé, acreditando nessa palavra. Eu te convido hoje, meu irmão, você que pode nesse momento parar um pouquinho. Não sei onde você está, se você está saindo da sua casa, se preparando para o trabalho, já está chegando no trabalho, ligando o teu rádio no carro. Mas eu te convido, escuta a palavra que o Senhor tem para ti hoje. Ele te chama e te convida. Ele não arromba a porta. Ele precisa que você abra essa porta e que se deixe ser levado pela palavra, pelo amor que o Senhor tem por cada um de nós. Sim, Senhor, te pedimos, Senhor, que hoje Tu adentres, Senhor Jesus, em cada lar da nossa cidade, Senhor Jesus. Não só da nossa cidade, mas do interior, do Brasil. Quantas pessoas precisando neste momento, Senhor Jesus. Deixe amor sendo derramado sobre cada um, sobre cada lar, Senhor Jesus. Que nós não conhecemos, Senhor, mas através do Teu Espírito Santo Tu podes adentrar, Senhor. Quantas pessoas neste momento que sofrem, Senhor Jesus, por doenças. Quantas pessoas que sofrem porque perderam alguém. Porque neste momento estão passando por dificuldades financeiras. Quantas pessoas que neste tempo, Senhor Jesus, perderam suas casas, Senhor. Perderam os seus móveis. E neste momento sofrem, Senhor Jesus, porque não conseguem recuperar. Mas, Senhor Jesus, temos a Tua força, Senhor. Soubemos que Tu vai adentrar nos corações e nas casas, Senhor Jesus, e vai fazer a Tua obra, Senhor, vai fazer essa mudança. E essa mudança, Senhor Jesus, é através da nossa fé. A fé que acreditamos, Senhor Jesus, que tudo pode ser mudado, Senhor Jesus, pela força da oração. Que nós possamos mudar, Senhor Jesus, esse sofrimento, essas dores, tirando essas pedras que não nos deixam crescer, Senhor. O nosso coração vive endurecido. Te pedimos, Senhor, adentra, Senhor Jesus, no mais profundo do nosso coração, do nosso consciente, Senhor Jesus, e fazes a Tua mudança. Porque precisamos, Senhor Jesus, ser sacudidos para que a graça aconteça, Senhor Jesus, na nossa cidade, na nossa família, no nosso estado. Quantas pessoas precisando, e hoje nós te pedimos. Derrama, Senhor, a Tua água viva. Derrama a Tua água viva e vem lavando, Senhor Jesus. Vem lavando tudo aquilo que precisa ser lavado, que precisa ser retirado dos nossos corações. Desses corações que são como torrões, Senhor Jesus, que precisam ser quebrados. Por isso te pedimos, Senhor, envia sobre cada um de nós a tua bênção, a tua graça. Glória ao Pai, ao Filho e ao Espírito Santo, como era no princípio, agora e sempre. Amém. E a gente precisa, né, Otávio, dessa água para lavar, né? Tirar todo esse torrão que está duro aí, para amolecer esse dos nossos corações, né?
1: É verdade, Ana, sabe? Eu acho que a gente só consegue abrir o nosso coração e, como tu disseste, tirar aquele torrão duro, aquela terra seca, quando a gente tem uma experiência profunda com o amor de Deus, né? Que esse amor é derramado no nosso coração. Quando a gente se sente amado, é muito importante o amor, a presença do amor na nossa vida, de sentir que é cuidado, que é amado, a gente floresce, né? Sem esse amor de Deus é difícil, né? Porque o amor do mundo é tão imperfeito, né? O amor do mundo cobra para amar. O amor de Deus é de graça, já diz a palavra, né? A graça de Deus. Então, como é importante ter essa experiência do amor de Deus? Eu acho que sem esse amor de Deus é difícil, né? Então vamos pedir a graça de ouvir o que Deus tem para nós no dia de hoje, pelo sinal da Santa Cruz. Livrai-nos, Deus, nosso Senhor, dos nossos inimigos. Em nome do Pai, do Filho e do Espírito Santo.
0: Amém.
1: Então a palavra para nós hoje está lá no livro de Amós, capítulo 9, versículos de 11, o versículo 11 e o versículo de 11 a 14. Amós, capítulo 9, versículo de 11 a 14. Naquele dia, levantarei a cabana arruinada de Davi, repararei suas brechas e levantarei as suas ruínas, e a reconstruirei como nos dias antigos, para que herdem o que resta de Edom e de todas as nações sobre as quais o meu nome foi invocado, oráculo do Senhor que executa essas coisas. Eis que vem dias, oráculo do Senhor, em que seguirão de perto o que planta e o que colhe, o que pisa os cachos e o que semeia. O mosto correrá pelas montanhas, todas as colinas se derreterão. Restaurarei então o meu povo de Israel, reconstruirão as cidades devastadas e as habitarão, plantarão vinhas e beberão seu vinho, cultivarão pomares e comerão seus frutos. Vou no versículo 15 também. Implantá-los-ei no seu solo, e não mais serão arrancados da terra que lhes dei. Oráculo do Senhor. Então, essa palavra de hoje, do Senhor para nós, que está lá em Amós, chama promessa de restauração. E realmente, todos nós ali que vivemos a experiência nos grupos de oração, na missão, né? Nos retiros que nós fomos, a gente percebe que a palavra de Deus é de fato uma palavra real. Ele restaura a nossa vida. Vocês estão aqui podem testemunhar isso?
0: Sim.
1: Ele restaura, né? Ele, a ponto de nós mesmos não nos conhecermos mais. Depois de um tempo de adquirir a vida espiritual, de conhecer, de ter contato com a palavra de Deus, de passar por formações, de experimentar a vida de missionário, nós percebemos e nós conversamos entre nós, né? Eu não sou mais a mesma pessoa. Então, Deus é capaz de reconstruir a cabana arruinada da nossa vida, da nossa família. E hoje nós vemos o valor do tempo com Deus, né? Uma das coisas que mais nós vamos perceber aqueles que vão ter a longevidade, a graça de ter uma vida longa, e talvez alguns vão se cobrar muito, é quando a gente vê o que a gente fez com o tempo da nossa vida. Como a gente gastou essa moeda tão cara que Deus nos dá, que é o tempo. Porque o tempo é uma coisa muito mística, né? Porque o tempo que foi perdido não tem como ser recuperado mais. Né? O tempo que a gente perdeu com bobagem, que a gente perdeu procrastinando, o tempo que a gente deixou de fazer as coisas que devia fazer, é uma dor que vem na razão. Diz, pô, quanto tempo eu perdi? Até o profeta Isaías diz, né? Ah, se eu tivesse sido atento à palavra do Senhor, quanta coisa eu teria poupado, né? Quantas graças eu teria recebido. Então veja, nós precisamos crer na palavra de Deus. Crer naquela palavra que o Senhor está dando para nós hoje. Vou reconstruir essa casa. E hoje em dia está acontecendo uma realidade das doenças mentais, das doenças da mente, muito grande, porque a gente nota, principalmente nós que vamos em várias cidades, estamos em vários locais diferentes, nós notamos um certo cansaço nas pessoas. O cansaço de lutar por uma vida melhor, o cansaço de esperar um companheiro para viver uma vida melhor, o cansaço de lutar por um trabalho melhor, o cansaço de querer ver os filhos bem e dizer, poxa vida, eu luto, luto. Quando eu vejo uma semaninha boa, cai tudo de novo. A gente sente um cansaço nas pessoas, né? Um grande cansaço. E como nós precisamos, o que fazer, qual o primeiro passo a ser dado? A gente aprende na vida que os primeiros passos são os mais importantes, não importa a distância da caminhada. O começo, os pequenos começos, junto à palavra de Deus, são as coisas mais importantes da nossa vida. O primeiro passo é sagrado. E às vezes a gente desfaz o primeiro passo porque é um passo pequenininho, é um pequeno passo, uma pequena mexidinha na minha vida, mas ele é o mais importante, porque ele partiu de uma decisão. Então, as pessoas hoje, elas estão tentando resolver os seus problemas investindo, às vezes, na medicina, num bom médico, isso é um bom passo, mas muitas vezes, em alguns aspectos, não conseguem melhorar, não conseguem reestruturar suas vidas, apesar da grande avanço da técnica e da medicina e da grande ajuda de um psicólogo, de um psiquiatra. Mas você tenta melhorar sua saúde, tenta melhorar seu trabalho, seu namoro, a faculdade, enfim, toda a sua vida, o seu casamento, mas por mais que você tenta, às vezes as coisas não melhoram. E nós temos atendido muitas pessoas, por isso falo isso. Lembra do caso da hemorroíza? Diz a palavra, né, que ela já tinha gastado tudo o que tinha tentando melhorar, né? Tudo o que ela tinha, para chegar mais para cá, que o pessoal está me pedindo aqui para aparecer na câmera aqui, né? Então ela tinha gastado tudo o que tinha e já estava há 12 anos. 12 anos esperando para melhorar a sua vida. Que tempo, né? 12 anos. Que cansaço essa mulher não tinha. Muitas pessoas estão vivendo essa realidade, estão extremamente cansadas e não conseguem ver a mudança nas suas vidas. Nós vamos ver agora que essa resposta está aqui nesse livro de Amós. Então, a importância de dar o primeiro passo. A importância de dar aquele passo que vai mudar a minha vida. Essa é a resposta que a Bíblia vai nos trazer no dia de hoje. Mas como caminhar se a gente não sabe para onde ir? Então a primeira coisa que nós temos que fazer é colocar um objetivo, uma meta na nossa vida. Eu preciso saber aonde estou indo. Eu estava vendo um missionário que foi visitar a África. Eu já falei isso aqui no programa, mas acho que cabe eu trazer isso aqui. E ele disse que se impressionou muito num país lá da África, se eu não me engano era o Congo, onde a pobreza é muito grande, as pessoas não têm trabalho, não chove, não tem alimento. E diz que as pessoas estão tudo caminhando na rua, o dia inteiro caminhando. Ninguém fica em casa, é todo dia caminhando. E ele disse que pegou carona, foi num lugar que ele ia visitar lá, e ele estava indo com o carro, assim, as pessoas tudo caminhando na direção oposta ao carro, né? E as pessoas pedindo carona. E ele disse, mas por que elas estão indo para lá? Por que elas estão pedindo carona? Nós estamos indo para lá. Ele disse, porque aqui as pessoas passam o dia inteiro caminhando, tentando achar comida, pedir alguma coisa, e vão a todos os lugares possíveis e conseguem alguma coisa. Então elas não sabem para onde vão. Passa um carro para lá e pega carona para ver se lá tem alguma coisa. Que triste, né? Então veja, o primeiro passo é traçar uma meta. O primeiro passo é nós termos um objetivo na vida. Uma meta a ser alcançada. Então, para que seja vencido esse cansaço que está na nossa mente, hoje tem avançado muito as pesquisas da mente, do cérebro, e as pessoas têm colocado como é importante nós termos esses objetivos na nossa vida. uma meta a ser alcançada. E veja, uns sintomas que estão acontecendo. Quando chama alguém que está cansado e tenta apresentar uma coisa nova para ela, para você ver. Geralmente pessoas que estão cansadas não gostam de coisas novas, de mudanças. Não é verdade? Ah, não. Vamos numa festa? Não. Vamos no aniversário? Não. Vamos rezar um pouquinho? Não. Quer morrer? Quem sabe? Né? Então as pessoas estão cansadas da vida. Estão cansadas, não aceitam mais as coisas novas, uma nova proposta. Por quê? Porque não tem mais objetivo. Cansou de vez. E, sabe, tem uma capa de um livro, eu estava vendo num podcast, eu não anotei o nome do livro, mas eu acho que cabe trazer aqui também, né? Que a pessoa disse que olhou na capa do livro e dizia assim: hoje em dia você tem que ser esperto. Se você falar, depois negue. Se você mandou uma mensagem, depois negue. Se você assinou alguma coisa, negue mais ainda. Por quê? Porque tem que ser esperto. Ou seja, não precisa ter palavra. Tem que se dar bem na situação. Não importa se você falou, se comprometeu com aquela situação. Não, você tem que se dar bem. E esse é o pensamento que está no mundo de hoje. E por causa desse pensamento, veja, nós temos confundido a palavra de Deus com a palavra humana. Porque tantas pessoas querem se dar bem para cima de nós, como é difícil hoje você acertar uma coisa com uma pessoa e a pessoa não cumprir aquilo. Quem trabalha com vendas, eu estou aqui olhando para a Patrícia, que a gente trabalha com vendas, a gente vê muito isso, né? As pessoas dizem uma coisa e não cumprem aquilo. Ou, se não está, depois passa um tempo, pensou, diz, não vou fazer mais. E a gente fica lá, né? Com todos os projetos na mão, com tudo na mão, e não sai aquilo. Então, veja, a gente pensa que Deus é assim também. Mas a palavra de Deus se cumpre na nossa vida. Já dizia o profeta Oséias, Deus não é homem para mentir. Mas o mundo inteiro está assim, as pessoas não cumprem mais a palavra. As pessoas querem se dar bem. Não importa se ela deu a palavra para você, se ela, sabe? É uma situação muito complicada que nós estamos vivendo hoje. Então, Amós, ele era um agricultor que recebeu, era um homem muito sério, e Deus começou a falar com ele, mandou 5 mensagens para ele, dar ao povo. Depois você estude o livro de Amós, lá você vê que tem 5 profecias. Eu estou pegando aqui a última, o desfecho, o fechamento, onde ele diz assim, eu vou restaurar a cabana de Davi. E a minha fala é essa para nós hoje, que nós temos que acreditar na palavra de Deus, que não é como a palavra dos homens, que não é como a palavra que promete as coisas e não cumpre. Então, nós precisamos acreditar, e nós temos visto isso, né? O que foi esse grupo de oração essa quinta-feira, né? Os testemunhos fortes que estavam lá, uma pessoa que ia tirar a sua própria vida, recebeu uma profecia, uma palavra profética lá, saiu daquele grupo crendo, e em uma semana aconteceu a graça na vida dela, ela vai mudar completamente a vida dela. De uma pessoa que chegou lá endividada, recebeu uma palavra profética também, e em uma semana se resolveu o problema da sua vida, estava lá com um testemunho, comprou uma moto, estava com um capacete, está aqui o testemunho, agora estou tocando aqui, ó. Em uma semana. Então nós temos visto a palavra de Deus acontecer. Por isso eu falo, porque eu tenho visto, eu tenho viajado por aí, tenho visto as promessas de Deus acontecer na vida das pessoas. Por isso falo que Deus não é como um homem que faz questão de querer se dar bem, não importa se a palavra tem valor ou não. Então, a pergunta qual é, Ana?
0: Você crê na palavra de Deus?
1: Deus vai reerguer a sua vida. Mas nós precisamos dar um passo em direção ao Senhor. Dar um passo, quem sabe, é hoje se confessar. Dar um passo hoje, quem sabe, voltar para a Santa Missa. Dar um passo hoje, quem sabe, é pedir perdão para alguém. Dar um passo hoje, quem sabe, é você tomar a decisão de voltar para a casa de Deus. Ah, mas eu tenho vergonha de falar para o padre tudo que eu fiz. Meu irmão, estou há 32 anos direto na missão e digo para você, os padres nem lembram o que você fala. conversando com muitos padres que são meus amigos, os padres nem lembram do que a gente está falando. É, e a gente fica...
2: Tem que complementar isso aí, Otávio, que o padre disse assim, eu acho que eu sofro de uma certa amnésia de confissão, porque eu termino e não me lembro de mais nada.
1: É verdade. Então, veja, precisa dar o primeiro passo hoje, para que Deus, como diz aqui nessa palavra, possa reerguer a sua casa, sua cabana. E bote uma meta. Eu vou fazer aquilo como Nossa Senhora. Eu vou fazer o que Deus manda na minha vida. E vai atrás das promessas de Deus. Eu tenho visto, estou afirmando para você aqui, eu tenho visto, eu tenho acompanhado. Esse grupo foi especial, né? Porque quantos testemunhos estavam naquele grupo lá, né? Gente que passou em concurso, gente que conseguiu emprego, gente que estava com imóvel encalhado há anos, foi lá, recebeu uma palavra profética no grupo de oração, vendeu em uma semana. Gente que fez um testemunho lá e disse, eu ia tirar a minha vida. Eu ia acabar com a minha vida, porque de tantos acontecimentos que teve, recebeu uma palavra profética, que ia assinar um contrato, em 3 dias assinou o contrato. A pessoa renasceu. Então, meu irmão, não venha dizer que a palavra de Deus não acontece. Que hoje nós possamos tomar posse, hoje no dia da Assunção, daquela que creu, que foi elevada em corpo, alma e espírito, está lá diante do trono de Deus, porque creu. Faça-se em mim, segundo a tua palavra, Senhor. Vamos pedir a graça, então, Senhor Jesus. Nessa manhã nós queremos te pedir o dom da fé, Senhor. Eu creio, mas aumenta a minha fé, Senhor, para que eu possa acreditar na tua palavra, porque ela se cumpre em minha vida. Ela se realiza na minha vida. Ela restaura a minha família, às vezes arruinada, acabada, destruída, os meus projetos, porque ela tem poder. Que eu dê hoje o primeiro passo, me dá força para dar o primeiro passo, Senhor, para crer nas tuas promessas, porque tu és o caminho, a verdade e a vida. Eu preciso voltar para a casa de Deus. Diga isso, eu preciso voltar para a casa de Deus. Amém.

0: São 8 horas e 39 minutos e este é o programa Palavra Viva, programa de leigos consagrados da comunidade Fonte Nova. E esse é o nosso momento da partilha, né? Onde a gente partilha, né? Você crê na palavra de Deus? Eu estava falando, né? E me vinha muito, né? Eu já nem peço mais nada para o Senhor, eu já digo, seja feita a vontade de Deus na minha vida, porque às vezes a gente faz um plano, né? Ah, porque eu vou viajar, vou fazer tal coisa, né? Eu digo, e não sai nada daquilo que a gente quer. E eu já digo, o Vone me convida, né? Vamos fazer tal coisa? Não, vai ser conforme Deus quer. Porque não adianta, eu faço um plano, o Senhor faz outro para mim e é melhor que aquele que eu fiz. Né? Então a gente tem que louvar e agradecer a Deus, né? E crer na palavra de Deus. E aí vem me tocando muito forte isso, né? Tem que entregar mesmo para Deus, né? Deixar que Ele faça a obra, né? Lógico, a gente tem aqueles nossos sonhos. Claro. Né? Só que eu tenho realizado tantos sonhos, né? Sem pedir para o Senhor, daqueles que eu sonhava lá quando jovem, né? Sonhava, né? Eu mesmo. A gente teve vários carros, né? E tudo de cores, que, né? E o meu sonho era ter um carro vermelho. Mas eu nunca falei para ninguém, nem para o Vôlei. E agora há pouco tempo consegui um carro vermelho, né? E eu nem falei nada, o Vôlei que escolheu e tudo, né? E eu digo assim, o Senhor tem pequenos detalhes. Ter um carro é uma bobagem, né? Que nem diz, né?
1: Não,
0: mas
1: não,
0: é para a obra de Deus. Que nem diz. Não, mas a cor do carro é uma bobagem. Né? No, detalhes. Mas aquilo que Deus faz com tanto carinho, né? Quando a gente crê nessa palavra dele, né? Que ele faz, né? E eu nem pedi assim para dizer, Senhor, eu quero ter um carro vermelho. Não. Simplesmente eu deixei. Eu digo, é um sonho que eu tenho, né? Mas vai se realizar? Não sei, né? Deixar para vontade. Traguei para Deus. Né? E aconteceu, então, tantas outras coisas mais grandiosas ainda que o Senhor já fez na minha vida, né? Exemplo, eu não queria fazer cirurgia nos meus pés, né? E eu consegui não fazer cirurgia nos meus pés porque eu entreguei para o Senhor. Senhor, seja feita a tua vontade. Então tem coisas assim que quando a gente entrega, que a gente acredita na palavra de Deus, que a gente crê na palavra de Deus, ele faz, né? No tempo dele, mas ele faz. Então a gente tem que acreditar e confiar e deixar que ele faça do jeito dele, que é o melhor jeito, né? Com certeza. Patrícia, você crê na palavra de Deus?
2: Cremos, né? Cremos. Eu acho até que hoje em dia, viver crendo na palavra é mais ou menos como andar sobre as águas, né? No tempo lá de Jesus. Porque a gente pisa, né? Onde não enxerga nada firme, né? É tudo na fé. Mas, de qualquer forma, a gente demora uma vida, né? Como tu disse, uma vida para aprender isso. Por causa da nossa dureza, teimosia, né? Tantas coisas que tão arraigadas assim na gente, na nossa formação, até as heranças genéticas e DNA nos dão uma resistência, né, a crer naquilo que a gente não apalpa. É. Sim. Da matéria, né? A gente não pode segurar. Então a gente só começa a segurar essas coisas no momento em que vai vivendo elas, né? E para viver elas tem que andar. Para viver elas tem que dar um passo, né? Como é que é o primeiro passo?
1: Primeiro,
2: né?
1: Passo.
2: O primeiro passo que o Otávio falou aqui no início, que parece ser importância, mas talvez seja o mais importante. Porque o primeiro passo te dá a direção para onde você vai andar, né? O primeiro passo é o desinstalar-se. E aí depois a gente vai, né? Segura na mão de Deus e vai, né? Seja o que Deus quiser. Mas esse primeiro passo a gente deu e vai experimentando, né? Tocando Deus nas experiências de abandono da vida, que Deus tem muita paciência com a gente larga só uma pontinha, ele tudo bem, ele faz com aquela pontinha, aí na próxima a gente larga duas pontinhas, né? E a gente vai largando o fiozinho devagarinho na mão do Senhor. Eu, na minha orientação lá espiritual, com a irmã Betina, um beijo para ela, né? Maravilhosa que ela é, me ajuda muito, ela sempre me disse isso, a paz vai vir no momento em que, como tu disse, ó, tudo bem que tu tenha planos, né? Tudo bem que a gente queira coisas, a gente quer assim. Mas a paz é assim, dizer a Deus, eu quero assim, assado, faz... Mas entrega, né? Entrega e o coração vai estar em paz. Se o Senhor der e se o Senhor não der, né? Tem que saber que o Senhor pode mudar os nossos planos. Por não mudar os nossos planos? O fato é que ele tinha outros planos. E a gente não sabia, né? E a paz se dá nesse momento em que a gente se conforma, né, com a vontade de Deus. Se conforma no sentido de, né, tomar a mesma forma da vontade de Deus. Não se rebelar. A gente fica, né, o coração aperto quando a gente se revolta. Ah, eu não queria isso, mas não queria desse jeito. Eu queria do outro jeito. E por que que não? E por que que o fulano tem? Eu não tenho. Então, essa paz, né, que Deus dá, é quando a gente vai, mesmo tendo as nossas coisas, assim, eu queria assim, né, mas se tu tiver um outro jeito melhor, eu aceito o teu jeito. Como é difícil. E como é difícil, é um treino de toda a vida, acho que é um treino de toda a vida, mas conforme a gente vai experimentando as bondades de Deus, né, esses caprichinhos de Deus que Ele faz para nós, os carinhos de Deus, nós vamos perdendo o medo de confiar. Eu comigo assim, eu fui devagarinho até hoje, né, vou perdendo o medo de confiar em Deus, porque Ele foi me dando essas experiências ao longo da vida. Então, o negócio é esse, dar o primeiro passo, caminha, né, confia no sentido de que Deus nunca decepciona, não tem ninguém, né, nunca se ouviu falar de alguém que tenha se decepcionado com Deus quando faz isso, coloca as suas delícias no Senhor, não é? Então é esse o convite de hoje, aproveitando a intercessão de Nossa Senhora, assunto ao céu, que leve esses nossos desejos, mas mais do que isso, a Deus, leve o nosso maior desejo, que seja o de fazer a vontade do Senhor, em primeiro lugar.
0: Amém, olha aí, que linda essa resposta da Patrícia, né? Essa partilha dela, né? Muito profunda, né? André, você crê, André, na palavra de Deus?
1: Creio na palavra de Deus, né? A gente falava no caminhar, né? Já tinha um livro, tem um livro do Dunga que diz o caminho se faz caminhando, né? Então a gente tem que caminhar, trilhar no caminho de Deus, né? Com aquilo que a gente vai já aprendendo, vai se aprofundando, né? E aí até como um pouco da formação que nós tivemos ontem, né? No tempo certo, no momento certo, com as pessoas certas, as coisas Deus vai ajustando, né? Então, nem digo, no meu caminhar eu tenho algum... A gente tem que ter alguns objetivos, né? Para que, não, eu penso isso, para frente da minha vida é isso. Claro, é natural do homem e é importante que a gente tenha isso, então a gente fica à deriva, né? Mas aí, gente, o senhor, esse é o meu, é botar no papel, né? Esse é o que eu tenho no meu coração. Agora, nesse meu caminhar, né, que tu faças da tua vontade, né? E aí Deus vai colocando no meio do caminho, né? Bota aquela pessoa, faz essa situação, mostra aquilo ali, né? Então, é se dispor, assim. Primeiramente, é essa resposta que a gente tem que dar. Tu crê? Eu creio. Né? Essa, eu gosto muito daquela passagem que diz, né? Deus não é um homem para mentir, né? Então, se o senhor falou que vai acontecer, acontece. Sabe que eu me lembrei também um trechinho de uma... do The Chosen, que a gente viu essa semana, que é uma parte bem marcante ali, né, que mostra que o Tiago Menor ali, eu tinha lá, na, lá ali no seriado, ele tem um problema na perna, ele é meio manco, né, e aí ele vê todas as várias outras pessoas com o mesmo problema, Jesus curando, e ele que tá tão próximo de Jesus ali, não é curado, né?
2: É difícil, né?
1: É difícil, pai. E aí é um momento, assim, de uma conversa tão forte ali naquele instante, né?
3: Jesus manda ele em missão, né?
1: Manda ele em missão.
3: Curar os coxos.
1: É, curar, exatamente. Ele, aí ele pensava, mas como eu vou fazer isso, se nem tu nem me curou, como é que eu vou curar os outros, né? E achei muito profundo aquilo ali, né? E assim, quer complementar? Tá louco pra falar? Pode falar.
3: Aí Jesus, foi muito forte a cena, né? Muito forte, porque Jesus assim, meu Tiaguinho, né? É, eu preciso que tu fique assim hoje, porque as pessoas vão te ver curando os outros manco e vão olhar e vão dizer, pá, que, como é que pode, né? Esse aí manco nos curando. E ele, aí o Tiago começa a chorar e ele diz assim, eu queria te dizer que tu tens que ver o que tá reservado pra ti lá em cima. E aí o Tiaguinho desaba a chorar, né? Porque ele manco ali, eu vou curar os outros assim, Senhor. E ele, meu Tiaguinho, e abraça ele, eu digo, e imagina,
1: como,
3: né?
1: É, e como que ele forte tinha que crer isso, né? Em Cristo ali naquele instante, né? Pra que... tua missão, talvez na tua maior fraqueza humana aquele, naquele instante, né?
3: Então... E ele rindo, chorando depois, assim, ele, né?
1: Eu creio.
3: Que ver o que te espera lá em cima, por causa dessa tua entrega. Então, às vezes, a gente tá manco ali, pregando a palavra, né, curando os outros, às vezes doente, né? Quantas vezes isso já aconteceu conosco? Mas a gente sabe que a palavra vai acontecer, que Deus tem a hora, o lugar, as pessoas, como foi dito aqui. Então, isso é que importa, né?
0: Eu entendo ele, porque desde quando eu manco.
3: E é lá orando para a cura dos outros, né?
0: Ah, às vezes eu tenho que sentar para poder orar. Eu sento, né? Faço oração em pé, depois sento para conversar com a
3: já
0: pessoa.
3: Já pensou dizendo,
0: né?
3: minha.
0: Porque eu sento, né? Ali, porque dói, né? Porque
1: e assim, se reporta isso também, né? Quantas vezes a gente vai para o grupo de oração e o nosso dia não foi bom? Né? E a gente tem que ir lá servir, né? A Patrícia que tem que estar lá cantando, feliz e alegre, Patrícia. E quantas vezes a gente sabe as batalhas que passou no dia, né? Mas nós cremos nesse Cristo, né? Então não é aquele momento, aquele dia ruim, aquilo ali que vai nos afastar daquela promessa que Deus tem, né?
0: É verdade, né? Deus sabe tudo, né, da nossa vida, Ele que nos conduz. É só a gente dizer para Ele, Senhor, nos conduz, que eu sou assim, é só carona, né? O Senhor dirige, né? Mas então, passar, né, o telefone para alguém que queira, né, partilhar mais um pouco aqui conosco, né? Você que nos escuta pela rádio, né? Pelo Face, todo mundo manda mensagem. Tá funcionando, né, André?
1: Funcionando. Manda uma mensagem, um oizinho aí para mim.
0: Manda um oi aqui para André, a gente fica ansioso. Porque é testemunho, né, para o povo que nos escuta pela rádio, né? Quem nos assiste pelo Face, que manda as, né, ali a partilha. Está partilhando com você que também está na rádio, né? Você pode também mandar sua mensagem. É 999-37-3882. 999-37-3882. Que é importante essa partilha, né? Dos irmãos partilharem, né? Até que eles estão na rádio, que podem estar ali escrevendo e mandando uma mensagenzinha para nós, né? É importante quantas pessoas são curadas, né, através de um testemunho. De uma palavra que escutou, de um testemunho. Isso para nós é importante também, né? André, quer, alguém partilhou aí?
1: Não, estou só esperando.
0: Só esperando, ninguém partilhou.
3: É uma benção de um padre, hein?
1: É, né? Mas olha aí, a partilha insista, depois a benção a gente deixa mais para diante.
0: Olha aí que coisa boa, né? Então, que a gente possa, né, entregar a nossa vida para o Senhor, né? Ele que transforma a nossa vida, Ele que nos encaminha, né? Quantas coisas a gente tem pedido para o Senhor, né? Quantos te pede um serviço? Ah, Senhor, eu quero um serviço assim, assim, assim, né? E coloca nas mãos do Senhor, deixa que o tempo... Ele prepara ali o tempo, ele vem com a graça dele muito maior, né? E é muito bom, né? Saber que tem o Senhor ali por trás de nós, que nem uma criança quando está caminhando, né? A gente vai segurando para ela aprender a caminhar. O Senhor é assim conosco, né? Quando a gente pede as coisas, né? Ele vai nos amparando para a gente ter o melhor.
1: Então, quantas vezes, Daninha, às vezes a gente, né, pede algo que às vezes é essencial para a vida da gente. E a gente não tem a resposta de Deus e não entende, né?
0: Yeah.
1: Aí com o passar do tempo, poxa, eu posso enumerar muitas coisas. Passou o tempo, eu entendi porque naquele momento eu não recebi aquela graça, né? Então é um confiar, né? É um crer. É olhar para frente, o Senhor, eu creio. É, vamos dizer, Patrícia, e vamos, ponho minhas delícias, né, no Senhor e vamos embora, né? O Senhor sabe o momento certo.
0: É, que não era o tempo, não era nem o lugar, quando a gente falava ontem, né? Aquilo ali me chamou a atenção,
1: e nem com,
0: né,
1: as pessoas,
0: e nem
1: aquelas
0: com as pessoas que...
1: estavam
0: ali, né? Então tem esse tempo de Deus, né? A música que a Patrícia cantou no início ali, muito bonita, né? Complementou também, né? Então, a gente vai vendo que tudo é o tempo de Deus, não é o nosso, né? Que a gente deixa para Ele que Ele faz a obra. Você já quer ir colocando o nome de quem participou?
1: Tá, temos, assim, várias cidades participando.
0: Olha!
1: Então, quero mandar um abraço então para a Carmen, com a Alessel. Um beijo grande ali para a Carmen, para a Aline. A Nari, o Anilton, lá de Jaguarão. Jaguarão, que vamos estar segunda-feira lá, né, Otávio?
3: É, temos missão em Jaguarão, lá segunda.
1: A comunidade de Santa Rita. O Mário que está indo para Porto Alegre, está na estrada lá, mandando um abraço, escutando o programa. Então,
3: meu irmão, grande
1: Mário,
3: abraço.
1: Deus abençoe a tua viagem. A Gorete, lá de Santa Maria. A Fátima, lá de Pedro Osório. O Antônio, a Simone. O Padre Edson, né, que nos deu uma benção ali, da Colônia Maciel, que Deus abençoe.
3: Olha,
1: também
3: a
1: sua missão. É, nós tivemos lá essa semana, foi uma graça, né? Essa passada.
3: Crisma,
1: né,
3: de adultos, né?
1: Um momento tão lindo,
3: retiro.
1: Assim. Uma graça muito grande. Um grande abraço também para. E que Deus abençoe essa missão, né? Do Padre Edson lá também. A Laci, o Breno. Uhum. A Michele, o Wagner, lá de Pedro Osório. A Clarice, o Felipe, a Ana Paula. E eu recebi uma foto muito querida, muito mimosa. A minha filha amada Esther e a Sofia, as duas sentadinhas, né, escutando o programa, nos vendo aqui. Um grande abraço também. A Isabel também, já deve estar mexendo, escutando lá na barriga,
2: na,
1: né?
2: Barriga.
1: Então, um grande beijo aí para minha netinha Sofia, espero que esteja me escutando, né? E todos os outros, né? Que eu sei que outras pessoas estão me escutando e estão nos vendo, mas que fiquem nessa semana uma bênção e a graça de Deus aí no nosso coração.
0: Coisa boa, né? Bastante gente participou, né? Porque a gente entrou já mais tarde um pouquinho,
1: pois,
0: né? Pelo Face,
1: a gente atrasou,
0: né,
1: um pouquinho hoje aí, né?
0: Uma função aqui do Face, mas tudo se organiza, o senhor vai ajeitando, né? Quando o senhor quer, ele ajeita ali, né? A gente tenta aqui, nosso humano, né? Não dá, o senhor vai ajeitando. Mas é tudo para a graça de Deus, né? E o que, que nós temos na quinta-feira, Otávio? Tu falava então, no início?
3: Muito bem lembrado, Ana. Toda quinta-feira tem o nosso grupo de oração da Fonte Nova, lá na Igreja da Luz, às 20 horas. E agora também, às segundas, quartas-feiras do mês, lá na Catedral, uma noite louvor, né? E esses têm sido um momento de muita cura, de muita libertação. Como eu disse aqui, os testemunhos que chegaram, as pessoas que receberam, né, aquela palavra profética e veio trazer lá, né, o contrato de emprego, veio trazer. Quantas vitórias, meu Deus. Então, não deixe de estar presente. A gente pode escutar o programa na rádio, em casa, claro que pode. Mas estar lá no momento da graça faz toda a diferença na nossa vida. Então, quinta-feira às 20 horas na Igreja da Luz, toda quinta, sempre tem. E agora você pode na segunda, quarta do mês, ali na Catedral, a noite de louvor. Logo após a missa ali, a gente tem uma noite de louvor ali com adoração santíssima, né? Quando já veio testemunho dessa última quarta. Então, não deixe de experimentar o poder da palavra de Deus na sua vida. Dei o primeiro passo, quem sabe o primeiro passo não é o grupo de oração, né, Aninha?
0: Com certeza, né?
1: Lá em Jaguarão, para nós falando de Jaguarão, ontem até a Helena comentando, já fazia 2 anos, né?
3: Uma vez por mês
1: também tem um grupo lá, né? Claro, tem outros grupos de oração, né, na cidade, com certeza. Mas aqui com a Fonte Nova, né? Vou fazer dois anos aí.
3: Um grupo de jovens, de 32 jovens, e já estão começando agora o processo de formação. Esse grupo de oração, né? Começou um processo de formação, então... É os frutos do Espírito, né? Louvado seja Deus, quanta transformação de vida. Os testemunhos lá são inúmeros. De gente que não ia nem à igreja. Então, louvado seja Deus, né? As maravilhas do Senhor acontecendo em nossas vidas. E fora aí, temos também, vamos participar de um cerco de Jericó em Pedro Osório. Vamos estar dia 29, no final de semana de 29, lá, último final de semana de agosto. Isso. Vamos estar lá no...
1: Em Bagé,
3: no Colégio São Benedito, num encontro para pais de alunos, e também lá no Padre Geriboni, no Esquadrão da Vida, fazendo um retiro. A Aninha, a Patrícia e o Volney vão estar lá pregando um seminário, uma primeira experiência de oração lá para aquele povo todo, dependentes químicos, irmãos queridos, um abraço se estiver nos escutando, que às vezes estão nos escutando lá. E é missão que não acaba, tem mais coisas, mas a gente vai dizendo aos poucos aqui. Louvado seja Deus, porque a palavra, a semente divina da palavra tem sido jogada por muitos lugares e tem dado muitos frutos, né, Ana?
0: Ah, vou dizer que vai deixar a Patrícia, pode falar, Patrícia, a jornada da...
2: Tá acontecendo hoje, né? Acontecendo hoje a 7ª Romaria da Juventude, né, que é uma procissão de jovens que vai até lá Guadalupe, o Santuário de Guadalupe, com uma série de atividades assim para os jovens, né, várias paradas, e o pessoal vai caminhar, uns vão de carro, né, uns vão de carona, mas assim muita gente vai caminhando e rezando nesse caminho, que cujo caminho, a ideia é esse caminho, né, de purificação, de aumentar a fé, né, de meditar nos mistérios da vida de Jesus e na nossa vida. Então, se você é jovem e hoje está livre, né, corra, né, até o Santuário de Guadalupe, participe com outros jovens, troque, né, a sua vida, que tá sem os horários, mas é durante o dia, né?
0: Sai às 9 horas da manhã, eu não lembro daquele bairro que tem ali.
2: Sai nas Três Vendas aqui, né?
0: Isso.
2: Saída na comunidade Nossa Senhora de Luz, nas Três Vendas, tá? E tem parada na São Miguel, tem parada na Jesus Operário, nas comunidades, né? Depois parada na São Judas, na Santo Antônio. E finaliza a chegada lá no Santuário de Guadalupe. Participe, né? Se você tem essa oportunidade de estar com outros jovens. Às vezes os jovens estão tão perdidos no sentido de que não acham que não tem outros que pensam como eles, né? Acham que não tem outros que têm fé, mas tem uma galera, né?
0: Uma galera.
2: Muitos, vai lá no jovens. Guadalupe hoje, você vai ver que galera, quantos jovens estão buscando Jesus ainda, né, na sua vida e querendo ser homens novos e mulheres novas.
0: E eles vão a pé, Patrícia, eles não vão de carro, né? É que vai assim, ó, são os batedores que vão de carro, né? Quem leva o som e vai também de carro, mas os jovens vão a pé.
2: Vão, claro,
0: vão,
2: né?
0: Vão a pé,
1: né?
0: Ah,
1: nós era jovem lá em Barbacena, vou dizer, Otávio, muitos nós somos. Olha quantas graças recebemos, Otávio. Várias romarias, então fica o convite. E Aninha, antes de terminar, eu quero entrar um testemunho aqui, eu quero fechar aqui.
0: Então entra aí,
1: então. A Nara diz para nós, ó, pedi e receberei, para mim é crer. Certo dia, passei em uma linda casa com uma vidraça bem grande. E eu falei, se for da vontade de Deus, um dia terei. E o bom Deus me atendeu. E me deu uma casa com uma parede toda envidraçada.
0: Glória a Deus!
1: Glória a Deus! Para fechar com esse lindo testemunho lá da Nara, lá da Nilton, lá de Jaguarão. Então, que a gente possa sonhar em Deus também, né?
0: Com certeza, né? Então, lembrando que amanhã é dia do Senhor, né? Domingo, dia de buscar a Santa Missa. Nossa cidade, né? Com a graça de Deus, com a bênção de Deus, né? Temos vários locais, vários horários. Não tem como dizer, não pude ir na missa. Então, você que se organize aí, organize ou de manhã bem cedinho, metade da manhã, a tardinha. Quanta graça de estarmos lá, né? Buscando essa palavra de Deus para saber aquilo que Ele quer para toda a tua semana. E até sábado que vem, se Deus quiser.

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1: 3:02. 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

0: Seja bem-vindo a mais um Porta Aberta. Com você, Mariângela Jaguraba. Iniciamos o Porta Aberta desta semana abordando o tema do tráfico humano. Rede Talita Kum, restaurar a esperança das vítimas. A Rede Talita Kum publicou um relatório anual por ocasião do Dia Mundial contra o Tráfico de Pessoas, celebrado em 30 de julho. Vamos ouvir a reportagem de Poliana Ferreira.
1: Atualmente, mais de 50 milhões de pessoas mundialmente estão vivendo em situações de escravidão moderna. Além disso, aproximadamente 236 bilhões de dólares são gerados ilegalmente por conta do tráfico de pessoas e exploração. Para contrastar essa realidade, nasceu a Rede Talita Kum, criada pela União Internacional das Superiores Gerais e liderada por freiras e consagradas em todo o mundo. A Rede Talita Kum, em 2025, teve um aumento de operação internacional, sendo 68 redes nacionais atuando em 113 países. Também, no mesmo ano, a Talita Kum ajudou 1,2 milhão de pessoas no mundo todo, tendo assim um aumento significativo de 29,6% em relação a 2024, através de atividades preventivas, proteção e cuidado de sobreviventes, iniciativas de acesso à justiça, esforços de defesa de direitos e parcerias internacionais. A prevenção é a maior área de atividade da Talita Kum. Somente no ano passado, ajudou 928.972 pessoas, o aumento de 34,6% em comparação a 2024, 303.359 mulheres e meninas e 262.621 menores de 18 anos. Através de esforços para divulgar o assunto em diversos lugares, como, por exemplo, escola, eventos comunitários, igrejas e clínicas, irmãs e parceiros possibilitaram dados e ferramentas para reconhecer e evitar as ameaças do tráfico de pessoas. Ademais, a iniciativa cuida também de proteção e cuidados para 27.329 sobreviventes através de abrigos seguros, auxílio médico e psicológico, parte jurídica, educação e capacitação profissional. Para compreender melhor o projeto, a irmã Neide Lamperti, brasileira missionária escalambriniana e coordenadora do Departamento de Imigrantes, Refugiados e Tráfico Humano da Conferência dos Bispos Católicos da África Austral, integrante da iniciativa Rede Talita Kum, concedeu uma entrevista ao Vatican News por ocasião do Dia Mundial contra o Tráfico de Pessoas.
2: Desde muito jovem, eu senti um chamado de Deus para ser uma missionária e dedicar a minha vida ao serviço das pessoas mais pobres e necessitadas. A minha família, que é do sul do Brasil, vivia os valores cristãos muito fortes. Era uma família muito religiosa, viviam os valores de solidariedade, de respeito, também de compromisso com o próximo. E eu fui crescendo nesse ambiente e, com o tempo, este chamado também foi amadurecendo. E eu fui passando por um acompanhamento vocacional, um discernimento, e por fim eu optei por ingressar na congregação das Irmãs Missionárias de São Carlos Borromeu, escalabrinianas. E hoje já são mais de 30 anos que eu vivo a minha vocação religiosa, procurando testemunhar o Evangelho através desta missão que a nossa congregação tem, que é um serviço evangélico e missionário aos migrantes, a refugiados e essas pessoas que estão em situação de mobilidade e de vulnerabilidade. E a minha missão, ela foi me levando em diferentes realidades do Brasil, né? E também em África. Já são 17 anos que estou no continente africano, onde eu trabalhei sobretudo em Angola e na África do Sul. E nesses dois países, a minha missão foi o trabalho nas conferências episcopais, coordenando os departamentos de migrantes e refugiados e na prevenção do tráfico humano. Um trabalho que se viajava e continua aqui na África do Sul, viajando pelas dioceses, dioceses de fronteira, e a gente também tem muito esse contato, né? Um trabalho que

rede Talita Kum é uma oportunidade concreta de um trabalho em rede, mas não somente em rede, mas também um trabalho que se soma forças, um trabalho que se soma forças para fortalecer a prevenção, a proteção, a integração e também a esperança de milhares de pessoas que se encontram em mobilidade e, sobretudo, participar desse projeto também me faz defender a vida, sobretudo a vida que está ameaçada, que está sendo usada como forma de lucro para outras pessoas. Então, é uma forma que eu respondo à minha vocação, ao meu chamado, à minha missão, colocando esta minha fé em ação por meio deste serviço, destas formações, da defesa dos direitos humanos, deste acompanhamento pastoral das pessoas mais vulneráveis e, sobretudo, nesta prevenção, proteção, preparando líderes para que também atuam nas comunidades para esta prevenção do tráfico humano.

0: As missionárias brasileiras da comunidade católica Nova Berite, Luana Ribeiro e Natália Balbis, visitaram recentemente a Rádio Vaticano, Vatican News. Luana é de João Pessoa, na Paraíba, e Natália é de Paulo Afonso, na Bahia. Elas estavam vindo da Guiné-Bissau depois de passarem um tempo em missão neste país situado na costa atlântica ocidental da África, na casa de acolhimento Bambarã, um orfanato que acolhe crianças em situação de extrema vulnerabilidade social, muitas delas com deficiência, crianças que não são bem vistas pela sociedade, consideradas crianças Irã ou crianças feiticeiras. O Bambarã é um tecido que as mulheres amarram nas costas para carregar seus filhos, muito comum. Ali, a criança se sente aconchegada e abraçada por sua mãe. A comunidade católica Nova Berite, originária de João Pessoa, está presente em missão na Guiné-Bissau desde 2016. Em 2023, foi convidada a assumir a direção da Casa de Acolhimento Bambarã. A casa é da Diocese de Bissau e acolhe crianças de toda a Guiné-Bissau. Nossa comunidade tem como carisma ser o sorriso de Deus para o mundo e esperança para aqueles que sofrem. Estamos há 26 anos como comunidade vivendo este carisma, disse Luana Ribeiro. Seguimos com este projeto muito bonito. A cada ano a gente consegue desenvolvê-lo melhor. Na Casa Bambarã trabalham 40 pessoas pensando no desenvolvimento da criança. O trabalho de fisioterapia é incrível. Temos uma voluntária italiana enviada pelo PIME. Tem um ano que ela está em missão e a gente consegue ver a mudança grande no desenvolvimento das crianças. Nos últimos 2 anos, conseguimos fazer reintegração familiar, fazendo com que as famílias e vizinhos compreendessem que ali são crianças que têm o direito de estar com sua família. Temos histórias muito bonitas de reintegração familiar, disse Natália Balbis. Vamos ouvir agora os testemunhos das duas missionárias brasileiras. Estamos aqui na Rádio Vaticano com Luana Ribeiro e Natália Balbis. Sejam bem-vindas.
1: Muito obrigada.
0: De onde vocês são no Brasil?
2: Eu, Luana, sou de João Pessoa, na Paraíba.
1: Eu sou Natália, sou de Paulo Afonso, na Bahia. Mas nós somos da comunidade católica Nova Berite, que fica em João Pessoa, Paraíba.
0: Vocês estão vindo de onde?
2: Nós estamos vindo da Guiné-Bissau, que fica na África. É um pequeno país que majoritariamente a religião é muçulmana. Então nós estávamos em uma missão lá.
1: Nossa missão nos últimos 3 anos era em uma casa de acolhimento chamada Casa de Acolhimento Bambarã, onde nós acolhemos crianças órfãs ou que tinham alguma debilidade. E por causa da religião tradicional daquele país, aquelas crianças são consideradas como irãs. Então, eles não aceitam aquelas crianças na sociedade. Então, aquela casa é uma casa para acolher essas crianças. É uma casa da Diocese de Bissau, mas acolhe crianças de toda a Guiné.

0: Bissau.
1: Primeiramente, gostaria que vocês falassem um pouquinho sobre essa nova comunidade, onde surgiu e qual o objetivo dela.
0: Nossa comunidade, ela tem como carisma ser sorriso de Deus para o mundo e esperança para aqueles que sofrem. Então, nós estamos há 26 anos como comunidade, vivendo esse carisma. Nosso fundador se chama Janaína, né, e o cofundador José Costa Filho, seu esposo. E ela foi fundada na espiritualidade teresiana e franciscana. Eles são Santa Teresinha e São Francisco são os nossos baluartes. Então nós temos projetos sociais, nós temos grupos de oração, evangelização, temos uma casa no sertão da Paraíba, mas a nossa sede fica em João Pessoa, que é a capital da Paraíba.
1: Nasceu lá.
0: Nasceu lá, exatamente.
1: E os fundadores são vivos ainda, né?
0: E sim,
1: Sim,
0: são casados, jovens, com muito fogo do espírito e alegria no coração para evangelizar, né?
1: jovens.
0: Então, nós somos consagradas desta comunidade, somos missionárias de vida. Existe quem é da comunidade de aliança e aqueles que são da comunidade de vida. Nós somos vida. Mas a maioria é feita por famílias consagradas, jovens consagrados de aliança. Nós temos consagrados de aliança e de vida em Portugal. Mas não sei se a gente pode dizer que é uma casa da comunidade. Nós temos missão em Portugal. Inclusive, nós vamos voltar para ela, né? Ficar um tempo nela, mas temos um casal de consagrados de vida, que eles são missionários, mas foram chamados para estar vivendo a missão em Portugal. E nós tínhamos a casa na Guiné-Bissau, mas nós vamos fazer uma pausa na missão para depois poder retornar. Então, por 10 anos, nós estávamos, a comunidade Nova Berito, não a gente, por 10 anos, na África, na Guiné-Bissau, fazendo esse trabalho de evangelização nas paróquias, nas igrejas e também por 3 anos na casa de acolhimento Bambarã, como a gente falou no início.
1: Então, é comunidade
0: Berite. Berite
1: significa Nova Aliança.
0: Isso, aliança. Berite, aliança. Então, Nova Aliança, Nova Berite. Que a nossa fundadora fala muito, né, para que a gente viva essa aliança com Deus, né, a aliança de Deus com os homens, a Nova Berite.
1: Agora fala um pouquinho sobre a missão na Guiné-Bissau. Como começou e depois como vocês foram para lá, né?
2: Começou com um convite de Dom Pedro Zilli para a nossa comunidade. Então, ele era bispo de Bafatá, mas nós fomos convidados a estar na diocese de Bissau. Então, nós fomos para lá, fizemos
1: até... Em que ano, mais ou menos, você se lembra?
2: Há 10 anos atrás. Há 10 anos atrás. E então, nós começamos a Nova Berite, né? Com atividades missionárias, de evangelização, nas paróquias, alguns trabalhos com a diocese, sempre junto com a diocese. Até que há 3 anos atrás, pela diocese também, nós fomos convidados a estar na Casa Bambarã, na Casa de Acolhimento Bambarã, como direção da casa e também como a gestão do projeto que gere, né, que possibilita a gestão de fundos da Casa Bambarã.
1: Você pode explicar para os nossos ouvintes o que significa Bambarã?
2: Bambarã é um tecido típico da Guiné-Bissau que se amarra nas costas da mulher, que ela carrega o seu filho nas costas. Então, é esse tecido que ela pode carregar e cuidar do seu filho. É muito típico, muito comum. Você anda pelas ruas, você vê as mulheres com esse bambara nas costas e os seus filhos. E é onde a criança se sente realmente aconchegada, perto de sua mãe, abraçada. Então, esse é um nome muito simbólico. Pela história que é o Bambarã. Porque o Bambarã é esse lugar de acolhimento para crianças que não são acolhidas na sociedade, né? São crianças que não são bem vistas na sociedade. Então, essa mãe, que para nós é a Virgem Maria, né? Então, ela acolhe esses seus filhos em seu Bambarã. Então, essas crianças têm esse acolhimento na Diocese de Bissau. através dessa casa, que é sempre muito procurado, porque, Deus obrigado, pouco a pouco vai se mudando esse olhar sobre as crianças que têm debilidade, mas ainda assim tem esse olhar marcado sobre essas crianças. Então, nossa casa ainda é muito procurada na Abissal, mas nós estamos lá, nós acolhemos essas crianças. E é uma atividade muito bonita, é uma casa muito bonita. Hoje, nós temos 20 crianças na casa. Nem todas têm debilidade, porque também tem outros fatores que façam com que as crianças cheguem até aquela casa.
1: Mas, inicialmente, a intenção era acolher apenas crianças com debilidade ou crianças que eram abandonadas? Assim?
2: Crianças que eram vistas na religião como Irã, que significa demônio. Então, crianças que são nascidas gêmeas também são vistas como Irã. Crianças que a mãe morre no parto, o que é muito comum lá, porque não tem essa área de saúde bem desenvolvida. Então, elas são vistas como Irã, porque elas roubaram a vida da mãe. E crianças que nascem com debilidade. Então, tem todo esse conjunto que faziam com que essas crianças fossem sacrificadas. Então, quando a diocese percebeu esse número de crianças que eram sacrificadas por causa da religião tradicional, foi fundada a Casa de Acolhimento Bambarã. Então, até hoje, tem mais de 14 anos a casa, então até hoje nós seguimos com esse projeto belíssimo, é muito bonito. Então, a cada ano a gente consegue desenvolver melhor. Então, é uma casa onde trabalham 40 pessoas, pensando mesmo no desenvolvimento da criança. Então, nós temos a área de saúde, nós temos enfermeiras, fisioterapeutas. O trabalho da fisioterapia naquela casa é incrível. Hoje, nós temos uma voluntária italiana. Ela foi pelo PIME, Leigos do PIME. E ela é fisioterapeuta, então ela desenvolveu muito bem a área fisioterapêutica da nossa casa. E a gente consegue, tem um ano que ela está em missão, e a gente consegue ver a mudança, assim, grande no desenvolvimento das crianças, né? Crianças que antes não conseguiam andar muito bem, não tinham muita mobilidade, e hoje completamente diferente, com um ano de atividade mais intensa e diária, muito bonito. Nós temos a parte educativa também, e psicólogo, assistente social, que é um trabalho muito bonito. Nos últimos 2 anos, nós conseguimos fazer reintegração familiar. Então, fazer com que as famílias compreendam, não só a família, mas também as casas ao redor, né, compreendam que ali é sim uma criança, né, que tem direito a estar com sua família. E a gente conseguiu fazer, nesse tempo, mais de 10 reintegrações familiares. Muito bonito, com histórias muito bonitas de reintegração familiar. Então, é um projeto que realmente é muito bonito. Eu falo bonito, bonito, bonito, porque realmente esse tempo de vivência, você contempla muita coisa bonita mesmo, assim, né? Você vê a criança podendo ter vida de criança, podendo ser olhada e cuidada como criança, e você conseguir restituir o olhar de algumas famílias sobre essas crianças. Então, isso é sem palavras, assim. Foi uma experiência missionária, no caso eu, Natália, de 2 anos, muito forte. Com esse contato com as crianças e com suas famílias.
1: Vocês também fazem um trabalho de conscientização da população em relação a essas crianças, né? Que mesmo tendo alguma deficiência, não podem ser abandonadas por causa disso, né?
2: Sim, nós começamos aos poucos, porque realmente é um processo de educação. E quando, desde sempre, você carrega esse olhar sobre a criança, então fica difícil de você desfazer aquele olhar, né? Então, nós começamos primeiramente com os trabalhadores. Então, foram 3 anos explicando aos trabalhadores que são crianças, uhum. que são pessoas. Então, agora que faz pouco tempo que a gente saiu da missão, a gente já conseguia perceber o olhar dos trabalhadores completamente diferente sobre aquelas crianças, dos funcionários. Uhum. Dos funcionários. E nos últimos 2 anos, com as famílias. Então, o projeto é que futuramente a gente consiga também no âmbito social.
0: Uhum.
2: Então, começando ao redor da casa, no lugar onde a gente está, no bairro que estamos inseridos, e ir crescendo. Mas como é realmente um trabalho educativo, então a gente tem que ir de pouquinho em pouquinho.
1: Uhum. Uhum. Uhum. E você, o que você diz dessa experiência?
0: Foi uma experiência única, foram só 7 meses que eu pude estar, e eu agradeço a Deus por ter me permitido viver esses 7 meses, porque é uma realidade totalmente diferente daquilo que a gente vive no Brasil, daquilo que a gente vê na questão cultural, que é muito forte, o que eles pensam, a forma como eles vivem, né, os africanos. Existe muita beleza nessa cultura, nessa realidade. Nas crianças, as crianças de lá, elas têm algo diferente que mexe com o seu coração, né? Eu cheguei lá e eu, por um pouco tempo, eu já consegui me sentir, assim, mãe daquelas pessoas que eu nunca vi na vida, né? Sentir um amor, um carinho, e ver também que elas querem e precisam desse carinho, que não tem em casa, que nunca receberam. Então, ser missionária é levar esse pouquinho de amor, esse pouquinho de esperança que a gente não tem mais, que Deus dá a graça de levar para essas pessoas também que precisam, né?
1: Uhum.
0: E que estão esperando, né?
2: É um povo muito feliz. É um povo muito aberto a acolher aquilo que a gente tem para levar um pouquinho. Mas muito mais, eles nos dão. Né? Como Luana falou, aquelas crianças nos dão muito mais alegria do que a gente leva, do que a gente levou alegria para elas. Elas nos deram muito mais esperança do que a gente chegou. É, muito mais amor, assim. É uma experiência realmente profunda com o amor de Deus através daquelas pessoas, das crianças e dos trabalhadores também.
0: Eu tive uma experiência de, além de estar trabalhando junto com o Natália do Bambarã, a partir de um convite do padre David Choco, que é um padre do PIME, vigário da Guiné-Bissau, da Diocese de Bissau, ele pediu para que eu estivesse no Hospital São José de Bó, que é o hospital da Diocese, trabalhando na comunicação, porque não existia ninguém que pudesse fazer um trabalho lá. E, enfim, precisava de mais doadores, de solidificar a relação dos doadores com o hospital, e para que também ele ficasse mais visível ali na região, no mundo também. Então, foi uma missão especial, porque eu pude fazer coisas que eu nunca tinha feito, mas que eu sempre gostei. Sempre gostei da área da comunicação. E aí eu criei uma página no Facebook, criei um site. Não, eu não tenho Facebook, nunca fiz um site, mas a messe é grande, os trabalhadores são poucos. Deus deu a graça, né? E foi uma experiência única, né? De poder conhecer pessoas, tocar em realidades, de estar trabalhando no hospital, na comunicação, mas não só tocar na comunicação, mas também na vida de pessoas que estavam lá, né? De que precisavam de uma cirurgia, mas por eu ter contato, poder falar, enfim, né? Conseguir uma cirurgia para uma pessoa. Então, foram coisas que eu nunca imaginei viver, mas que a missão nos dá essa graça, né? Da gente ser ponto na vida das outras pessoas. E eu acho que tudo isso, toda a missão que nós vivemos, acho que se resume a isso, né? De receber, mas também de ser ponte para as pessoas.
1: E agora vocês estão indo para Portugal, né? Que vocês disseram antes.
0: Isso.
1: Vocês vão ficar um tempo lá e depois vão para o Brasil? Como...
0: Vamos ficar um tempo em Portugal, de férias, mas também com nossos irmãos da missão de Porto. E depois voltamos para o Brasil, para a nossa comunidade.
1: E o que vocês esperam da missão? Encontrá-la no Brasil? Como vocês acham que vai ser a vivência de vocês lá, depois dessa experiência passada na Guiné-Bissau?
0: Olha, eu não sei, eu não consigo pensar, porque às vezes eu começo a lembrar só da experiência da África, quanto foi bom, como eu queria mais. E E, mas também fica, preciso levar isso para as outras pessoas que estão no Brasil, para elas entenderem, né, que as pessoas precisam da nossa ajuda, né, que mais pessoas se disponibilizem ao serviço, não só na África, mas em tantos lugares do mundo que precisam também, uhum. né, de levar um pouco daquilo que a gente viveu e de viver, assim, o evangelho, né, a palavra, de se entregar e de estar aberto a novas experiências, né, novas missões, não sabemos para onde, mas que com certeza vai ter.
1: Uhum. Você?
2: Bom, com certeza de levar um pouquinho da Guiné-Bissau para o Brasil, dessa experiência, de partilhar, né, com as pessoas essa experiência, mas também de continuar com esse coração aberto
1: uhum.
2: a novidades,
1: uhum.
2: porque a novidade da Guiné-Bissau transformou completamente minha vida. Então eu acredito que teriam que chegará novas novidades. Então é importante deixar sempre o coração aberto.
1: Que mensagem vocês deixam para jovens como vocês que queiram ou estejam procurando um caminho, talvez até de consagração numa comunidade de vida como a de vocês?
2: Não tenham medo de abrir o coração e de viver as experiências que Deus coloca na vida de cada um. Eu acho que esse é o principal, assim. Eu lembro de São João Paulo II, né, que diz, né, não tenham medo de abrir os seus corações, né? É isso mesmo.
0: Eu pensei na mesma, mesmo sentido assim de Natália, de abrir o coração. E hoje o mundo nos dá muitas possibilidades de conforto, de estabilidade, da gente realizar os nossos desejos, né, pessoais. Mas o que realmente traz felicidade é quando a gente realiza o desejo do que está no coração de Deus para nossa vida. Então, quando eu cheguei na Guiné, eu pude perceber o quanto muitas vezes eu tinha perdido tempo com desejos meus, mas quando eu me abri, né, escutar a voz de Deus, eu vi que vale a pena, né? Vale a pena se abrir a voz de Deus, a seguir o chamado. Não tenho medo. Repito.
1: Obrigada pela sua participação neste Porta Aberta. Nós voltaremos na próxima semana.
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4: Alô Brasil, alô países de língua portuguesa. Este é o programa da Rádio Vaticano, Vatican News, deste domingo, 30 de agosto. Traremos para você que está sintonizado conosco as últimas informações sobre o Papa Leão XIV, a Santa Sé e a Igreja em todo o mundo. Nos estúdios hoje, Jackson Erpin, na assessoria técnica, Bruno Orte. E este é o pensamento bíblico que escolhemos hoje para você. Então Jesus disse aos discípulos: se alguém quer me seguir, renuncie a si mesmo, tome a sua cruz e me siga. Pois quem quiser salvar a sua vida, vai perdê-la. E quem perder a sua vida, por causa de mim, vai encontrá-la. Do Evangelho segundo São Mateus, capítulo 16, versículos 24 e 25. E passemos aos destaques do nosso programa de hoje. Papa no Ângelus, em Castel Gandolfo. Onde termina a nossa lógica, começa a confiança. Pedro e a difícil aprendizagem da fé. No coração do pontífice, a violência no Haiti, a tragédia no Nepal e o cuidado da criação. E o seu desejo. Que possam aumentar no mundo aqueles que, com coragem, partem e distribuem o pão da paz. No final da tarde de ontem, o Santo Padre presidiu a Santa Missa na Igreja de Maria Santíssima do Lago, em Castel Gandolfo, consagrada por São Paulo VI em 15 de agosto de 1977. Depois, participou da procissão no Lago Albano. E, em A Canção e a Prece, Antônio Cardoso nos traz hoje, lá na casa de meus pais. Nosso programa está começando agora. Efetivamente, Também para nós nem sempre é fácil compreender e aceitar os caminhos de Deus, especialmente quando estão muito distantes dos nossos.
5: Cari fratelli e sorelle, buongiorno e buona domenica.
4: A reação de Pedro diante da revelação de Jesus e sua Páscoa iminente inspirou a reflexão de Leão XIV, antes de rezar o Ângelus diante da multidão aglomerada na Praça da Liberdade, diante do Palácio Apostólico em Castel Gandolfo.
5: Oggi il Vangelo ci parla di Gesù che svela ai discepoli il mistero della sua Pasqua imminente.
4: O Evangelho proposto pela liturgia nesse 22º domingo do tempo comum, começou explicando o Papa aos presentes, apresenta Jesus anunciando a seus discípulos que deverá ir a Jerusalém, sofrer, ser morto e ao terceiro dia ressuscitar. Uma revelação que está muito distante da imagem de um Messias triunfante e poderoso que os discípulos esperavam. Pedro, que pouco antes havia proclamado sua fé em Jesus como o Messias, o Filho de Deus vivo, reage com espanto e repreende o Mestre. Deus te livre, Senhor, isso nunca te há de acontecer. Sua atitude nasce de um amor sincero, mas também revela a dificuldade de aceitar um caminho de salvação diferente daquele que imaginava. A reação de Pedro, recorda o Papa, toca uma realidade profundamente humana e presente também na experiência de fé de cada pessoa.
5: Anche per noi, infatti, non è sempre facile capire e accettare le vie di Dio, specialmente quando sono molto lontane dalle nostre.
4: Efetivamente, também para nós nem sempre é fácil compreender e aceitar os caminhos de Deus, especialmente quando estão muito distantes dos nossos. Nessa altura, surge a tentação de pensar, contra toda a lógica da fé, que é o Senhor quem está errado, ou pior ainda, que não nos ouve ou que não se interessa por nós. E perante essa incerteza, explica o Santo Padre, Pedro, apesar de sua impulsividade, ensina-nos duas coisas importantes. A primeira, é necessário manter sempre aberto o diálogo com o Senhor e apresentar-lhe com confiança aquilo que trazemos no coração, inclusive nossas dúvidas, incompreensões e angústias.
5: La seconda, però, è di non giudicare mai l'operare di Dio, ma piuttosto di metterci in ascolto.
4: A segunda, porém, é nunca julgar a ação de Deus, mas sim ouvir com humildade, na oração, o que Ele nos está a revelar por meio de sua ação, mesmo quando isso não corresponde às nossas expectativas. Jesus repreende Pedro, afasta-te, Satanás, e deixa claro que o pensamento do discípulo ainda está preso à lógica humana. Para seguir Cristo, é preciso aceitar uma lógica diferente, negar a si mesmo, tomar a própria cruz e segui-lo. O caminho da salvação não passa pelo poder, pela imposição ou pela vitória segundo os critérios do mundo, mas pelo amor que se entrega, pelo sofrimento assumido com esperança e pela fidelidade à vontade do Pai. E a grandeza do primeiro dos apóstolos manifesta-se também na sua capacidade de deixar-se transformar por aquilo que Jesus lhe ensina.
5: Chiediamo allora al Signore di avere anche noi, nella nostra vita di fede e nella nostra preghiera, la stessa sincerità di Pietro.
4: Peçamos ao Senhor, então, que também nós, na nossa vida de fé e na nossa oração, tenhamos a mesma sinceridade de Pedro ao dizer-lhe humildemente o que realmente sentimos, mesmo quando o coração está confuso e, ao mesmo tempo, que saibamos cultivar a mesma docilidade ao aceitar o que Ele nos pede para além das nossas expectativas.
5: Ci aiuta Maria, que é stata obediente ai disegni di Dio, fin sotto la croce del suo figlio Gesù.
4: Que Maria nos ajude, foi o pedido de Leão XIV ao concluir, ela que foi obediente aos desígnios de Deus até junto à cruz do seu filho Jesus.
5: Dominus vobiscum.
6: Et cum spiritu
5: tuo. Sit nomen Domini benedictum. Adiutorium nostrum in nomine Domini. Benedicat vos omnipotens Deus, Pater, et Filius, et Spiritus Sanctus.
6: Amen.
4: Após rezar o Ângelus, o Papa dirigiu seu olhar a várias realidades de sofrimento, a começar pelo Haiti, onde no domingo 23 de agosto a violência das gangues que aterrorizam o país matou 47 pessoas na região de Kenskov, nas proximidades de Porto Príncipe, deixando outras 22 feridas. Homens armados invadiram a comunidade, mataram moradores e incendiaram casas. Das pessoas sequestradas durante a ação, 6 crianças, 3 com menos de 2 anos e 7 mulheres foram libertadas.
5: Da Haiti, giungono notizie drammatiche del grave massacro perpetrato a Kenskov, nel quale hanno perso la vita numerose persone, mentre altre sono sequestrate.
4: Do Haiti chegam notícias dramáticas do grave massacre perpetrado em Kenskov, no qual numerosas pessoas perderam a vida, enquanto outras foram sequestradas. Expresso minha proximidade em oração às vítimas e aos seus familiares e peço que todos os reféns sejam libertados sem demora. Dirijo um veemente apelo a todos os responsáveis para que se empenhem concretamente em garantir a segurança da população e, por fim, a todas as formas de violência.
5: E porre fine a ogni forma de violência.
4: Ao Nepal, cuja catástrofe ocorrida na quarta-feira 26 de agosto já deixou mais de 750 mortos e 3.044 desaparecidos, o Santo Padre assegurou a sua oração. Após um telegrama enviado no dia 28, Pontífice, por meio do Dicastério para o Serviço da Caridade, também enviou ajuda financeira à Caritas Nepal enquanto prosseguem as operações de resgate.
5: Assicuro la mia preghiera ai colpiti dalla terribile alluvione che si è verificata in Nepal e Tibet.
4: Asseguro minhas orações às pessoas atingidas pela terrível inundação que ocorreu no Nepal e no Tibete. Rezemos por aqueles que perderam a vida, pelos feridos e desaparecidos, pelas famílias e pelos socorristas. Que a solicitude de todos possa contribuir para aliviar os sofrimentos e levar ajuda necessária às populações. Na sequência de seus apelos, o apelo a continuarmos a rezar pela paz.
5: Continuiamo a pregare per la pace.
4: Santo Agostinho, cuja memória celebramos nesses dias, dizia que a paz é semelhante ao pão do milagre que crescia nas mãos dos discípulos enquanto o partiam e distribuíam.
5: Mentre lo spezzavano e lo distribuivano, possano aumentare nel mondo quanti con coraggio spezzano e distribuiscono il pane della pace.
4: Que possam aumentar no mundo aqueles que, com coragem, partem e distribuem o pão da paz, superando as divisões, promovendo a justiça e praticando o perdão para o bem de todos. Falando em inglês, Leão XIV recordou o Dia Mundial de Oração pelo Cuidado da Criação, em 1º de setembro, ocasião em que presidirá a celebração eucarística no Jardim da Madonina do Borgo Laudato Si, nos Jardins Pontifícios de Castel Gandolfo.
5: On Tuesday, we celebrate the World Day of Prayer for the Care of Creation.
4: Na terça-feira, celebraremos o Dia Mundial de Oração pelo Cuidado da Criação. Essa data marca o início do Tempo da Criação, celebrado por cristãos de várias denominações, cujo tema neste ano é Água Viva. Como recordei na mensagem para esse dia, cuidar da nossa casa comum exige uma conversão do coração para que aquilo que foi usado para provocar destruição possa, ao contrário, ser orientado para a vida.
5: I invite everyone to join in prayer and action that we may become channels of the living water of God's peace.
4: Convido todos a se unirem em oração e ação para que nos tornemos canais da água viva da paz de Deus, refrescando o nosso mundo ferido. Depois de saudar os vários grupos presentes na Praça da Liberdade, diante do Palácio Apostólico, Santo Padre dirigiu um agradecimento especial às diversas forças policiais que garantem a sua segurança quando está em Castel Gandolfo, especialmente durante os encontros com os peregrinos.
5: Ringrazio le forze dell'ordine e quanti hanno contribuito al mio soggiorno estivo qui a Castel Gandolfo.
4: Agradeço às forças da ordem e a todos aqueles que contribuíram para minha permanência de verão aqui em Castel Gandolfo, bem como pelo serviço prestado para garantir a segurança durante os encontros com os peregrinos. Muito obrigado.
5: Tante grazie.

0: A estrutura em leque da Igreja de Maria Santíssima do Lago lembra a disposição das tábuas de uma embarcação, que na altura da proa imaginária convergem na cruz que se ergue sobre o espelho d'água situado entre os montes albanos. A beleza aqui, portanto, não pareceria ser uma utopia. No entanto, basta zarpar, mergulhar no mundo, para temer a deriva provocada pelos ventos contrários que sopram sobre a doação de si mesmo, reduzindo-a à ingenuidade e sobre o perdão, rebaixando a condição de fraqueza. Do Lago Albano, somos então conduzidos ao Lago de Tiberíades, onde, em meio à tempestade, Jesus realiza algo aparentemente utópico, mas concreto. Caminha sobre as águas e exorta a ter fé, a chave para reencontrar a paz e continuar navegando rumo à meta desejada. Diante do altar do prédio, consagrado por São Paulo VI em agosto de 1977, e diante de 350 fiéis, o Papa Leão XIV encoraja novamente a percorrer a via da vida, aquela do amor, antes de seguir para o lago, tornando-se o primeiro pontífice da história a navegar pelas águas do Lago Albano.
1: Sono lieto di celebrare con voi la fiesta della Madonna del Lago. Come già hanno fatto in passato alcuni miei predecessori.
0: O bispo de Roma preside a missa no final da tarde de 29 de agosto, em um clima de alegre recolhimento, recordando, além de São Paulo VI também, participação de São João Paulo II na festa da Nossa Senhora do Lago, promovendo sua memória e renovando sua mensagem. Os textos escolhidos para a liturgia estão em harmonia com a tradicional celebração. Se alguém quer vir após mim, diz, renuncie a si mesmo, tome a sua cruz e me siga.
1: Jesus revela così che solo l'amore salva.
0: Somente o amor salva, portanto. O Papa exorta a espalhar pelo mundo as sementes desta caridade infinita, pois, como ensinava Santo Agostinho, a alegria do ceifeiro demonstra a intenção do semeador.
1: Purtroppo, non tutti comprendono la bellezza, la bontà e la concretezza di questo sogno del creatore. Anzi, molti pensano che sia un'utopia.
0: Infelizmente, nem todos compreendem a beleza, a bondade e a concretude deste sonho do Criador. Ao contrário, muitos pensam que seja uma utopia. Oferecer a outra face, dizem, é coisa de perdedores. Doar-se diante da rejeição é ingenuidade. Perdoar sem limites é atitude de fracos. Não há motivos para se surpreender. Até mesmo para Pedro, foi difícil aceitar esse modo novo e diferente de pensar. Mas Jesus permanece categórico. Somente o caminho do amor é o caminho da vida.
1: Mas Jesus rimane categórico. Solo la via dell'amore è la via della vita.
0: Leão XIV também alerta para ilusões perigosas.
1: Non illudiamoci. L'odio e la violenza non portano nulla di buono, ma solo distruzione e morte, sempre, anche quando sono risposta a ingiustizie subite.
0: O ódio e a violência não produzem nada de bom, mas apenas destruição e morte, sempre, mesmo quando são uma resposta às injustiças sofridas. Vemos isso todos os dias, desde as pequenas situações de nossa vida doméstica até o grande cenário do mundo. Porque todos os âmbitos do conhecimento e da experiência humana precisam de vida, esperança, serenidade e paz, desde a dimensão pessoal até os povos e as nações. Por isso, qualquer que seja ferida, qualquer que seja ofensa, não permitamos que o mal desfigure nossa humanidade e corrompa nosso coração. Recordar gestos simples que se repetem de geração em geração é uma maneira eficaz de renovar a fé e a devoção. O pontífice ressalta isso ao deter-se na dedicação da pequena comunidade local em reunir-se solenemente para representar toda a Igreja. Um só corpo, na oração, nos sentimentos, nos propósitos, no desenvolvimento ordenado e unânime do nosso estar juntos.
1: Stringiamoci allora stasera a Gesù e a Maria, al Figlio e alla Madre, per essere uniti non solo sul lago, ma in tutte le notti del mondo, un riflesso rasserenante della presenza di Dio.
0: Unamo-nos então, nesta noite, a Jesus e a Maria, ao Filho e à Mãe, para sermos unidos não somente no lago, mas em todas as noites do mundo, um reflexo tranquilizador da presença de Deus e um eco irresistível de seu amor que convida a amar. Silvonei José nos traz a reflexão do Padre César Augusto dos Santos para esse 22º domingo do Tempo Comum.

No Evangelho, Jesus nos mostra a necessidade de assumirmos nossa cruz, se quisermos segui-lo. Esse seguimento do Mestre carregando a cruz, de acordo com o Senhor, possui quatro etapas. Ir a Jerusalém. Jesus começou a mostrar a seus discípulos que devia ir a Jerusalém, local de resistência e de oposição à sua missão. Aceitar os sofrimentos causados pelos membros do Sinédrio, anciãos, sumos sacerdotes e mestres da lei, ou seja, os ricos, os poderes religiosos e os ideólogos. Ser julgado, condenado e morto por esses grupos formadores da opinião pública e ressuscitar ao terceiro dia. Essa situação proposta por Jesus desagrada os discípulos e Pedro, encorajado por ter há pouco reconhecido o Senhor como o Filho de Deus e ter recebido um grande elogio por parte de Jesus, permite-se contestar o Mestre. Jesus discorda radicalmente de um de seus três discípulos preferidos e até o chama de Satanás, pedra de tropeço, porque não pensa as coisas de Deus, e sim as coisas dos homens. Essa advertência de Jesus a Pedro de que ele não pensa nas coisas de Deus e sim nas dos homens quer dizer que o pensamento e o coração dos discípulos ainda estão tomados pelas coisas mundanas e que por isso ele deseja fazer com que Deus mude de orientação. Para Pedro, será Deus que deverá se tornar imagem e semelhança da sua criatura, e não o inverso. Consequentemente, aceitar a cruz e suas consequências, por esse ser o seguimento de Jesus, é divinizar-se, é tornar-se imagem e semelhança de Deus, como quer o Criador. Por isso, ela leva à ressurreição. Disse então Jesus, se alguém quer me seguir, renuncie a si mesmo, tome sua cruz e me siga, pois quem quiser salvar a sua vida, vai perdê-la. E quem perder a sua vida por causa de mim, vai encontrá-la. De fato, que adianta o homem ganhar o mundo inteiro, mas perder a sua vida? O que poderá alguém dar em troca de sua vida? Seguir Jesus, e isso deve ser feito livremente pela adesão do coração, significa abrir mão de toda ambição pessoal, aceitar o que Deus enviar. Significa assinar uma folha em branco e confiar absolutamente em Deus. Não importa se seguir Jesus trará mais ou trará menos sofrimentos. Não é por aí que deveremos nos conduzir. Seguir Jesus é segui-lo por onde ele for, livremente, por adesão do coração, e aceitando o que vier, por fidelidade e amor.

Que dia bonito esse dia da catequista, do catequista. Claro que os pais têm um papel primordial de testemunharem a fé para seus filhos. Mas os catequistas têm a vida.

E assim, queridos amigos, chegamos ao final do nosso programa deste domingo, agradecendo a todos pela audiência e recordando-lhes que amanhã estaremos aqui neste mesmo horário com mais um noticiário em português da Rádio Vaticano, Vatican News. Até lá!

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1: 4:01. 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
2: de outubro de 2026, esta é a data do primeiro turno das eleições gerais deste ano, quando o povo brasileiro vai às urnas para escolher o presidente da República, governadores, senadores e deputados federais, estaduais e distritais, no caso do Distrito Federal. E qual será a contribuição da Igreja para esse período eleitoral? Eu sou o jornalista Luiz Lopes Júnior, da equipe da assessoria de comunicação da CNBB, a Conferência Nacional dos Bispos do Brasil, e vou conduzir mais esta série de podcasts com foco no discernimento cristão. Esta série do CNBB Podcast é baseada na mensagem ao povo de Deus por ocasião das eleições de 2026, publicada pelo Conselho Permanente da CNBB em junho deste ano. A cada episódio vamos aprofundar um trecho desta mensagem.
3: Nós, membros do Conselho Permanente da Conferência Nacional dos Bispos do Brasil, dirigimos-nos ao povo brasileiro. A Igreja Católica não indica candidatos nem partidos. Movida pelo Evangelho e pela missão de anunciá-lo, promove a vida, a dignidade humana e serve à construção do bem comum. Ela parte da fé em Jesus Cristo e da convicção reafirmada pela doutrina social da Igreja de que a política, quando orientada pela ética, constitui uma das mais elevadas formas de caridade. As eleições são oportunidades privilegiadas para o exercício da cidadania e da corresponsabilidade social. Mais do que escolher governantes e representantes, somos chamados a renovar nosso compromisso com os valores que sustentam a convivência democrática, a justiça social e a fraternidade.
2: E nesta primeira edição da nossa série de podcasts, nós vamos conhecer mais sobre o que diz a doutrina social da Igreja sobre a política. Quem vai nos ajudar nesta reflexão é o Bispo Auxiliar de Brasília e Secretário-Geral da Conferência Nacional dos Bispos do Brasil, Dom Ricardo Reipers. Dom Ricardo, muito obrigado por sua presença.
4: Obrigado, Luiz. Obrigado por essa oportunidade de tratarmos um tema tão importante para os nossos dias.
2: Vamos começar aqui contextualizando. Muitas pessoas acham que o papel da Igreja nas eleições é indicar um candidato, indicar um partido, ou dizer para os fiéis, olha, não vote nesse, não vote naquele. E outros grupos já afirmam, né, que a Igreja deve apoiar ou ir contra alguém, alguma ideia. Gostaria de retomar a mensagem que o Conselho Permanente divulgou em junho deste ano, a mensagem da CNBB ao povo brasileiro por ocasião das eleições de 2026. Essa mensagem que baseia o nosso podcast, nossas reflexões aqui, e os senhores já deixam claro ali que a Igreja não indica candidatos ou partidos. Gostaria então que o senhor explicasse então sobre esse princípio que orienta a atuação da Igreja no período eleitoral.
4: Muito bem, vamos pensar com clareza que a Igreja não é um partido. Quem indica candidato é o partido onde esse candidato é afiliado, onde existe uma associação, uma organização que conduz ali os planos para o seu mandato. Nós não somos partido. Então, a Igreja é responsável por evangelizar. A fonte da Igreja é o Evangelho, que é a boa nova, Jesus Cristo. Eu sou o caminho, a verdade e a vida. Então, todos os princípios nossos vêm do Evangelho. E mesmo durante toda a história da Igreja, e agora nesses últimos séculos, a doutrina social, ela atualiza este Evangelho, atualiza a Palavra de Deus para temas que, diríamos, emergentes, né? Que não estão especificados com toda a clareza lá na Palavra de Deus. Mas a Igreja, na sua experiência de ser fiel ao Cristo, vai atualizando na doutrina esses temas emergentes. Portanto, ela oferece ao eleitor critérios, ela oferece, acima de tudo, a fonte que é o próprio Evangelho, e dali o eleitor deve fazer o seu exame de consciência, deixar-se iluminar por esta palavra, conhecer a doutrina social da Igreja que atualiza essa palavra e fazer a sua opção. Jamais podemos entrar na consciência de alguém e dizer você deve votar nesse ou naquele. A Igreja oferece critérios, e não é qualquer critério. São os critérios que estão no Evangelho. Você lê então a doutrina social também, qualquer documento de doutrina social não resolve os problemas, não dá respostas finais aos problemas da humanidade, mas oferece reflexão, instrumentais de solução, instrumentais de discernimento, instrumentais para que as pessoas possam, olhando, se iluminando pela palavra de Deus e o Evangelho, responder segundo a vontade de Deus. E aqui, que critérios então poderíamos dizer que a doutrina social atualiza o Evangelho? Primeiro, olhar se os candidatos e os partidos têm a clareza do que é a dignidade da pessoa humana, o respeito pela dignidade, a inviolabilidade da vida desde a concepção até o seu fim natural. Esse é um princípio fundamental de discernimento na escolha dos candidatos. Segundo, a questão do bem comum. Estamos falando em política. A política, ela tem que pensar no todo, não só num grupo, não só num partido, não só no interesse. Então, o critério do bem comum é o critério do cristão, é o critério do Evangelho. Pensar que todos têm acesso aos bens, à justiça, né? E isso é fundamental na escolha de um candidato. Terceiro, a destinação dos bens universais. Que as pessoas têm acesso àquilo que é direito delas, aquilo que é próprio, que Deus criou toda a natureza, a casa comum, o mundo nos foi dado. Então, todos devem ter acesso a esses bens com a mesma dignidade. A justiça entra aí como um critério muito importante. Quarto, a questão da solidariedade, né? O quão importante é pensarmos que, às vezes, alguns têm mais facilidade ao acesso aos bens e outros tiveram muito mais dificuldades. Ser solidário na política é compreender também que nós podemos ir até o próximo, ajudá-lo a sustentar, no sentido de dar as condições para que as pessoas tenham acesso. E, acima de tudo, pensar, será se os partidos e os políticos estão sendo solidários na construção de seus planos de governo e planos de ação? E, por último, subsidiariedade. Nem todos têm as mesmas condições, porque as condições são diferentes, os níveis, a história de cada um. Então, entre os países, os papas pedem subsidiariedade, dar subsídios, dar sustentabilidade. Se eu tenho mais, eu posso ajudar outro que tem menos. Se um país é mais rico, pode ajudar a dar mais dignidade a outro país. Isso acontece também dentro do país, nas políticas públicas, quando nós ajudamos as pessoas que têm menos condições a ter mais acesso aos bens universais. Enfim, são critérios que não definem nomes de candidatos, definem, eu diria assim, a ética que vai fazer com que nós escolhamos bons candidatos. Porém, não é fácil. Eu peço realmente que vocês procurem ler a doutrina social da Igreja, procurem ver nesses candidatos, nesses partidos, qual é a linha que eles estão tomando, e sempre a fonte não é uma ideologia partidária, mas é o Evangelho. Que o Evangelho seja essa luz de discernimento que vai ajudar todo cristão a escolher bem os seus candidatos.
2: Na preparação do nosso podcast, nós pensamos bem nessa palavra, e ela vai passando aqui, né? Discernimento católico. Então, a palavra-chave desse momento e dessa oportunidade que a CNBB oferece é ajudar no discernimento. Então, o discernimento que leva em consideração a doutrina social da Igreja, esses critérios que o

0: em Jesus Cristo, o amor que abraça, que cuida, que cura, o amor que se faz presente nos momentos mais difíceis. Assim fez Jesus Cristo no seu dia a dia. E é a caridade que todo católico tem como fundamento da sua vida. Então, você vê alguém com fome, você dá de comer, você vê alguém com sede, você dá de beber, você vê alguém nu e dá a vestimenta necessária. Isto é, a caridade, ela é muito prática também, porque ela se expressa em ações concretas. Mas a Igreja, ela, pela sua doutrina social, pela leitura da palavra de Deus e atualização desta palavra, entende também que nas estruturas sociais essa caridade pode ser ampliada. Aquilo que eu faço de bem para o outro diretamente pode ser pensado em nível social, no bem comum. O Papa Francisco, na Fratelli Tutti, é muito claro nesse sentido. Ele diz até construir uma ponte é uma caridade, porque dá acesso às pessoas que precisam de trabalho para uma outra cidade que, de outra forma, não teriam acesso. Então, todas as ações que não são só de indivíduo para indivíduo, mas também de estruturas sociais que ajudam as pessoas a ter maior dignidade, a sermos mais solidários, a distribuirmos melhor os bens que recebemos, a sermos capazes de colaborar com aqueles que não têm acesso, são estruturas sociais, são políticas sociais que se transformam em atos de caridade. Por quê? Porque dão novamente a imagem e semelhança de Deus naquela pessoa que está precisando. Recuperam a dignidade da pessoa humana na sua integralidade. Toda estrutura social que tem em vista o bem comum é uma forma de ampliar essa caridade, esse amor ao próximo, na política. E aqui é muito importante entender o papel desse político, né? Ele não está fazendo uma obrigação. Ele não está fazendo algo por pena ou por dó. Ele está realizando um plano de Deus na sua vida, ajudando as pessoas a recuperar aquilo que foi perdido nas injustiças sociais. Então, o papel é uma vocação belíssima do político, que tem essa consciência que, ao realizar obras para o bem comum, ele amplia esse conceito tão importante de caridade, que é, no fundo, o amor ao próximo.
1: Então, não é toda política que é caridade, né, Dom Ricardo?
0: Exatamente, muito bem lembrado. O Papa Francisco fala da política melhor, isto é, a política que não traz para os interesses, para grupos, para determinadas ações que vão só beneficiar determinadas regiões. Não. A política melhor é aquela que é para todos, todos, todos. A política melhor é aquela que não faz discriminação de ninguém. A política melhor é aquela que respeita a dignidade humana em todas as regiões, independente dos interesses. Então, acho que por aí nós temos um bom critério de sermos capazes de discernir quem está fazendo a política melhor e quem está fazendo a política interesseira.
1: Que interessante. Dom Ricardo, voltando à mensagem, ela relaciona as eleições com uma oportunidade para o exercício da cidadania, da corresponsabilidade social e tem um convite a renovar o compromisso com os valores que sustentam a convivência democrática, a justiça social e a fraternidade. Bem que o senhor já colocou também aí os critérios da doutrina social da Igreja, mas gostaria que o senhor comentasse também sobre esses valores, mas destacando um elemento interessante, que o primeiro turno das eleições vão ser realizados no dia 4 de outubro, dia de São Francisco de Assis. E o Papa Francisco coloca ali a Fratelli Tutti, né, propõe a amizade social, a política melhor, nesse contexto ali dos ensinamentos do Santo de Assis. Bem, vamos olhar então o papel dos cristãos nas eleições, essa questão da promoção da paz, do bem, da amizade social, da corresponsabilidade. Gostaria então que o senhor relacionasse então esse chamado, esse
0: Sim.
1: convite que nós temos. Talvez as eleições sejam um momento de um gesto de amizade social.
0: Talvez aqui nós poderíamos até complementar com o Papa Francisco, dentro dos critérios, o critério da fraternidade.

0: eternidade. Porque ultimamente a política, infelizmente, a política pior, não a melhor, levou para a polarização, levou para a inimizade, levou para, inclusive, a violência, né? E trazer essa referência, Luiz, do dia de São Francisco, traz o que nós temos de melhor naquilo que São Francisco nos deixou. Irmão Sol, irmão Lua, o irmão pobre, o irmão leproso, a fraternidade. Será se não está na hora de nós olharmos mais o país como o lugar onde nós somos irmãos, onde nós somos uma mesma família, onde nós temos as mesmas dificuldades, talvez em graus diferentes, né, em gradualidades diferentes, mas somos todos cidadãos, filhos desta pátria. E aí é importante considerarmos esta fraternidade entre nós. O outro não pode jamais ser meu inimigo. O outro não pode jamais ser objeto que eu uso e jogo fora. A política melhor respeita o outro como irmão. Aí é o que São Francisco pode nos ajudar. E mesmo dentro das nossas famílias, né, deixamos de brigar por questões partidárias, ideológicas, políticas, para pensarmos juntos pelo bem do Brasil, o bem da nossa pátria e, acima de tudo, pensar naqueles irmãos que mais precisam de uma política melhor. Pensar naqueles que mais estão necessitando. Nós temos, sim, um país em grande desenvolvimento, mas que sofre demais pela desigualdade social. Como é que nós, cristãos, vamos falar em caridade? Ou o político católico vai falar em caridade, se não pensar exatamente em diminuir essa desigualdade social, que é a ferida que dói no coração daquele que crê e acredita que ali está a imagem e semelhança de Deus. Então, toda vez que tem um irmão nosso sofrendo uma injustiça, sofrendo uma desigualdade social, o católico deve sofrer também. E precisamos superar isso. Então, que São Francisco nos ajude a sermos irmãos mais fraternos entre nós, superando as polarizações e olhando um pouquinho mais o horizonte da fraternidade, do respeito pelo outro.
1: Certo. Nós falamos aqui da caridade e tem tomado muito aqui os ensinamentos, as reflexões do Senhor, mas vou trazer outra virtude teologal para a gente apontar também. Isso é o que os senhores apontaram e, pelo que nós podemos perceber, foi uma escolha de apontar para isso de forma bem relevante, que é a esperança. Os senhores falam na esperança cristã, e aí a gente já vai caminhando para o final dessa entrevista. Os senhores colocam como um elemento, né, na mensagem, mas em que consiste esse aspecto da esperança cristã para esse momento eleitoral?
0: Lembrando que a esperança cristã não é uma expectativa, queremos um Brasil melhor, não é só isso. Queremos sim um Brasil melhor, queremos um país melhor, queremos superar a desigualdade social, queremos dignidade para a pessoa humana, sim. Mas a esperança não é só expectativa, as coisas vão melhorar. Ela também é um ato concreto do cristão, daquele que crê, acreditando que é possível mudar. A esperança é que nos dá esse passo. É possível, eu creio que é possível mudar. É possível tornar este país um país que respeite todos na sua diversidade, nas suas diferentes regiões, e que o mal não pode ser a última palavra. A esperança em Cristo é saber que a cruz não é o final, mas a ressurreição vem como vida nova. Então, não é só uma espera, não é só uma expectativa, é uma fé de que o mal não é a última palavra, de que a corrupção não é normal, de que o desvio não é algo que a gente vai aceitar, de que toda esta esta violência partidária ideológica não pode se estruturar como algo próprio da política, porque não é. Então, a esperança em Cristo é sempre acreditar no bem final, naquilo que nós cremos que é possível. Para Deus, nada é impossível. Esta é a palavra talvez mais bonita da esperança. Então, cristão, católico, é esperançar, é acreditar que o bem vencerá. O bem sempre vencerá. Então, não podemos jamais nos abater pelos erros, mas fortalecer o coração, encher o coração da esperança de Cristo, porque ele foi vitorioso da morte, da cruz e ressuscitou, está no nosso meio.
1: É isso. E nessa esperança que se renova, mesmo diante desse desafio, nós somos chamados então a rezar e estar sempre em oração. Trouxe aqui para a gente, vou mostrar aqui para a câmera, nessa aqui, é o nosso livro Encontro de Orações para o Período Eleitoral, preparado pelo Centro Nacional de Fé e Política, Dom Helder Câmara. E aí nós separamos para cada podcast, esse é o nosso primeiro, um trechinho, uma oração que está aqui. No livro, ele tem muitas reflexões também, trazendo os princípios da doutrina social da Igreja. Então, Dom Ricardo, passo para o Senhor, então, nos conduzir nesta oração, para a
0: Muito
1: gente
0: bem.
1: encerrar, então, o nosso podcast.
0: Alegria, meu irmão, minha irmã. E Luiz, isso mostra que também precisamos rezar, né? A política melhor também vai ser feita de joelhos dobrados, confiando no amor de Deus, confiando que Deus vai iluminar os nossos políticos, confiando que Deus vai iluminar os nossos eleitores e que esse ato de cidadania que nós vamos realizar não é uma mera formalidade, é uma responsabilidade que precisa ser feita como consequência da nossa oração. Então, você agora em casa, você que está nos acompanhando, vamos pedir que o Espírito Santo nos conduza, a ação do Espírito Santo nos dê a capacidade de discernir, acreditar no bem e sermos iluminados para acertarmos na hora do nosso voto. Em nome do Pai, do Filho e do Espírito Santo. Amém. Ó Deus, por vosso Espírito Santo, animastes a vida e a missão dos primeiros discípulos de Jesus. Iluminai com o mesmo Espírito os nossos corações e acendei neles o fogo do vosso amor, para que sejamos testemunhas da vossa palavra. Pedimos isso em nome de Jesus, na unidade do Espírito Santo. Amém.
1: É isso, este primeiro podcast tratando sobre a doutrina social da Igreja. Na próxima semana temos uma nova edição com um novo tema, aprofundando a mensagem dos bispos para o período eleitoral. Até a próxima!
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1: Olá, seja muito bem-vindo. Eu sou o jornalista Luiz Lopes Júnior e seja bem-vindo a este segundo episódio da nossa série sobre as eleições. Discernimento Católico é o podcast que aprofunda a mensagem dos bispos ao povo de Deus por ocasião das eleições de 2026. Lembrando que esta mensagem, aprovada no Conselho Permanente do mês de junho, é o posicionamento oficial e institucional da Conferência dos Bispos sobre o período eleitoral. Bem, nesta edição vamos falar sobre participação e cidadania.
3: As eleições são oportunidades privilegiadas para o exercício da cidadania e da corresponsabilidade social. Mais do que escolher governantes e representantes, somos chamados a renovar nosso compromisso com os valores que sustentam a convivência democrática, a justiça social e a fraternidade.
1: E para falar sobre participação e cidadania, eu conversei com o bispo de Araguaína, no Tocantins, e presidente da Comissão Episcopal para o Laicato da CNBB, Dom Giovanni Pereira de Melo, e recebo aqui no estúdio a assessora da Comissão Episcopal para a Ação Sociotransformadora da CNBB, Alessandra Miranda. Obrigado por sua presença, Alessandra.
4: Muito obrigada pelo convite, Luiz, e uma saudação especial a todos e todas que estão nos acompanhando.
1: Obrigado, Alessandra. Bem, para iniciarmos, nós vamos ouvir aqui as primeiras considerações de Dom Giovanni sobre a questão da participação, do discernimento cristão e do envolvimento, da corresponsabilidade de todos os cristãos, especialmente dos cristãos leigos e leigas, nesse período eleitoral. Vamos ouvi-lo.
5: Quando nós pensamos em eleições, nós devemos compreender que o exercício do voto, o exercício democrático das eleições, não é um ato individual. Ele envolve responsabilidades não só dos órgãos que tratam do processo eleitoral, dos candidatos, mas de cada cidadão e de cada cidadã. Então, nesse sentido, as eleições convida cada um de nós, todos os cidadãos, para pensar as eleições não como um ato individual, mas como um ato de construção da nação, de participação de todos os segmentos da sociedade. Então, isso significa a gente conhecer melhor a realidade das eleições, as orientações que são dadas em função de construção do processo democrático e de participação, como é que nós, cidadãos, cidadãs, participamos, a importância de dialogar sobre o processo eleitoral, de conhecer as plataformas políticas, as ideologias, os partidos. Significa acompanhar aquele que foi eleito, cobrar, fiscalizar e contribuir para que a construção da cidadania se efetive, se consolide, de forma que todos nós possamos participar do processo eleitoral, não só durante as eleições, mas também no acompanhamento daquele que nós escolhemos para nos representar junto ao parlamento ou no poder executivo.
1: É isso, nós ouvimos então a Alessandra Dom Giovanni como presidente da Comissão para o Laicato falando sobre a participação dos cristãos leigos e leigas na política, nesse processo das eleições, e gostaria também de falar com você e te ouvir sobre esse aspecto da participação cidadã dos cristãos católicos, mas de forma particular também você como leiga católica, envolvida, engajada nas atividades pastorais da igreja, o que você tem a nos dizer sobre a responsabilidade cristã na participação na política?
4: Então, a responsabilidade cristã, ela é de todos, de uma maneira geral, mas a gente precisa se fortalecer muito, de uma maneira específica, sobretudo, a participação dos leigos, como já foi bastante dito, né, por Dom Giovanni, acredito eu, pela experiência e pela formação, articulação que os leigos têm de maneira geral, mas da importância dessa participação através também das suas especificidades, né? E a gente pode falar das juventudes, a gente pode falar também das mulheres. E nesse momento, né, nós iremos falar de maneira mais específica dessa participação plena, cidadã das mulheres nas eleições. Nós já sabemos que as mulheres tiveram direito ao voto há bem pouco tempo, né? Bem depois dos homens. Então, nós mulheres católicas e todas as mulheres cidadãs, elas já começam a exercer a cidadania um tempo depois, né? E lutaram muito para que isso acontecesse. E hoje nós temos, na perspectiva das políticas públicas, algumas leis que nos ajudam nesse protagonismo, na participação, não só no processo das eleições, mas na democracia como um todo, né? Mas se nós formos olhar para as eleições, Luiz, nós temos, por exemplo, uma lei em que 30%, né, das candidaturas devem ser de mulheres. Isso é lei, né? Mas, na prática, não adianta a lei se nós não temos orçamento para efetivar essa lei e se nós não temos uma política de inclusão verdadeira que possibilite para que essa mulher seja eleita e para que essa mulher continue no seu pleito, no caso eleitoral, né? Então, de maneira geral, a participação da mulher, assim como de todas as pessoas, todos os cidadãos, é muito importante para o processo eleitoral e democrático para o país. Porque quem for eleito para presidente, deputado, senador, enfim, depois de dois anos nós temos eleições no Brasil, né? Não vai trabalhar ou colocar em prática a sua função, né, da qual foi designado, apenas para um determinado grupo, mas para a sociedade de maneira geral. Então, a voz das mulheres que chefiam as famílias, que entendem de saúde, de políticas públicas, que entendem de economia, né? As mulheres entendem de economia, cuidam muitas vezes da casa sozinhas, né? São mães que estão ali dando conta do cotidiano, do dia a dia, e também mulheres que podem exercer funções importantes no legislativo ou no executivo. Então, essa dinâmica toda da presença das mulheres nas políticas de uma maneira geral, mas olhando agora para as eleições, ela é muito importante, tanto para concorrer às eleições, que a gente sabe que o fato de concorrer não quer dizer que seremos eleitas, mas pelo fato também de termos uma possibilidade e uma credibilidade, quando eleitas, de ter uma possibilidade de permanecer no pleito eleitoral. Isso é muito importante.
1: Sim. Você me falava aqui, antes de começarmos a gravar, de que uma pergunta importante que norteia a reflexão no processo político e, de forma particular, nas eleições, é qual projeto de sociedade estamos construindo. A participação dos leigos, então, deve ser permeada também por essa reflexão?
4: Deve, de todas as pessoas, né? Os leigos, se a gente olha para os leigos organizados na igreja, de maneira geral, nós temos que saber onde estamos e para onde nós queremos ir, né? Que projeto de sociedade é esse? Então, falar de saúde, de educação, de políticas públicas, de direito à cidade, de habitação, de dívida pública, isso tudo nós devemos, na medida do possível, entender, compreender, para que quando no momento ou nos momentos de eleição ou de deliberação aonde nós somos convidados a atuar e somos convocados a participar, que nós possamos também dar a nossa opinião de maneira qualificada, né? Isso é muito importante, porque não basta ter o direito ao voto, mas qual é o caminho de consciência cidadã que a gente constrói com os leigos, com os outros grupos da igreja, com todos os cristãos, todas as pessoas que se comprometem com a cidadania, para dar uma resposta qualificada, porque qualquer resposta pode ser perigosa. Precisa de ser uma resposta qualificada, compreendendo como é que funciona toda a dinâmica da máquina pública também.
1: Bem, para dar essa resposta qualificada, como a Alessandra colocou aqui, é necessário formação, como ela mesma destacou. Nós perguntamos para Dom Giovanni sobre as iniciativas, as propostas, os materiais que a Conferência dos Bispos e também os organismos que estão ali, as instituições que são vinculadas, relacionadas à Conferência Episcopal, divulgam e também oferecem aí a toda a Igreja para a formação dos cristãos leigos. Bem, falamos sobre o caderno Encantar a Política e sobre o material Encontros de Reflexão e Oração sobre as Eleições 2026. Vamos ouvir, Dom Giovanni.
5: O Encantar a Política foi um projeto começado por um grupo de entidades, aí tendo à frente o Conselho Nacional do Laicato, o CEFEP e outras instituições. E o pensamento inicial foi em torno das eleições municipais, das eleições de 2020. Então, fruto desse projeto, foi se construir um caderno de formação política, ainda na presidência de Dom Valmor. Esse caderno teve o apoio e a participação da CNBB, através do seu presidente na época, e também da Comissão Episcopal para o Laicato. e consistia em oferecer este caderno e uma série de subsídios ancorados no site do CNLB, buscando sempre recuperar aquilo que a Igreja no Brasil tem feito em relação à preparação para as eleições. As mensagens que a CNBB emite, os subsídios, folhetos, vídeos, enfim, era um espaço de oferecer para o cidadão, para o eleitor, uma série de subsídios que ele pudesse capacitar-se para o exercício da cidadania, da democracia e do voto. Esse projeto foi reformatado durante esse período. A revista Casa Comum abraçou também esse projeto e hoje ele continua com essa nova configuração, com mais entidades que participam, com um único objetivo: formar consciência crítica para que o cidadão possa exercer o voto com consciência, com responsabilidade e com compromisso de construir e fortalecer a democracia, a participação popular, a cidadania e a construção do bem comum.
1: E outro material que nós temos acompanhado mais recentemente é esse aqui, né, do Giovanni, Encontros de Reflexão e Oração sobre as Eleições 2026, preparado pelo CEFEP, o Centro Nacional de Fé e Política da CNBB, e nós estamos, inclusive, utilizado no nosso podcast como um momento de oração, a partir das orações que são propostas aqui. Mas eu gostaria que o senhor falasse como esse material tem ajudado no discernimento do povo católico, qual é a proposta dele para essas eleições de 2026.
5: Então, esse subsídio, Encontro de Reflexão e Oração sobre as Eleições 2026, é um texto popular, diferente um pouco do caderno do Encantar a Política. Ele é um texto popular para encontros de famílias, encontros de pastorais e movimentos, num formato de oração. O texto ele traz realidade da vida, fundamentação bíblica, algumas questões para poder dialogar sobre temas como cidadania, democracia, participação popular, a legislação sobre a realidade das eleições, de como é que está organizada a eleição 2026, de forma que aquilo que a Igreja, através das suas mensagens, dos seus textos, tem publicado, esse subsídio transforma isso em leitura e linguagem popular, de forma que o cidadão, aquele que está lá na base, possa também ter a compreensão e formar, assim, a sua consciência cidadã. Então, é um texto reflexivo, é um texto orante, um texto participativo, popular. E ele teve uma boa aceitação nas nossas dioceses, tanto é que a primeira edição deste subsídio já está esgotada. E nós iniciamos, então, retomamos, através do Centro de Fé e Política, essa dinâmica de formação popular através dessas cartilhas, de forma que aquilo que refletimos nas escolas de fé e política, elas possam chegar também a todos os cidadãos através deste momento de reflexão e participação popular.
1: Então, Alessandra, e na Comissão para Ação Sociotransformadora, como tem sido o apoio a essas iniciativas de formação e também a promoção de outras iniciativas semelhantes?
4: Na comissão, nós temos um trabalho que priorizamos de maneira muito forte este material e todos os outros que antecederam estes materiais. São materiais riquíssimos, que fortalecem muito a dinâmica da formação e da capacitação para uma participação realmente cidadã. Na CEPAS, na Comissão Sociotransformadora, nós temos dois movimentos assim, que gostaríamos de priorizar. É claro que a gente tem uma série de ações, um acompanhamento a conselhos de direito, perpassamos pelas pelas pastorais sociais. Falar de pastorais sociais é falar de cidadania, né? Cada pastoral traz a sua demanda, traz o seu público, a sua questão relacionada aos direitos humanos e aos direitos da natureza, e a gente ali vai trabalhando nessa perspectiva da democracia. Mas nós realizamos recentemente a Sexta Semana Social Brasileira, que, como resultado, nós temos o Projeto Popular para o Brasil. O Brasil que queremos, o bem viver dos povos. Então, ali já é uma plataforma para as eleições. Nós temos trabalhado nas últimas reuniões, no fórum que realizamos agora recentemente, essa dinâmica. O Projeto Popular é uma plataforma para as eleições. Então, vamos votar, vamos apoiar, vamos acompanhar candidatos e candidatas que estão em sintonia com o Brasil que queremos, né, que defendemos. Isso é fundamental. O outro caminho, agora mais, de maneira mais pedagógica, que iremos fazer a partir do início de setembro, é a realização de 4 lives. Então, nós temos uma organização dentro da CEPASH, que são 4 articulações de pastorais. A articulação das pastorais do campo, que todas as pastorais que atuam no campo, a articulação da mobilidade humana, que trabalha ali com toda a dinâmica dos migrantes, refugiados, a articulação das pastorais urbanas, que atuam de maneira pastoral da moradia, da população em situação de rua e outras, e a última, e não menos importante, a articulação do cuidado com a vida e a saúde integral. Pastoral da criança, pastoral da pessoa idosa, pastoral da sobriedade. Então, realizaremos 4 lives. Cada live dessa vai trazer qual é a pauta que essas pastorais trazem e que os candidatos devem se comprometer. Então, a articulação das pastorais do campo vai apresentar as pautas da pastoral do campo e vai dizer: para nós é importante que o candidato se comprometa, o candidato ou candidata, se comprometa com essas pautas. Pastoral urbana também, olha, para a gente também é importante, nós trazemos essas pautas. Então, é uma forma de nós discutirmos de maneira ampla quais são as principais pautas que estão aí e que tanto o legislativo quanto o executivo têm responsabilidade sobre elas, para que a gente possa fazer escolhas mais conscientes a partir do lugar das pastorais sociais. E que as pastorais sociais ajudem as pessoas a também fazerem os seus discernimentos.
1: E ali que fica interessante esse conjunto de iniciativas da igreja, de forma particular das pastorais, que vão apresentar. Então fica aí a divulgação, o convite da Alessandra, para que todos possam acompanhar. Bem, vamos seguir aqui, Alessandra, vamos ouvir Dom Giovanni, quando ele fala sobre a participação popular, a importância dessa participação no processo político, não só eleitoral.
5: Às vezes, a gente percebe que a participação popular se dá apenas nas proximidades das eleições. O que nós queremos entender é que a formação da consciência crítica, a formação da cidadania, a democracia popular, ela precisa ser trabalhada cotidianamente. A gente não exerce a democracia e a boa política apenas no período eleitoral. A gente exerce nas políticas públicas, nos conselhos de políticas públicas, no dia a dia. E depois, a democracia demanda escolhas, eleições, e praticamente quase todos os anos nós temos eleições. Então, daí a importância da gente ter a formação política não apenas como um período eleitoral, mas que seja prática, cotidiana e de exercício, de forma que a gente possa dar a nossa contribuição para a construção da nação, né? Tenhamos uma nação democrática, participativa, de construção de cidadania, da boa política e das políticas públicas.
1: E, Alessandra, aqui nós temos a fala do Dom Giovanni sobre a participação popular e, no âmbito da CEPAST, você também tem acompanhado isso, a questão dos conselhos de políticas públicas. Uhum. A CNBB teve uma campanha da fraternidade com destaque a esse tema e um dos chamados era esse, participar dos conselhos, né? O que você tem a nos dizer sobre a importância desses espaços?
4: Então, os conselhos de direito, eles são fundamentais para a construção da democracia. Não existe democracia plena sem conselhos, fóruns, coletivos que ajudam nesse processo todo de deliberação. Primeiro, para onde vai o recurso público, depois, como utilizar o recurso público. E a Conferência dos Bispos do Brasil sempre teve uma preocupação muito grande e um protagonismo muito grande nos conselhos de direito. Então, hoje nós temos presença a nível nacional em vários conselhos de direito. A gente fala isso com muita alegria, né? Porque é um comprometimento muito grande e porque passa pelo processo de fiscalização também, né, das políticas, e a nível dos estados e a nível municipal, e a nível municipal também nós temos várias presenças de grupos católicos dentro dos conselhos de direito. Bom, isso é fundamental e importante, porque estão atreladas ou fazem convergência com o tema das eleições. Porque dependendo do processo que nós temos, das escolhas dos nossos candidatos, a gente pode ter os conselhos fortalecidos ou pode ter os conselhos enfraquecidos. Para a gente, como você mesmo disse, teve até uma campanha da fraternidade sobre a importância dos conselhos de políticas públicas, né? Que a gente chama, a gente coloca no bojo de controle social. Isso é muito importante, porque se a gente for olhar de maneira também explícita, não existe, pelo menos nas pastorais sociais, uma ação que ela não tenha uma ligação com algum conselho de política pública, né? Então, isso é muito importante para a gente perceber que as políticas públicas, ela é uma etapa do processo de legitimação da democracia. A gente pode até dizer assim, ok, nós temos presidente da República, nós temos senadores, nós temos deputados, e aí a nível de estado, município, a nível nacional. Mas se você não tem o conselho que reúne a diversidade da sociedade civil organizada e do governo para tomarem as suas decisões, você tem um governo autoritário. Por isso que é tão importante os conselhos de políticas públicas, porque os conselhos de políticas públicas traz a sociedade civil para dentro da relação com o governo. E isso é muito importante.
1: Que interessante, Alessandra. Obrigado por essa reflexão. E nós vamos, então, caminhando para o final, mas antes de terminarmos, temos uma mensagem importante, principalmente para aqueles leigos que são candidatos. Fica aí a mensagem de Dom Giovanni.
5: O que nós buscamos orientar para aqueles que são candidatos e procuram, são candidatos católicos ou que têm uma orientação cristã, é que é preciso conhecer a doutrina social da Igreja. Conhecer o pensamento social da Igreja e defender a partir do parlamento ou do executivo aquelas ideias que estão presentes no Evangelho, que são ideias, né, projetos de vida em abundância, de dignidade, de respeito, de diálogo, de entender que o meu adversário político, ele não é meu inimigo, que nós precisamos construir democracia na diversidade, a democracia demanda isso, aquele que pensa diferente de mim não é necessariamente um meu inimigo, e que o objetivo principal, independente da ideologia ou do partido político em que eu estou inscrito, o importante é construir democracia, construir cidadania, construir políticas públicas. Então, é isso que a gente orienta para aqueles que são candidatos, que na sua plataforma de governo, de administração, tenha muito presente aquilo que a Igreja, a partir da doutrina social social e do Evangelho, defende, que é a dignidade humana, que é o respeito, que é a cultura do encontro, que é a solidariedade, que é pensar no bem comum, na participação popular. Então, quando nós pensamos as eleições, pensamos a importância do voto e da cidadania, nós estamos defendendo essas verdades, né? A verdade do Evangelho, a verdade daquilo que a Igreja ensina na promoção da paz, da justiça, da gente, mesmo nas diferenças, a gente construir pontes, construir dignidade. É isso que a Igreja tem ensinado e acredito que é isso que nós podemos também orientar para os candidatos que são cristãos católicos.
1: Bem, chegando então ao final desse podcast, a nossa segunda edição do Discernimento Católico, podcast da CNBB sobre as eleições 2026. Alessandra, muito obrigado por sua presença.
4: Eu que agradeço.
1: Bem, para finalizarmos, vou separar aqui a nossa oração, que está no nosso encontro de reflexão e oração para as eleições 2026, preparado pelo Centro Nacional de Fé e Política e disponível nas edições CNBB. Alessandra, está aqui na página 30, a nossa oração final, pedindo para que possamos ser poetas sociais.
4: O pedido do nosso querido e saudoso Papa Francisco, né? Senhor, que a nossa participação na vida da sociedade seja um sinal do vosso amor. Que saibamos promover e exercitar a democracia para proteger os fracos e cuidar da casa comum. Dai-nos a coragem de ser poetas sociais e construtores da paz. Amém.
1: Amém. Então agradeço a Alessandra, a Dom Giovanni e a você que nos acompanhou até aqui nessa segunda edição do podcast sobre as eleições de 2026. Até a próxima.
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6: 4:55. 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
13: Alô Brasil, alô países de língua portuguesa. Este é o programa da Rádio Vaticano, Vatican News, deste domingo, 30 de agosto. Traremos para você que está sintonizado conosco as últimas informações sobre o Papa Leão XIV, a Santa Sé e a Igreja em todo o mundo. Nos estúdios hoje, Jackson Erpin, na assessoria técnica, Bruno Orte. E esse é o pensamento bíblico que escolhemos hoje para você. Então Jesus disse aos discípulos: se alguém quer me seguir, renuncie a si mesmo, tome a sua cruz e me siga. Pois quem quiser salvar a sua vida, vai perdê-la. E quem perder a sua vida, por causa de mim, vai encontrá-la. Do Evangelho segundo São Mateus, capítulo 16, versículos 24 e 25. E passemos aos destaques do nosso programa de hoje. Papa no Ângelus em Castel Gandolfo. Onde termina a nossa lógica, começa a confiança. Pedro e a difícil aprendizagem da fé. No coração do pontífice, a violência no Haiti, a tragédia no Nepal e o cuidado da criação. E o seu desejo. Que possam aumentar no mundo aqueles que com coragem partem e distribuem o pão da paz. No final da tarde de ontem, o Santo Padre presidiu a Santa Missa na Igreja de Maria Santíssima do Lago, em Castel Gandolfo, consagrada por São Paulo VI em 15 de agosto de 1977. Depois, participou da procissão no Lago Albano. E, em A Canção e a Prece, Antônio Cardoso nos traz hoje, lá na casa de meus pais. Nosso programa está começando agora. Efetivamente, também para nós nem sempre é fácil compreender e aceitar os caminhos de Deus, especialmente quando estão muito distantes dos nossos.
14: Cari fratelli e sorelle, buongiorno e buona domenica.
13: A reação de Pedro diante da revelação de Jesus e sua Páscoa iminente inspirou a reflexão de Leão XIV, antes de rezar o Ângelus diante da multidão aglomerada na Praça da Liberdade, diante do Palácio Apostólico em Castel Gandolfo.
14: Hoje o Evangelho nos fala de Jesus que svela ai discepoli o mistério da sua Páscoa iminente.
13: O Evangelho proposto pela liturgia nesse 22º domingo do tempo comum, começou explicando o Papa aos presentes, apresenta Jesus anunciando a seus discípulos que deverá ir a Jerusalém, sofrer, ser morto e ao terceiro dia ressuscitar. Uma revelação que está muito distante da imagem de um Messias triunfante e poderoso que os discípulos esperavam. Pedro, que pouco antes havia proclamado sua fé em Jesus como o Messias, o Filho de Deus vivo, reage com espanto e repreende o Mestre. Deus te livre, Senhor, isso nunca te há de acontecer. Sua atitude nasce de um amor sincero, mas também revela a dificuldade de aceitar um caminho de salvação diferente daquele que imaginava. A reação de Pedro, recorda o Papa, toca uma realidade profundamente humana e presente também na experiência de fé de cada pessoa.
14: Anche per noi, infatti, non è sempre facile capire e accettare le vie di Dio. Especialmente quando sono molto lontani dalle nostre.
13: Efetivamente, também para nós nem sempre é fácil compreender e aceitar os caminhos de Deus, especialmente quando estão muito distantes dos nossos. Nessa altura, surge a tentação de pensar, contra toda a lógica da fé, que é o Senhor quem está errado, ou pior ainda, que não nos ouve ou que não se interessa por nós. E perante essa incerteza, explica o Santo Padre, Pedro, apesar de sua impulsividade, ensina-nos duas coisas importantes. A primeira, é necessário manter sempre aberto o diálogo com o Senhor e apresentar-lhe com confiança aquilo que trazemos no coração, inclusive nossas dúvidas, incompreensões e angústias.
14: La seconda, però, è di non giudicare mai l'operare di Dio, ma piuttosto di metterci in ascolto.
13: A segunda, porém, é nunca julgar a ação de Deus, mas sim ouvir com humildade, na oração, o que Ele nos está a revelar por meio de sua ação, mesmo quando isso não corresponde às nossas expectativas. Jesus repreende Pedro: afasta-te, Satanás, e deixa claro que o pensamento do discípulo ainda está preso à lógica humana. Para seguir Cristo, é preciso aceitar uma lógica diferente, negar a si mesmo, tomar a própria cruz e segui-lo. O caminho da salvação não passa pelo poder, pela imposição ou pela vitória segundo os critérios do mundo, mas pelo amor que se entrega, pelo sofrimento assumido com esperança e pela fidelidade à vontade do Pai. E a grandeza do primeiro dos apóstolos manifesta-se também na sua capacidade de deixar-se transformar por aquilo que Jesus lhe ensina.
14: Chiediamo allora al Signore di avere anche noi, nella nostra vita di fede e nella nostra preghiera, la stessa sincerità di Pietro.
13: Peçamos ao Senhor, então, que também nós, na nossa vida de fé e na nossa oração, tenhamos a mesma sinceridade de Pedro, ao dizer-lhe humildemente o que realmente sentimos, mesmo quando o coração está confuso, e, ao mesmo tempo, que saibamos cultivar a mesma docilidade ao aceitar o que Ele nos pede para além das nossas expectativas.
14: Ci aiuta Maria, che è stata obbediente ai disegni di Dio fin sotto la croce del suo figlio Gesù.
13: Que Maria nos ajude, foi o pedido de Leão XIV ao concluir, ela que foi obediente aos desígnios de Deus até junto à cruz do seu filho Jesus.
14: Dominus vobiscum.
15: Et
14: cum spiritu tuo. Sit nomen Domini benedictum.
15: Et
14: sanctum Christus quem seculum. Adiutorium nostrum in nomine Domini. Benedicat vos omnipotens Deus, Pater, et Filius, et Spiritus Sanctus.
15: Amen.
13: Após rezar o Ângelus, o Papa dirigiu seu olhar a várias realidades de sofrimento, a começar pelo Haiti, onde no domingo 23 de agosto a violência das gangues que aterrorizam o país matou 47 pessoas na região de Kenskov, nas proximidades de Porto Príncipe, deixando outras 22 feridas. Homens armados invadiram a comunidade, mataram moradores e incendiaram casas. Das pessoas sequestradas durante a ação, 6 crianças, 3 com menos de 2 anos e 7 mulheres foram libertadas.
14: Da Haiti, giungono notizie drammatiche del grave massacro perpetrato a Kenskov, nel quale hanno perso la vita numerose persone, mentre altre sono sequestrate.
13: Do Haiti chegam notícias dramáticas do grave massacre perpetrado em Kenskov, no qual numerosas pessoas perderam a vida, enquanto outras foram sequestradas. Expresso minha proximidade em oração às vítimas e aos seus familiares e peço que todos os reféns sejam libertados sem demora. Dirijo um veemente apelo a todos os responsáveis para que se empenhem concretamente em garantir a segurança da população e, por fim, a todas as formas de violência.
14: E porre fine a ogni forma de violência.
13: Ao Nepal, cuja catástrofe ocorrida na quarta-feira 26 de agosto já deixou mais de 750 mortos e 3.044 desaparecidos, o Santo Padre assegurou a sua oração. Após um telegrama enviado no dia 28, Pontífice, por meio do dicastério para o serviço da caridade, também enviou ajuda financeira à Caritas Nepal enquanto prosseguem as operações de resgate.
14: Assicuro la mia preghiera ai colpiti dalla terribile alluvione che si è verificata in Nepal e Tibet.
13: Asseguro minhas orações às pessoas atingidas pela terrível inundação que ocorreu no Nepal e no Tibete. Rezemos por aqueles que perderam a vida, pelos feridos e desaparecidos, pelas famílias e pelos socorristas. Que a solicitude de todos possa contribuir para aliviar os sofrimentos e levar a ajuda necessária às populações. Na sequência de seus apelos, o apelo a continuarmos a rezar pela paz.
14: Continuiamo a pregare pela pace.
13: Santo Agostinho, cuja memória celebramos nesses dias, dizia que a paz é semelhante ao pão do milagre que crescia nas mãos dos discípulos enquanto o partiam e distribuíam.
14: Mentre lo spezzavano e lo distribuivano, possano aumentare nel mondo quanti con coraggio spezzano e distribuiscono il pane della pace.
13: Que possam aumentar no mundo aqueles que, com coragem, partem e distribuem o pão da paz, superando as divisões, promovendo a justiça e praticando o perdão para o bem de todos. Falando em inglês, Leão XIV recordou o Dia Mundial de Oração pelo Cuidado da Criação, em 1º de setembro, ocasião em que presidirá a celebração eucarística no Jardim da Madonina do Borgo Laudato Si, nos Jardins Pontifícios de Castel Gandolfo.
14: On Tuesday, we celebrate the World Day of Prayer for the Care of Creation.
13: Na terça-feira, celebraremos o Dia Mundial de Oração pelo Cuidado da Criação. Essa data marca o início do tempo da criação, celebrado por cristãos de várias denominações, cujo tema neste ano é Água Viva. Como recordei na mensagem para esse dia, cuidar da nossa casa comum exige uma conversão do coração para que aquilo que foi usado para provocar destruição possa, ao contrário, ser orientado para a vida.
14: I invite everyone to join in prayer and action that we may become channels of the living water of God's peace.
13: Convido todos a se unirem em oração e ação para que nos tornemos canais da água viva da paz de Deus, refrescando o nosso mundo ferido. Depois de saudar os vários grupos presentes na Praça da Liberdade, diante do Palácio Apostólico, Santo Padre dirigiu um agradecimento especial às diversas forças policiais que garantem a sua segurança quando está em Castel Gandolfo, especialmente durante os encontros com os peregrinos.
14: Ringrazio le forze dell'ordine e quanti hanno contribuito al mio soggiorno estivo qui a Castel Gandolfo.
13: Agradeço às forças da ordem e a todos aqueles que contribuíram para minha permanência de verão aqui em Castel Gandolfo, bem como pelo serviço prestado para garantir a segurança durante os encontros com os peregrinos. Muito obrigado.
14: Tante grazie.

0: A estrutura em leque da Igreja de Maria Santíssima do Lago lembra a disposição das tábuas de uma embarcação, que na altura da proa imaginária convergem na cruz que se ergue sobre o espelho d'água situado entre os montes albanos. A beleza aqui, portanto, não pareceria ser uma utopia. No entanto, basta zarpar, mergulhar no mundo para temer a deriva provocada pelos ventos contrários que sopram sobre a doação de si mesmo, reduzindo-a à ingenuidade, e sobre o perdão, rebaixando a condição de fraqueza. Do Lago Albano, somos então conduzidos ao Lago de Tiberíades, onde, em meio à tempestade, Jesus realiza algo aparentemente utópico, mas concreto. Caminha sobre as águas e exorta a ter fé, a chave para reencontrar a paz e continuar navegando rumo à meta desejada. Diante do altar do prédio, consagrado por São Paulo VI em agosto de 1977, e diante de 350 fiéis, o Papa Leão XIV encoraja novamente a percorrer a via da vida, aquela do amor, antes de seguir para o lago, tornando-se o primeiro pontífice da história a navegar pelas águas do Lago Albano.
1: Sono lieto di celebrare con voi la fiesta della Madonna del Lago. Come già hanno fatto in passato alcuni miei predecessori.
0: O bispo de Roma preside a missa no final da tarde de 29 de agosto, em um clima de alegre recolhimento, recordando, além de São Paulo VI também, participação de São João Paulo II na festa da Nossa Senhora do Lago, promovendo sua memória e renovando sua mensagem. Os textos escolhidos para a liturgia estão em harmonia com a tradicional celebração. Se alguém quer vir após mim, diz, renuncie a si mesmo, tome a sua cruz e me siga.
1: Jesus revela così che solo l'amore salva.
0: Somente o amor salva, portanto. O Papa exorta a espalhar pelo mundo as sementes desta caridade infinita, pois, como ensinava Santo Agostinho, a alegria do ceifeiro demonstra a intenção do semeador.
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0: la via della vita.
1: Leão 14 também alerta para ilusões perigosas.
0: Non illudiamoci. L'odio e la violenza non portano nulla di buono, ma solo distruzione e morte, sempre, anche quando sono risposta a ingiustizie subite.
1: O ódio e a violência não produzem nada de bom, mas apenas destruição e morte, sempre, mesmo quando são uma resposta às injustiças sofridas. Vemos isso todos os dias, desde as pequenas situações de nossa vida doméstica até o grande cenário do mundo. Porque todos os âmbitos do conhecimento e da experiência humana precisam de vida, esperança, serenidade e paz. Desde a dimensão pessoal até os povos e as nações. Por isso, qualquer que seja ferida, qualquer que seja ofensa, não permitamos que o mal desfigure nossa humanidade e corrompa nosso coração. Recordar gestos simples que se repetem de geração em geração é uma maneira eficaz de renovar a fé e a devoção. O pontífice ressalta isso ao deter-se na dedicação da pequena comunidade local em reunir-se solenemente para representar toda a igreja. Um só corpo, na oração, nos sentimentos, nos propósitos, no desenvolvimento ordenado e unânime do nosso estar juntos.
0: Stringiamoci allora stasera a Gesù e a Maria, al Figlio e alla Madre, per essere uniti non solo sul lago, ma in tutte le notti del mondo, un riflesso rasserenante della presenza di Dio.
1: Unamo-nos então, nesta noite, a Jesus e a Maria, ao Filho e à Mãe, para sermos unidos não somente no lago, mas em todas as noites do mundo, um reflexo tranquilizador da presença de Deus e um eco irresistível de seu amor que convida a amar. Silvonei José nos traz a reflexão do Padre César Augusto dos Santos para esse 22º domingo do Tempo Comum.

No Evangelho, Jesus nos mostra a necessidade de assumirmos nossa cruz, se quisermos segui-lo. Esse seguimento do Mestre carregando a cruz, de acordo com o Senhor, possui quatro etapas. Ir a Jerusalém. Jesus começou a mostrar a seus discípulos que devia ir a Jerusalém, local de resistência e de oposição à sua missão. Aceitar os sofrimentos causados pelos membros do Sinédrio, anciãos, sumos sacerdotes e mestres da lei, ou seja, os ricos, os poderes religiosos e os ideólogos. Ser julgado, condenado e morto por esses grupos formadores da opinião pública e ressuscitar ao terceiro dia. Essa situação proposta por Jesus desagrada os discípulos e Pedro, encorajado por ter há pouco reconhecido o Senhor como o Filho de Deus e ter recebido um grande elogio por parte de Jesus, permite-se contestar o Mestre. Jesus discorda radicalmente de um de seus três discípulos preferidos e até o chama de Satanás, pedra de tropeço, porque não pensa as coisas de Deus, e sim as coisas dos homens. Essa advertência de Jesus a Pedro de que ele não pensa nas coisas de Deus e sim nas dos homens, quer dizer que o pensamento e o coração dos discípulos ainda estão tomados pelas coisas mundanas e que por isso ele deseja fazer com que Deus mude de orientação. Para Pedro, será Deus que deverá se tornar imagem e semelhança da sua criatura, e não o inverso. Consequentemente, aceitar a cruz e suas consequências, por esse ser o seguimento de Jesus, é divinizar-se, é tornar-se imagem e semelhança de Deus, como quer o Criador. Por isso, ela leva à ressurreição. Disse então Jesus: se alguém quer me seguir, renuncie a si mesmo, tome sua cruz e me siga, pois quem quiser salvar a sua vida, vai perdê-la. E quem perder a sua vida por causa de mim, vai encontrá-la.

De fato, que adianta o homem ganhar o mundo inteiro, mas perder a sua vida? O que poderá alguém dar em troca de sua vida? Seguir Jesus, e isso deve ser feito livremente pela adesão do coração, significa abrir mão de toda ambição pessoal, aceitar o que Deus enviar. Significa assinar uma folha em branco e confiar absolutamente em Deus. Não importa se seguir Jesus trará mais ou trará menos sofrimentos. Não é por aí que deveremos nos conduzir. Seguir Jesus é segui-lo por onde ele for, livremente, por adesão do coração e aceitando o que vier, por fidelidade e amor.

catequista, do catequista. Claro que os pais têm um papel primordial de testemunharem a fé para seus filhos. Mas os catequistas têm a

coisas para que a catequese sustente a construção, esta construção tão necessária para os atropelos da vida, para os momentos de indecisão.

E assim, queridos amigos, chegamos ao final do nosso programa deste domingo, agradecendo a todos pela audiência e recordando-lhes que amanhã estaremos aqui neste mesmo horário com mais noticiário em português da Rádio Vaticano, Vatican News. Até lá!

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2: Alô, Brasil! Está no ar o programa Viva a Vida da Pastoral da Criança.
3: Olá, você que nos acompanha em cada programa. Que bom que você está com a gente novamente.
2: No programa de hoje, nós vamos conversar sobre um assunto que precisa de toda a sua atenção. Nós vamos falar sobre o combate ao fumo e os males que ele traz para a nossa saúde.
3: Nesta semana, comemoramos o Dia Nacional de Combate ao Fumo, cujo objetivo é conscientizar as pessoas sobre os males do cigarro e incentivar a prevenção e o abandono do uso de qualquer forma de tabaco.
2: Queremos conversar também sobre o cigarro eletrônico, cujo uso tem crescido muito no Brasil, especialmente entre os jovens.
3: Você quer saber um pouco mais sobre isso? Então continue aqui, porque o programa Viva a Vida já está no ar.

0: trago amanhã.
1: O fumo é a droga mais devastadora que conhecemos. Causa doenças muito graves e pode até levar à morte.
2: Apesar dos avanços na redução do consumo de cigarros, uma das preocupações recentes é o crescente uso dos cigarros eletrônicos, também conhecidos como pod ou vape.
1: Para conversar sobre o combate ao fumo, está aqui a doutora Ana Leia Clementino, médica pediatra. Ela atua também como líder da Pastoral da Criança em Londrina, Paraná.
2: Doutora Ana Leia, o que são os cigarros eletrônicos ou vapes?
3: Os cigarros eletrônicos, que também são conhecidos como vapes, são aparelhos movidos por bateria que aquecem um líquido e produzem um aerossol que é inalado pelo usuário. Esse líquido geralmente tem nicotina, aromatizantes e diversas outras substâncias químicas. Ao contrário do que muitas pessoas pensam, não é somente vapor de água. O aerossol contém partículas muito finas, metais pesados e compostos tóxicos que podem sim causar danos ao organismo. Muitos modelos ainda permitem altas concentrações de nicotina, favorecendo mais ainda a dependência. Além disso, os sabores e a aparência moderna acabam atraindo principalmente adolescentes e jovens. Por isso, os especialistas alertam que esses produtos representam, sim, um importante problema de saúde pública e não devem ser considerados uma alternativa segura ao cigarro comum.
1: A nicotina é o principal componente do cigarro eletrônico. O que é a nicotina e como ela age no organismo?
3: A nicotina é uma substância altamente viciante presente no tabaco e também na maioria dos cigarros eletrônicos. Quando ela é inalada, chega ao cérebro em poucos segundos, estimulando a liberação de dopamina, que é um neurotransmissor relacionado à sensação de prazer. Esse efeito faz com que a pessoa queira usar o produto repetidamente, levando à dependência. Então, em crianças, adolescentes e gestantes, os riscos são ainda maiores, porque o cérebro continua em desenvolvimento até cerca dos 25 anos, e a nicotina pode prejudicar a memória, a atenção, o aprendizado e o controle das emoções. Ela também aumenta a frequência cardíaca, a pressão arterial, favorecendo doenças cardiovasculares. Então, por isso, a nicotina é considerada uma das substâncias que mais causam dependência no mundo.
2: Por que os cigarros eletrônicos não são liberados no Brasil?
3: No Brasil, a venda, a importação e a propaganda de cigarros eletrônicos continuam proibidas pela Anvisa. Essa decisão foi mantida porque existem muitas evidências de que esses produtos fazem mal à saúde e ainda não demonstraram segurança nem benefícios suficientes para a população. Então, estudos mostram que eles aumentam o risco de dependência da nicotina, podem causar doenças pulmonares e cardiovasculares, além de favorecer o início do tabagismo entre adolescentes. Outro problema é que muitos produtos vendidos ilegalmente apresentam composição desconhecida e sem controle de qualidade. Então, a proibição busca proteger principalmente crianças e jovens, reduzindo a exposição a um produto que oferece riscos importantes à saúde.
1: O cigarro eletrônico, doutora, também vicia, causa dependência?
3: Sim, o cigarro eletrônico pode causar dependência tanto quanto ou até mais que o cigarro convencional. Muitos dispositivos usam sais de nicotina que permitem concentrações muito elevadas dessa substância e facilitam a sua absorção pelo nosso corpo. Além disso, como o vape costuma produzir menos irritação na garganta e tem sabores agradáveis, muitas pessoas acabam usando o aparelho durante todo o dia sem perceber a quantidade de nicotina que estão consumindo. Então, com o tempo, surgem sintomas de abstinência, como irritabilidade, ansiedade e dificuldade de concentração quando a pessoa tenta parar. Por isso, o cigarro eletrônico não deve ser visto como um produto inofensivo, mas como uma importante fonte de dependência química.
2: Doutora Ana Leia, os cigarros eletrônicos fazem menos mal do que os cigarros convencionais?
3: Não existe evidência de que os cigarros eletrônicos sejam seguros. Embora alguns estudos indiquem que eles possam produzir menos substâncias tóxicas do que o cigarro convencional, isso não significa que eles sejam inofensivos. Eles expõem o pulmão a diversos compostos químicos capazes de provocar inflamação, irritação das vias respiratórias, piora da asma, aumento do risco de infecções respiratórias.

0: Doutora Ana Leia, o que o cigarro eletrônico causa no pulmão?
1: Já foram descritos casos de lesões pulmonares conhecidas como EVALI, E-V-A-L-I, que é uma sigla em inglês para descrever especificamente a lesão pulmonar associada ao uso de cigarros eletrônicos ou vape, que pode levar à internação e até à morte. A EVALI é uma inflamação pulmonar aguda que pode ser grave. Nesses casos, a pessoa pode apresentar tosse, falta de ar, dor no peito, febre, calafrios, cansaço, náuseas, vômitos, diarreia, dor abdominal e alterações importantes no raio-x ou na tomografia de tórax. Portanto, trocar o cigarro convencional pelo eletrônico não elimina os riscos à saúde pulmonar.
2: Muita gente usa o cigarro eletrônico para combater o vício de fumar. Ele ajuda mesmo a pessoa que já fuma a parar de fumar o cigarro convencional?
1: Em situações muito específicas, algumas pesquisas mostram benefício quando são utilizados produtos regulamentados com acompanhamento profissional e apoio comportamental. Mas a segurança a longo prazo ainda não é conhecida. Então, os resultados dessas pesquisas não justificam o seu uso por jovens, gestantes ou não fumantes, ou a recomendação do uso desses cigarros como forma de parar de fumar. E na prática, muitas pessoas acabam usando os dois produtos ao mesmo tempo, mantendo a dependência do vape. Então, o tratamento com melhores resultados continua sendo o acompanhamento profissional associado a medicamentos aprovados quando são indicados e apoio comportamental. Por isso, atualmente, o Ministério da Saúde, a Sociedade Brasileira de Pneumologia e a Anvisa não recomendam o cigarro eletrônico como tratamento para parar de fumar. Quem deseja abandonar o cigarro deve procurar uma unidade de saúde, porque o SUS oferece tratamento gratuito para cessação do tabagismo em vários municípios do Brasil.
0: Doutora Ana Leia, de que maneira o cigarro eletrônico é perigoso para os não fumantes?
1: Bom, mesmo quem não fuma pode ser prejudicado. O aerossol liberado pelo cigarro eletrônico tem nicotina, partículas ultrafinas e outras substâncias químicas que ficam no ambiente e podem ser inaladas por pessoas próximas. Crianças, gestantes, idosos e pessoas com doenças respiratórias são especialmente vulneráveis. Além disso, quando o uso se torna comum em ambientes sociais, aumenta a curiosidade e a experimentação entre os adolescentes, favorecendo o início da dependência. Então, assim como acontece com o cigarro convencional, o ideal é manter ambientes totalmente livres da fumaça e do aerossol produzido pelos dispositivos eletrônicos.
2: Doutora Ana Leia, que riscos esses cigarros eletrônicos trazem para o meio ambiente?
1: Os cigarros eletrônicos também causam impactos ambientais muito importantes. Muitos são descartáveis e têm plástico, baterias de lítio, metais pesados e componentes eletrônicos que contaminam o solo e a água quando são descartados de forma inadequada. Os cartuchos ainda podem conter resíduos de nicotina e outras substâncias tóxicas. Além disso, o aumento do consumo gera mais lixo eletrônico, que é difícil de reciclar. Então, além dos prejuízos para a saúde das pessoas, os cigarros eletrônicos representam um sério problema para o meio ambiente.
3: Pare!

0: E agora, gente, nós vamos conversar com a Maria Inês Monteiro de Freitas, coordenadora nacional da Pastoral da Criança. Maria Inês, o que você gostaria de comentar sobre o tema do programa de hoje?
1: O uso do cigarro eletrônico é um desafio crescente, especialmente entre os jovens. Muitas vezes apresentado como uma alternativa menos prejudicial do que o fumo de cigarro normal. Para muita gente, ele é visto como algo moderno, inofensivo e até socialmente aceitável. No entanto, essa é uma ideia completamente falsa. O cigarro eletrônico também contém substâncias nocivas, pode causar dependência e traz riscos reais à saúde. A prevenção, ela vem do diálogo e informação. Os líderes da Pastoral da Criança conversam com as famílias e comunidades sobre o tema, especialmente com as gestantes, sobre os perigos do fumo. Cuidar da própria saúde é um ato de responsabilidade e também de amor à vida.
2: Pastoral da Criança, cidadania, vida, paz e esperança.
3: Vamos conversar também com a Maria José Pereira de Melo, líder da Pastoral da Criança da Paróquia Nossa Senhora Mãe dos Homens, de João Câmara, Rio Grande do Norte.
0: Maria José, que orientações os líderes da Pastoral da Criança dão para as famílias, mães e gestantes sobre os perigos de fumar?
4: Os nossos líderes orientam que o fumo é prejudicial para quem fuma e também para as pessoas que convivem no mesmo ambiente com o fumante, principalmente as crianças, que correm o grande risco de ter infecções de ouvido, complicações respiratórias, principalmente pneumonia. A orientação para a gestante é que ela deve evitar fumar, pois assim aumenta o risco de aborto, deslocamento de placenta, parto prematuro e baixo peso do bebê ao nascer.
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3: E agora chegou a hora de ouvirmos aquela mensagem de otimismo e de esperança de Dom Frei Severino Klasen, arcebispo de Maringá, Paraná e presidente da Pastoral da Criança.
5: À luz da fé, somos chamados a cuidar da vida como um dom precioso. É o que diz Jesus no Evangelho: eu vim para que todos tenham vida, e uma vida saudável, não uma vida viciada. Por isso, tudo aquilo que prejudica a saúde, que cria dependência, precisa ser questionado. A verdadeira liberdade não está em experimentar tudo, mas em escolher aquilo que promove a vida. Diante disso, somos convidados a fazer escolhas mais conscientes, valorizando a saúde, a dignidade e o bem-estar. Evangelizar, anunciar a boa nova, é dar garantias para que ninguém viva dos vícios, mas seja uma pessoa positiva, inteira, completa, feliz.

0: por hoje é só, gente. Agradecemos a todos que nos acompanharam neste programa.
1: Não esqueça de visitar o nosso site. Anote aí, www.pastoraldacrianca.org.br.
0: Tchau, gente, e até o próximo Viva a Vida.
1: Até lá, pessoal.
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1: 5:57.
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3: O trecho do Evangelho de hoje, tirado de Lucas, narra que Jesus foi à cidade de Nazaré, sua cidade natal. Conforme seu costume, entrou na sinagoga no sábado e levantou-se para fazer a leitura. Deram-lhe o livro do profeta Isaías. Abrindo o livro, Jesus achou a passagem em que estava escrito: O Espírito do Senhor está sobre mim, porque Ele me consagrou com a unção para anunciar a boa nova aos pobres. Enviou-me para proclamar a libertação aos cativos e aos cegos a recuperação da vista, para libertar os oprimidos e para proclamar um ano da graça do Senhor. Depois fechou o livro, entregou-o ao ajudante e sentou-se. Todos os que estavam na sinagoga tinham os olhos fixos nele. Então começou a dizer-lhes: Hoje se cumpriu essa passagem da Escritura que acabastes de ouvir. O que chama a atenção na narração é a postura de Jesus em afirmar que as Sagradas Escrituras estavam se cumprindo na sua pessoa. O que está escrito na Sagrada Escritura hoje está se cumprindo em mim. A palavra de Deus se encarna em Jesus. Ele é o cumprimento da palavra de Deus. E nós, cristãos, na nossa vida de cada dia, não deveria também se cumprir a palavra de Deus? Com a bênção do Deus misericordioso, o Pai, o Filho e o Espírito Santo. Amém.
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6: Olá, gente amiga! Hoje queria deixar aquele abraço especial para as nossas irmãs do Carmelo. A vocês, queridas irmãs, que sustentam essa igreja, que sustentam o ministério dos padres e diáconos ordenados nessa arquidiocese, com a sua oração, o nosso agradecimento sincero. Continuem rezando por nós, por toda a igreja desta arquidiocese. Nós precisamos demais do jejum e oração de vocês. E seguindo com o nosso estudo do Apocalipse, estamos vendo que o sétimo selo do livro da vida foi aberto pelo Cordeiro Imolado, por Jesus, e ao abrir o sétimo selo, apareceram sete anjos com trombetas. E cada trombeta que ia sendo tocada, ia acontecendo uma calamidade. Ia se destruindo um terço da terra, um terço do mar, um terço das águas potáveis, rios, etc. Um terço do firmamento, sol, lua, etc. Aí tocaram-se as quatro primeiras trombetas. E agora, no capítulo 9, a partir do versículo 1, livro do Apocalipse, capítulo 9, a partir do versículo 1, vamos ver a quinto anjo, a quinta trombeta. E o quinto anjo tocou. Vi então uma estrela que tinha caído do céu sobre a terra, e foi-lhe dada a chave do poço do abismo. Ela abriu o poço do abismo, e do poço do abismo saiu fumaça, como a fumaça de uma grande fornalha. E o sol e o ar se escureceram por causa da fumaça que saía do poço. Da fumaça espalharam-se gafanhotos sobre a terra e receberam poder igual ao dos escorpiões da terra. Foi-lhes dito que não danificassem a vegetação da terra, nem as ervas, nem as árvores, mas somente as pessoas que não levassem na fronte a marca do selo de Deus. Não lhes foi permitido matá-las, mas sim atormentá-las durante 5 meses. E a dor que causavam era semelhante à dor da picada de escorpião quando morde alguém. Naqueles dias, as pessoas vão procurar a morte e não a encontrarão. Vão desejar morrer, mas a morte fugirá delas. Os gafanhotos tinham a aparência de cavalos preparados para a guerra. Levavam na cabeça coroas que pareciam de ouro, e as caras deles pareciam rostos humanos. Tinham cabelo semelhante ao cabelo das mulheres, e os seus dentes eram como dos leões. Tinham couraças como couraças de ferro, e o barulho das suas asas parecia o barulho de uma multidão de carros e cavalos correndo para o combate. Tinham caudas como os escorpiões com ferrões, e na sua cauda estava o poder de atormentar as pessoas durante 5 meses. Tinham por rei o anjo do abismo, que em hebraico se chama Abaddon e em grego Apolion. Passou o primeiro ai, mas depois vem ainda outros 2 ais. Então, na quinta trombeta, a coisa já vai ficando muito pior. Porque isso não é mais destruição de natureza e tal, agora já é a vinda do demônio. Então cai uma estrela, abre a tampa do abismo, e de lá então vem esse enxame de demônios, que são, parece um gafanhoto, tamanho de cavalo, com coroa na cabeça, dente de leão, cabelo de mulher e etc, e cauda de escorpião e tal. Só que então esses demônios, que são capitaneados, né, que são mandados pelo demônio principal, esses demônios vêm destruir todos aqueles que não têm a marca do Cordeiro, aqueles que não se converteram ao Cordeiro. E é muito interessante, porque não mata eles, tortura. Durante 5 meses eles vão sofrer e não vão deixar eles morrer. Eles querem morrer, mas não conseguem morrer, porque estão sendo torturados. O que que diz mesmo a quinta trombeta? Que aqueles que não se converterem ao Cristo, que não se converterem à realidade nova da vida, estão fadados a sofrer. Sofrer muito, atacados pelo mal. E queria só fazer um pequeno paralelo que me parece interessante quando fala que vem uma grande fumaça que escurece o mundo inteiro e tal, tal, e tal, e tal. E em seguida vem esse enxame de gafanhotos e doenças, etc, etc. Pergunta: no quinto selo, qual é a grande manifestação da maldade?
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17: Em nome do Pai, do Filho e do Espírito Santo. Amém. Oferecimento do Santo Terço. Divino Jesus, nós vos oferecemos este rosário que vamos rezar, contemplando os mistérios de vossa redenção. Concedei-nos, por intercessão de Maria, vossa Mãe Santíssima, a quem nos dirigimos, as virtudes que nos são necessárias para bem rezá-lo e a graça de ganhar as indulgências anexas a esta santa devoção. Creio em Deus Pai, Todo-Poderoso, Criador do céu e da terra, e em Jesus Cristo, seu único Filho, nosso Senhor, que foi concebido pelo poder do Espírito Santo, nasceu da Virgem Maria, padeceu sob Pôncio Pilatos, foi crucificado, morto e sepultado, desceu à mansão dos mortos, ressuscitou ao terceiro dia, subiu aos céus, está assentado à direita de Deus Pai Todo-Poderoso, donde há de vir a julgar os vivos e os mortos. Creio no Espírito Santo, na Santa Igreja Católica, na comunhão dos santos, na remissão dos pecados, na ressurreição da carne, na vida eterna. Amém.
18: Pai nosso que estais no céu, santificado seja o vosso nome. Venha a nós o vosso reino. Seja feita a vossa vontade, assim na terra como no céu.
19: O pão nosso de cada dia nos dai hoje. Perdoai as nossas ofensas,

0: Amém. Ave Maria, cheia de graça, o Senhor é convosco. Bendita sois vós entre as mulheres. E bendito é o fruto do vosso ventre, Jesus.
1: Santa Maria, Mãe de Deus, rogai por nós, pecadores, agora e na hora de nossa morte. Amém.
0: Ave Maria, cheia de graça, o Senhor é convosco. Bendita sois vós entre as mulheres. E bendito é o fruto do vosso ventre, Jesus.
1: Santa Maria, Mãe de Deus, rogai por nós, pecadores, agora e na hora de nossa morte. Amém.
0: Ave Maria, cheia de graça, o Senhor é convosco. Bendita sois vós entre as mulheres. E bendito é o fruto do vosso ventre, Jesus.
1: Santa Maria, Mãe de Deus, rogai por nós, pecadores, agora e na hora de nossa morte. Amém.
2: Glória ao Pai, ao Filho e ao Espírito Santo.
1: Como era no princípio, agora e sempre. Amém.
0: Contemplamos os mistérios gozosos. No primeiro mistério, contemplamos a anunciação do arcanjo São Gabriel à Nossa Senhora. Pai nosso que estais no céu, santificado seja o vosso nome. Venha a nós o vosso reino, seja feita a vossa vontade, assim na terra como no céu.
1: O pão nosso de cada dia nos dai hoje, perdoai as nossas ofensas, assim como nós perdoamos a quem nos tem ofendido. E não nos deixeis cair em tentação, mas livrai-nos do mal. Amém.
0: Ave Maria, cheia de graça, o Senhor é convosco. Bendita sois vós entre as mulheres, e bendito é o fruto do vosso ventre, Jesus.
1: Santa Maria, Mãe de Deus,
0: rogai por nós, pecadores, agora e na hora de nossa morte. Amém.

0: agora e na hora de nossa morte. Amém.
1: Ave Maria, cheia de graça, o Senhor é convosco. Bendita sois vós entre as mulheres, e bendito é o fruto do vosso ventre, Jesus.
0: Santa Maria, Mãe de Deus, rogai por nós, pecadores, agora e na hora de nossa morte. Amém.
1: Ave Maria, cheia de graça, o Senhor é convosco. Bendita sois vós entre as mulheres, e bendito é o fruto do vosso ventre, Jesus.
0: Santa Maria, Mãe de Deus, rogai por nós, pecadores, agora e na hora de nossa morte. Amém.
1: Ave Maria, cheia de graça, o Senhor é convosco. Bendita sois vós entre as mulheres, e bendito é o fruto do vosso ventre, Jesus.
0: Santa Maria, Mãe de Deus, rogai por nós, pecadores, agora e na hora de nossa morte. Amém.
1: Ave Maria, cheia de graça, o Senhor é convosco. Bendita sois vós entre as mulheres, e bendito é o fruto do vosso ventre, Jesus.
0: Santa Maria, Mãe de Deus, rogai por nós, pecadores, agora e na hora de nossa morte. Amém.
1: Ave Maria, cheia de graça, o Senhor é convosco. Bendita sois vós entre as mulheres, e bendito é o fruto do vosso ventre, Jesus.
0: Santa Maria, Mãe de Deus, rogai por nós, pecadores, agora e na hora de nossa morte. Amém.
1: Ave Maria, cheia de graça, o Senhor é convosco. Bendita sois vós entre as mulheres, e bendito é o fruto do vosso ventre, Jesus.
0: Santa Maria, Mãe de Deus, rogai por nós, pecadores, agora e na hora de nossa morte. Amém.
1: Glória ao Pai, ao Filho e ao Espírito Santo.
0: Era no princípio, agora e sempre. Amém.
1: Ó bom Jesus, perdoai-nos, livrai-nos do fogo do inferno, levai as almas todas para o céu e socorrei principalmente as que mais precisarem.
2: No segundo mistério, contemplamos a visita de Nossa Senhora à sua prima Santa Isabel. Pai nosso que estais no céu, santificado seja o vosso nome. Venha a nós o vosso reino. Seja feita a vossa vontade, assim na terra como no céu.

0: Ave Maria, cheia de graça, o Senhor é convosco. Bendita sois vós entre as mulheres, e bendito é o fruto do vosso ventre, Jesus.
1: Santa Maria, Mãe de Deus, rogai por nós, pecadores, agora e na hora de nossa morte. Amém.
0: Ave Maria, cheia de graça, o Senhor é convosco. Bendita sois vós entre as mulheres, e bendito é o fruto de vosso ventre, Jesus.
1: Santa Maria, Mãe de Deus, rogai por nós, pecadores, agora e na hora de nossa morte. Amém.
0: Ave Maria, cheia de graça, o Senhor é convosco. Bendita sois vós entre as mulheres, e bendito é o fruto do vosso ventre, Jesus.
1: Santa Maria, Mãe de Deus, rogai por nós, pecadores, agora e na hora de nossa morte. Amém.
0: Ave Maria, cheia de graça, o Senhor é convosco. Bendita sois vós entre as mulheres, e bendito é o fruto do vosso ventre, Jesus.
1: Santa Maria, Mãe de Deus, rogai por nós, pecadores, agora e na hora de nossa morte. Amém.
0: Ave Maria, cheia de graça, o Senhor é convosco. Bendita sois vós entre as mulheres, e bendito é o fruto do vosso ventre, Jesus.
1: Santa Maria, Mãe de Deus, rogai por nós, pecadores, agora e na hora de nossa morte. Amém.
0: Ave Maria, cheia de graça, o Senhor é convosco. Bendita sois vós entre as mulheres, e bendito é o fruto de vosso ventre, Jesus.
1: Santa Maria, Mãe de Deus, rogai por nós, pecadores, agora e na hora de nossa morte. Amém.
0: Ave Maria, cheia de graça, o Senhor é convosco. Bendita sois vós entre as mulheres, e bendito é o fruto do vosso ventre, Jesus.
1: Santa Maria, Mãe de Deus, rogai por nós, pecadores, agora e na hora de nossa morte. Amém.
0: Ave Maria, cheia de graça, o Senhor é convosco. Bendita sois vós entre as mulheres, e bendito é o fruto do vosso ventre, Jesus.
1: Santa Maria, Mãe de Deus, rogai por nós, pecadores, agora e na hora de nossa morte. Amém.
0: Ave Maria, cheia de graça, o Senhor é convosco. Bendita sois vós entre

0: as mulheres, e bendito é o fruto do vosso ventre, Jesus.
1: Santa Maria, Mãe de Deus, rogai por nós, pecadores, agora e na hora de nossa morte. Amém.
0: Ave Maria, cheia de graça, o Senhor é convosco. Bendita sois vós entre as mulheres, e bendito é o fruto do vosso ventre, Jesus.
1: Santa Maria, Mãe de Deus, rogai por nós, pecadores, agora e na hora de nossa morte. Amém.
0: Glória ao Pai, ao Filho e ao Espírito Santo.
1: Como era no princípio, agora e sempre. Amém.
0: Ó bom Jesus,
1: perdoai-nos e livrai-nos do fogo do inferno. Levai as almas todas para o céu e socorrei-as, principalmente as que mais precisarem.
2: No terceiro mistério, contemplamos o nascimento de Jesus Cristo na pobre gruta em Belém. Pai nosso que estais no céu, santificado seja o vosso nome. Venha a nós o vosso reino, seja feita a vossa vontade, assim na terra como no céu.
1: O nosso de cada dia nos dai hoje,
2: perdoai as nossas ofensas, assim como nós perdoamos a quem nos tem ofendido. E não nos deixeis cair em tentação, mas livrai-nos do mal. Amém. Ave Maria, cheia de graça, o Senhor é convosco. Bendita sois vós entre as mulheres, e bendito é o fruto do vosso ventre, Jesus. Mãe de Deus, rogai por nós, pecadores, agora e na hora de nossa morte. Amém. Ave Maria, cheia de graça, o Senhor é convosco. Bendita sois vós entre as mulheres, e bendito é o fruto do vosso ventre, Jesus. Maria, Mãe de Deus, rogai por nós, pecadores, agora e na hora de nossa morte. Amém. Ave Maria, cheia de graça, o Senhor é convosco. Bendita sois vós entre as mulheres, e bendito é o fruto do vosso ventre, Jesus. Mãe de Deus, rogai por nós, pecadores, agora e na hora de nossa morte. Amém. Ave Maria, cheia de graça, o Senhor é convosco. Bendita sois vós entre as mulheres, e bendito é o fruto do vosso ventre, Jesus. Maria, Mãe de Deus, rogai por nós, pecadores, agora e na hora de nossa morte. Amém. Ave Maria, cheia de graça, o Senhor é convosco. Bendita sois vós entre as mulheres, e bendito é o fruto do vosso ventre, Jesus. Por nós, pecadores, agora e na hora de nossa morte. Amém. Ave Maria, cheia de graça, o Senhor é convosco. Bendita sois vós entre as mulheres, e bendito é o fruto do vosso ventre, Jesus. Mãe de Deus, rogai por nós, pecadores, agora e na hora de nossa morte. Amém. Ave Maria, cheia de graça, o Senhor é convosco. Bendita sois vós entre as mulheres, e bendito é o fruto do vosso ventre, Jesus. Mãe de Deus, rogai por nós, pecadores, agora e na hora de nossa morte. Amém. Ave Maria, cheia de graça, o Senhor é convosco. Bendita sois vós entre as mulheres, e bendito é o fruto do vosso ventre, Jesus. Mãe de Deus, rogai por nós, pecadores, agora e na hora de nossa morte. Amém. Ave Maria, cheia de graça, o Senhor é convosco. Bendita sois vós entre as mulheres, e bendito é o fruto do vosso ventre, Jesus. Maria, Mãe de Deus, rogai por nós, pecadores, agora e na hora de nossa morte. Amém. Ave Maria, cheia de graça, o Senhor é convosco. Bendita sois vós entre as mulheres, e bendito é o fruto do vosso ventre, Jesus. Mãe de Deus, rogai por nós, pecadores, agora e na hora de nossa morte. Amém. Glória ao Pai, ao Filho e ao Espírito Santo. No princípio, agora e sempre. Amém. Ó bom Jesus, perdoai-nos, livrai-nos do fogo do inferno, levai as almas todas para o céu, e socorrei principalmente as que mais precisarem.
0: No quarto mistério, contemplamos a apresentação de Jesus no templo e a purificação de Nossa Senhora. Pai nosso, que estais no céu, santificado seja o vosso nome. Venha a nós o vosso reino, seja feita a vossa vontade, assim na terra como no céu.
1: O pão nosso de cada dia nos dai hoje, perdoai as nossas ofensas,

0: Maria, cheia de graça, o Senhor é convosco. Bendita sois vós entre as mulheres, e bendito é o fruto do vosso ventre, Jesus.
1: Santa Maria, Mãe de Deus, rogai por nós, pecadores, agora e na hora de nossa morte. Amém.
0: Ave Maria, cheia de graça, o Senhor é convosco. Bendita sois vós entre as mulheres, e bendito é o fruto do vosso ventre, Jesus.
1: Santa Maria, Mãe de Deus, rogai por nós, pecadores, agora e na hora de nossa morte. Amém.
0: Ave Maria, cheia de graça, o Senhor é convosco. Bendita sois vós entre as mulheres, e bendito é o fruto de vosso ventre, Jesus.

0: Maria, cheia de graça, o Senhor é convosco. Bendita sois vós entre as mulheres, e bendito é o fruto do vosso ventre, Jesus.
1: Santa Maria, Mãe de Deus, rogai por nós, pecadores, agora e na hora de nossa morte. Amém.
0: Ave Maria, cheia de graça, o Senhor é convosco. Bendita sois vós entre as mulheres, e bendito é o fruto do vosso ventre, Jesus.
1: Santa Maria, Mãe de Deus, rogai por nós, pecadores, agora e na hora de nossa morte. Amém.
0: Ave Maria, cheia de graça, o Senhor é convosco. Bendita sois vós entre as mulheres, e bendito é o fruto do vosso ventre, Jesus.
1: Santa Maria, Mãe de Deus, rogai por nós, pecadores, agora e na hora de nossa morte. Amém.
0: Ave Maria, cheia de graça, o Senhor é convosco. Bendita sois vós entre as mulheres, e bendito é o fruto do vosso ventre, Jesus.

0: Maria, cheia de graça, o Senhor é convosco. Bendita sois vós entre as mulheres, e bendito é o fruto de vosso ventre, Jesus.
1: Santa Maria, Mãe de Deus, rogai por nós, pecadores, agora e na hora de nossa morte. Amém.
0: Ave Maria, cheia de graça, o Senhor é convosco. Bendita sois vós entre as mulheres, e bendito é o fruto do vosso ventre, Jesus.
1: Santa Maria, Mãe de Deus, rogai por nós, pecadores, agora e na hora de nossa morte. Amém.
0: Ave Maria, cheia de graça, o Senhor é convosco. Bendita sois vós entre as mulheres, e bendito é o fruto do vosso ventre, Jesus.
1: Santa Maria, Mãe de Deus, rogai por nós, pecadores, agora e na hora de nossa morte. Amém.
0: Glória ao Pai, ao Filho e ao Espírito Santo.
1: Como era no princípio, agora e sempre. Amém.
0: Ó meu Jesus, perdoai-nos, livrai-nos do fogo do inferno, levai as almas todas para o céu e socorrei principalmente as que mais precisarem.
2: No quinto mistério, contemplamos o menino Jesus perdido encontrado no templo entre os doutores. Pai nosso que estais no céu, santificado seja o vosso nome. Venha a nós o vosso reino, seja feita a vossa vontade, assim na terra como no céu. Cada dia nos dai hoje, perdoai as nossas ofensas, assim como nós perdoamos a quem nos tem ofendido. E não nos deixeis cair em tentação, mas livrai-nos do mal. Amém. Ave Maria, cheia de graça, o Senhor é convosco. Bendita sois vós entre as mulheres, e bendito é o fruto do vosso ventre, Jesus.
1: Santa Maria, Mãe de Deus,
2: rogai por nós, pecadores, agora e na hora de nossa morte. Amém. Ave Maria, cheia de graça, o Senhor é convosco. Bendita sois vós entre as mulheres, e bendito é o fruto do vosso ventre, Jesus.
1: Santa Maria,
2: e a Mãe de Deus, rogai por nós, pecadores, agora e na hora de nossa morte. Amém. Ave Maria, cheia de graça, o Senhor é convosco. Bendita sois vós entre as mulheres, e bendito é o fruto do vosso ventre, Jesus.
1: Santa Maria,
2: e a Mãe de Deus, rogai por nós, pecadores, agora e na hora de nossa morte. Amém. Ave Maria, cheia de graça, o Senhor é convosco. Bendita sois vós entre as mulheres, e bendito é o fruto do vosso ventre, Jesus.
1: Santa Maria,
2: e a Mãe de Deus, rogai por nós, pecadores, agora e na hora de nossa morte. Amém. Ave Maria, cheia de graça, o Senhor é convosco. Bendita sois vós entre as mulheres, e bendito é o fruto do vosso ventre, Jesus.
1: Santa Maria,
2: Mãe de Deus, por nós, pecadores, agora e na hora de nossa morte. Amém. Ave Maria, cheia de graça, o Senhor é convosco. Bendita sois vós entre as mulheres, e bendito é o fruto do vosso ventre, Jesus.
1: Santa Maria,
2: e a Mãe de Deus, rogai por nós, pecadores, agora e na hora de nossa morte. Amém. Ave Maria, cheia de graça, o Senhor é convosco. Bendita sois vós entre as mulheres, e bendito é o fruto do vosso ventre, Jesus.
1: Santa Maria,
2: Mãe de Deus, rogai por nós, pecadores, agora e na hora de nossa morte. Amém. Ave Maria, cheia de graça, o Senhor é convosco. Bendita sois vós entre as mulheres, e bendito é o fruto do vosso ventre, Jesus.
1: Santa Maria,
2: e a Mãe de Deus, rogai por nós, pecadores, agora e na hora de nossa morte. Amém. Ave Maria, cheia de graça, o Senhor é convosco. Bendita sois vós entre as mulheres, e bendito é o fruto do vosso ventre, Jesus.
1: Santa Maria,
2: Mãe de Deus, rogai por nós, pecadores, agora e na hora de nossa morte. Amém. Ave Maria, cheia de graça, o Senhor é convosco. Bendita sois vós entre as mulheres, e bendito é o fruto do vosso ventre, Jesus.
1: Santa Maria,
2: Mãe de Deus, rogai por nós, pecadores, agora e na hora de nossa morte. Amém. Glória ao Pai, ao Filho e ao Espírito Santo.
1: Como
2: era no princípio, agora e sempre. Amém. Ó bom Jesus, doai-nos, livrai-nos do fogo do inferno. Levai as almas todas para o céu
1: e socorrei principalmente as que mais precisarem.
2: Agradecimento. Infinitas graças vos damos, soberana Rainha, pelos benefícios que todos os dias recebemos de vossas mãos liberais. Dignai-vos agora e para sempre tomar-nos debaixo de vosso poderoso amparo. E em vosso louvor, vos saudamos cantando uma salve, Rainha.

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2: 6:35.
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3: 6:39.
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1: 6 horas e 58 minutos.
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0: 7h29, 7h29, manhã de segunda-feira, né? É, segunda-feira 31. Chegamos ao último dia do mês de agosto. Estamos chegando aí, finalizando agosto, passando a régua nesse agosto com muita chuva, muita umidade. É um mês complicado de se viver, né? Complicado de se viver. E ainda o tempo lá fora, um estilo de uma neblina, mas ela chega a quase ser imperceptível, é umidade. A bem da verdade, é umidade que está no ar, né? Tanto que aqui no site da Embrapa Clima Temperado, estamos tendo o registro de 96% de umidade. Então veja bem, mais 4 pontos percentuais, estaríamos com água no ar, né? E já temos essa água no ar, sem dúvida alguma. Bom dia a você que acompanhava a programação de início de manhã aqui na Rádio Universidade AM 1160, programação de início de manhã com o horário eleitoral gratuito, a propaganda política das 7 até as 7h25. Nesse momento são 7h30. Tivemos o bloco de comerciais, a abertura do programa Bom Dia Rio e já estamos aqui com você. Obrigado pelo carinho, obrigado pela companhia de todos que nos acompanham. Pelotas registra 15 graus e 2 décimos de temperatura nesse início de manhã, agora quando são 7h31, 96% a umidade relativa do ar, a sensação térmica 14 graus e 9 décimos e os ventos se deslocam a 9,7 quilômetros horários. Essas são as condições climáticas de acordo com o site da Embrapa Clima Temperado. Bom dia, hoje é segunda-feira, 31 de agosto, são 7h31, eu sou o Sérgio Correa e o Bom Dia Rio é a sua melhor companhia para começar o dia com muita informação de Pelotas, da região, do estado do Brasil e do mundo. 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Então, a gente aguarda que você envie o seu bom dia, o seu comentário, a sua demanda, a demanda da sua rua, aquilo que você viu que não está normal e você quer, né, dar visibilidade para isso, para que volte ao normal. Participe enviando mensagem de áudio, de vídeo, fotografia, um texto escrito pelo WhatsApp da Rádio Universidade, o 984-135473, ou o WhatsApp do Hora Marcada, o 984-8550-1 40, este 24 horas ligado, você envia mensagem, seguidinha já recebe a sua resposta. No Instagram você pode marcar @radiouniversidade e interagir conosco. E eu lembro sempre que nossas entrevistas aqui no Bom Dia RU, logo após o programa, já são publicadas ali no Instagram, ou no Story, ou no Feed. Você vai acompanhar, né, os conteúdos que foram abordados nas entrevistas aqui no Bom Dia RU. E no YouTube, você pode se inscrever em nosso canal, que é Rádio Universidade de Pelotas. E aí você assiste, né, o Bom Dia RU ao vivo, tá bem? Já fizemos um aceno, fizemos um joinha e contamos com você. Vai lá no YouTube que você vai ver imagens, vai, né, ter contato com todos os nossos conteúdos e principalmente quando os nossos ouvintes, a nossa audiência nos envia alguma informação, principalmente informação visual, fotografias e vídeos, como aqui fizemos na semana passada durante aquele momento de muita chuva em que os canais transbordaram e a gente mostrou para você. Tá bem? Vamos ao bom dia do Héctor Zequir, que está aqui comigo, nosso produtor, e que compartilha comigo a apresentação do Bom Dia RU. Bom dia, Héctor.
1: Bom dia, Sérgio. Bom dia, Leonir. Bom dia, Daniel. E a todos os ouvintes do Bom Dia RU, do rádio tradicional ao multiplataforma, sempre estimulando a participação, principalmente por meio do YouTube, tendo acesso às nossas artes, às nossas produções, quando é entrevista presencial poder ver o entrevistado, a questão da arte, como eu já mencionei. Concluindo o mês de agosto, um mês tenso, mas concluído de uma forma relativamente tranquila, e primeira semana que pode-se dizer que estamos nos adaptando a esse formato, começar o programa um pouco mais tarde, experimentando com diferentes técnicas, e vai ser interessante, o programa que dura menos é mais compacto, mas que não preza menos por qualidade. Vamos começando a semana com tudo.
0: Sem dúvida, vamos lá, né? 30 minutos menos, mas a qualidade é a mesma, com muita informação. Vamos ao bom dia do Daniel Kurz, está conosco, direto das ruas de Pelotas. Bom dia, Daniel.
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4: Bom dia, Sérgio. Bom dia aí ao Héctor, ao Leonir, ao Virgílio, a toda a nossa equipe da Rádio Universidade nesta manhã de segunda-feira, a última segunda-feira de agosto, né, de 2026. Como você disse, Sérgio, céu encoberto, né, a gente tem um ventinho, hora sul, hora sudeste, né, que traz uma sensação um pouquinho de frio, mas nem comparável à semana passada. A temperatura, vamos dizer assim, está razoavelmente boa, o tempo, o piso está secando, né? Vai ter muita água aí para secar, mas tem esse chuvisco, um chuvisco que hora vem, hora vai. Então quem vai sair de casa aí, saia preparado aí para a possibilidade de um chuvisco. Daqui a pouco o Héctor vai confirmar se teremos chuva ou não aí no decorrer desta segunda-feira. Mas está começando especialmente a partir de amanhã a Semana da Pátria, onde está confirmado, segundo a Prefeitura Municipal, um atendimento do BS na rua nesta manhã, lá no quadrado, a partir das 10, das 10 da manhã às 3 da tarde, em frente ali ao Instituto Hélio de Angola, bem no quadrado, junto ali àquela área do, especialmente ali da Brigada Militar, que tem uma área ali onde são guardados equipamentos e fica o pessoal que, se houver necessidade de algum salvamento ali, eles saem nos barcos. Então vai ter vacinação, acolhimento médico de enfermagem, avaliação multidimensional do idoso, tem auriculoterapia, tem pesagem do Bolsa Família, orientações em saúde e testes rápidos. Está confirmado a partir das 10 da manhã até as 3 da tarde, ali no quadrado, mais uma edição do BS na rua, Sérgio. Boa semana, bom dia.
0: Obrigado, Daniel, trazendo as informações, né? O BS na rua, lá no quadrado, então, hoje, e também trazendo a sua impressão, né, do tempo, do clima aqui na região sul, aqui em Pelotas principalmente, nesse início de segunda-feira. Vamos à previsão do tempo? Quem vai nos trazer a previsão do tempo é o Héctor Zequir, que vai nos informar como será o tempo nesta segunda-feira.
1: Vamos para a previsão do tempo desta segunda-feira, dia 31 de agosto. No momento, Pelotas registra 15 graus com céu nublado. A previsão é de que as nuvens predominem durante todas as fases do dia de hoje. O período da tarde possui horários com chance baixa de chuva leve. Estes são de forma isolada às 13 horas e entre as 15 horas e 18 horas. Quanto a alterações na temperatura, amanhã desta segunda-feira chega até os 17 graus às 9 horas. Já ao meio-dia e 13 horas, o pico do dia surge com 18 graus, enquanto o período da noite permanecerá na faixa dos 15 e 16 graus. No geral, pode-se concluir que será um dia constante, sem muitas mudanças no céu ou na temperatura. A condição mantém-se nublada, as temperaturas estáveis e, embora hajam chances de chuva leve em alguns horários da tarde, suas porcentagens são abaixo da média. E é dessa forma mais leve que nós concluímos um agosto que foi bastante tenso, com uma expectativa de que setembro e a posterior chegada da primavera nos recebam bem.
0: Que bom, né? Que bom. Que seja assim, né? Mas não sei. A gente tem dúvidas se será, né? Eu só abri aí as redes sociais, o Instagram principalmente. Tem muita informação de alguns institutos de meteorologia que dão conta de mais chuva. 7h40, vamos aos destaques, as notícias que serão destaques no dia de hoje nos telejornais, jornais televisivos, né? Nos jornais radiofônicos e nos portais de notícias. Norte do Rio Grande do Sul tem alertas de temporais para hoje.
1: Termina hoje o prazo para renegociar dívidas pelo novo Desenrola Brasil.
0: Última semana de votações no Congresso antes das eleições deve ter votação da escala 6x1 e também o fim da taxa das blusinhas.
1: Voto de legenda cai mais de 20% no Rio Grande do Sul desde 2006.
0: Temporal da última semana deixou muitos estragos e causou mortes aqui no Rio Grande do Sul.
1: Leilão virtual de veículos e sucatas será realizado nesta quarta-feira, dia 2 de setembro.
0: Estão abertas as inscrições para o processo seletivo de guarda-vidas civis temporários aqui no Rio Grande do Sul.
1: Operação Mata Atlântida em Pé 2026 identificou 45 alertas de desmatamento em 29 municípios do Rio Grande do Sul.
0: Programa Nota Fiscal Gaúcha divulga o resultado do sorteio mensal de agosto.
1: Mulheres que sofreram violência doméstica podem solicitar reconstrução dentária gratuita pelo SUS.
0: E ainda, no Bom Dia Rio de hoje, nós vamos saber como vai funcionar o protocolo de alerta climático nas escolas municipais que a prefeitura anunciou, né? E a iniciativa será implantada de forma experimental devido ao último evento climático. E, ao vivo, a secretária de Educação, Vitória Feldens, conversa sobre esse tema aqui no Bom Dia Rio. Também estaremos recebendo o secretário municipal de Urbanismo, Otávio Pérez, para falar, né, sobre a estrutura do centro da cidade, a quantidade de imóveis desalugados, o que a prefeitura pretende fazer no que diz respeito à revitalização do centro da cidade e motivar a presença da população consumindo nas lojas e no comércio central. Estas e outras notícias você acompanha a partir de agora no Bom Dia Rio, que está apenas começando. Vem com a gente até 9h30 da manhã, porque o Bom Dia Rio tem hora marcada com notícias daqui para quem vive aqui. Sete horas 43 minutos, hora das notícias internacionais, do estado, notícias, né, daqui para quem vive aqui. Eu lembro você que as notícias que você acompanha a seguir tem como fontes o Instituto Nacional de Meteorologia, Defesa Civil do Estado do Rio Grande do Sul, Ministério da Fazenda, Senado Federal, Tribunal Superior Eleitoral e o GZH. O norte do estado está sob alerta vermelho, o mais alto para perigo de tempestades, isso para esta segunda-feira. O aviso do Instituto Nacional de Meteorologia é válido até a meia-noite e prevê chuva superior a 100 milímetros por dia, ventos acima de 100 km por hora e queda de granizo. O alerta do IMET abrange boa parte de Santa Catarina e também do sul do Paraná, com chances de instabilidade maior. Já a Defesa Civil do Rio Grande do Sul emitiu no início da madrugada um alerta de cor vermelha para perigo de tempestades em áreas próximas aos municípios de Caseiros, Muliterno, Muitos Capões e Guaporé.
1: Termina hoje o prazo para renegociar dívidas pelo novo Desenrola Brasil. O programa do governo federal atende pessoas com renda de até 5 salários mínimos e permite negociar dívidas bancárias com descontos e condições especiais. Podem ser incluídos débitos contratados até janeiro deste ano e com atraso entre 91 dias e 2 anos. A renegociação pode ser feita diretamente com o banco ou instituição financeira participante pelos canais de atendimento de cada empresa.
0: Última semana de votações no Congresso, antes das eleições, deve ter votação da escala 6x1 e também o fim da taxa das blusinhas. A partir de hoje, os projetos devem ser votados tanto nas comissões quanto nos plenários da Câmara dos Deputados e também do Senado Federal. Depois dessa semana, os parlamentares só retornarão a Brasília em novembro, em razão da campanha eleitoral. Eles devem avançar em pautas prioritárias para o governo e um dos focos será a proposta de emenda à Constituição pelo fim da escala 6x1 que tramita no Senado Federal. Agora, governistas pressionam para que seja votado hoje mesmo, tanto na Comissão de Constituição e Justiça do Senado, quanto no plenário. Além da redução da jornada de trabalho, o Congresso vai analisar outros temas considerados estratégicos pelo governo, como a medida provisória que acabou com a taxa das blusinhas e também a PEC da Segurança Pública.
1: Voto de legenda cai mais de 20% no Rio Grande do Sul desde 2006. A modalidade em que o eleitor escolhe apenas o partido e não indica um candidato específico na urna vem perdendo espaço aqui no estado. Para deputado federal, foram 432 mil votos de legenda em 2006, enquanto em 2002 foram 329 mil. Para deputado estadual, foram 578 mil contra 414 mil. Mais de 100 mil votos a menos em cada cargo. Segundo especialistas, mudanças nas regras eleitorais, como a exigência de votação mínima e o fim das coligações, contribuíram para tornar o voto nominal dado diretamente ao candidato mais importante.
0: Temporal da última semana deixou muitos estragos e causou mortes. Os dados atualizados pela Defesa Civil do Rio Grande do Sul na tarde de ontem indicam que 34 municípios reportaram danos. Conforme o levantamento, houve 2 óbitos. Um deles foi aqui, pertinho de nós, em Arroio Grande, onde um idoso de 72 anos, morreu após obter o carro arrastado pela água na zona rural do município no último sábado. O outro caso foi na zona norte de Porto Alegre, na sexta-feira, onde um menino de 8 anos morreu atingido por uma árvore que caiu sobre a casa em que ele residia com a família. Os dados da Defesa Civil também indicam que 5 pessoas ficaram feridas devido à queda de granizo e aos temporais. Em Antônio Prado, na Serra, 27 pessoas ficaram desalojadas. A previsão ainda de instabilidade segue para o Rio Grande do Sul nesta segunda-feira. Segue então aí a previsão de instabilidade. Leilão virtual de sucatas será realizado nesta quarta-feira, dia 2 de setembro, né? E os 517 itens a serem leiloados estarão disponíveis em depósitos de Capão da Canoa, Torres, Terra de Areia e Três Cachoeiras. Quem nos traz mais informações é Héctor Zequir.
1: O evento ocorre a partir das 10 horas no site da leiloeira responsável. Para participar, é necessário fazer o cadastro com pelo menos 24 horas de antecedência e consultar o edital 033 de 2026. Estão disponíveis 96 veículos para o público em geral, além de 66 lotes de sucata, que reúnem 421 veículos e são destinados a empresas credenciadas para desmanche. Os interessados também podem visitar os depósitos nos 4 dias úteis anteriores ao leilão, das 9 às 17 horas. A orientação é consultar o edital e o calendário de leilões nos canais oficiais do Detran RS e ficar atento a sites falsos e tentativas de golpe. O pagamento da arrematação é realizado por guia de arrecadação própria. Com informações da Secretaria de Comunicação do Governo do Estado, Héctor Zequir.
0: 7:50. Mulheres que sofreram violência doméstica podem solicitar reconstrução dentária gratuita pelo SUS. O tratamento inclui restaurações, tratamento de canal, extrações, próteses, implantes e cirurgias, conforme a necessidade. O atendimento começa na unidade básica de saúde e está disponível para todas as idades. A equipe de saúde bucal realiza a avaliação e encaminha a paciente para serviços especializados quando necessário. A mulher deve comprovar a situação de violência, mas o serviço não pode exigir boletim de ocorrência, a decisão judicial ou laudo pericial como condição para o atendimento. O Ligue 180 oferece orientações gratuitas sobre direitos e serviços. O atendimento funciona 24 horas por dia e também está disponível pelo WhatsApp, e-mails e Libras. Com informações da Secretaria de Comunicação da Rádio Gov, nós trazemos esta notícia. Estão abertas as inscrições para o processo seletivo de guarda-vidas civis temporários no Rio Grande do Sul. O prazo de cadastramento segue até o dia 21 de setembro e quem nos explica um pouco mais sobre esse processo é o Héctor Zequir.
1: Ao todo, são 440 vagas, sendo 340 para a metade norte e 100 para a metade sul do estado. A seleção é destinada a pessoas interessadas em atuar no salvamento aquático, sob supervisão do Corpo de Bombeiros Militar do Rio Grande do Sul. Na inscrição, é necessário informar a modalidade pretendida entre capacitação ou recertificação, além da região e da preferência por águas de mar ou águas internas. Os candidatos selecionados passarão por um curso de formação e depois serão destinados aos balneários durante a Operação Verão 2026 e 2027. A remuneração pode chegar a R$ 4.240, com vale-refeição e auxílio-transporte. Os editais e as orientações para inscrição estão disponíveis no site do Corpo de Bombeiros Militar do Rio Grande do Sul. Essas informações vêm da Secretaria de Comunicação do Governo do Estado.
0: Operação Mata Atlântica em pé 2026 identificou 45 alertas de desmatamento em 29 municípios aqui do Rio Grande do Sul. As fiscalizações confirmaram a supressão de 100,1 hectares de vegetação nativa e os danos ambientais foram estimados em mais de R$ 23 milhões, além de multas e outras sanções. A ação foi coordenada pelo Ministério Público do Rio Grande do Sul, com participação da FEPAM, do Instituto Geral de Perícias e do Comando Ambiental da Brigada Militar. Foram analisados alertas registrados entre 2022 e 2026, com 9 casos considerados improcedentes, por envolverem áreas licenciadas ou situações sem caracterização de desmatamento ilegal. A FEPAM aplicou cerca de R$ 916 mil em multas e determinou o embargo de quase 15 hectares em 8 áreas. Já o Instituto Geral de Perícias estimou em 23,4 milhões de reais o valor mínimo dos danos ambientais. A operação utiliza monitoramento remoto, georreferenciamento e fiscalizações presenciais para identificar áreas com indícios de desmatamento. Essas notícias são provenientes da Secretaria de Comunicação do Ministério Público. Sete horas mais cinquenta e quatro minutos. O programa Nota Fiscal Gaúcha divulgou o resultado do sorteio mensal de agosto. A edição distribuiu 111 prêmios e contou com mais de 79 milhões de bilhetes participantes. Quem nos traz mais detalhes é o Héctor Zequito.
1: O programa Nota Fiscal Gaúcha realizou, na última quinta-feira, o sorteio mensal referente ao mês de agosto. A edição 177 contou com mais de 79 milhões de bilhetes gerados a partir de compras com CPF na nota fiscal. Ao todo, foram distribuídos 111 prêmios. O prêmio principal saiu para um consumidor da região sul do estado. Também foram sorteados 10 prêmios de R$ 5.000 e outros 100 prêmios de R$ 1.000 para participantes de diferentes municípios gaúchos. Os contemplados recebem a comunicação por SMS e e-mail, de acordo com os dados informados no cadastro. O resultado também pode ser consultado no site e no aplicativo do Nota Fiscal Gaúcha. Para receber os valores, os ganhadores devem acessar a área Meus Prêmios e solicitar o resgate, que pode ser feito por Pix, com a chave CPF ou por depósito em conta do Banrisul. O prazo para fazer a solicitação é de até 90 dias após a homologação do sorteio. Essas informações vêm do governo do estado do Rio Grande do Sul.
0: Obrigado, Héctor Zequir. 7:56, 7:56, vamos chamar o Daniel Curs novamente. Já estão aqui, né? Já está aqui a secretária de Educação, a Vitória Feldens, vai conversar conosco. Vamos chamar só para fechar essa primeira meia hora, né? O Daniel Curs para fazer uma atualização da situação das ruas de Pelotas.
4: Sérgio, ruas com intensa movimentação que a gente tem aí, segunda-feira, como de hábito, é um dos dias mais carregados, pois a movimentação é grande aí por todos os lados, aí pessoal que estuda, pessoal que trabalha, trânsito muito intenso, como de hábito, ali junto à rotatória da estação rodoviária de Pelotas, quem vem aí do Atacadão em direção à rodoviária ali, está um trânsito muito lento, como lento está também a passagem ali da Francisco Carúcio até pelo menos ali o início da primeira rotatória da Carúcio em relação aí ao lado do quartier, ali aquela área da estação de esgoto. Então, para quem vai sair de casa, o trânsito é o habitual, né, para uma segunda-feira, onde nesse momento até agora o sol ainda não apareceu. E a gente está rezando e torcendo para que ele apareça, Sérgio.
0: 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São 7 horas e 59 minutos, 7h59. Vamos ao intervalo comercial. Já já estaremos aqui conversando com a secretária municipal de educação sobre os protocolos, né? Protocolos climáticos a serem adotados pelas escolas.
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4: 7h59.
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0: 8:04, manhã de segunda-feira, último dia do mês de agosto, 31 de agosto de 2026. Pelotas registra, nesse momento, 15 graus e 5 décimos de temperatura, caiu 1% a umidade relativa do ar, mas continua, né? 95% a umidade relativa do ar, por isso que quando eu me desloquei pela manhã aqui para a rádio, tinha essa neblina, ela não chega a ser perceptível, mas é a umidade, né? A umidade que está em suspensão no ar e a gente percebe isso, né? Sensação térmica de 15 graus e 3 décimos e os ventos estão se deslocando a 14,5 km, né? 14,5 quilômetros horários é a força ou velocidade dos ventos, digamos assim. Estamos recebendo a partir de agora, como já havíamos anunciado no bloco anterior, a secretária municipal de educação, Vitória Feldens, e a Natália Lanner, também profissional da educação, coordenadora pedagógica da Secretaria Municipal de Educação, para que a gente possa falar um pouquinho desse novo protocolo climático a ser adotado pelas escolas, para que se tenha, digamos assim, uma como proceder, né? Uma organização dentro desses eventos que suspende aula e volta com as aulas e as crianças daqui a pouco estão em bairros que são atingidos pelo granizo, né? Que altera toda a rotina das famílias também. Então, com relação a isso, a Prefeitura de Pelotas divulgou a adoção em caráter experimental de um protocolo municipal de prevenção para orientar o funcionamento das escolas da rede em situações de risco climático, e a medida surge a partir dos eventos extremos registrados nos últimos meses e cria 3 níveis de alerta: o amarelo, o laranja e o vermelho, com procedimentos específicos para cada situação. E para explicar como funcionará esse protocolo, né, quando as aulas poderão ser suspensas e como será feita a recuperação das atividades, as nossas entrevistadas, né, que eu já citei anteriormente, estão aqui conosco, né? Então, bom dia, secretária Vitória, prazer em recebê-la aqui mais uma vez para que a gente possa compartilhar com a comunidade, né, e para que a população se aproprie das regras, digamos assim, do formato desse novo protocolo.
1: Bom dia, sempre uma alegria estar aqui, né, usando esse espaço para a gente conseguir conversar um pouquinho mais sobre algumas ações da Secretaria de Educação. Essa demanda do protocolo, ela surgiu a partir das próprias equipes diretivas, né? Então a gente começou a construir quais eram as possibilidades de organização, porque cada escola já é, né, muito grande, mas a nossa rede é maior ainda. Então, nós temos 94 escolas em diferentes regiões da cidade, da zona rural, 26 mil alunos, né, 5 mil professores. Então, são números muito grandes, né, e com características muito específicas. E os diretores das nossas escolas, eles traziam essa necessidade, assim, de ter uma previsão, né, quando cancelar, como conduzir, né, quando for necessário esse cancelamento, essa suspensão das aulas. Também, né, os secretários de educação das cidades da região, né, na Zona Sul, a gente tem um grupo de trabalho ali que se encontra uma vez por mês. Também as outras cidades aqui da região já demonstraram essa necessidade de a gente ter um protocolo regionalizado, né? Então a gente vem conversando sobre isso, porque a gente acaba conversando muito assim, quando começa a previsão da chuva, né, lá no interior de Pelotas, algumas das nossas escolas são muito próximas a Canguçu, por exemplo.
0: Exato.
1: E aí Canguçu cancelou as aulas, por que Pelotas não faz isso? Então começa essa dificuldade, assim, da comunidade, que às vezes são vizinhos, né, moram muito perto, e as crianças, algumas estudam em um município e outras em outro. Então esse nosso protocolo, ele vem com esse olhar aqui para o nosso município, mas sabendo que a gente tem essa particularidade de ter escolas muito diferentes. A gente tem lá na Santa Silvana 2, a escola Evaristo da Veiga, né? E a gente tem lá na Z3 o Rafael Brusque. São características totalmente diferentes, né? Mas o protocolo, ele vem para a gente passar quais são as previsões, né? E a gente conseguiu organizar, então, o turno seguinte, né? O que a gente tentou organizar? A gente fez os três horários que a gente consegue essas informações a partir do CPPMET. Então, eu passei a participar de um grupo que o FEPEL e o IFESUL também participam, né, para suas decisões. e isso vai se construindo, então, os nossos alertas, né? Então, essa semana agora, na semana passada ali, já teve um evento climático, né? Nós passamos para as equipes diretivas na quarta-feira em formato de teste, porque a gente já percebeu que tem vários ajustes que precisam ser feitos, principalmente em relação a essa nossa diferença geográfica, né? Então, a gente tinha a previsão de uma chuva de 10 milímetros da noite de quinta para sexta e veio o granizo ali nas escolas da praia, né? Então, teve praticamente 100 milímetros de chuva, a cidade inteira ficou inundada, né? A gente não tinha essa previsão. Então, são algumas situações que a gente já recebeu das equipes diretivas, né? Avaliações que a gente precisa ir alterando nesse nosso protocolo e também da própria casa, o nosso trabalho interno também de comunicação com as escolas, porque afinal são 94 escolas, né?
0: Sim, sem dúvida alguma. Vamos receber o bom dia da Natália Lanner, que é coordenadora pedagógica da Secretaria Municipal de Educação. Bom dia.
2: Um bom dia a todas as pessoas que estão aqui nos escutando, né? É um prazer estar aqui conversando e dialogando sobre esse protocolo que nasceu do anseio das equipes diretivas, da comunidade escolar como um todo, para que a gente tivesse, então, orientações mais gerais, né? E definições do que fazer nessas situações. Os eventos climáticos, eles estão, né, aí presentes no nosso dia a dia, cada vez mais extremos, e nós precisamos, né, ter alguma organização, alguma orientação de forma geral, sem esquecer a territorialidade de cada escola, né? Cada escola está em um território diferente, então as escolas, elas não passam todas do mesmo jeito por esses eventos climáticos, e a gente precisa, então, ter esse documento, esse protocolo que orienta como um todo, mas que também, né, nos dá abertura de, em situações de risco, as escolas também entram em contato com a secretaria, conosco, para que a gente possa, então, né, organizar e dar orientações específicas para cada uma dessas escolas.
0: Sim. Qual foi a principal dificuldade enfrentada por vocês, né, e que leva a rede municipal à necessidade de criar essa padronização, né? E ela, de certo modo, ela padroniza até um limite, né? Por que que eu digo isso? Não é uma afirmação, porque, né, ouvindo a Vitória falar, por exemplo, a Escola da Santa Silvana, ela recebe alunos de um raio, né, bem maior do que o da Z3. A Z3 é concentrada, o espaço geográfico da Z3 é concentrado, né? Então, um protocolo imediato para a Z3, quando vem um temporal, é uma coisa, para Santa Silvana é outra, né? Dado o espaço e tempo de deslocamento dessas crianças da casa até a escola, né? Presumo eu.
1: Exatamente. E a questão da comunicação, né? Eu acho que isso que o protocolo vem nos auxiliar. Eu converso diariamente com o secretário Miltinho, Defesa Civil, talvez umas 3 vezes por dia ou mais, né? E aí quando a gente vai acompanhando os dados que a Defesa Civil vai nos passando, né? Mas essa comunicação com as escolas, ela gera uma expectativa muito grande, né? Então, o fato de a gente colocar no protocolo que a gente vai lançar em determinados horários, né? A não ser que seja uma situação extrema, né? Já cria essa rotina de a gente ir acompanhando, né? Então, talvez os horários não sejam os melhores ainda, né? Não eram os horários que a gente queria inicialmente, né? Mas também são horários que a gente consegue ter essa fonte de informação com um pouquinho mais de certeza, né? Porque a gente trabalha com uma previsão, né? E nem sempre ela acontece, né? Então, a Defesa Civil, ela vem justamente para nos auxiliar nessas particularidades, né? Então, na Z3 tá, a lagoa está subindo, virou o vento, né? Essa conversa, assim, que a gente vai tendo, né? Vai tendo essa particularidade de cada lugar, mas o protocolo, ele vem para que a escola já se prepare, né? Quando a gente lança ali o alerta do amarelo, a gente já tem uma organização de trabalho na secretaria, né? Que é começar a entrar em contato, então, com essas escolas para saber como é que está naquela região, né? Aí nesses 3 horários que a gente definiu, por enquanto são esses, né? E aí a gente consegue organizar para o turno seguinte, né? Então, essa definição parece tão simples assim, mas ela já foi importante para nós, porque a gente já teve situações que ficava um pouquinho mais solto, né? Ou que a gente suspendeu as aulas para toda a rede, e aí a diretora lá da escola do campo disse, mas aqui tem sol, as estradas estão boas, não precisava.
0: Claro.
1: Né?
0: Sim,
1: e
0: claro.
1: Aí a gente também tem a situação de que acabou não suspendendo para toda a rede, mas alguma escola, as pessoas que trabalham, né, os estudantes tentaram se locomover até a escola e não conseguiram porque tinha uma zona de alagamento ali específico naquela região. Então, o protocolo ele vai nos marcar os momentos que a gente vai passar essa notícia, e as escolas, então, já se organizam para o turno seguinte, né? A gente, às 10 da manhã, vai sair, se vai, tá tudo certo para tarde.

0: que isso não aconteça. Então, essa escola que observou uma situação de risco, ela vai entrar em contato com a secretaria e, de forma colaborativa, né, num trabalho bem democrático, a gente então decide e define a suspensão ou não da aula nesta escola, nesta unidade escolar. Então, o próprio texto do protocolo, ele já traz algumas orientações que vai trazer de forma específica sobre aquela escola e sobre aquela região que ela está localizada.
1: Sim. E quais são, aqui tu nos trouxeste algumas características desse alerta laranja, né? Mas e o amarelo e o vermelho, né? O que, digamos assim, trata o texto sobre esses outros dois alertas?
0: O alerta amarelo, então, ele vai trazer uma forma de atenção, né, para que a gente fique atento e que esse movimento lá dentro da secretaria já inicia. Então, a Vitória já passa, né, a ter um contato mais próximo com essas instituições de monitoramento dos eventos climáticos e, a partir disso, a gente já começa, então, a ficar em estado alerta. Mas, para as escolas, no alerta amarelo, elas seguem com as atividades presencialmente, né, as atividades rotineiras normais. No laranja, então, essas atividades a gente já, né, orienta para que não aconteçam, como reuniões, formações, passeios, enfim, que possam, né, que a gente possa, de uma certa forma, evitar e diminuir os riscos naquele momento específico. E já o alerta vermelho, né, que é uma situação extrema, que aí sim as aulas serão suspensas e, de acordo também com as orientações da Defesa Civil, né, e desses outros órgãos, a gente vai, né, emitir então essa suspensão.
2: É, e a gente precisa pesar assim a questão social também da escola, né? Então a gente tem conversado muito assim o que que é o nosso objetivo enquanto rede municipal de educação de Pelotas, né? A gente entende que a gente precisa melhorar as aprendizagens, a gente acredita que a educação é um passo para a transformação social e a gente precisa estar com esse estudante na escola para conseguir fazer isso, né? Então, nós temos ali o calendário que a gente precisa cumprir, que são os 200 dias letivos, né? As 800 horas. E aí, o nosso Conselho Municipal de Educação tem uma resolução que trata da necessidade, quando a gente precisar, né, recuperar essas horas, como é essa recuperação, né? Então, a gente tem essa possibilidade, mas a gente entende que ela tem que ser em caso extremo, né? O que que acontece? A gente também tem uma infraestrutura das escolas muito defasada, né? Então, o nosso ritmo de que a gente consegue ir fazendo as reformas necessárias na escola, ele não está tão acelerado quanto o ritmo das chuvas, né? Dos ventos. Então, a gente tem tido isso, assim, algumas escolas que receberam obras, reformas há 3 anos atrás, 2, 3 anos atrás, hoje elas já apresentam problemas de calha, por exemplo, né? Então, pode ser porque ficou alguma coisa ali por fazer, mas pode ser porque a vazão das chuvas agora está muito maior.
1: Exato.
2: Então, essa adaptação, assim, a gente entende que a gente precisa fazer, mas a gente não vai conseguir fazer de imediato, né? Então, de imediato, o que que a gente consegue fazer? A gente consegue organizar as informações que a gente tem, né, para conseguir se organizar, né? Que a comunidade escolar se organize de uma forma um pouco mais tranquila, porque no momento que a gente não tem atividade presencial na escola, né? São muitas famílias que precisam se reorganizar ali, né? Na forma do seu dia a dia mesmo, e
1: Exato, de dar
2: principalmente
1: atenção aos filhos também.
2: tem que ter essa rede de apoio e tudo mais, e principalmente o que se deixa de fazer naquele momento que está na escola, né? A gente tem falado muito sobre o tempo pedagógico, né? O tempo de aprendizagem das crianças, né? Então a gente tem levado isso em conta, tem conversado isso com as equipes diretivas.
1: Dando sequência a isso, né, no alerta laranja, as aulas presenciais são mantidas, né, preferencialmente, né, mas há uma série de restrições, digamos assim, como a suspensão de avaliações, reuniões, informações, né? Como é que a secretaria pretende equilibrar, digamos assim, a manutenção do calendário com a segurança dos alunos?
0: Sim, o que que, na verdade, o nosso primeiro momento é, sim, né, o olhar a vida e o cuidado, né, dos nossos estudantes e também dos profissionais que atuam na escola, mas a gente precisa pensar, assim, na questão da aprendizagem desses estudantes, né? Então, no próprio protocolo, já tem, né, um item onde fala da recomposição de aprendizagens, da recuperação desse dia letivo que é suspenso. Nosso Conselho Municipal de Educação, como a Vitória já mencionou, emitiu então uma resolução que fala sobre, né, como que se dará, de que forma que se dará a recuperação desse dia letivo. Uma delas, sim, são a manutenção de vínculos, então são atividades que são encaminhadas para casa, para que sejam realizadas

0: a família, mas também essa própria resolução, ela traz outras formas de recuperação desse dia letivo. Então, no nosso protocolo, a gente coloca ali que essa recuperação, ela vai sim ser analisada, né, junto àquela unidade escolar, para pensar ou um aumento, né, no final do ano letivo, né, um aumento de dias letivos no calendário, ou um aumento de horas para fazer a recuperação desse dia, né, suspenso. Então, são formas que a gente tem conversado, construído junto com as equipes diretivas, para que a gente possa pensar nessa aprendizagem, que com certeza ela é marcada por esses eventos climáticos também, né? Nós temos muitas pesquisas, muitos dados que dizem, que falam da defasagem na aprendizagem em relação à pandemia, em relação às enchentes aqui no Rio Grande do Sul. E a gente sabe que esses eventos, eles influenciam sim, porque as crianças, elas aprendem na escola de diferentes maneiras, né? Cada criança aprende de uma maneira diferente. E a escola é esse lugar onde propicia, né, de forma intencional, momentos onde as crianças constroem essas aprendizagens. E as crianças não estando na escola, elas sim perdem, né? Isso já é constatado. Então, por isso o protocolo, para também ter esse cuidado de não suspender as aulas sem ter um critério, né, rigoroso e pensando na aprendizagem. E também, né, tentando encontrar alternativas e formas para recuperar esses dias letivos perdidos, né?
1: Sim. Falando do alerta vermelho, né, em quais situações as aulas serão suspensas? E também a decisão, ela vai ser para toda a rede ou ela pode ter algum diferencial entre as escolas de acordo com a condição de cada região, né?
2: A gente vem conversando muito sobre isso, assim, né? A gente entende que a gente precisa que esse protocolo, que esses alertas, eles sejam regionalizados. Mas a gente tem um pouquinho de dificuldade em relação a isso, né? Inclusive pelas informações que a gente tem em relação às previsões, né? A gente não consegue ter previsões mais precisas para diferentes pontos da cidade. Então, como aconteceu na semana passada ali, que a gente, quando lançou o alerta na quinta-feira às 10 da noite, né, seguiu no laranja porque se previa em torno de 10 milímetros de chuva, na manhã seguinte a gente percebeu que tinha chegado em torno de 100 milímetros, né? Então, a gente está em um período de avaliação, né? Como é que a gente consegue deixar essa previsão que a gente consegue ter acesso mais verídica possível para cada uma das regiões, né? A princípio, então, a gente está lançando um alerta único. Ele é um protocolo único para todo o município, mas aí sim, leva em conta a particularidade de cada escola, né? Que é o que a Nath trouxe, no sentido de que vai ter uma conversa da equipe diretiva, né? A gente conversa muito que a Secretaria de Educação, ela tem muitos braços. Então, nós somos uma gestão municipal que tem mais 96 diretores, né? Mais os dois centros ainda. Então, a gente tem particularidades que vai ser a pessoa que vai estar no dia a dia ali naquela comunidade que vai conseguir levar. Mas, a princípio, esse nosso protocolo está acontecendo unificado, né? Se lançou o alerta vermelho, ele vai valer para todas as escolas.
1: Exato. Todas elas.
2: É.
1: Independente da situação geográfica e climática lá naquela escola,
0: isso,
1: né?
0: Porque eu acredito que no alerta vermelho já seria uma situação muito difícil, até arriscada locomoção, né? Desses profissionais, das crianças. Então, por isso, o alerta vermelho, ele prevê já para toda a rede, né? Nesse sentido.
2: E é muito importante também, assim, a gente destacar que as cores são as mesmas, mas não necessariamente ele vai ser no mesmo ritmo de alerta que a Defesa Civil faz para a população, isso, em geral. Exato. Então, isso foi uma das coisas que a nossa semana de testes presenciou, né? Tipo, a Defesa Civil já colocou o laranja, então já é o laranja para todas as escolas.
1: Sim.
2: Aí a gente tá nessa conversa, assim, nesse momento de aprendizagem, né? Inclusive, eu fui responder uma diretora de escola e aí parei e pensei, não, deixa eu ler de novo o protocolo, porque a gente combinou já sobre isso, né? Mas a gente ainda não se apropriou totalmente. Então, a gente, na sexta-feira, trabalhou muito ali com ler de novo o protocolo para conversar com as equipes diretivas, porque a Defesa Civil usa, inclusive, o alerta roxo, né? Que seria em situações mais extremas que a gente já não contemplou aqui na educação. Então, não necessariamente eles vão vir no mesmo tempo de troca, né? Eles têm, sim, uma ligação, mas inclusive porque a Defesa Civil também tem uma divisão diferente, né? De que às vezes vem o alerta da estadual, né? E aí depois vem o da Defesa Civil do município. E aí a educação, então, tem a sua própria troca ali, né, a partir desses horários que a gente estabeleceu no protocolo.
1: É, e a gente tem que lembrar que a Defesa Civil faz o alerta para as regiões, né? Ela não trabalha com especificidades, que é o caso de vocês. Vocês estão trabalhando com a comunidade escolar como um todo, né? E eu achei interessante do ponto de vista que o alerta vermelho, ele abrange toda a rede, porque não sei se vocês pensaram sobre isso, mas muitas vezes uma escola rural, ela pode estar fora de uma situação climática, mas o seu professor, a residência onde ele mora, pode estar incluída numa situação climática, porque tem professores que ganham difícil acesso, que moram na cidade e que se deslocam para dar aula na área rural, né? Então, isso foi pensado também? Porque a gente olha sob a ótica de proteção dos alunos, que são a sua grande maioria, 26 mil. Mas nós temos 5 mil profissionais na educação, né?
2: É um dos maiores desafios e um dos pontos que no protocolo ainda não consta especificamente ali a questão da vida funcional.
1: Sim.
2: Né? Então, tem sido um debate que a gente vem trazendo, assim, né? Porque a gente nem sempre consegue ajustar para que todos os profissionais morem perto do lugar que trabalham, né? E aí a gente sempre traz essa conversa também, assim, de que o profissional que escolhe, né, trabalhar numa escola do campo, ele já sabe que ele vai ter, né, algumas dificuldades maiores de chegar nessa escola, né? Mas às vezes ele também pode morar numa zona de risco de alagamento e não conseguir sair de casa, né? Então é um dos ajustes que a gente precisa pensar, fazer, né?
0: Eu acho que vale lembrar que é um protocolo que nós iniciamos na semana passada.
1: Sim,
0: né?
1: Experimental.
0: É muito recente,
1: né?
0: Experimental. Claro. E também a gente fez uma reunião com as equipes diretivas, falando um pouquinho desse protocolo e também sugerindo para que eles encaminhassem, né, ideias, enfim, sugestões para serem colocadas nesse protocolo, que é realmente um texto inicial e ele vai ser construído de forma colaborativa, né? A muitas mãos. Ele já foi pensado inicialmente a muitas mãos e agora mais ainda com esses 94 diretores e mais os dois diretores dos centros, né? Então é esse grupo de 96 pessoas que também estão pensando sobre esse protocolo e eles são, né, quem distribuem, quem conversam com o corpo docente, né, do nosso município. Então os professores também podem, né, trazer sugestões e tratar essas questões. Mas claro, a questão da vida funcional, né, desse professor, desses profissionais da escola, a gente precisa também sempre pensar nas questões de legalidade, né? O que a legalidade desse trabalho, né, permite, o que não permite. Então, tudo isso de forma até jurídica, a gente precisa pensar antes de colocar ali, né, num texto escrito, num protocolo, que tem já uma instrução normativa também já construída, né, e está sendo analisada, para a gente realmente instituir esse protocolo de maneira oficial, né?
1: Para nós que lidamos com comunicação, esse é um aspecto muito importante, né? E aí, eu ouvindo vocês falar, eu fico pensando aqui. São 94 escolas, mais dois centros educacionais, né? Que é o do autismo ali, né?
2: Isso, e o Centro Pereira Lima, que é na zona rural.
1: Tá. Bom, como, né, disparar uma informação, vocês pensaram nisso, o protocolo prevê isso, digamos assim, os boletins que serão enviados, né, as equipes diretivas em horários específicos, além de comunicações extraordinárias, como a secretaria pretende garantir, né, que essa informação chegue rapidamente? Porque pode acontecer o que aconteceu a semana passada, uma previsibilidade de uma coisa e durante a madrugada outra. Né? Então, pela manhã, né? Como que isso chega de forma rápida? E, ao mesmo tempo, hoje a gente tem um instrumental muito grande, que são as redes sociais, né?
2: São o nosso caminho também, né? Então, a gente tem os grupos ali, né, com as equipes diretivas já dividido entre escolas de educação infantil, escolas de ensino fundamental, dividido entre campo e urbana. Então, nesses três grupos, a gente conversa sobre, né? E aí estão as equipes diretivas, também tem os grupos dos coordenadores e um grupo chamado que é a comunicação com a rede toda. Mas a gente precisa que sim, que as escolas repassem isso para os seus grupos de professores e os seus estudantes. Então é uma cascata, né, que vai acontecendo. A gente tem publicações também que abrangem toda a rede, colocadas diretamente no site da Prefeitura. Então, as redes sociais da Prefeitura também são um canal oficial de comunicação. Inclusive, às vezes, a gente dá uma brigadinha com a SECOM, assim, que antes de a gente conseguir avisar todos os diretores, já saiu, já foi publicada a matéria de suspensão, né? Então, são ajustes que a gente está fazendo, né? E agora, trabalhando com a Secretaria de Comunicação, com a SECOM, a possibilidade de um Instagram da Secretaria de Educação. Então, seria uma forma de se comunicar diretamente com as famílias, né? Uma rede um pouco mais aberta, assim, que nos possibilitaria essa comunicação mais rápida. Mas as escolas todas têm um acesso muito grande às suas comunidades escolares. Então, no momento que a gente passa, né, essa informação para as equipes diretivas, elas têm a possibilidade de passar para toda a comunidade escolar.
1: Sim. Quando houver suspensão das aulas, como é que vai ser feita a recuperação desses dias, né, e horas perdidos? Como evitar que essa recuperação sobrecarregue também os estudantes e professores?
0: Sim, nós, no nosso protocolo também tem, né, uma indicação para esse aspecto de recuperação desse dia letivo, e nós utilizamos então essa resolução do Conselho Municipal de Educação, que é uma resolução que versa sobre a recuperação de dias letivos que foram suspendidos através de eventos climáticos. Então, o próprio parecer do Conselho, essa resolução, ela nos traz ali algumas formas de recuperação. Uma das formas é através de manutenção de vínculos, que são atividades remotas encaminhadas para casa. A outra forma é presencialmente, né, com aumento das horas de aula, né, daquele turno. Outra forma também, né, orientada ali pelo parecer, é, né, o aumento dos dias letivos, né, ampliação desse calendário escolar. E aí a gente vai tratar, né, especificamente no período de suspensão, porque às vezes pode ser um dia de suspensão, mas pode ser dois, três. Então, isso também depende muito, né, desse tempo que esses estudantes vão ficar fora, né, do ambiente escolar, do período escolar ali. E aí, a partir disso que a gente vai pensar nessa recomposição, né, desse dia. Mas, claro, a nossa rede, ela já conta com outras formas de recomposição de aprendizagem. Nós temos o PRAPED, né, que são práticas de intervenção e apoio, que fazem, então, no turno inverso, né, aulas com estudantes que precisam, que têm alguma, né, que passaram por alguma defasagem de aprendizagem, enfim. Então, nós já temos algumas formas de recuperação. Então, ampliar essa carga horária do PRAPED também é uma forma de recomposição dessas aprendizagens. Mas, no protocolo, a gente está seguindo através da resolução, né, desse parecer do Conselho Municipal de Educação, que versa sobre isso.
1: Qual é o formato de participação das escolas, né, para a construção do protocolo, digamos assim, né? E o que a secretaria espera, né, nessa primeira etapa, digamos assim, compilar, aprender, né, para que os ajustes possam serem feitos, né, e para que haja uma consolidação, pelo menos, do protocolo.
2: É, o pontapé inicial, né, veio das equipes diretivas. Então, a gente tem, nesses grupos que eu falei ali, muita discussão, assim, né, muitos colegas trazendo sugestões e opiniões, né, e a Natália é uma das pessoas que participou, assim, ativamente dessa criação, assim, organizou essa criação. E ela já me cobrava mais no começo do ano, né? De que a gente precisava fazer esse protocolo, de que a gente precisava, né, se organizar já prevendo, né, como a Secretaria de Educação, como a rede agiria, né, nesses momentos. E a gente tem uma dificuldade, assim, muito grande de conseguir ter os dados, assim, né, de organizar, então, esses horários, né, de ter as informações mais precisas para a gente poder tomar uma decisão mais acertada, assim. Então, a gente fez uma reunião não faz muito tempo com o professor Renato, do IFSUL, né, e aí o professor Renato explicou como era o funcionamento do IFSUL nessa ideia de protocolo também, assim. E aí acabou nos passando, assim, uma segurança maior, assim, para a gente construir, então, essa tomada de decisões, assim. Então, estar, né, nos mesmos horários que essas outras instituições também, né, disparam ali os protocolos deles, é bem importante para nós, assim, acaba nos dando um suporte, né, porque Era uma das coisas que a gente ouvia muito, assim, ah, o FEPEL já cancelou as aulas, o município não vai cancelar. Então, essa comparação, assim, como tem com os outros municípios também, com essas instituições, né? E aí, as equipes diretivas, né, também se sentem um pouco mais seguras, assim, né, de conseguir conversar com o seu corpo docente. E aí, a gente fez, então, na semana passada, essa reunião para apresentar o que a gente tinha escrito e já abriu ali o canal de comunicação, né, por e-mail daí para registrar as sugestões das escolas. Então, agora, a gente, assim que a gente conseguir ir para a secretaria, a gente vai sentar para ver quais avaliações que vieram, né? Tanto internas dos nossos colegas que trabalham na casa, quanto das equipes diretivas, né? Que a gente já sabe que veio bastante sugestão, sim, né?
0: É, nós já recebemos alguns e-mails já com sugestões das equipes diretivas. Agora a gente está fazendo, né, a análise dessas sugestões para incorporar elas, né, no protocolo. Então, como é um protocolo experimental, né, a gente, ele é organizado a várias mãos. Então, as instituições como o FEPEL, o IFSUL, né, eles também nos servem como base, né, para a gente pensar essas estratégias, mas as equipes diretivas, elas têm um papel fundamental na construção desse protocolo. Então, a gente está recebendo, sim, todas essas sugestões, né, que estão sendo encaminhadas para o e-mail ali do pedagógico, e aí a gente vai organizar, então, para inseri-las no protocolo, na medida do possível, né, no que a gente puder colaborar.
1: Eu vou pedir que vocês permaneçam conosco, nós vamos ao intervalo comercial e já já a gente volta para dar um pouquinho de sequência nessa pauta ainda, tá bem?
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4: 8:37.
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0: 8h40, 8h40, estamos de volta, tratando desse tema muito importante, né? E, inclusive, no intervalo aqui a gente conversava, e eu quero retomar essa pauta do intervalo aqui, conversávamos com a secretária de Educação, Vitória Feldens, para quem ligou o rádio agora, está conosco a secretária municipal de Educação de Pelotas, Vitória Feldens, e a coordenadora pedagógica da Secretaria Municipal de Educação, a Natália Lanner. E a gente falava sobre período de enchentes também, suspensão de aulas, né? E eu queria que a Vitória repetisse para a gente, porque a área rural, né, em determinadas localidades, não sofreu com as enchentes, e a gente precisa lembrar que nós também, em 24, não sofremos tanto com chuvas. As nossas cheias foram oriundas do Lago do Guaíba, que veio para a Lagoa dos Patos, chegando ao São Gonçalo, e também da Lagoa Mirim, com as chuvas que aconteceram no Uruguai, que aumentaram o nível do canal São Gonçalo. Então, nós tivemos cheias. Tínhamos chuva? Tínhamos, né? Não vou afirmar aqui agora que eram chuvas normais para o período, poderiam até não ter sido normais, mas não foi uma grande quantidade de chuvas, né?
1: É, e aí a gente volta naquela conversa, assim, né, que a gente acaba... sempre olhando várias situações, assim, né? Naquele período, em 2024, ali a gente teve um mês de maio sem aulas, a partir de um decreto ali de emergência. E eu trabalhava em uma escola do campo e as famílias ali questionavam bastante, né? Por que que tava suspensa as aulas naquele período, se as estradas tinham condições, né? As famílias estavam trabalhando normalmente. E aí depois, né, quando voltou no mês de junho, voltaram as aulas, aí começou a chover e os arroios daqui da região começaram a encher, então as escolas do campo em algumas localidades precisaram ali que tivesse as aulas suspensas, né? Então, são períodos muito específicos, assim, é muito difícil essa tomada de decisão mesmo, assim, né? E já desde o período da pandemia, assim, a gente começou num ritmo, né, nas escolas, né, os professores, eles trabalham muito também quando a gente não está com a aula presencial, assim. Então, esse ritmo de produção ali de material, né, ou do planejamento, ou da correção depois das atividades que vem, assim, ele é um ritmo muito intenso, assim. Então, são adaptações que a gente precisou ir fazendo na carreira docente, né, mas que também a gente sabe que elas não podem ser a nossa certeza, né? A gente quer que isso seja o mínimo possível, a gente quer que a aula presencial ali, aquele momento de estar na escola, né? Toda a questão social que isso traz, assim, que isso seja o principal. Então, sempre que possível, a gente ter esses momentos de aula, né?
0: Eu queria que vocês falassem um pouquinho também, até para justificar, né, aquela primeira fala da Vitória, que ela diz assim, o pessoal de Canguçu suspendeu as aulas, né? E Pelotas não suspendeu, né? A gente lembra que Pelotas faz aqui divisa com Capão do Leão, faz divisa com Cerrito Alegre, aliás, com Arroio do Padre, com Turuçu, né? Com Canguçu também, né? Morredondo. Mas nós precisamos lembrar que esses municípios, né, não é uma afirmativa, talvez a Vitória consiga responder esse questionamento ou essa suspeição que eu levanto, né? Que é o quê? Municípios como Canguçu, eles têm um número maior de escolas na área rural do que na área urbana. E Pelotas é totalmente o inverso, né? A maioria das escolas, porque a concentração populacional está na área urbana, né? Então, essas são as diferenças também, né? Porque que Pelotas muitas vezes não suspende as aulas, né? Porque a gente tem os microclimas e também tem essas diferenças todas, né?
1: E nas próprias escolas do campo que nós temos características muito diferentes, conforme eu falei lá no começo, né? As que são na zona rural ali com característica mais de serra, né? De plantações ali, pêssego, fumo, outras culturas, assim, a diferença que é para uma escola que é do campo também, que é a Rafael Brusque, que é da colônia de pescadores.
0: Ah, sim. Então, a topografia
1: é totalmente diferente, né? Ainda em escolas que são agrupadas, né, de uma forma próxima ali para nós. A gente tem 20 escolas no campo, né, algumas bem pequenininhas ainda, né, então a gente tem realmente a maior parte de escolas na zona urbana, né, e a gente tem... uma distribuição ainda dentro da cidade de forma bem... não é homogênea, diversa, né? É diversa. A gente tem algumas regiões que não tem escolas do município, então a gente conversa bastante sobre isso, né? Sobre esse planejamento de expansão da nossa rede, porque a gente tem visto um aumento, né? Na procura, assim, por matrículas no município, né? E também a gente tem como intenção, assim, como planejamento, inclusive em função do Plano Nacional de Educação, da expansão de vagas de tempo integral, né? É um sonho, assim, nosso de que a gente possa realmente fazer uma educação em tempo integral com uma qualidade que a gente espera, mas isso requer espaço, né? E localidades. Então, a gente tem uma infraestrutura limitada. A gente tem escolas que têm praticamente toda a área de terreno da escola construídas já. São escolas que não vão poder crescer.
0: Exato.
1: Né? E aí, para a gente atender aquele número de estudantes, a gente vai precisar manter naquele espaço que a escola tem. Se ela passa para tempo integral, a gente teria que ter melhores condições nessa escola,
0: claro,
1: né? Então, são avaliações que a gente faz. Mas as especificidades, né, da diferença dos municípios aqui da região, né, com certeza, a nossa zona urbana é muito maior, né?
2: Sim. E é importante lembrar também, assim, né, que nem todas as localidades passam da mesma forma, né, por esses eventos climáticos. Então, isso já aconteceu na pandemia, a gente, através de muitas pesquisas, né, identificou que nem todo mundo passou pela pandemia da mesma forma, né. Então, as questões sociais também influenciam muito nessa tomada de decisão. E nós consideramos muito o papel, né, a função social que a escola exerce, né? Então, por isso, esse olhar regionalizado, esse olhar para os territórios, né, é importante. Então, fazer uma suspensão sem considerar esses aspectos, né, seria, de uma certa forma, irresponsabilidade nossa nesse sentido, né? Eu acho que é sempre importante também lembrar como os municípios que estão no entorno de Pelotas, eles são diferentes realmente do nosso município, né? Então, o número de escolas que nós temos na rede municipal, ele já é gigantesco. Então, são 94 escolas. Nós temos mais ainda, em média, mais de 45 escolas da rede estadual. Então, se nós somarmos isso, né, o nosso município é um município que ele é muito grande, ele é gigantesco, comparado a outros municípios da nossa região. Então, assim, o olhar para esse território, né, para essas localidades, realmente é um olhar que precisa levar em consideração o aspecto regional, assim, de cada unidade escolar. E pensar nessa função social, né? Durante muitos anos, as escolas periféricas, elas foram esquecidas, né? E ficam esquecidas e à margem, né, dessas questões. Então, muitas vezes, nós recebemos estudantes em escolas que optam por estar na escola do que estar na sua casa. Então, essa tomada de decisão, assim, para suspensão ou não das aulas, também a gente precisa partir da premissa, né, de que a escola também é um lugar social, que também é um lugar de acolhimento, né, e que muitas vezes esses estudantes, eles procuram a escola porque realmente ali é um lugar melhor, é um lugar bom de estar, é um lugar que tem um alimento, que tem a merenda, né, a alimentação escolar, é um lugar onde ele tem acolhimento e tem escuta através dos seus professores. Então, essa tomada de decisão, assim, a gente precisa observar de todos esses aspectos, né? Do território diferente, da estrutura física da escola, mas também dessa função social que a escola tem e exerce, né? E que é tão bonita que a gente não pode esquecer. Por isso que a Vitória traz essa questão, assim, a suspensão da aula e a recomposição de forma remota, a gente pensa que isso tem que ser o mínimo, né? O estar presencialmente na escola é o que sim vai garantir, né, a efetivação da aprendizagem, a construção, né, de novos pensamentos, nova cultura, né? Então, é isso, por isso que a gente também tem que pensar em todo esse olhar, né, no entorno como um todo.
0: É interessante quando tu trazes isso, porque até para que se consiga aprender tem de estar bem alimentado,
2: isso,
0: né?
2: Mesmo.
0: Então, quando tu falas da merenda, a importância disso, né? Olhar a escola como um todo, não é olhar a escola simplesmente como aquele espaço de produção de conhecimento, de entrega de conhecimento. Mas tu citasses escolas estaduais, e aí eu me lembrei, como que o protocolo trata, né? Porque tem que haver uma consignação desse protocolo com o Estado, uma vez que alguns municípios fazem o transporte escolar, não só dos alunos municipais, mas também dos alunos para as escolas estaduais. Isso acontece em Pelotas, não?
2: acontece.
1: É, o transporte, sim, né? A gente tem no município de Pelotas essa parceria com o Estado, então o PENAT ali, o programa de repasse em relação ao transporte da zona rural, né?
0: Sim,
1: dos estudantes do campo. Mas os calendários nem sempre eles se casam, nem sempre eles são os mesmos. Então agora a gente já está no período de construção, assim, para o ano que vem, né? A gente tem conversado bastante sobre isso. O Estado já apresentou a intenção de calendário para o ano que vem, né? A gente está trabalhando no nosso, vai conversar com as equipes diretivas essa semana
2: dia
1: que vem,
2: 10,
1: dia 10. E nem sempre a gente tem essa junção, assim. Então, são redes diferentes, né? Precisa que a população, que a comunidade também entenda isso, né? A gente tem conversado, né, o nosso protocolo, ele está iniciando, né, ele começou semana passada em fase de teste, agora a gente vai para essa parte de avaliação, e aí uma das questões que a gente já foi pontuado por algumas equipes diretivas é a intersecção, assim, com as outras secretarias, ainda falando dentro da mesma prefeitura, né?
0: Claro.
1: A gente tinha na sexta-feira previsto pela Secretaria de Esporte, Juventude e Lazer, ali, a CELGE, o torneio do GPEL, que é uma competição que os estudantes da cidade participam, né?
0: Exato.
1: Então teria uma rodada ali da parte da competição de xadrez. E aí a gente lançou o protocolo laranja na quinta-feira à noite, mas a gente ainda não tinha essa comunicação com a outra secretaria e não necessariamente a outra secretaria vai seguir o nosso protocolo.
0: Claro.
1: Né? Mas a gente precisa melhorar essa comunicação porque ficou marcado a competição ainda, né? E no outro dia foi desmarcado, mas foi um alerta que os diretores nos fizeram. Olha, precisa que as outras secretarias também saibam. Então são caminhos, assim, que vão indo aos poucos, assim.
0: Exato.
1: Né?
2: E essa conversa com a rede estadual, né? A gente tem ali, né, um certo diálogo, mas também é uma rede que é regida pela SEDUC, né? Então,
0: exato,
2: a SEDUC é que vai fazer esse processo, né, de regionalização de cada coordenadoria, né? A nossa aqui é a Quinta CREA, mas eles têm todo um protocolo para que abrange todo o estado como um todo mesmo,
0: exato,
2: né? Mas esse diálogo com a Quinta CREA nós temos através de outros programas, né? Nós temos o Compromisso Nacional Criança Alfabetizada, que tem a política territorial de alfabetização. E essa política territorial, ela é organizada pela SEDUC, né? Que é o Alfabetiza Tchê. Então, nós temos uma parceria, assim, em conversa através dessas políticas com a CRE. Mas essas determinações mais gerais, assim, são todas, né, organizadas e orientadas pela própria SEDUC, né?
0: Para quem está nos ouvindo, a minha pergunta foi no sentido de que, às vezes não, comumente, essa parceria, a Prefeitura de Pelotas, através do seu serviço de transporte escolar, transporta os alunos do Estado, né, nas áreas rurais, transporta junto, né, junto com os do município. Bom, para a gente fechar aqui, né, uma curiosidade que me ocorreu agora, né, me suscitou. A gente estamos falando de um protocolo, né, que visa proteger os alunos, proteger os profissionais de educação e visa, digamos, integrar esse protocolo ao calendário, às ações da secretaria, né, com relação aos eventos climáticos. Né? Bom, aí a gente pega uma criança lá que está na educação infantil, está nas séries iniciais, né? Ela simplesmente ela tem a consciência, ela sabe através da escola que ela não terá aula porque teremos um evento climático, né? De que forma isso pedagogicamente ao longo do tempo vai ser incluído para que as crianças possam estudar sobre aquecimento global, sobre eventos climáticos, né? De forma que elas possam conhecer o canalete que tem próximo à sua casa, elas trazerem esse conhecimento da cidade, porque tem muita gente que não conhece a cidade. Tem gente que mora num local, mas não sabe que ali passa um canal, que esse canal leva o esgoto pluvial até um outro local, que tem uma casa de bombas e tal. De que forma esse conhecimento pode ser construído, né, pelo menos para justificar para a criança, para que não seja uma suspensão de aula por um evento climático, mas, né, o que é o evento climático? Como ele acontece, como ele me afeta?
1: Como se fosse do nada,
0: exato,
1: né?
0: Exatamente.
2: E como que eu posso, né, lidar com isso no dia a dia?
0: Exato.
2: O que eu posso fazer de diferente para modificar, né?
1: É.
2: A gente tem uma assessoria dentro do próprio setor pedagógico ali, que suscita, né, as questões sobre os eventos climáticos e a educação ambiental. Eu acho que a proposta também, né, de construção da nova matriz curricular também, né, traz essa questão de pensar em um componente curricular que dialogue com as questões ambientais, mas isso também é um tema transversal, né? Um tema que precisa perpassar nas aulas de todos os professores, né, que nós temos na rede.
1: Eu acho que é importante trazer o trabalho que foi feito há alguns meses atrás, ali, encabeçado pela Defesa Civil, né, mas com a parceria forte com outras instituições também, né, que foi o Agentes Mirins da Defesa Civil.
0: Exato, exato.
1: Então foi um projeto muito bonito, assim, que ele aconteceu nas três escolas da praia, né, pensando em prevenção, mas também pensando, ok, se acontecer, né, se a gente estiver num período de enchente, o que que a gente faz? O que que é o mais importante que eu pegue se eu precisar sair da minha casa, né? Como eu ajudo as pessoas de mais idade? Então, trazer para as crianças essa responsabilidade, assim, foi um projeto muito bonito, assim. Então, desde o começo, né, todo acompanhamento que a Defesa Civil fez ali na pessoa da Fabiane, né, em parceria com o Daniel, que é nosso assessor pedagógico, né, para esses assuntos, né, foi um projeto muito interessante, muito bonito, que a gente precisa tentar expandir para as outras,
2: para
1: a rede como um todo, para as outras escolas, né. Mas isso que a Natália traz, assim, né, a educação ambiental como rotina no dia a dia da escola, né, a gente vem estimulando nas escolas, né, muitas delas já fazem ações, assim, nesse sentido. E o tempo agora é propício para que a gente reforce isso, né?
2: Com certeza, né? Nós estamos num processo de discussão das matrizes curriculares, né? Então, isso também é importante estar no projeto político-pedagógico da escola, né? E nós fizemos um documento de diretrizes para revisão e construção dos PPPs das escolas, e nessas diretrizes, né, também abordam essas temáticas que são importantes estarem presentes nesse documento e, de certa forma, também no dia a dia nas salas de aula, né? Então, é algo que, sim, precisa ser estudado, precisa ser, né, colocado em pauta nas escolas, discutido, conversado com os estudantes, também com os professores, né? E isso já tem um caminho já.
1: E as próprias ações, né, no período do aniversário da cidade de Pelotas, agora em julho, né, o Pedagógico fez um projeto que é muito interessante, assim, que ele acabou sendo contínuo, porque ele já tinha acontecido no ano passado também,
2: sim,
1: que é o Meu Bairro é Pelotas, Meu Distrito é Pelotas. Então, ter esse olhar, assim, de que onde a criança tá é a nossa cidade, né? Então,
0: sim,
1: a gente traz esse olhar para pro seu território, né? E também ações, assim, a gente vai conversando com a rede, né? A gente vai recebendo ações muito interessantes, né? A gente teve um grupo de uma escola, né, de uma zona periférica, que participou de uma Olimpíada de Geografia, né? Então, eles trouxeram fizeram uma atividade, né, para participar dessa Olimpíada, receberam medalhas a nível nacional em relação ao lixo produzido no entorno, uhum, da escola, né? Então, o que que eles sonhavam, né, de como seria esse entorno da escola se não tivesse esse lixo, assim? Então, tem ações muito potentes, assim, né, na nossa rede, acontecendo a partir dos trabalhos em cada escola.
2: Que, né? A escola Saldanha da Gama, que realizou esse trabalho através da professora de geografia, né?
0: E que... Monte Bonito, né?
2: Não, Saldanha da Gama é
1: no Dunas.
2: Próximo ao Dunas, tá. Ali. E é uma escola que trouxe essa temática, e tem tantas outras escolas também na nossa,
0: sim,
2: rede, que trazem essa temática como proposta, né? Nós propomos, então, esse projeto do Meu Bairro Também é Pelotas, né? Meu Bairro, Meu Distrito Também é Pelotas, que visa justamente isso, né? Olhar para esse território onde a criança está inserida e o que daquilo ali, né, surgem suscitações de pessoas importantes do bairro que fizeram a diferença, né? Mulheres que estão ali, que carregam um pouco, né, dessa história. E pensando também no cuidado com esse bairro, né? Onde que esse bairro está inserido? Qual é o cuidado que eu tenho que ter pela questão, assim, ambiental também? Então,
0: sem dúvida.
2: São propostas que já pensam nesse trabalho com o ambiente.
0: E a gente tem percebido o quanto lixo tem contribuído para essas inundações,
2: com,
0: né,
2: certeza.
0: E as pessoas têm que aprender a conhecer também suas rotas de fuga, né? Para sair, seja de carro, a pé, de Uber, de ônibus, não importa, né? Para não evitar uma região alagada, né? Evitar problemas. Gente, eu quero agradecer imensamente vocês aqui. Recebemos hoje a secretária de Educação, Vitória Feldens, e a Natália Lanner, coordenadora pedagógica da Secretaria Municipal de Educação, né, de Pelotas, para a gente falar desse novo protocolo e que coisa boa que a gente vai evoluindo e vamos nos adaptando e nos adequando, né, a algo que a gente não tem como mudar, que é o clima. Né? Obrigado pela presença de vocês.
2: Muito obrigada.
1: A gente
2: que
1: agradece esse espaço. Sempre importante poder conversar.
0: Obrigado. Vamos ao intervalo comercial. Já já a gente volta com todas as notícias do esporte e logo em seguida, depois do comercial, com a participação do Daniel Curso, nos trazendo uma atualização das ruas também.
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1: 9:03, manhã de segunda-feira, dia 31. 16 graus e 2 décimos a temperatura nesse momento, umidade relativa do ar vem descendo na casa nos 93%, né? Sensação térmica 16 graus e 2 décimos, os ventos se deslocam a 12,9 quilômetros horários. Vamos às ruas com o Daniel Kurz? Vamos receber o Daniel?

0: Então, hoje não teremos a entrevista com o secretário de Urbanismo, Otávio Pérez. Daniel Kurz.
1: Será que retornamos?
0: Agora sim, estamos no ar.
1: Ah, perfeito. Então tá, é que caiu inclusive o AM aí, o retorno sumiu direto. Bom, a questão é a seguinte, confirmando então, temos a sinaleira da Fernando Osório junto ali ao campus da saúde da Universidade Católica de Pelotas, para quem vai acessar especialmente a área da Unimed, está sem funcionar desde a semana passada e permanece desligada. Então, para quem for passar ali pela Fernando Osório, especialmente quem quer atravessar com destino ali a área do setor ali da Unimed, é quase como uma aventura conseguir atravessar a Fernando Osório. Então, é a questão de atenção, o céu segue nublado, mas sem chuvisco neste momento, Sérgio.
0: Ok, obrigado, Daniel, trazendo as informações. Só trazendo uma contribuição aqui, a sinaleira também da rua General Osório com Dom Pedro II não está funcionando. Ali há uma placa de pare para Dom Pedro II, priorizando como preferencial a rua General Osório. Né? Então, você que vai circular por essas duas regiões, a região citada aqui pelo Daniel Kurz, e também na Osório com Dom Pedro II, nessa intersecção das duas ruas, a sinaleira não está funcionando. Então, muito cuidado, né? Muito cuidado. Vamos atualizar as redes sociais, que a gente não havia feito ainda, né? Já iniciamos com a entrevista às 8 da manhã, depois da primeira meia hora de Bom Dia Rio, e agora vamos atualizar as redes sociais. Quem está conosco no YouTube? Héctor Zequir.
2: Temos presenças marcadas tanto no YouTube quanto no WhatsApp. Eu gostaria de mencionar o WhatsApp primeiro, que é mais dinâmico. O YouTube
0: fica à vontade.
2: Mais pessoas. Primeiramente, no WhatsApp temos o Timóteo, que manda bom dia, boa segunda-feira. Tá tudo certo, senhor. Grato, vida que segue. Manda uma imagem aqui. Vale a leitura?
0: Pode ler.
2: Aqui.
0: Quando te chamarem para ocupar um lugar importante, né? Não perde tempo. Se perguntado se tu é bom o suficiente, a resposta já veio no convite, né?
2: É, reflexões.
0: Bacana, bacana mesmo.
2: E temos o Cássio Kurz também conosco. Cássio Kurz, bom dia na escuta, bairro Fragata. No YouTube, aí já temos muitas pessoas conosco. Maria Otília, manda seu bom dia. Maria Pinto, bom dia. Tereza Salomão, bom dia. Héctor e Sérgio, com seus sóis. Jurema Santos, bom dia, amigo Sérgio e Héctor. Um feliz início de semana, regado de muitas alegrias. Abraço da professora Maria Jurema e família, abraços. Leonardo Parço, bom dia, equipe RU e a todos. Cristina Carlotto, bom dia, Sérgio e Héctor. Toda a equipe, hora marcada da RU, ótima semana. Sérgio, teu xará diz, meu xará, já tô ligado no Bom Dia RU.
0: Legal, um abraço.
2: Kátia Simone Ribeiro, bom dia. Kátia Simone, SM. Pelotas.
0: É, Secretaria Municipal de Educação.
2: Ah, sim. É. Didio Lopes, bom dia. Ah, esses a gente mencionou durante a entrevista com a secretária.
0: Em especial, sim. Foi no intervalo.
2: É, sim.
0: Em especial as nossas queridas Vitória e Natália, né? O Didio Lopes. Quem mais?
2: E o Robert Dias também, deixa o seu comentário aqui conosco no Bom Dia Rio de hoje.
0: O Robert Dias, ele colocou, o horário político deveria ser às 3 horas da manhã. Assiste quem gosta, né? Transformaram o país numa imensa Nova Brécia, porque a Nova Brécia aqui no Rio Grande do Sul é conhecida como a capital da mentira, né? E os políticos todos mentem descaradamente, né? É, então tá bem. Obrigado, Robert Dias, né? Ele dizia, o campeão todos sabem, né? Todos sabem. Bom, cada um sabe o seu campeão, né? Cada um sabe o seu campeão. Gente, vamos ao esporte? Hora do esporte aqui no Bom Dia RU?
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0: Daqui a pouco, quem está esperando aquele abraço, eu atualizo o WhatsApp do Hora Marcada, que tem muita gente aqui, eu vou atualizar o WhatsApp, tá bem? E aí eu envio um abraço para todos vocês, né? Todos vocês. 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

0: 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Quem está chegando para trazer as informações do Grêmio Esportivo Brasil é o Lucas Fabião.
1: Estamos chegando com as informações do Grêmio Esportivo Brasil nesta segunda-feira, aqui na programação da Rádio Universidade. Chavante que nesse último final de semana ganhou uma folga. Não tivemos rodada da Série A2 do Campeonato Gaúcho nem nesse sábado e nem nesse domingo. Chavante aproveitou, claro, para seguir a sua preparação de olho no próximo adversário, porque amanhã o Chavante viaja até Caxias do Sul para encarar a equipe da APAFUT no SESI Caxias do Sul a partir das 15 horas. Então, nesse final de semana, Júlio César Nunes aproveitou que a precipitação não foi tão grande e aproveitou para seguir a preparação. Lembrando que para o jogo de amanhã, o Brasil não conta com Gabriel Morbeck. O atacante artilheiro da equipe no ano e na divisão de acesso levou o cartão amarelo na partida contra o Brasil de Farroupilha e está fora, cumprindo suspensão automática. Com isso, Vanilson deve ganhar oportunidade. Quem também é esperado para essa partida é Genilson, lateral direito que chegou para substituir Gedeilson. Lateral direito Chavante Gedeilson pediu rescisão, o Brasil foi no mercado e na sexta-feira anunciou Genilson. Até o início da manhã desta segunda-feira, o Genilson, novo reforço, não tinha saído no bid da CBF, ou seja, não estava regularizado. Mas a expectativa é que fique tudo ok, então pode aparecer como novidade na próxima terça-feira, ou seja, amanhã. De resto, é isso. O Brasil busca vencer fora de casa, seguir dentro do G8. O Brasil hoje é oitavo colocado, agora não tem um jogo a menos. Sofreu um empate contra o Brasil de Farroupilha, então precisa reagir o Chavante. Para encerrar nosso boletim nesta segunda-feira, trazer a informação do repórter Wesley Dagani, porque o Brasil teria negociações, conversas com Farney Coelho para reforçar o departamento de futebol do clube. Atualmente, o Farney é executivo de futebol do Caxias, que se despediu da Série C do Campeonato Brasileiro. Segundo informações, as conversas estariam em estágio avançado, podendo ter o anúncio e o acerto em breve. Porém, a direção do Caxias afirma que Farney segue no clube. Então, é entender o desenrolar dessa história. Pode ter rolado uma conversa, a informação é essa, mas logo mais o Brasil poderia anunciar Farney Coelho. É a informação do repórter Wesley Dagani. De resto, é isso. O Chavante deve viajar, o clube não confirmou, mas deve até mesmo viajar nessa segunda-feira, um dia antes da partida, para encarar a equipe da APAFUT. Mas eu sou o Lucas Fabião e volto na nossa programação esportiva para seguir falando do Chavante. Até lá!
0: Obrigado, Lucas Fabião, trazendo as informações do Grêmio Esportivo Brasil. Agora quem chega com as informações do Esporte Clube Pelotas é Fernando Moraes.
2: E o Esporte Clube Pelotas segue a preparação para enfrentar a equipe do Santa Cruz nesta quarta-feira, às 7 horas da noite, no Estádio dos Plátanos, em Santa Cruz do Sul. Sem jogos no final de semana, o técnico Alessandro Telles aproveita período de uma semana, né, entre um jogo e outro, para implementar seus conceitos, ter um maior tempo para treinar os jogadores e, claro, adaptar os reforços, como é o caso do atacante Jefferson, jogador que atua pelos lados do campo, até como o próprio Alessandro Telles explicou em entrevista após a vitória contra o Glória, já está na cidade e já trabalha com o elenco, aguarda apenas a regularização no boletim informativo diário da CBF, o BID, para estar legalmente apto a atuar, e pode ser uma novidade neste confronto. Outra possível novidade é o lateral direito Lucas Rian, ele que sofreu uma lesão ainda jogando pelo São Luís de Juí, esteve fora desde então, desde que foi anunciado pelo Pelota, sequer entrou em campo, e pode ser a novidade entre os relacionados para este confronto. A tendência é que o atleta não seja titular, mas ganhe alguns minutos. Ou até mesmo comece no 11 inicial, mas não jogue os 90 minutos, como foi o caso do Michel contra

0: 16 minutos, obrigado ao Fernando Moraes. Agora, hora e vez do comentário esportivo com o João Antônio Ferreira. Bom dia, João.
1: Muito bom dia a todos os amigos ligados aqui na programação da Rádio Universidade. Eu sou João Antônio Ferreira, chegando com o comentário esportivo desta segunda-feira. Final de semana, que tirando a chuva, né, do sábado, tirando o tempo ruim que tivemos nos últimos dias, foi um final de semana para a dupla Urapel conseguir recuperar, né, fisicamente alguns jogadores e principalmente, né, treinar um pouco mais, né, colocar cada vez mais em prática, né, questões táticas, ideias de jogo, né, um final de semana sem partidas. Então as duas equipes, né, tanto Brasil quanto Pelotas, se reajustando agora nesse final de semana. Primeiro final de semana desde o início da competição, que oficialmente não tivemos jogos, né? A oitava rodada ela só será disputada a partir deste meio da semana. Então amanhã, né, já temos jogo, quarta-feira também, mas um final de semana tranquilo, de certa forma, para ambas as equipes, que puderam trabalhar um pouco mais. Júlio César Nunes, né, recuperar alguns atletas e depois do resultado negativo, né, depois do empate contra a equipe do Brasil de Farroupilha, conseguiu, né, neste final de semana ter um pouco mais tempo de trabalho e, como ele falou, né, precisa de bons resultados agora na sequência, precisa dar uma resposta e, obviamente, deve ter tirado esse final de semana para conversar com os atletas, treinar bastante, né, e passar, né, algumas melhorias, né, em questão de posicionamento, questão de postura de jogo. E falo muito na questão da conversa, porque ele mesmo falou, né, que sentiu que mentalmente os jogadores acabaram sucumbindo no segundo tempo, principalmente após tomar o primeiro gol. E claro que depois de tomar o empate, né, durante a partida, aí sim os jogadores ficaram numa pressão muito grande e tiveram uma dificuldade, né, de se reencontrar em campo. Pelo lado do Pelotas segue também trabalhando, né, a gente tem falado bastante a respeito de como o tempo é importante para o Alessandro conseguir colocar em prática seu estilo de jogo, um estilo de muita movimentação, né, de tomada de decisão já desde o início, né, da jogada, através de passes curtos, através desse posicionamento e da movimentação dos atletas, atacando espaços, induzindo a equipe, né, para setores onde o Pelotas, a equipe adversária, né, setores onde o Pelotas vai conseguir ser mais forte na sua jogada. Então, para isso precisa de bastante tempo para conseguir treinar, para que essas movimentações sejam cada vez mais características também dos atletas, né, se encaixem cada vez mais nessa característica e fixe cada vez mais na mentalidade dos jogadores. Então, final de semana aqui para o Pelotas também foi muito mais, né, de trabalho para melhorar taticamente, para cada vez mais, né, os jogadores compreenderem o que o Alessandro pede para eles, o que gosta o Alessandro nessa questão, né, de como jogar com a posse de bola, como se movimentar com a posse de bola e, obviamente, tirar proveito disso para que o Pelotas vença mais jogos, né, depois dessa primeira vitória na semana passada contra a equipe do Glória, sob o comando do Alessandro. Pelotas que também, né, assim como o Brasil, joga fora, né, mas o Pelotas na quarta-feira, o Brasil nessa terça, né, o Brasil jogando contra a Pafute, Pelotas jogando contra a equipe do Santa Cruz. Então são dois jogos fora de casa, dois jogos difíceis, né? Duas equipes, né? O Santa Cruz na zona de cima na tabela, brigando por classificação, a Pafute, né, um pouquinho mais abaixo, mas também brigando por classificação para a próxima fase, brigando aí principalmente com o Brasil, né, para estar entre os oito que se classificam. Então são dois jogos difíceis fora de casa para a dupla Urapel, mas que precisam, obviamente, né, já perderam muito tempo na competição. Oficialmente, depois dessa rodada, né, teremos passado, né, dos 50% da metade inicial dessa primeira fase, né, dos 15 jogos, teremos 8 já disputados. Então não dá mais para adiar, né, o bom momento, a confiança chegando. As duas equipes precisam de bons resultados para se estabelecerem, né, agora que entraram as duas dentro aí do G8, se estabelecerem como equipes que realmente vão estar na próxima fase, cada vez mais, né, com pontuação, para quem sabe até mesmo ainda conseguir terminar entre os 4 primeiros colocados e com isso decidir, né, o jogo da volta já deste primeiro mata, né, das quartas de final, cada uma nos seus domínios. Mas a gente volta ao longo da programação para falar um pouco mais, né, da preparação para essa semana que começa já.

0: fechar então amanhã, né, com o Brasil jogando contra a Pafute. Uma semana bastante corrida e o final de semana foi de muito trabalho. Um bom programa a todos, uma boa semana, uma boa segunda, um grande abraço e até mais.
1: 9:21, obrigado João Antônio Ferreira, trazendo o seu comentário esportivo aqui dentro do Bom Dia Rio, desta segunda-feira, 31 de agosto. Agora nós vamos trazer, para quem gosta de esporte, né, e vamos falar dessa Copa Costa Doce de futsal que está acontecendo, e o nosso querido Wesley Daganin entrevistou o secretário de esportes e treinador da seleção de Pelotas sobre a participação da seleção de Pelotas na Copa Costa Doce, né? E ao final a gente tem os gols aqui, vamos ilustrar ao final, para quem nos acompanha no YouTube, né, com os gols. Vamos à entrevista que o Wesley Daganin fez com o secretário Paulo Lobo, secretário de esportes e treinador da seleção de futsal de Pelotas.
2: Agora aqui na Rádio Universidade, o técnico da seleção de Pelotas na Copa Costa Doce de Futsal 2026, professor Paulo Lobo. Muito boa tarde, Paulo. É um prazer estar falando contigo aqui na Rádio Universidade mais uma vez, tudo bem?
3: Boa tarde, João. Boa tarde a todos que nos escutam na RDU. Prazer grande ser de novo convidado de vocês aqui para falarmos um pouco sobre a seleção de Pelotas na CCBF.
2: Bom, Paulo, para começar, queria te perguntar, né, como é que foi feita a avaliação para convocar essa seleção, né? A gente sabe que tem muitos atletas aqui na nossa cidade com qualidade, né? Tem que fazer um certo filtro ali para montar a seleção e também, né, temos muitos que foram chamados, né, para defender outras seleções, né, com essa possibilidade também nessa temporada aí das fichas extras. Então, queria te perguntar, né, como é que foi feita aí a avaliação para montar essa seleção que já nesse primeiro confronto mostrou toda a qualidade que a gente sabe que o futsal pelotense tem.
3: Bem, João, como falaste, né, o ano passado acabamos fazendo um processo aberto, né, ali um formulário no Google para que o pessoal inscrevesse para participar. Mas vimos que a grande maioria dos atletas inscritos e que acabaram de fazer parte da seleção no passado já eram os atletas que estão em atividade, né, nas equipes aqui da cidade e também de outras cidades da Zona Sul disputando as competições estaduais, como a Liga Gaúcha e o Campeonato Gaúcho da Federação. Então, dessa vez, optamos por escolher já dentro esses atletas que estavam em atividade, até pelo pouco tempo que se tem para treinamento, né, para que já pegassem os atletas condicionados e já com ritmo de jogo para representar o município neste ano.
2: Pensando nessa partida de estreia, Paulo, como é que tu avaliou, né, um jogo difícil contra a seleção que teve bastante destaque na temporada passada, lá na caixinha ali em Turuçu, que é difícil de jogar, é muito pouco espaço, né, qualquer espaço que tu dá já vira uma possibilidade de gol, de finalização para o adversário. Pelotas conseguiu fazer uma boa partida, superar as adversidades e desde o início mostrou uma superioridade para sair com a vitória já na estreia.
3: Isso, acredito que conseguimos, né, o nosso propósito lá de adaptar alguns princípios do que se entende e se pretende enquanto modelo de jogo da nossa equipe para aquela quadra com as dimensões um pouco menores das que estamos acostumados e conseguimos esse resultado positivo, esse resultado até certo ponto elástico, por 9-6 acabou, né, mas tivemos domínio praticamente toda a partida e conseguimos então acabar com a invencibilidade da equipe de Turuçu, atual campeão, uma equipe muito qualificada, dentro da caixinha, o que muitos achavam ser impossível. Nós conseguimos já nesta primeira rodada, talvez mostrando também um pouco do que estamos buscando neste ano de 2026 na CCDF.
2: É uma seleção que a gente vê, né, tem jogadores mais jovens, jogadores mais experientes, essa mescla aí de experiência com um pouco mais de vitalidade, digamos assim, faz a diferença. Nesse primeiro jogo a gente viu uma seleção que conseguiu manter um ritmo muito forte, né, num jogo que foi fisicamente exigente, né, de pouco espaço, mas que mostrou qualidade para jogar na força física e também para jogar, né, atacando os espaços, criando os espaços, trocando passes, né, uma estreia já muito, muito positiva. Como é que tu tá passando para esses atletas, né, essas valências dos diferentes locais que vão jogar, quadra pequena, quadra um pouco maior e principalmente, né, como é que tem sido mesclar um pouco dessa juventude com os jogadores mais experientes?
3: Isso, nós temos ali no plantel atletas de 17 anos até 45 anos, né? Então são formação bem heterogênea, né, quanto à faixa etária, mas grande parte, se não toda a maioria, está em atuação no momento, estão bem nos seus clubes, né, foi avaliado isto, também foi avaliado a atuação de alguns no ano passado, temos igualdade no número de remanescentes, no número de novos atletas este ano, alguns ainda não tiveram a oportunidade de estrear, devido à lesão, também alguns compromissos de trabalho, né, pois como as rodadas são em dia de semana, às vezes acaba complicando um pouquinho a presença de todo mundo, ou melhor ainda, a disponibilidade de todos para as partidas. Nós, como temos um grupo bem qualificado, e os grupos são com 22 atletas, acredito que a gente vai conseguindo jogar com essas impossibilidades deles, sem perder a qualidade do selecionado pelotense no campeonato.
2: Como é que tu viu a avaliação, né? Qual foi a avaliação aí desse grupo B que Pelotas está, né? Juntamente ali com o Dom Feliciano, também com a seleção de Cristal, e vai ter, né, dois jogos fora de casa, né? O próximo jogo agora, daqui um mês mais ou menos, vai ser aqui na cidade de Pelotas e depois encerra essa primeira fase fora de casa. Como é que tu avaliou também a dificuldade desse grupo e as necessidades que Pelotas vai ter para passar de fase?
3: Isso, dei uma espiadinha, não vou dizer que assisti o jogo completo de Dom Feliciano e Cristal, que foi na terça-feira, né, imediatamente após ali a nossa partida, no outro dia, e vi duas equipes qualificadas, tem atletas de Pelotas nas equipes, alguns atletas que estavam em Camaquã ano passado, que era uma equipe bem forte, estão jogando esse ano em Dom Feliciano, então a gente espera mais dois confrontos muito equilibrados, pois demonstraram ter uma qualidade muito boa as duas equipes ali. Então é importante, foi muito importante essa nossa vitória contra o teoricamente favorito da chave, já nos colocando numa condição melhor para buscar classificação depois de enfrentar as equipes de Dom Feliciano e Cristal, mas também se espera dois jogos muito equilibrados nessa sequência da primeira fase.
2: Já falando um pouco sobre esse jogo aqui em Pelotas, né, onde é que a cidade de Pelotas vai mandar, né, a seleção de Pelotas vai mandar seus jogos aqui na cidade, e como é que está a expectativa, né, pro público, que a gente vê que é muito forte no futsal aqui, né, a gente vê em jogos, né, da Mauge, do feminino, nos jogos do Paulista, da ATF, até mesmo em outros esportes aí de quadra, que a gente vê os ginásios aqui na cidade sempre com um bom público, né, com certeza a gente vai acompanhar, né, um público presente aqui em Pelotas, e onde é que estão pensando em mandar os jogos?
3: Ainda estamos definindo, tá, João, principalmente esses eventos climáticos que estamos sofrendo, né? Sabemos que a grande maioria dos ginásios não são em Pelotas, mas em todo o país, inclusive se vê várias vezes na Liga Nacional, tem alguns problemas com as chuvas, né? Então a gente está procurando o local mais adequado para não ser pego de surpresa em uma eventualidade, ter que cancelar uma rodada, alguma coisa assim, poderia acabar prejudicando o andamento da competição. Assim que tivermos a definição, com certeza divulgaremos para a comunidade. E faremos mais uma vez o convite, né, para que acompanhe a seleção de Pelotas, torçam pela seleção de Pelotas. Há poucas semanas tivemos um ginásio do SESI com um público muito expressivo na partida entre a ATF e a CBF de Carlos Barbosa, e assim se espera também quando a seleção, que representa o município e não apenas uma entidade, esteja em quadra este ano.
2: Com certeza. Paulo, queria te perguntar, né, como é que tu vê mais uma vez, né, esse torneio que, né, o pessoal criou já faz alguns anos, foi ganhando cada vez mais espaço antes, né, sendo disputado diretamente ali em São Lourenço, com as equipes ali da cidade, algumas equipes da região, e agora praticamente voltando, né, aquela Taça Zona Sul que era muito forte ali 15, 25 anos atrás, né, no início ali do milênio, até mais ou menos 2010, e agora voltando um pouco mais nessa paixão das cidades aqui, que a gente sabe que toda a região sul, né, transpira bastante o futsal e pode torcer novamente pela sua seleção, né? Como é que tu tá vendo esse retorno cada vez mais forte aí da Copa Costa Doce, trazendo novamente o futsal a um holofote que ficou um tempo sem, digamos assim, nessa questão das rivalidades e das cidades?
3: Isto, a CGDF começou, como falaste agora, né, como uma competição entre clubes, né, havia muitos clubes da região disputando, então conversando ali com o pessoal do Esquadrão, Carl, Michele, Marcelo, Dedé, Ricardo, enfim, o pessoal todo ali da organização, eles conseguiram, graças a Deus, né, vislumbrar a possibilidade de trazer esse retorno, nos remetendo ao que era a antiga Taça Zona Sul, porque já tínhamos tantos municípios representados por equipes, por que não trazer, então, o senso de pertencimento do cidadão de cada município nessa competição, que foi o que eles fizeram com o brilhantismo na primeira edição em 2025, que a gente espera que se mantém agora em 2026, trazendo os selecionados municipais e trazendo realmente as representações institucionais de cada cidade na competição.
2: Paulo, qual a expectativa, então, para a gente encerrar a respeito, né, dessa competição? E quanto que representa também já ter começado com o pé direito, já ter começado mostrando a força do futsal pelotense nessa estreia? Um primeiro passo, claro, de um objetivo bem maior que é o título ali no final?
3: É, eu acabo me tornando repetitivo, João, porque eu sempre digo, né, o município de Pelotas, com a tradição que tem, com a qualidade do material humano que tem, no futsal, sempre tendo sido um celeiro de grandes atletas, não tem como entrar numa competição dessas sem pensar no objetivo máximo, que é o título. Nós não podemos nos contentar com nada menos do que isso. É para isso que estamos trabalhando, é para isso que estamos nos dedicando, porque ano passado ficamos extremamente descontentes quando ficamos em quarto lugar, não apenas pelo quarto lugar, mas porque nos propusemos desde o início a também buscar o título da competição.
2: Tá certo então, Paulo, muito obrigado pela tua atenção conosco, uma boa agora fase de trabalho, de treinamento aí com o pessoal. Em breve, um pouquinho antes do jogo, a gente conversa novamente para saber como é que tá o andamento, como é que tá a preparação e com certeza, né, independente de onde for o jogo, aqui o pessoal da Rádio Diversidade, amante do futsal, vai estar acompanhando, vai estar diretamente do ginásio torcendo para a seleção de Pelotas.
3: Tá bem, João, eu que agradeço novamente a oportunidade de poder estar falando contigo, falando com os ouvintes aqui da RU. E em breve trazemos mais notícias mais próximas da partida, para, quem sabe não, uma convocação, já que já foi feita a convocação dos atletas, depois uma convocação para a participação da comunidade pelotense, torcendo por Pelotas nessa CCZR.
2: Certo, um grande abraço, até mais.
3: Um abraço.
1: Nove horas 33 minutos, 9:33. Vamos, para quem está no YouTube conosco, né? Pode assistir aqui os gols da seleção de futsal de Pelotas contra Tudo Sul. Vamos lá. O Héctor vai mostrar aqui, né? Você que está nos acompanhando, está vendo aí o primeiro gol da seleção de Pelotas contra a seleção de Tudo Sul na Copa Costa Doce. E aí o segundo gol também, né? O segundo gol que vai ser mostrado agora. Acho que uma falta ali. Agora sim, agora o segundo gol da seleção de Pelotas contra a seleção de Tudo Sul. Obrigado ao Wesley Dagani, né? Tá aí o terceiro gol também, né? Terceiro gol. São gols e gols, né? Obrigado ao querido Wesley Dagani, que nos trouxe aí esse conteúdo produzido. Quatro gols, né? Quatro gols. Você segue acompanhando aí seleção de Pelotas contra a seleção de Tudo Sul. Acho que tem mais gol ainda, hein? Tem mais gol. Olha só. Bom, gente, obrigado ao Wesley Dagani, que nos trouxe esse conteúdo, uma entrevista com o secretário de esportes e treinador da seleção de futsal de Pelotas, que jogou contra Tudo Sul, inclusive, além da entrevista, a ilustração aqui com todos os gols que aconteceram na partida. São 9 horas 34 minutos, só vou agradecer, né, como uma forma de agradecimento, todos aqueles que nos enviaram mensagens aqui no WhatsApp do Hora Marcada, né? Então a gente agradece sempre. Seu Ari Nunes e a Dona Odete, ali no bairro Cruzeiro. Obrigado pelo carinho, né? No bairro Cruzeiro, hoje bairro São Gonçalo, né? O Adão Marques do Taque 120 está conosco também, Osório Esquina 7 de Setembro, a Cristina Carlotto na Coaduque, que bom as escolas terem essas orientações, né? Ligadinha aqui no programa. Obrigado, querida. O Vilmar e a Helena lá na Ambrósio Perré, a Carla, esposa do Paulo da Santa Rosa, lá no Fragata, a Mara Lúcia Marques também está com a gente, o Cádio Miranda, a Carmenzinha Rios, lá no bairro Dunas, bom dia, obrigado pelo carinho, o Ireno Falcão, a Helena Verlang no Fragato, o Timóteo Chavante, o Robson, aposentado da SUSEP, grande abraço a esse amigo, a turma da Recicle, o João Pedro está aqui conosco também, a turma da Recicle, o nosso abraço fraternal sempre ao Tiago Pierobon, o Adilson, o André Barcelos, o Paulo Cauã, o José Correia, o Júlio Roger, um abraço a todos eles, né? Muito obrigado pelo carinho, pela companhia. O Leandro Fagundes, o Luiz Azambuja está me ligando agora, né? Aquele sinalzinho, olha, estou aqui, estou acompanhando, né? É, o Leandro Fagundes está com a gente, o Antônio Carlos lá do Vasco Pires, a Maria Otília Vilela, o Edson Veiga, a Nilza Ávila na Coab Fragata, a Ana Maria Morales, a Neuza Ivanor ali na Fernando Osório, a Lígia Lobo, bom dia, Serginho, sempre acompanhando o programa, obrigado, viu, Lígia? Muito obrigado. O Cláudio Homero Ávila, o Toninho Amaral também está com a gente. O Mário Augusto na Guabiroba, a família Pacheco Bom, a Carmen, a Dona Jaci, o Joaquim, o Paulo Bom e a Ana Caroline. O Paulo Scholet no Balneário dos Prazeres. O Carlos Araújo na Paulo Guilain, a Marion lá no bairro Verona. O Alexandre Luiz e a Cláudio, o Renato Gadei, o Antônio, a Anne Soares que está me ligando agora também. Obrigado pelo carinho. Muito obrigado pela companhia, um beijo grande, viu, Anne? A Lígia Lobo, já coloquei aqui, sempre acompanhando o programa. Muito obrigado, um abraço a ela e ao Luiz Carlos, o João Pedro que está conosco, toda a turma que nos acompanhou. São 9h37. Vamos ficando por aqui, né, senhor Hector Zequir? Mais um programa fechando aí um Bom Dia Rio, fechando o mês de agosto também, Hector.
4: Fechando o mês de agosto, fechando segunda-feira, mas a semana só começando. Para entusiastas de futebol, esse último bloco foi um prato cheio, foi um presente. Mostramos os gols aí, privilégios para quem acompanha o nosso canal no YouTube. Inclusive, alcançamos 5 mil inscritos no canal do YouTube, batemos a nossa meta de 5 mil inscritos.
1: Aí chegamos nos... na meta inicial. Agora vamos para 6.
4: Vamos para as produções.
1: Exatamente. 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Um bom dia a todos, cuidem-se, hoje certamente não teremos chuva, né? E a gente tem um novo encontro, tem hora marcada com Bom Dia RU, com Sérgio Corrêa, com Hector, com Daniel Kurs, né? Daniel Kurs também que está com a gente, e o Leonir Bahad, que comanda a Central Técnica da Rádio Universidade, aqui direto do 4º andar do edifício sede da Universidade Católica de Pelotas. Um bom dia a todos. Amanhã temos um novo encontro às 7 da manhã. Até lá, fiquem com Deus.
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1: O trecho do Evangelho de hoje, tirado de Lucas, narra que Jesus foi à cidade de Nazaré, sua cidade natal. Conforme seu costume, entrou na sinagoga no sábado e levantou-se para fazer a leitura. Deram-lhe o livro do profeta Isaías. Abrindo o livro, Jesus achou a passagem em que estava escrito: O Espírito do Senhor está sobre mim, porque Ele me consagrou com a unção para anunciar a boa nova aos pobres. Enviou-me para proclamar a libertação aos cativos e aos cegos a recuperação da vista, para libertar os oprimidos e para proclamar um ano da graça do Senhor. Depois fechou o livro, entregou-o ao ajudante e sentou-se. Todos os que estavam na sinagoga tinham os olhos fixos nele. Então começou a dizer-lhes: Hoje se cumpriu essa passagem da Escritura que acabastes de ouvir. O que chama a atenção na narração é a postura de Jesus em afirmar que as Sagradas Escrituras estavam se cumprindo na sua pessoa. O que está escrito na Sagrada Escritura hoje está se cumprindo em mim. A palavra de Deus se encarna em Jesus. Ele é o cumprimento da palavra de Deus. E nós, cristãos, na nossa vida de cada dia, não deveria também se cumprir a palavra de Deus? Com a bênção do Deus misericordioso, o Pai, o Filho e o Espírito Santo. Amém.
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4: Olá, gente amiga! Hoje queria deixar aquele abraço especial para as nossas irmãs do Carmelo. A vocês, queridas irmãs, que sustentam essa igreja, que sustentam o ministério dos padres e diáconos ordenados nessa arquidiocese, com a sua oração, o nosso agradecimento sincero. Continuem rezando por nós, por toda a igreja desta arquidiocese. Nós precisamos demais do jejum e oração de vocês. E seguindo com o nosso estudo do Apocalipse, estamos vendo que o sétimo selo do livro da vida foi aberto pelo Cordeiro Imolado, por Jesus, e ao abrir o sétimo selo, apareceram sete anjos com trombetas. E cada trombeta que ia sendo tocada, ia acontecendo uma calamidade. Ia se destruindo um terço da terra, um terço do mar, um terço das águas potáveis, rios, etc. Um terço do firmamento, sol, lua, etc. Aí tocaram-se as quatro primeiras trombetas. E agora, no capítulo 9, a partir do versículo 1... Livro do Apocalipse, capítulo 9, a partir do versículo

sem a vegetação da terra, nem as ervas, nem as árvores, mas somente as pessoas que não levassem na fronte a marca do selo de Deus. Não lhes foi permitido matá-las, mas sim atormentá-las durante 5 meses. E a dor que causavam era semelhante à dor da picada de escorpião quando morde alguém. Naqueles dias, as pessoas vão procurar a morte e não a encontrarão. Vão desejar morrer, mas a morte fugirá delas. Os gafanhotos tinham a aparência de cavalos preparados para a guerra. Levavam na cabeça coroas que pareciam de ouro, e as caras deles pareciam rostos humanos. Tinham cabelo semelhante ao cabelo das mulheres, e os seus dentes eram como dos leões. Tinham couraças como couraças de ferro, e o barulho das suas asas parecia o barulho de uma multidão de carros e cavalos correndo para o combate. Tinham caudas como os escorpiões com ferrões, e na sua cauda estava o poder de atormentar as pessoas durante 5 meses. Tinham por rei o anjo do abismo, que em hebraico se chama Abaddon e em grego Apolion. Passou o primeiro ai, mas depois vem ainda outros 2 ais. Então, na quinta trombeta, a coisa já vai ficando muito pior. Porque aí já não é mais destruição de natureza e tal, agora já é a vinda do demônio. Então cai uma estrela, abre a tampa do abismo, e de lá então vem esse enxame de demônios, que são, parece um gafanhoto, tamanho de cavalo, com coroa na cabeça, dente de leão, cabelo de mulher e etc, e cauda de escorpião e tal. Só que então esses demônios, que são capitaneados, né, que são mandados pelo demônio principal, esses demônios vêm destruir todos aqueles que não têm a marca do Cordeiro, aqueles que não se converteram ao Cordeiro. E é muito interessante, porque não mata eles, tortura. Durante 5 meses, eles vão sofrer, e não vão deixar eles morrer. Eles querem morrer, mas não conseguem morrer, porque estão sendo torturados. O que que diz mesmo a quinta trombeta? Que aqueles que não se converterem ao Cristo, que não se converterem à realidade nova da vida, estão fadados a sofrer. Sofrer muito, atacados pelo mal. E queria só fazer um pequeno paralelo que me parece interessante quando fala que vem uma grande fumaça que escurece o mundo inteiro e tal, tal, e tal, e tal. E em seguida vem esse enxame de gafanhotos e doenças, etc, etc. Pergunta: no quinto selo, qual é a grande manifestação

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1: 9:58.
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0: 10 horas, 1 minuto, 10 e 1, céu nublado em Pelotas, a temperatura em seguidinha para você atualizando se terá confirmação de chuva ou não, tinha previsão de 5 milímetros para hoje, 18 graus será a temperatura no momento e 19 a máxima, 15 a mínima, 0,7 milímetros, já foi embora a chuva. Amanhã, na terça-feira, primeira do mês, a mínima será de 11, a máxima 20. Sol e nuvens, mais sol à tarde. Na quarta-feira, nebulosidade pela madrugada, o sol chega e fica durante o dia. Quarta-feira, 2 de setembro, mínima 9, máxima 18. Na quinta-feira, a mínima será 10, máxima 21. 1,4 de chuva, bem pouquinho no final do período. Sexta-feira ensolarada, mínima 8, máxima 17. Sábado de sol, teremos aí, lembra da parada da juventude, não? Sol sábado inteiro, mínima 6, máxima 16. Domingo de sol com mínima 5, máxima 15. E a semana que vem começa com temperaturas oscilando de mínimas de 8 até 19, com sol nos próximos dias. 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

0: É, eu me sinto bem. I feel good pra você também. Isso mesmo, com James Brown, Rei do Soul, pra você abrindo a semana aqui no Futebol Online, que tem comigo na operação de rádio Leonir Bade da Silva. Produção e apresentação, Beto Vetromilli. A participação é sua, a interatividade é nossa. 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Tá legal, hora do protocolo, despacha a bagagem, carimbo, passaporte, sala VIP, cafezinho, chá ou água na mão. Vai decolar o avião.
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0: Abastecido, carregado, taxiando e decolando, o Boeing do Futebol Online com as manchetes de hoje.

depois da folga no fim de semana, o descanso e trabalho, treinamentos do Pabrapel volta a campo nesta semana. Amanhã em Caxias do Sul, no Sesc Caxias, com bom gramado, é bom gramado lá no Sesc, parelhinho, dá pra jogar. Tem a Pafute Brasil, 3 da tarde. Também na quarta-feira, dia 2, 7 da noite, lá nos Plátanos, em Santa Cruz, o Galo recebe o Pelotas. Daqui a pouco as demais rodadas. A dupla Brapel começa essa outra parte da classificatória. É a 8ª rodada, vem aí a 2ª parte agora. O Pelotas em 6º com 11, o Brasil na classificação em 8º com 10. Mas tem equipes aí pedindo passagem, hein? O Gaúcho também está na briga. A partir do 12º lugar, uma vitória já pode mexer tudo na 8ª, na 7ª vaga ou até na 6ª da classificação. Pelo futebol geral, pintura de campo, expulsões e até arremesso de fechadura. TJD pune clubes e jogadores na divisão de acesso. Onde foi esse circo aqui? É, na Serra o tom é outro. Temos que reconhecer que não fomos competentes para executar um trabalho no futebol, afirma presidente do Caxias. Será que vai passar o Penha lá na Serra? É, o Caxias agora tem o gauchão o ano que vem, né? Daqui a pouco a gente vai saber o que está acontecendo por lá. Também a gente confere informações pelo futebol gaúcho. E aí, hein? Grêmio sofre 30 finalizações do Lanterna, mas vence por 3 motivos. Inter perde mais uma. Chegou a recuperar, estava 3-1, foi para 3-2, mas o Bahia era difícil. Afunda no Z4 e chega ao limite. Tudo isso e muito mais a partir de agora na Embalada Interativa e hoje variada edição do Futebol Online que traz para você o som do Pop Mix Internacional.

legal, o Frank gosta aí na versão remixada de um clássico dos anos 80. É o Relax pra você. Na interatividade seguidinha, vamos liberar aqui o 999-02-3414. Lá no YouTube já tem, chegando cedo, o Fabrício Gripe, sempre ligado com a gente.

mensagem aí, né? Ele que fez aquele post, aquele encarte aí que a gente colocou aí nas redes, né? Bacana, ficou aí o Futebol Online na régua e tal, ficou bonito o trabalho gentilmente feito aqui pelo nosso Fabrício Gripe. Olha, a explicação é muito simples, já podemos tirar o fundo até, porque essa pauta é interessante quando a gente vai ajustar, né? O Caxias já vem há algum tempo jogando Série C, que é o tamanho que o Caxias tem hoje, né? Evidentemente, por aquilo que a gente acompanha na rivalidade Caju, o Juventude está muito na frente do Caxias, muito na frente do Caxias. Mas não na frente da dupla Grenal, quer dizer, em termos de clube, quando se fala de administração financeira, organização, apesar da divisão menor, o Juventude está muito na frente da dupla Grenal. Porque o Juventude está administrando, investindo, tem um clube organizado, tem um clube superavitário, até onde as informações que a gente tem do Juventude, que investe, faz negócio com a base, enfim, está do tamanho do Juventude, uma Série B bem tranquila, o Juventude. A dupla Grenal está nesse carnaval aí desesperado, porque a turma deles é o Flamengo e o Palmeiras e o Atlético, e aí não tem, a turma está muito na frente deles. A proporção hoje da dupla Grenal para Palmeiras e Flamengo, por exemplo, é a nossa aqui no interior com a Caju. A dupla Brapel hoje com a dupla Caju, mais ou menos é a diferença do Grenal com o Flamengo e Palmeiras, proporcionalmente falando, né? Estou só fazendo uma análise genérica, dizer, nós estamos correndo atrás da dupla Caju há 20 anos. Brasil e Pelotas estão 20 anos atrasados em relação à dupla Caju, afirmo, confirmo isso e provo. Só olhar a organização dos caras, o tamanho de investimento, a competição, o nível, a estabilidade que eles conseguiram manter, Série B de brasileiro, Campeonato Gaúcho da primeira divisão, aliás, Juventude nunca rebaixou, só o Caxias uma vez. Caxias se mantém na Série C, apesar dos tropeços, joga Campeonato Gaúcho da primeira divisão, de vez em quando o Juventude vai para a Copa do Brasil e assim se mantém. Esse é o padrão do dupla Caju. A dupla Brapel agora nesse inferno de rebaixamento, divisão de acesso, sem Campeonato Brasileiro. Ah, mas o ranking, Beto, depois que o ranking sair, vocês me falem de Brasil e tal e ranqueado. Eu quero saber no campo que o Brasil há 2 anos não passa da primeira fase, então não vem com churumera para cá com o Campeonato Brasileiro. Isso é fantasia. Quero ver jogar e competir e se manter. Não consegue. Essa é a realidade. O Pelotas não tem Campeonato Brasileiro nenhum. Então essa é a realidade. Caju com a dupla Brapel, a dupla Grenal com a dupla Flamengo e outros lá de cima, Cruzeiro e tal. Então é mais ou menos isso. Agora, o que acontece lá, ô Bruxo, é o conceito. Alguém vai me dizer que a economia está bem? A economia de Caxias é a vantagem. Ah, tá bem, a economia de Caxias é vantagem. Por que que o Juventude está muito na frente do Caxias? Se eles estão ali, um bairro e o outro está ali, Juventude e Caxias estão na mesma cidade, com os mesmos recursos, com a mesma economia. Por que que o Juventude está melhor? Administração, gestão, investimento, trabalho de longo prazo. Essa é uma diferença. E o Caxias, em relação a nós... Bom, o estádio do Caxias está todo melhorado, o elevador, tem toda a estrutura lá, quem vai a Caxias sabe que a gente vê. Então, os caras têm um CT ali do lado, ali um campo de treino, do lado do estádio, quer dizer, muito diferente da nossa realidade aqui, né? O Brasil tem que achar campo para treinar lá no Marine, vai lá na Cascata, e o Pelotas tem que ir lá na Sangafunda treinar, quer dizer, não dá para comparar a estrutura, né? Então, essa é uma realidade que é dura, mas tem que ser entendida. Senão a gente vai ficar se fantasiando de grande aqui, e de grande a gente só tem na tradição. De momento econômico, de investimento, gestão de clube, nós estamos muito atrás. Então, ô Bruxo, essa tua pergunta sobre a dupla Brapel aqui em relação a Caxias, ela não é difícil de observar. Apesar que essa questão da economia, ela pode ajudar? Pois é, pode ajudar. Mas quando o Brasil estava na Série B, quando o Pelotas jogou Sul-Minas, mas faz 20 e tantos anos, é verdade também, essa questão da economia era relativa. Circundava, mas não era definidora. Porque a mesma economia que agora, provavelmente piorou, aí são outras questões. Mas ainda assim, a diferença do campo, a diferença do trabalho, a diferença de estádio, é gestão, é investimento. Os caras em Caxias, eu sou descendente italiano, tia, eu vou te dizer porque eu chamo de gringo mesmo. Os gringos lá arregaçam a manga e não tem, eles têm vaidades entre eles, eles têm as briguinhas internas, mas quando é em prol da causa, a gringada arregaça a manga e vai junto e pega na alça. Então vai todo mundo junto para ajudar o clube. Como é que o Caxias não fechou em 2015, aproveitando a tua pergunta?

0: já há 10 anos atrás, e hoje está na Série C, jogando aí o Campeonato Brasileiro, brigando para tentar na B, e o Campeonato da Primeira Divisão, e está aí, está se mantendo o Caxias. Talvez por tamanho do Caxias eles queiram mais. Aí quando tu olha para a dupla Brapel, pô, velhinho, aí dá pena, né? A gente chora aqui, né? Essa é uma realidade, ô, meu querido Fabrício, que dá para a gente fazer um contexto objetivo, simples, sobre o que acontece em Caxias e o que acontece aqui. Aqui a gente às vezes tem a possibilidade de ser guê e fica brigando pelo pão dormido. Já falei aqui, em todos os dois lados, no Bento Freitas e aqui. Bento Freitas nas narrativas de que não fui eu, foram eles. E no Pelotas é o mimimi da vaidade, que eu já falei para vocês aqui, que é um problema que tem dentro do clube há anos, né? Enquanto o Pelotas não ajeitar esse ego e não fizer uma terapia lá dentro, não vai dar. Tá sempre com problema o Pelotas interno. Então é a diferença. Os gringos se juntam, vão pro pau e arrecadam tudo e recolhem para resolver. Nós aqui ficamos com a perfumaria, achando que estamos andando de salto alto, né? Bolso zerado, gravata no pescoço, chinelo de dedo nos pés. Esse é o problema. Tá bem? Um resumo rápido da nossa diferença para a dupla Caju. 10 e 18, futebol online, hoje é dia do Pop Mix Internacional.
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É verdade, 999-02-344. Aliás, tira o fundo um pouquinho, Leonir, já vou fazer outra provocação aproveitando o tema da dupla Caju. Há um tempo atrás, tinha um mimimi de SAF no Juventude, mimimi de SAF do Caxias. Cadê a SAF do Caxias do Juventude? Ah, vão fazer SAF, cadê? Vê se eles querem fazer SAF lá no Caxias do Juventude. Ninguém mais fala de SAF no Caxias do Juventude. Claro que alguém viu fazer SAF no Juventude, eu quero fazer amanhã. Um clube superavitário com uma estrutura de patrimônio. Eu quero só os dividendos do Juventude, quero ficar com 1% dos lucros do Juventude. Aí eu quero fazer SAF no Juventude. Até no Caxias dá para fazer SAF. E para ganhar algum ainda. Aí é fácil falar em SAF lá. Eu quero saber daqui, né? Aqui tem muita promessa. Olha o que tem de trenó voando aqui em Pelotas, é uma grandeza. Já falei e me posiciono sempre. Não acredito nessas SAFs que contam por aqui. Já disse, me posicionei, já vou começar bem. E outra mais, hein? Apesar de que foi uma conversa mais pro forma, eu sexta-feira eu conversei com a advogada Francine Feversani, do escritório que faz a administração judicial. Claro que ela me fez respostas técnicas, bastante pontuais. Mas tem uma pergunta que eu fiz para ela em off, que ela me disse assim: sobre este tema, só vamos nos posicionar no processo. Que é exatamente a pergunta que eu fiz, que ela não respondeu, é sobre a credibilidade do que está sendo feito aqui. Que está cheio de gente aqui que já não acredita mais que essa SAF do Brasil vai andar. Inclusive eu não acredito, mas eu tenho que dizer de público, fazer depois o... Ah, eu já falava antes. Não, tem que se posicionar antes. Depois eu já sabia, isso aí para mim não serve. A posição é, por que eu não acredito? Olha o que eu estou vendo, o que eu estou lendo, inclusive do próprio documento público, que o processo demonstra a falta de garantias, a falta de uma convergência daquilo que é cobrado, pedido, daquilo que os credores estão querendo visualizar como credibilidade, a viabilidade econômica financeira, até o último documento da notificação do dia 14 de agosto, não realiza essa credibilidade que essa SAF aí vai andar. É só, isso é uma opinião baseada no que eu estou lendo em documento jurídico público. Está ali, o despacho é fácil de ler, não precisa ser jurista, nem advogado. É só entender o que está ali, nas letrinhas. É por isso. Então, lá no Caxias, no Juventude, apareceu naquela onda de SAF aí. Ah, querem fazer SAF de 400 milhões no Juventude. Isso aqui que é 400 milhões para o Juventude? É troco. 400 milhões para o Juventude em 10 anos? É 40 milhões por ano.

0: dá menos de 4 milhões por mês. Imagina, a Juventude gasta isso e muito mais. Para que que vai fazer SAF? E o Caxias eu não sei hoje como é que ficou, porque o Conselho rechaçou também, né? Teve aquele barulho. A Ponte Preta, eu ia dizer um termo chulo aqui, né? Quase se pegaram a pau dentro do Conselho da Ponte Preta lá para não fazer a SAF. Olha, foi uma confusão. E a Ponte Preta está afundando em dívida, tá totalmente estourada a Ponte Preta. 6 meses atrasado, jogador fazendo greve. E a briga está para não sair SAF na Ponte Preta. Então, essas coisas que eu falo para vocês aqui, para a gente dar uma olhada nesses temas, tem que ter cautela, entendeu? Porque agora, eu vou dizer para vocês mais, então, se vocês não sabem, já que a pauta é essa aqui. Já tem conselheiro do Brasil que aprovou e hoje está descontente com o que está aí. Eu sei o que eu estou dizendo. Eu afirmo aqui o que eu estou dizendo. Então, aquela panaceia que veio, aquela onda toda, aquele efeito, agora vai chegar, sabe? Os caras, sabe o que todo mundo imagina? Bom, eu vou dizer para vocês o que eu imaginei quando disseram que vinha um grupo. E umas 4 ou 5 pessoas iam chegar aqui, aproveitar o staff do clube, alguém do clube e tal, implantar um grupo com 2 ou 3 pessoas, um diretor, um gestor de um grupo, né? É o que eu imaginava que essa SAF do Brasil ia fazer. Iam gestar o clube aqui. E eu contei para vocês por que eu tenho essa visão. Porque em 97, 98, em Minas, a Nevada fez exatamente isso. Era uma SAF às avessas. Foram para lá, levaram o gerente daqui, contrataram pessoas de lá, botaram gente para lá, botou diretor de lá e tinha um grupo da Nevada gestando o Uberlândia dia a dia. Não ficavam por telefone nem via satélite. Então funcionou no modelo deles. Aqui eu imaginei que ia acontecer isso aqui. Pô, mas cadê? Tu não consegue achar um em Pelotas para pedir uma explicação. É live e o YouTube, isso aí não é gestar futebol. Ah, para isso aí, vão contar essa nova brecha. Isso aí não é gestar futebol nem aqui, nem no YouTube. Gestar futebol é dia a dia, tu tem que conhecer a realidade, tem que estar em cima, tem que cobrar, tem que perceber o que está acontecendo. Aí tu consegue ter uma visão da gestão e apontar onde é que está e resolver imediatamente. Agora, tu tem que ligar para lá, ficar 2 dias esperando papel higiênico, como foi no início, vocês não sabiam? Ah, por que saíram 2 supervisores daqui? Tem muita história que vocês não sabem, que aos poucos eu vou contando, para vocês perceberem por que eu tenho esse ceticismo com o que está aí no Bento Freitas. Mas eu sei porque eu vou buscar informação e me chega, e documento, e eu sei porque me chega, falo com as pessoas. Ah, exatamente, é exatamente. Então, quando a gente vai olhar o documento jurídico, que até agora, um ano depois, os caras ainda não conseguem, vai estourar o prazo, já estourou o prazo aquele, o stay period, que é o prazo de blindagem, aquele que tu tem como garantia quando tu pede recuperação financeira, para tu dar uma recuperada nas contas, ajeitar, capitalizar, organizar. Bom, agora nós vamos começar a pagar. Passou um ano e eles não conseguem garantias de que vão pagar os credores. Isso é público, isso é documento jurídico, vocês têm que ler. Aí vocês vão me convencer que esse Papai Noel sem trenó vai dar certo aqui? Ah, olha, só se acontecer o inusitado. Pode, o inusitado às vezes acontece. Do jeito que está, e esse sumiço aí que ninguém mais fala, esse sumiço que não aparece mais ninguém aqui, ninguém mais dá entrevista, para mim, opinião, é sintomático. Porque o prazo está estourado, as garantias não avançam, o processo agora tem que chamar uma assembleia, eu já sei que tem aqui documentos, até a doutora me explicou, está cheio de pedido de impugnação, que não tô, ela me disse, não, isso aí é um praxe normal do processo. Não, normal, mas se os caras vão contemplar o credor, ele aceita, né? Aliás, tem um advogado no escritório de São Paulo que já declarou numa entrevista, numa live feita da reunião que não saiu de maio, falei para vocês, já se posicionou. Eu não vou aceitar mais PowerPoint, planilha, receita futura. Eu quero é contabilidade, de onde veio o dinheiro, como é que vem o dinheiro e como é que chega o dinheiro. Se não, vou fazer que nem a do Paysandu, pedir impugnação. Tá aí. É a mesma coisa. Estou falando isso aqui, que eu estou falando aqui, é verdade, que isso aqui é público, é documento que está no processo. E aí vem um monte de narrativa e tal. Eu sei que o pessoal às vezes fica mais encantado com o campo, com o jogo. Tudo bem, é o torcedor. O problema é dele. O meu não. Eu não posso entrar nessa panaceia aí. Não, tem que ser aquilo que o fato me mostra. Se está certo, concreto, que está correto dentro daquilo que pediram, olha, gente, vai sair um negócio aí, está bem encaminhado, tranquilo, vai acontecer. Até agora, nada. Então é isso que me deixa com dúvida e por isso que eu tenho realmente essas reticências. 10h27, segue com futebol online aqui na RU.
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0: Tá legal, tá aí o Pet Shop Boys pra você. Olha aqui, meu querido Elton Timóteo, mandando o seu bom dia. Boa segunda-feira, tudo certo, senhor? Grato e a vida que segue. Mandou uma mensagem aqui. Quando te chamarem para ocupar um lugar importante, não perde tempo se perguntando se tu és bom o suficiente. A resposta já veio no convite. Valeu, Timóteo. Obrigado, queridão. Grande mensagem aí. O Inácio manda pra mim aqui. O que, que é isso aqui? Bom dia. Esse conheci o riscado. Muitas vezes fui cedo. Ah, o passarinho batendo na bola, que tremendo de goleiro. Ah, o passarinho batia na bola. Bate na bola como poucos, né? É verdade, eu tenho um vídeo aqui que depois eu vou olhar aqui. Não abriu. Mas é no Bento Freitas ali, né? Um treinamento aí de bola parada, bola de escanteio. É verdade. Passarinho, esse aí. Goleiro. Olha, pega o Cássio aí. O Cássio tá postando seguido na rede social do Cássio Ferrari, o goleiro. As defesas incríveis que o Cássio... Hoje é que tu vê que o Cássio... Bom, a gente sabia que o Cássio era bom, né? É que com o passar do tempo, tá cheio de mão de alface, dando rebote, saindo errado. E tu vê o Cássio naquelas defesas assim, loucas, né? Saindo, dando bote, abafando lá no combate direto com os jogadores adversários, né? Aquilo ali era treino do velhinho, né? É, o passarinho era bom mesmo. É bom, ele tá aí o passarinho, né? 999-02-3414, Antônio Pérez mandou pra mim uma foto, ó. O melhor do estado em 1915, 34 vitórias em 35 jogos, 200 gols marcados em apenas 27 sofridos. Museu do Esporte Clube Pelotas mandou pra mim aqui. Obrigado pelo link. Valeu, Antônio. O Wagner Correia, bom dia, Beto. Eu vi uma notícia em que o Farroupilha vai jogar no Estrela d'Alva em Bagé. Não entendo. Se tem campos do Liberal, do Bancário, Progresso e outros, precisa sair da cidade? Precisa, eu vou te explicar por quê. Nenhum desses campos, Liberal, Bancário e Progresso, contemplam aquilo que a federação vai exigir para o nível profissional, talvez de estrutura, de segurança, entendeu? Aí é uma questão da federação, não é do Farroupilha só. A Pafut manda seus jogos no SESI de Caxias do Sul, mas tu já viste o SESI de Caxias do Sul? O Monchon mandava no SESI aqui. São campos que estão aprovados pela federação. Por que que não vão aprovar? Bom, aí eu não sei. Por que que o Farroupilha foi para Pedro Osório? Foi convidado para ir para lá, tinha um projeto. Mas já estão vindo para cá, parece que para jogar por aqui. O Estrela d'Alva, o Farroupilha jogou na Copinha. Mas não sei se vai jogar, eu não vi essa notícia ainda. Qualquer coisa a gente vai informar aqui, mas não vi. Alô, Tato Moreira, eu sei que o Tato nos acompanha. Se tiver alguma notícia que o Farroupilha vai mandar jogo em Bagé, nos atualiza, hein? Mas eu não tenho. Hein? O Parque do Trabalhador, mas o Parque do Trabalhador também tem que ter aprovação, tem que ter fiscalização, alguma coisa que não tem. Né? Provavelmente. Também não sei nem se querem liberar esses estádios para esse tipo de jogo, né? Daqui a pouco não querem liberar. Tá bem? Uma escolha também dos clubes, né? Valeu, Wagner, obrigado. O Luiz Fernando Pelotinha chega com a gente aqui, mandando muita matéria, noticiários importantes e também destacando hoje, dia do nutricionista, nas efemérides de hoje. Valeu, bruxo. Abraço aos nutricionistas também, ligados conosco. Bom dia, Beto. Descobri no meu rádio, ele pega o AM. Pô, que nostalgia, ele não sabia, quem é que não sabia do... Ah, o André Kringel. Kringel. Pega o AM aqui, claro que pega o AM, bruxo. Ah, AM tá em todos os lugares aí, com certeza, né? Sempre tem um rádio AM. Tá aqui ligado no rádio do som do carro, ligado no futebol online, acompanhando aqui a nossa matéria, tá bem? Bom, eu preciso ir pro intervalo. Lembrando você que agora até o final, perto das eleições, do meio-dia ao meio-dia e 30, é um horário obrigatório da propaganda eleitoral gratuita. Então, naquele horário a gente contempla aqui a lei eleitoral, mas ao meio-dia e 30 volta o futebol online contemplando você com atualizações, informações, sempre tem uma informação de última hora, né? Até uma da tarde, tá bem? Intervalo, já voltamos.
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2: 10:32.
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0: É, tá legal, de volta, futebol online, mais uma do Pop Mix Internacional, Rick Astley, We Need Somebody, pra você, aqui no Pop Mix Internacional. 999-02-3414, deu empate, hein? 2-2 no Brapel sábado, hein? É, o bicho pegou, hein? O Brasil saiu ganhando 1-0, o Pelotas virou 2-1, e aí no finalzinho, meu lateral, aí Jô meteu uma mão na bola... E o Sandro Bresciani nem olhou pro VAR, né? Já botou na cal, né? Aí 2-2. Tá bem. Faz parte do jogo, né? 999-02-3414. Baita jogo. Brapel 2-2. Deu empate no Brapel do Brilhante, em primeiro turno, né? Será um prenúncio do Brapel da série A2? Não sei. Pois é. Carlos Roni Feijó, bom dia, Coab Tablada ligada conosco, meu querido Mauro Ávila, bom dia Beto, semana abençoada a todos nós aí, tamo junto irmão, obrigado, sempre assistindo no YouTube, vai joinha aí pro Mauro Ávila, em franca recuperação, valeu queridão. Também comigo aqui o professor Wagner, é ele? Deixa eu ver se é ele aqui, é, texto mais longo, vamos ver aqui. Bom dia, com relação à dupla Caju, fato eles estão na nossa frente há vários quesitos. Mas em termos de dívidas, Ser Caxias tem uma dívida de 150 milhões. É, eu falo porque escutei a Rádio Caxias no sábado e tenho o hábito de acompanhar. Fui professor estadual lá em Caxias 2024. O atual presidente, o Roberto Vargas, não ficará, pois segundo ele mesmo disse, não conseguiu atingir o objetivo do clube. Já falo em SAF, caseira. É a SAF do clube, pode fazer, é uma outra forma de fazer. Não precisa vender o Caxias, entendeu? É isso aí. Né? Que no início era aquela SAF terceirizada, vindo de fora, investidores. Ele mesmo disse, não conseguiu atingir tal. Aí, modalidade em que alguns empresários vão administrar o clube, inclusive o próprio presidente, ó. Diz que terá uma cota e outro especulado é o Neco Argenta. Quanto à base do Caxias, ela é terceirizada. E os meninos pagam para jogar. O responsável pela base foi meu colega de escola, o professor Laírton Zandonai. Pode conferir aí com essa turma que tá. Bom, os 150 milhões... Deixa eu tirar o fundo, Leonir. É, eu não sei quando é que foi adquirido e contraído essa dívida. É evidente que o Caxias não parou de jogar até agora. Mas eu te digo porque a entrevista foi do Paulo César aqui, o Paulo César Santos. Que aquele ano de 2015 ia fechar. E tu sabe o que me surpreende nessa informação, professor? Porque o próprio Paulo César disse aqui, isso faz um ano, que o Caxias hoje nem trabalhista tem dívida. Pode ser um compassivo do Caxias que está sendo pago, porque eram 100 milhões na época. E o Caxias até hoje tem esse parcelamento da dívida, inclusive tributária. Me surpreende essa dívida porque ele tem um aporte do posto ali de gasolina que teria investido mais ou menos 30 milhões no Caxias para resolver e adquirir um setor daquela área do Caxias ali pelo posto. Por isso que esse 150 milhões seco pode ter sido uma manifestação genérica em relação ao tamanho da dívida. Ou vocês acham que o Flamengo não deve? Deve, tem contas a pagar. Não quer dizer que o clube está inflacionado ou quebrado. É diferente. Então tem que saber o que ele quis dizer com esses 150 milhões... Porque eu disse para vocês aqui, em 2015 já eram 100 milhões. E dever 100 milhões e estar pagando é uma coisa. Dever 100 milhões e estar quebrado é bem diferente. E os 150 hoje aumentando em 50, bom, o Caxias não parou de jogar, continua contratando, continua pagando. A surpresa é porque a fala do conselheiro, presidente, conselheiro nato do Caxias, aqui, eu tenho aqui, eu posso buscar depois da entrevista, até o dia que ele concedeu, que o Caxias hoje equalizou, tá pagando dívida há 10 anos. Tá pagando dívida, continua com dívida, pagando. É diferente, entendeu? Então tem que entender o contexto de como é que essa frase foi colocada, porque às vezes também é uma explicação para... E se já tem... Aí o professor aqui coloca a frase. Aí a interpretação é minha. Se já tem essa ideia de empresários do Caxias, inclusive o próprio presidente, tomar em conta numa SAF doméstica, como fez o Fortaleza lá, pode haver já também esse outro tipo de interesse, de aportar e resolver. Agora eu faço uma pergunta. Quantos empresários de Pelotas querem fazer SAF na dupla Brapel? É interessante, né? 10h42, segue na trilha, que eu sigo na interatividade do futebol online.
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0: Abraço pro Marcelo do 4626. Obrigado, Marcelo, tá assistindo no YouTube. Valeu, irmão. Obrigado pelo carinho aí. Vai um joinha pra ele também aqui, ligado com a gente. Nilson da Garra Chavante, também mandando as suas fotos de arquivo aqui e assistindo futebol online no YouTube. A galera tá no YouTube aí, ligado com a gente, né? Acho que a métrica vai subindo ali, né? Obrigado, Nilson. Abraço, queridão. Bom dia, bruxo. Quem mandou pra mim aqui... não éramos nascidos nessa época. Mas que coisa linda essa matéria do meu Lobão, diz ele. Na verdade, aquela época ali, a gente fazia 3-0 do Grêmio na final com o Farroupilha em 35. Tocar 3-0 no Grêmio e ganhar na final, 35, era outra época de futebol, né? Hoje tu não ganha do Grêmio 3-0 na final, né? Valeu, valeu, meu querido, obrigado. Quem manda pra mim aqui, o Milton Farias. Bom dia, Beto. E com relação aos jogos do Farroupilha pela divisão, não sendo muitas exigências, eu acho que é, no Capão do Leão tem vários campos deixados em condições de jogos, vestiário para os árbitros visitantes. Eu vou te dizer assim, ó, eu não sei, porque o Farroupilha não fala mais nada do que está fazendo em termos de trabalho. A gente tem alguma informação quando encontra o presidente, né, a presidente Adriana. Mas não tenho divulgação de nada aqui. Vou até olhar depois no Instagram do Farroupilha aqui, ver se tem, né? Porque não... Mas é muito... A gente sempre acha que é simples só botar aqui e ali, né? Tem que ver o que a federação está exigindo. Às vezes a federação exige... E a gente sabe como é que é a exigência de federação, né? Pode não ser tão simples quanto a gente pensa. Às vezes pode exigir um pouquinho mais para uns... Depende. A gente tem sempre a alternativa de pensar positivo. Podia jogar aqui no SESI. Falei há horas aqui, mas não... O SESI parece que não quer emprestar ou não quer ceder. Não sei como é que ficou aquilo ali, tá? Então o Farroupilha daqui a pouco vai ter que jogar em algum lugar. Tem que se... E aquela história de Pedro Osório foi a última que a gente teve aqui a informação, né? Tô tentando entrar aqui no Instagram, mas tá um pouquinho complicado. Daqui a pouco eu entro aqui no... Vou entrar pelo meu aqui direto. Daqui a pouco a gente vê o que, que tem do Farroupilha. Eu não tenho. De onde é que vocês tiraram essa informação? Do Farroupilha mesmo? É importante mandar a fonte, que a gente aí vai atrás, né? Pra não cortar direto. Deixa eu ver aqui. Farroupilha, Grêmio Atlético, Farroupilha. Vamos ver o que, que tem. A gente tem o Instagram do Farroupilha aqui, ó. Grêmio Atlético, Farroupilha. Tá. Tem um deles aqui que é... A última postagem foi no Natal. Tem um outro aqui. Farroupilha base. Não sei. Bom, quando a gente tiver a pauta do Farroupilha mais próxima, aí a gente vai usar dessa pauta aí pra buscar informação, tá? Senão eu vou trancar a minha pauta aqui, porque amanhã eu jogo o Brasil, quarta-feira joga o Pelotas. E a gente segue aqui na interatividade, meu querido Amaral do BGV. Beto, pra que serve o Parque do SESI? Pra atender as pretensões do SESI, né? Que é um projeto que tem lá, com ginásio, parque esportivo, campo oficial com luminárias oficiais, eu não vejo aproveitamento. Não, talvez a gente tenha o maior ginásio da cidade, que nem as moscas vão lá. Não vejo na mídia grandes eventos no SESI. Me cita um evento da cidade feito no Parque Trabalhador. Desconheço, pode ser ignorância minha. Mas olha aqui, só pra te... Tira o fundo um pouquinho, para responder para vocês basicamente a pergunta que se impõe. Pode tirar o fundo, Eleonê. A pergunta que se impõe: o SESI quer alugar? O SESI tem interesse? A gente está cobrando do SESI que tem que... Pô, o Farroupilha podia jogar ali, mas ele quer? Pois é, pelo que eu soube, parece que foi tentado uma época aí, o pessoal ia treinar ali, ou até o Brasil na época ia treinar ali. O Brasil andou vendo uma época aí, o Brasil dos 2 anos atrás, tempo do presidente Ivani. Depois não evoluiu, o gramado não era bom, enfim. Sempre se falou do SESI, eu concordo com vocês, a estrutura de arquibancada que tem o SESI, né, o Farroupilha hoje não tem. O estádio do SESI ali, o Farroupilha hoje não tem. Mas por que que não sai jogo lá, gente? Com a palavra o SESI, né? Aí a explicação deve ser deles lá, eles não querem... É direito deles também, é uma entidade, né? Eles não têm obrigação de ceder nada, de emprestar nada dentro do projeto deles. Tem que ver o que que diz Porto Alegre, né? Então a gente cobra aqui, mas os outros campos que a gente citou aqui são campos essencialmente amadores, talvez a federação não queira contemplar, tem um padrão de exigência mínimo. O próprio Farroupilha em Bagé, em Pedro Osório, da última vez que eu falei com o presidente Fábio, me disse o seguinte: ele estava tentando organizar lá algumas coisas que precisavam fazer no estádio para ver se a federação aprovava. Talvez por isso que vocês estão especulando, ou estão especulando na cidade, esse possível jogo do Farroupilha em outros locais, né? Mas ainda assim, as entidades que a gente citou aqui, eles não têm obrigação de ceder nada para ninguém, nem alugar, não é obrigado a alugar, entendeu? Não é contra, é só apenas uma posição de cada um, né? Tu tem uma casa aí, tu quer alugar tua casa? Não, não quero alugar, eu quero morar aqui, vou usar só para mim, tá bem, cada um faz o seu, né? Não dá para cobrar dos caras, né? O que que manda para mim aqui o Luiz Rodrigues de Bagé? Olha aí, pode ser que a gente tenha recebido alguma informação aqui, ó. Terceirona Gaúcha, Farroupilha voltará a mandar jogos em Bagé. Federação Gaúcha detalha a tabela da competição com o estádio Estrela d'Alva como casa do fantasma. Tá aí, tá respondido. Obrigado, que saiu na hora do sua. Tá bem, tá aí, a matéria tá aí. Só que foi feita toda uma divulgação de Pedro Osório, evento em Pedro Osório, no ginásio de Pedro Osório, apresentação em Pedro Osório, investimento em Pedro Osório, e o Farroupilha vai jogar em Bagé. Então, é por isso. Como a gente não tem tido notícias maiores, né? Eu sou sincero, me dou muito bem com o Fábio, com a Adriana, mas o foco agora com os jogos aqui da Brapel, estou muito focado na pauta do dia a dia. Farroupilha, em seguida a gente vai voltar a falar do Farroupilha, na pauta do Farroupilha. Então, a notícia que sai aqui, tá? A federação definiu o estádio Estrela d'Alva como casa do fantasma. Por quê? Provavelmente Pedro Osório não recolhe condições, e esses demais que vocês gentilmente sugeriram, também não. E o Estrela d'Alva está prontinho, está na aprovação de PPCI, está na aprovação de normas de segurança, nas regras da federação, iluminação. Aí o Farroupilha vai jogar em Bagé. Está resolvido o problema. Obrigado ao nosso Luiz Rodrigues de Bagé, sempre atento aqui, né? Hein? Está aqui, já está aqui, chegou aqui para nós, obrigado. Hein? E o CT do Fragata, não, o CT do Fragata terminou. Não tem mais lá, negócio de arroz, né? É um negócio de arroz ou grão lá, é, não tem mais o CT do Fragata. Não tem, não tinha nem arquibancada lá. Gente, vamos focar no tema que é a dupla Brapel. 10h50 aqui, Futebol Online. Hoje é dia do Pop Mix Internacional.
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0: aumentar a barba, acho que barba, né? 999-02-3414, o Wagner Correia, o Farroupilha mandará seus jogos no Estrela d'Alva. Agora o pessoal veio aí com a matéria para ajudar. Por isso que eu disse, quando eu encerro o programa, eu digo uma coisa assim todo dia para vocês. Você faz parte dessa marca, porque aqui o futebol é online. Tá aí a galera, ó, praticamente aí apoiando, interagindo, mandando material, tranquilo. Que às vezes assim a gente foca em muita matéria, muita coisa, né? Mas não, às vezes, olha, as principais do futebol, não são totais do futebol, é impossível, né? Falar de tudo em 3 horas, né? Por isso que o slogan é as principais. Hoje as principais é do Pobre Apel, jogando futebol aqui, campeonato e tal. Mas tem o Farroupilha aí também, que em seguidinha vem pra pauta, né? Com certeza. Tá aí, tá esclarecido o Farroupilha, então. É, exigência da federação, provavelmente. Não tem, é regramento, tia. Senão, qualquer um... O campo do SESI, do Apafute, vocês vão olhar. Eu olhei ontem. Sabe o que eu fiz ontem? Não tinha jogo. Peguei um pouquinho de... Tira o fundo aí, bruxo, pra mim. Alô, Pelotas. Pelotas, abre o olho com Santa Cruz, hein? O número 11 é aquele, o Juliano, o 9. O 6, que é o lateral, Pô, guardei o nome dele ontem. Esse, o número lateral esquerdo do Santa Cruz, ele não bate falta direto, difícil. Quem bate falta direto é o Juliano 11. Ele só levanta pra área, aquela bola de levantamento pra área é o lateral esquerdo do Santa Cruz. Ele e o Juliano, o 11, eu peguei o número ontem. Tava olhando o jogo. E esse centroavante deles é o Batista que tá lá? É, parece que é o Batista que tá lá. Os caras metem ferro, não tem essa, hein? E o goleiro do Veranópolis deu uma ajudinha também. Como estão falhando os goleiros? Impressionante. E o Santa Cruz em cima do Vec. Abre o olho que vai ser fumaça lá. Esse time do Santa Cruz não é mais o da Copinha, hein? E esse time do Apafute aí, tem o Thales, zagueiro, jogou no Novo Hamburgo. Tem o Pará, pelo lado esquerdo ali. O Pará, velho, veterano Pará. Tem uma gurizada ali que se mexe um pouquinho. Olha aqui, eu vou dizer uma coisa antes do jogo. Não vai ser problema de gramado no SESI de Caxias. Eu olhei ontem, Apafute e Brasil de Farroupilha. Foi isso? É. Não, Guarani de Venâncio. Pô, já nem sei, eu li tanto jogo antes. Olha aqui, ó, o campo é bom de jogar, vai estar de tarde, tem solzinho, tem arquibancada lá, a tela, tá tudo arrumadinho lá no Apafute. Não tem problema de jogar lá no SESI, arrumadinho, hein? É arrumadinho lá. Então, o campo é bom. Tá niveladinho, gramadinho, não tem essas áreas careca aqui. Lá tá bom de jogar também. Não me vem com mimimi que não dá pra tocar bola lá, que é conversa. Já vou avisar hoje aqui, o jogo é amanhã. Não me vem com conversa de gramado que dá pra jogar amanhã lá no SESI contra o Apafute. Vai ter que depender do Apafute. Jogando com linha de três, saída de três. É. Aliás, ontem também eu vi Brasil... eu vi Brasil de Farroupilha e Guarani de Venâncio. Ah, só entregada, velho. Só rosca. Ah, o goleiro entregando. O goleiro da Apafute. Sabe como é que o Gaúcho perdeu o jogo pra... Foi o Gaúcho que perdeu o jogo pra Apafute lá. Tava 0-0. Aí meteram uma bola pro lateral do Gaúcho. O lateral do Gaúcho recuou pro goleiro. O goleiro saiu quase na ponta da área, assim, pra fazer o tabelamento. E voltou com a bola e deu um passe pra dentro da área pro Luiz Fernando, zagueirão. E o goleiro vinha se posicionando para deixar aberta a opção. E o Luiz Fernando quis dar um balão. E o cara do Apafute, o Pará, foi para cima dele. E ela pedalou, deu rebote e entrou direto, sem goleiro. Num erro técnico de saída. Outra também do Guarani de Venâncio. Saiu entregando lá, quebrando louça. Ontem foi o dia do pastelão nos jogos aí que eu tava olhando, nos replays aí, nos vídeos. E então, esse Apafute ganhou do Gaúcho, né? Ganhou do Gaúcho, um timezinho arrumadinho, não é bobo, hein? Não é craque, assim, não é um time de imposição. Na minha opinião, pelo que eu vi, o Brasil tem mais qualidade individual que o Apafute, ou a Apafute, associação. Tem mais qualidade técnica que a Apafute, agora vai depender da fome de jogar, né? Se o Brasil jogar no campo bom que tá lá, campo sereno, parelhinho, se tocar a bola e jogar, ganha o jogo. Mas isso é se jogar, né? Se não ficar nesse masca-masca aí, já atrapalha. Mas é que não joga o Morbeck, amanhã tá fora pro cartão, né? Então tá, cartão, Morbeck, depois a gente vai ouvir aqui os boletins. Já vai sem o centroavante nato, mas vai jogar esse Vanilson, o rapaz aí não consegue chegar, porque o titular é o Morbeck. Então é evidente que ele tá na suplência, pode ser que amanhã seja jogo do Vanilson. E o Santa Cruz, velho, Olha, eu não tinha visto Santa Cruz ainda jogar esse ano aí. Só na Copinha. Ah, não, não, não, não. Não, não é aquele time morto da Copinha, não. Santa Cruz vai e vai, ó, o Pelotas vai suar o tocinho lá. Apesar que, se o Pelotas ajustar o cano da cozinha que tá vazando, arrumar o que tem que arrumar, bom, o Pelotas tá produzindo para fazer. Então tem o lado bom. Tá tomando, mas tá fazendo. 5 gols em 2 jogos. Então é uma outra vertente do Pelotas também positiva, mas não vai de garfo que não tem sopa lá, não. Aliás, vai, não vai de garfo que é sopa lá no Santa Cruz, tá bem? Seguindo por aqui, 10h37, interatividade do futebol online, mensagem chegando, Leonir Badi, e a trilha também.
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0: Tá legal, Crocodile Rock, ele mesmo, Elton John, clássica dos anos 70 pra você no Pop Mix. Bom dia, Beto, já na escuta, segundou, abraço, bruxo, boa semana pra nós. Tá lá no laptop também, chimarrão legal, Wagner Zakowski na concessionária também com a gente. Marcos Ferreira e Pedro Osório, melhor que tu faz é pegar as 3 horas de programa e tocar só música, porque esse futebol nosso tá morto. Que corneta! Nem tanto, nem tanto, bruxo. Valeu, Marcos. Em Caxias do Sul, pela Série B, a Pafute joga no estádio do César. Isso, eu vi o jogo. Que estrutura tem o estádio, hein? Eu assisti o jogo do Veranópolis com a Pafute. Acho que é política, a meu ver. Grama de jardim. Não, mas não sei se é grama de jardim. Eu vi que é uma grama parelhinha. E tem grama em todo o campo. Então não tem desculpa, né? Não, só falta agora... Ah, o problema foi que a grama é de jardim, mas estão jogando aqui no potreiro, com essa grama careca, buraco e água. Não, o Brasil não vai ter o que reclamar amanhã. Não, vai ter que jogar bola, velho. Valeu, Wagner. O Vitor Hugo da Guabiroba. Em Pedro Osório choveu muito e teve vários estragos. O dinheiro que seria usado no estádio para reforma foi usado para comprar telhas, lonas. Um abraço. São informações paralelas que eu não tinha aí, né? Teve aquele tufão lá, né? Teve aquele furacão, ciclone aquele, tá louco? Coisa de filme ali, tá terrível. Bah, que pergunta venenosa, ô Inácio. Vou fazer no ar, quem era o diretor do Fragata Futebol Clube mesmo? Era o Emerson, né? O Emerson da Rosa, era o Emerson. Tá fazendo a pergunta irônica. Era o Emerson, tá aí o Emerson. Fragata Futebol Clube. A Fragata que naufragou. Foi, infelizmente, um bom projeto, bonito, conheci, bem feito, bem estruturado, assim, em termos de estrutura de alojamento, campo, mas naufragou a Fragata, né? Beto, a meu ver, eu acho que a federação deveria, no mínimo, exigir um campo para jogar. A que ponto chegamos com o time profissional estar procurando campo para jogar? Pelo amor de Deus, esses times da Pafute, Monson, Futebol com Vida, nem campo tem. Esse gramadense aí joga em um campo apenas cercado na volta. Mas é a Vila Olímpica, né? Estão construindo uma arena. Uma arena que a produção do Roberto Carlos já quis alugar e não deu porque não estava pronta. Não vai atrás. Eles estão investindo lá, velho. Ou seja, campo de amador, onde chegou o nosso futebol, bah, é de indignar a torcida. E o Brasil e Pelotas com esses campos, que mais parece um curral... Liquidaram tudo, tá na bronca aí o Mauro Ávila, relaxa, bruxo, não esquenta a cabeça, fica bem. E o meu querido Claudionir Coelho, o Kiko, mandando também a sua mensagem de fé, bonita, mandando um bom dia, feliz semana, obrigado, Kiko. Agora sim, 11 horas, vamos pro intervalo, na volta eu trago informações da Dupla Brapel, lembrando você que vai ficar um slide agora aí no YouTube, que eu já tô avisando ali, que do meio-dia ao meio-dia e 30 é o horário da propaganda obrigatória eleitoral. A gente tem que deixar o espaço aberto. Então, mas a uma hora, aliás, ao meio-dia e 30, o programa retorna até uma hora, tá? Nesse modelo atual, a gente tá usando aí do ao vivo. Qualquer mudança aí, material gravado, eu aviso vocês pra gente também. Porque as demandas do ao vivo hoje são maiores. Então, a gente vai tentar manter você também ligado aqui. Tá bem? Intervalo e já voltamos.
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2: 11 horas e 1 minuto.
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0: tá legal, Kelly Minogue, pra você, abrindo mais um bloco do Futebol Online. Olha só, rapaz, para um pouquinho, deixa eu ver esse áudio aqui. Aí, que rolo aqui deu na Série D, presidente Uberlândia, parte 2, aí confusão com seguranças da Arena Dunas e o staff do Uberlândia, o bicho pegou lá, rapaz. Barbaridade, que zona ficou isso aqui, rapaz. Que é isso aqui? Tá no... Tá postado aí, né? Finalista, brasileiro Série D. Uberlândia, hein? Olha o Uberlândia, hein? Uberlândia do nosso amigo, cliente tal, não sei quem. Ah, do Danilo, técnico. Está na final do Brasileirão Série D, hein? Já tinha subido pra Série C e agora vai pra final. Depois de vencer por 1-0 a partida de ida no Parque do Sabiá, o Verdão empatou em 1-1 na Arena Dunas e conquistou a vaga na grande decisão. Mais um resultado que mostra o grande trabalho do técnico e da comissão técnica, né? Tá aí então o Danilo, né? Que é o técnico lá do Uberlândia. Danilo Gabriel, né? Danilo Gabriel, técnico do Uberlândia. E o presidente Fábio conseguiram levar aí, né? O Uberlândia para a final. Vai decidir o título da Série D. Já é Série C Uberlândia. Agora vai decidir o título, né? Parque do Sabiá, como era bom, rapaz. Olha só que maravilha. É bom ver isso aí, porque Uberlândia, tia, Uberlândia tem uma cidade, uma economia fantástica, tia. É no mínimo Série C Uberlândia, né? No mínimo. Se brigar um pouquinho e arrumar, Série B. Uberlândia é pra jogar isso aí, né? A estrutura de Uberlândia é fantástico, vocês não tem noção o que foi trabalhar lá. Eu não sei se hoje eles estão usando. Tira o fundo, Leonir, um pouquinho. Uberlândia, quando a gente chegou lá, o estádio Juca Ribeiro, que hoje não existe mais, que era o estádio do centro, era um estádio menor, assim, em relação a isso. 7, 8 mil pessoas, no máximo, 10 mil. E aí foi feita uma mudança lá, negociaram a área. As arquibancadas permanecem até hoje, mas no centro, onde era o gramado, aquela área toda, foi transformada num supermercado ali, estacionamento e tudo. E Uberlândia, que naquela época já usava o Parque do Sabiá para jogar. Parque do Sabiá, pode pegar a imagem no Google, olha o que é o estádio Parque do Sabiá, o João Avelange. É time grande, não é estádio, é time grande. É time com estrutura, vestiário de time grande. Uberlândia tem uma estrutura, olha, eu vou parafrasear, Uberlândia tem um patrimônio invejável para trabalhar. Só a Vila Olímpica lá, do Uberlândia, que era do Martins, que foi presidente do Atacado lá, tinha pista olímpica para treinamento, campo de futebol para treinamento, área de lazer, tinha tudo. Tu ia para o Parque do Sabiá, só a área da pista para fazer caminhada, corrida, aeróbica, só na área da pista, 5 quilômetros. Mais uns 6 campos, se não me engano, de treinamento. Um de 90 metros, outro de 100 e poucos, e tinha o Sabiazinho. O que é o Sabiazinho? É exatamente a metragem do campo do Parque do Sabiá, é um campo suplementar de treino. Então, para vocês terem uma noção, quando o supervisor, que era o nosso querido saudoso Zecão, que jogou a Taça de Prata, foi campeão com o Uberlândia em 84, quem acompanhou o Brasil naquela época enfrentando o Uberlândia nos anos 80, viu. Ele dizia assim: professor, onde é o treino hoje? Olha, qual é o campo disponível? Ele disse: olha, tem esse, esse e esse. O cara escolhia de 3 a 4, um para treinar. Uberlândia era assim. Ainda é, né? Tem estrutura, tá lá. Então, o clube, o Uberlândia, que agora está se organizando aí com esse trabalho desse novo modelo gestor, não surpreende esse crescimento do Uberlândia. Eu quero dizer para vocês aqui, a cidade com em torno de 800 mil pessoas hoje, Uberlândia, a economia de Uberlândia forte, que é em cima da área da distribuidora. Eu não sei como é que está hoje lá a realidade, mas era assim. Bom, era a capital do atacado, para vocês terem uma noção. Triângulo Mineiro, uma região forte ali também. Então, investimento, recurso, a estrutura do trabalho. Bom, olhem aí, vocês que não conheceram ainda, procura no Google agora, estádio Parque do Sabiá, vocês vão cair o queixo. É estádio, time grande, assim, ó, padrão. Era para 75 mil na época, porque era arquibancada lisa. Depois eles botaram as cadeiras aquelas, né, os assentos. Aí parece que caiu para 50 mil, alguma coisa assim, um pouco, reduziram. E hoje nem estão usando toda a circunferência do estádio. Tem uma área ali que eles isolaram, concentraram mais na linha do campo mesmo, nas laterais ali. Mas tá louco, fantástico. 20 banheiras de imersão, sala de aquecimento para goleiro, sala de reza, sala do departamento médico, não sei quantos chuveiros. Ah, é uma loucura o estádio do Parque do Sabiá para trabalhar. Então, aí quando a gente olha e vê, não surpreende, né? Bastava gestão, bastava um investimento, um recurso bom. Então o Uberlândia está na final e vai, já está na Série C, o Uberlândia. Se continuar nessa toada aí, se o Uberlândia chegar na Série B, não me surpreenderá. Pela estrutura que tem, pela região que tem, pelo aporte possível de ter, é uma economia bastante interessante. Então, é que antes, talvez, por gestão, é bom. Quando a gente chegou lá, o ex-presidente da época, né? Não vou citar o nome aqui, não importa, já faz muitos anos. O presidente do Uberlândia. O pessoal disse que ele não podia dobrar a esquina na farmácia, que os caras puxavam ele para dentro para pagar as contas do Uberlândia. Estava devendo uma vela para cada santo. A gente chegou lá, primeira orientação, não digam que vocês são do Uberlândia por enquanto. Digam que vocês são do Guaraná Nevada. Tá bem, era a orientação, não falar, porque o Uberlândia não podia comprar um esparadrapo na esquina, não, devendo tudo. Reformaram todo o estádio. Por isso que eu disse para vocês que a Nevada, estou falando aqui de público, pergunta para quem está lá, ou quem viveu lá. Olha, o Zé Alexandre Azocar, o filho do meu querido saudoso Azocar, está aí, pergunta para ele. O Dito está aí, o Papo, pergunta para essa turma aí. Aí, o que a Nevada fez? Não existia SAF naquela época. O que a Nevada fez? A Nevada disse assim, ó, bom, nós vamos investir lá no Martins para vender cachaça, a Sete Campos, a Valesca, a Vodka... Guaraná Mineiro batia, porque era um pila e Guaraná Nevada chegava lá, dois, não tinha, mas tinha que botar Guaraná Nevada na camisa. Os caras, a primeira coisa que chega, antes da gente chegar, por isso que eu digo para vocês que esse papo de SAF para mim é complicado de acreditar. Lá não era SAF, mas o modelo era. Gestão, levou uma equipe para lá, do próprio Nevada. O Azucar era o gerente para começar a montar o time. Saiu daqui o time montado já. China, treinador, eu preparador e a turma daqui. Depois, no outro ano, foi o Cuca pra lá. Aí, primeira coisa que os caras fizeram, começaram a ajeitar, ver as contas que o Uberlândia tinha pra pagar. Começaram a liquidar as contas, começaram a recuperar fornecedores do Uberlândia. Tô contando o fato que é verdade. Reformaram todo o estádio Juca Ribeiro. Tela, pintura, vestiário, alojamento, cozinha. Cozinha de verdade, não é em sala de troféu. Era a cozinha do estádio mesmo, com fogão, com as tias da cozinha, lá no Uberlândia. É, eu fui lá, não improvisaram cozinha, lá fizeram, tinha uma cozinha que melhoraram. Deixaram tudo pronto. Chegamos lá, já estava o estádio pronto, já tinha estrutura pronta, tudo certinho, material esportivo, tudo certinho. E com crédito. E aí começou a chegar fornecedor para levar produto, camiseta. Mas, bom, aí foi diferente o negócio, entendeu? Então, e depois se fez aquele baita trabalho lá na Série C. E não era a SAF, mas apresentaram um trabalho que, olha, para a época surpreendeu muita gente, tá? 11h14, hora certa, Cidadela Buffet.
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0: É, tá legal aqui pra você, né? A trilha sonora aí do Simple Mind, Don't You... Olha, o Vilmar da Logo, que todo mundo conhece, foi candidato, ou pretenso candidato aí até uma época a presidente do clube, né? Bom dia, Beto. E o associativo, pergunta ele, vão deixar o juiz decretar falência dia 4 de setembro? Bom, primeiro que eu não sei se vai decretar falência, né? Não tem nenhuma informação, tem essa falta de apresentação de documentos, né? Pedidos de impugnação, vários. Todos já tem, é documento público. Já falei aqui. Olha, o associativo, eu não sei te responder, porque quem tem que responder é o clube, né? O que eu falei outro dia aqui foi que lá na Portuguesa de Desportos estavam cobrando do associativo fiscalizar a SAF da Portuguesa. Mas aqui eu não sei se eles deixam, né? Ah, deixa passar isso aí que um dia eu vou contar os quadrinhos que aconteceram aí dentro. Ah, se não tem noção. Ah, parece que é de quem berra mais aí. Adão Marques, homem do táxi, obrigado, queridão, tamo junto, obrigado pelo carinho. Vitor Hugo da Guabiroba, obrigado, irmão. Hein? Doutor Eduardo Zequiro mandou pra mim aqui. Hein? Quem é? Pode... Eu não sei quem é. Depois tu me confirma aqui. Pelo nome. Eu não sei quem é, ô Bruxo. Depois tu me confirma. Não quero ler no ar aqui sem saber, tá? É...

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Grande Júlio e Helena, beijão pra vocês aí também. Sempre ligados com a gente aqui no Futebol Online, hein? Bom, é que eu não quero perder a pauta. Começou a entrar muita matéria paralela aqui e daqui a pouco muda o foco, né? Vilmar, essa pergunta era boa. Eu até peço a gentileza, educada e respeitosamente a ti, fazer essa pergunta ao clube, né? Direto aí, eu não sei se tu tem o trânsito dentro do clube aí. Presidente Vilmar, ele já disse que a parte... Tem uma matéria dele aí na... Tira o fundo um pouquinho, Leonir. Tem uma matéria aí, falei pra você semana passada, na Hora do Sul, a entrevista com o pessoal da Hora do Sul, Marcelinho Presta ali, entrevistaram o presidente Vilmar Xavier. Em resumo da ópera, em resumo, vou ser muito sucinto pra vocês entenderem, porque a matéria é bem detalhada. É, o nome da matéria é Fim da Blindagem Pressiona o Chavante, tá? Na última sexta-feira, 21 de agosto, na véspera do Brasil Emoré, o repórter Marcelo Prestes e também o Gustavo Pereira foram recebidos no Bento Freitas pelo presidente do Grêmio Esportivo Brasil, Vilmar Xavier. O assunto não era escalação, reforço ou qualquer outra situação. Estou resumindo. O primeiro ano de uma recuperação judicial que mudou a rotina do clube e agora entra na fase ainda mais decisiva. O caminho começou em 6 de agosto do ano passado. Depois do dia 25, veio a homologação da RJ e com ela a blindagem, que deu ao Brasil a proteção contra os bloqueios e penhoras. Na última terça-feira, dia 25, portanto, completou um ano daquele momento e a blindagem caiu. Durante muito tempo, a pergunta simples sobre o Brasil, a pergunta simples sobre o Brasil não tinha resposta precisa. Afinal, para quem o clube deveria e quanto devia? Falava-se em 30 milhões e tal, tal, tal, tal. Bom, o presidente Vilmar respondeu que aproximadamente 22 milhões em dívidas, além das outras 29 milhões da tributária. Então, aí, isso aqui nós temos 11, quase 50 e tantos milhões, entre tributário e trabalhista. A recuperação judicial trouxe aquilo que o Brasil mais precisava naquele momento, um tempo. Com a blindagem foram suspensos bloqueios, penhoras, que durante anos costumaram ou consumiram parte das receitas. O presidente Vilmar Xavier lembra que praticamente qualquer dinheiro que entrava no Brasil poderia ser alcançado. O Brasil respirou. Com uma folha modesta, disputou a copinha, chegou ao título e atravessou aquele período sem peso diário das antigas execuções. Aí vem a outra parte. SAF administra por procuração. Quase exatamente um ano depois, voltamos ao Bento Freitas. Mas encontramos um Brasil completamente diferente. A associação já não possui o protagonismo de antes no futebol. Desde março, a Chavante Participações administra o departamento por procuração. A SAF ainda pertence formalmente à associação, enquanto existe o pré-contrato para transferência de 90% das ações. Já falei para vocês aqui outro dia que o Grêmio Esportivo Associativo, tá, é aquele ali, mas foi criada uma empresa, o Brasil SAF, mas que tem ainda o clube 100% das ações. E o presidente do Brasil SAF é o presidente Vilmar. Legalmente é ele. Tá? O que que acontece? Tem um pré-contrato, tem uma negociação para esse Brasil SAF vender 90% para a Chavante Participações. E esse é o embrólio jurídico que não anda. Segundo também o presidente Vilmar, a SAF ainda tem formalmente pertence formalmente à associação. Enquanto existe um pré-contrato e tal. Bom, mas eles continuam lá. Vilmar Xavier, Xaxá, Curialau, Gonzalo Russumano, Luciano Abrantes e Bira Souza. Estavam reunidos naquela sexta-feira. Abnegados que atravessaram momentos difíceis da história recente do clube e que hoje aparecem menos. Decidem menos sobre futebol. Mas continuam trabalhando pelo Brasil e cumprindo as obrigações da associação. E o trabalho não falta. Bom, aí a matéria é longa. Deixa eu ver se eu consigo chegar na... A recuperação judicial não fracassou porque a blindagem terminou, aliás. Agora, porém, o tempo para esperar diminuiu. Segundo o presidente Vilmar, aquilo que depende da associação segue sendo entregue. Documentos, prestações de contas e demais obrigações do processo.
Quem hoje administra o futebol?

0: qual, mesmo que ainda por procuração, também precisa fazer a sua parte para acelerar um caminho diretamente ligado à consolidação do Novo Brasil. Ele não cita, mas o presidente dá uma cobrada na turma aí, né? Da Chavante Participações, ó. Quem precisa fazer a sua parte para acelerar o caminho é quem agora administra o futebol. A recuperação judicial não fracassou porque a blindagem terminou, assim como não terá sucesso simplesmente porque o plano será aprovado. O primeiro ano comprou tempo, organizou dívidas, trouxe fôlego e abriu o caminho para uma profunda mudança na estrutura do Brasil. O segundo, que é a segunda etapa, começa sem a mesma proteção, que é essa da recuperação judicial, que agora terminou a blindagem. Então, os credores esperando, um plano sem aprovação e etapas importantes da consolidação da SAF ainda pela frente. Há um ano, os abnegados precisavam descobrir para quem o Brasil devia, quanto devia, e entregar a recuperação judicial colocada como condição para avançar o negócio. Eles fizeram essa parte. Quem chegou, porque a recuperação judicial era a condição para começar, precisa agora ajudar a fazê-la andar. Passado começou a ser organizado para que o Brasil pudesse construir um futuro. A demora não pode transformar a solução em um novo problema. O primeiro ano foi de proteção e o segundo será de responsabilidade. Ou seja, caminhos ainda incertos. A entrevista com o presidente Vilmar foi feita no Hora do Sul. Ele deixa claro que a parte interna do associativo, segundo ele, foi feita, que era organizar as contas, que era pedir uma recuperação judicial, que era apresentar o número de credores, valores, etc, etc. Ou seja, o Brasil, o associativo, fez o que tinha que fazer. E pediu a recuperação judicial, agora entregou para a turma. Está aí agora. Agora é com vocês, é com a turma que está aí, navegando aí na internet. E que não conseguem apresentar as garantias, conforme já texto que eu falei para vocês. Há um ano, cobrando, tá? O que eu estou dizendo aqui é texto de notificação do escritório de Santa Maria. Eles continuam sendo cobrados para prestação de informações e documentos ainda não definitivamente consolidados para uma viabilidade socioeconômica que garanta aos credores que dá para fechar o negócio, dá para pagar a dívida e essa recuperação judicial andar e o Brasil transferir os 90%. Enquanto eles não apresentarem o que está sendo exigido, não anda. E é isso que o Vilmar Logo da Bolo perguntou. E é isso que está público para todo mundo saber. E é isso que dá bronca interna no Brasil quase todo dia. E é isso que está desagradando conselheiros que já hoje caíram com a realidade. É isso aí. Esse é o momento do Chavante fora do campo. Tá? Indefinido. 11h25, hora certa, Cidadela Buffet, aqui Futebol Online.
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É, tá legal pra você. Antes de fechar o bloco, trilha sonora hoje das... Muda a pauta aqui. Ice House, pra você não promise. É, pra você aqui nas principais do futebol. Hoje é o Pop Mix Internacional. Bom, tem muita mensagem lá no YouTube ainda. Vou aproveitar esse bloco pra fechar, porque depois eu vou voltar com os boletins. E aí a gente tem que fazer aquele intervalo da propaganda eleitoral. O Cipriano Neto em Rio Grande. Bom dia, Beto. Uma ótima semana. O Guilherme Lunardi, lá na Espanha, em El Capeio. Bom dia, Beto. Falando em Caxias, a nossa torcida sofreu demais esse ano. Fiasco no Gauchão e Copa do Brasil. Depois a Copa Sul-Sudeste foi razoável. E na Série C, embora sem risco de queda, o time não empolgou. A entrevista do presidente, no pós-último jogo, falou-se em uma SAF caseira, com investidores da região liderados pelo Neco Argenta. Dos postos, sim. Fecha com a informação que eu tinha. O Neco Argenta, segundo a informação que eu recebi de lá, já teria dado 30 milhões por aquela área do Caxias atrás do goleiro da direita, da goleira da direita das cabines. 30 pau ele já botou ali. É, então deve ser ele mesmo, visto como está fechando a informação. É isso aí, ele vai ser o dono do Caxias, vai ser o nome do posto ali, rapaz. Claro que vai ser. Olha aqui. É que a gente não traz a pauta do Caxias todo dia aqui, porque a gente está muito focado na dupla Brapel, já tem confusão demais por aqui, né? Mas é, fecha com a informação, ô bruxo. O Rudinei Barcelos. Beto. Ah, do Amaral? Tá sempre ligado com a gente, é verdade, tá sempre sintonizado. Obrigado, querido. O Alessandro Seben. Bom dia, Beto. O que o rapaz falou de 150 milhões, ele deve ser... Ah, ele tá perdido, segundo aqui. Meu Deus, o Caxias não tem dívida trabalhista. E o valor dos tributos, nem perto do que ele falou. E a parcela é paga com o Profut. Viu, professor Wagner? A informação que o senhor ouviu aí, pois é, tá me informando aqui o Seben, lá de Caxias. E a que eu tinha do Paulo César, né? Os caras têm uma dívida equalizada, pagando todo ano. Pode ser que ele tenha generalizado como dívida, mas a dívida está sendo paga, né? Aí o próprio Guilherme Lunardi, que é caxiense, está lá em Ocapê, diz assim, é verdade, Alessandro, a parcela do Profut é paga com a verba do time Mania. Olha aí, ó. Caxias está... Então fechou a informação que eu tinha. Caxias está pagando e o Argenta ali do posto, sim, já meteu 30 ou mais lá para dentro. 30 milhões. E o Alessandro diz assim, na boa, Beto, eu sou torcedor do Caxias, acompanho diariamente e conheço dirigentes do clube. O problema do Caxias é o fluxo de caixa mensal, como a maioria dos clubes. Mas o rapaz aí tá por fora. E ele diz assim, lá o Alessandro Seben, que é caxiense, sobre a SAF, até o final do ano deve sair empresários da região, com empresário da região. Quanto ao valor, não sabemos ainda. Irão estruturar e criar uma nova categoria de base e um CT novo. Um abraço para você, que é fera. Obrigado, querido. Aí o pessoal de Caxias, torcedores do Caxias, ouvindo futebol online aqui, né? Pô, os caras têm a dupla Caju. Eu quero dizer gentilmente e agradecido a vocês pela audiência, porque a gente sabe que a força do Caju aí para a região é boa, né? E o pessoal nos dá esse prestígio aqui. Obrigado, Caxias do Sul. Obrigado a vocês aí. E o Enio Barbosa diz assim, bom dia a todos. Bom dia, Beto. Tem problema? Sim, tem. Mas o conselho tem muito agitador que foi omisso anteriormente. Olha aí, o Enio Barbosa já socou no conselho do Brasil. Ou do Caxias ou do Brasil? Mas o Caxias já quebrou a Metal Corte. O Enio Barbosa, tá falando do Caxias ou do Brasil? Agora não sei. Mas o Caxias já quebrou a Metal Corte. E mais um ano não sobe. Que a administração contratar o William de Matia, né? Ah, eu morei em Caxias, tinha 6 mil empresas que não ajudavam, ó. O Enio Barbosa. Ah, ele falou dos dois, do Conselho do Caxias e do Conselho do Brasil. O Enio Barbosa tirou para os dois lados. E que lá, falando aqui sobre isso, ele morou em Caxias também. Pô, o pessoal de Caxias está atuando aqui, hein? Legal, gente. Obrigado pela audiência. Importante vocês falarem de informações importantes que vocês detêm melhor que nós, né? Audiência interativa é fundamental. Então tá aí, ó. Não tem. E o Caxias tá pagando a conta. Eu disse pra você que tá pagando a conta. É. Mas lá... Eu não vou entrar no mérito, tá? Do detalhe. Mas lá, o que aconteceu genericamente?
grupo de ex-dirigentes, dirigentes, empresários da cidade, como o Argento, se reuniram. Qual é o problema do Caxias? Olha, ele vai fechar. Tem quase 100 milhões de dívida aí. Então vamos resolver. Vamos dividir pessoas com liderança, capacidade, credibilidade. Vamos resolver, vamos trabalhar. 10 anos, 11 anos o Caxias está pagando a conta. E nem trabalhista tem, está confirmado aqui. O que, que é isso? Enquanto isso, hein? Enquanto isso, do retiro para cá, a novela continua. Sem novela, intervalo, já voltamos, Leonir.

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1: 11 horas e 32 minutos.
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Tá legal, futebol online de volta, 11h36, lembrando que futebol online é das 10 à 1, mas desde sexta-feira, em obrigação ao cumprimento da lei eleitoral, do meio-dia ao meio-dia e 30, você viu o slide agora no YouTube, né? A gente tem que interromper aqui para cumprir com a legislação, tá ok? 999-02-3414, também para você aqui na nossa interatividade, muita gente chegando, mandando mensagem. A temperatura em Pelotas nesse momento é de 18 graus, a máxima será 19. Olha, de amanhã começa o sol aparecer e vai até terça da semana que vem, hein? Teremos aí praticamente 7, 8 dias de sol, hein? Deu um tempo na chuva aí, tá? Muito sol. Ah, vai secar tudo aí, vai ficar bom. Legal. 999-02-3414, antes de chamar o futebol local. Bom dia, Beto. Quem manda pra mim aqui é o Maurício, do Fragata. Pela tua experiência no futebol, além da falta de dirigentes no vestiário do Rubro Negro e as incertezas sobre o futuro da SAF, todos esses aspectos podem estar gerando uma insegurança e, consequente, abalo emocional nos atletas? Na minha opinião, o que acontece no campo é reflexo do que ocorre fora. Maurício Fragata. Maurício, eu nunca vi, em todos os anos de futebol, de campo foram 10 de vestiário, tá? De futebol já são 31. Eu nunca vi futebol de clube, dos clubes que eu trabalhei, sem um gestor de vestiário, um diretor de vestiário, um diretor, um vice de futebol. Nunca vi. Pela primeira vez o Brasil está sem um. Nunca na história do Grêmio Esportivo Brasil, eu olhei vários dirigentes de ponta trabalharam aí no Brasil. E eu trabalhei com um dos melhores, José Rodolfo da Cunha Zocar. Salário atrasado, dívida, e a gente ganhava e competia. Tá aí a turma toda que pode provar o que eu estou dizendo. Esse ano, o Laércio saiu daqui se queixando que nunca olharam o treino dele, nunca perguntaram nada pra ele lá da turma da internet, né? Então, tá aí, pode ser sim, mas não que os jogadores estejam sentindo necessariamente isso. É que a presença de um diretor de futebol num clube como o Brasil, que tem uma pressão, paixão, cobrança, é aquela liderança que às vezes chega no vestiário ou pra resolver ou pra cobrar, né? Como não tem, tá aí, pode ser também parte do reflexo. Parte do reflexo. Te respondi. Zé do Porto, mensagens longas. Eu vou tentar dar um tempo pra vocês aqui, porque tem muita mensagem chegando. Ah, mandou o texto longo aqui. O goleiro que fingiu lesionado, parar o jogo, alertar sobre o torcedor que sofreu uma parada. Ah, tá. Salvar a vida de um torcedor. Augusto Batalha, goleiro do Raio Vallecano. Beleza, obrigado, querido. O nosso Vanderlei Cabral em Canoas, último dia do mês, segunda-feira, semana abençoada, um amigo igual. Internacional tem um grupo limitado, não chuta gol do lado, muito difícil ganhar, vai brigar até as últimas rodadas para não cair. Beleza, querido?

Só não quero esticar muito essa pauta fora daqui, porque a gente tem os assuntos locais iminentes, né? Então vamos lá. Vem aí as primeiras do nosso futebol local.

0: É, às 11 horas e 39 minutos, a hora certa é Cidadela Buffet, traz o primeiro boletim. Lucas Fabião, amanhã tem Jogo do Brasil, 3 da tarde, em Caxias do Sul. E aí? Aqui liberei já. Ué? Foi aqui. Agora sim, Lucas Fabião e o boletim do lado Chavante.
1: Estamos chegando com as informações do Grêmio Esportivo Brasil nesta segunda-feira, aqui na programação da Rádio Universidade. Chavante, que nesse último final de semana ganhou uma folga. Não tivemos rodada da Série A2 do Campeonato Gaúcho nem nesse sábado e nem nesse domingo. Chavante aproveitou, claro, para seguir a sua preparação de olho no próximo adversário, porque amanhã Chavante viaja até Caxias do Sul para encarar a equipe da APAFUT no SESI Caxias do Sul a partir das 15 horas. Então, nesse final de semana, Júlio César Nunes aproveitou que a precipitação não foi tão grande e aproveitou para seguir a preparação. Lembrando que para o jogo de amanhã, o Brasil não conta com Gabriel Morbeck, o atacante artilheiro da equipe no ano e na divisão de acesso, levou o cartão amarelo na partida contra o Brasil de Farroupilha e está fora, cumprindo suspensão automática. Com isso, Vanilson deve ganhar oportunidade. Quem também é esperado para essa partida é Genilson, lateral direito que chegou para substituir Gedeilson. Lateral direito Chavante Gedeilson pediu rescisão, o Brasil foi no mercado e na sexta-feira anunciou Genilson. Até o início da manhã desta segunda-feira, o Genilson, novo reforço, não tinha saído no bid da CBF, ou seja, não estava regularizado. Mas a expectativa é que fique tudo ok, então pode aparecer como novidade na próxima terça-feira, ou seja, amanhã. De resto, é isso. O Brasil busca vencer fora de casa, seguir dentro do G8. O Brasil hoje é oitavo colocado, agora não tem um jogo a menos. Sofreu um empate contra o Brasil de Farroupilha, então precisa reagir o Chavante. Para encerrar nosso boletim nesta segunda-feira, trazer a informação do repórter Wesley Dagani, porque o Brasil teria negociações, conversas com o Farney Coelho para reforçar o departamento de futebol do clube. Atualmente, o Farney é executivo de futebol do Caxias, que se despediu da Série C do Campeonato Brasileiro. Segundo informações, as conversas estariam em estágio avançado, podendo ter o anúncio e o acerto em breve. Porém, a direção do Caxias afirma que Farney segue no clube. Então, é entender o desenrolar dessa história. Pode ter rolado uma conversa, a informação é essa, mas logo mais o Brasil poderia anunciar Farney Coelho. É a informação do repórter Wesley Dagani. De resto, é isso. O Chavante deve viajar, o clube não confirmou, mas deve até mesmo viajar nessa segunda-feira, um dia antes da partida, para encarar a equipe da APAFUT. Mas eu sou o Lucas Fabião e volto na nossa programação esportiva para seguir falando do Chavante. Até lá!
0: Abraço, Lucas, obrigado. Volta na programação esportiva da RU. 6 da noite tem o lance rápido e às 7 tem o papo da bola. Essa do Farney já circula há um bom tempo em Pelotas, inclusive ele já foi visto aqui em Pelotas há uns meses atrás. Depois ele permaneceu no Ipiranga e aí agora foi para o Caxias. Né? E pode ser, mais uma. O Rogério Zimmermann também tinha sido procurado. É, tem muita gente sendo procurada. O problema é que o Brasil tem que resolver a vida dele agora. Chegar o Farney Coelho agora para conduzir o Brasil até o final do ano, até o final de outubro, né? E se o Brasil não subir? Como é que fica essa relação? E aí, ele volta para o Caxias? Pois é, daqui a pouco tem muita especulação e pouca confirmação, então a gente tem que também aguardar para definir, né? Vai chegar com o gerente no meio da competição, né? O Brasil já tem contrato já com jogadores, vai fazer o que o Farney agora? Aliás, é um bom profissional o Farney Coelho, né? Mas nos últimos tempos o Ipiranga não tem andado bem e o Caxias também não foi bem, então daqui a pouco o mercado também vai começando a encurtar, né? Daqui a pouco vai perdendo esse cenário de Série C, vem para a Série D. É uma realidade nova, acontece. Então, sem definição também sobre isso. O fato é que não é só gerente que... O Brasil não tem direção de futebol. Esse é o problema que agora o Maurício perguntava aqui. Esse é o problema. Fica terceirizando, vai contratando gente para intermediar e aí? Então, não adianta. Enquanto o problema não for resolvido lá em cima, não resolve o resto. Sobre o Brasil, o próprio técnico, o Júlio César, na última entrevista coletiva, com o Brasil empatando com o Brasil de Farroupilha, né? Falou do resultado que a gente recuperou aqui. Depois a gente vai recuperar os áudios aí também do próprio técnico e também do próprio lado do Pelotas, que joga na quarta-feira lá em Santa Cruz, tá bem? Então o Brasil é isso aí por enquanto. A expectativa do jogo é amanhã, já o pessoal sabe que amanhã, 3 da tarde, a Pafute recebe o Brasil em Caxias do Sul, às 3 da tarde, no SESI Caxias do Sul, tá? E o Giovanni Ferraz perguntando qual é o próximo jogo. O próximo jogo é cumprir tabela, né, pro Lajadense. É Brasil e Lajadense domingo no Bento Freitas. Não, essa aí eu vou dizer para vocês, vou arriscar, isso é 3 pontos na caixa. Se o Brasil não ganhar do Lajadense, bom, aí a coisa vai ferver, né? Então, o Lajadense é o último, é o lanterna da competição, tá mal, não marca gol em ninguém. A defesa mais vazada da competição, tomou 11 gols o Lajadense. Depois da Pafute, é Brasil e Lajadense aqui no domingo, dia 6, no feriadão. Então, já pode marcar mais 3 pontinhos aí que o Brasil soma tranquilo com o Lajadense. Tá bem? As primeiras do futebol local pelo lado chavante aqui no Futebol Online, ao 12h45, aliás, às 11h45, hora certa, Cidadela Buffet.

Tá legal, 999-02-3414. O Paulo Coy lá em Porto Alegre. Bom dia, meu amigo. Um abraço, Beto, na escuta em Porto Alegre. O Enio Barbosa pergunta, e o Hélio é o quê? Coordenador de futebol, não é o gestor do departamento, ele não é o diretor, ele não é o que define, ele não é o que regra tudo, ele tem um trabalho intermediário, coordenação é uma coisa, chefia, direção é outra. Na hierarquia, quem manda é quem deveria estar presente e não está, tá? Pra explicar pra vocês aí. Hein? O Giovanni Ferraz perguntou quando é que o Brasil joga amanhã, depois com o Lajadense domingo, aqui. Se ganhar do Lajadense, não é ruim, amanhã é um empate, né? Hein? Olha, eu vou te arriscar, eu não gosto de dar palpite, mas pelo que eu já vi do Brasil e ouvi da Pafute, embora ganhou do Gaúcho lá, né? Foi um lance inusitado. Dá pra dizer que o Brasil tem condições de ganhar os dois jogos. Olha o que eu tô dizendo hoje, segunda-feira, hein? O Brasil tem condições de ganhar os dois jogos, vai depender do Brasil. Se atrapalhar aí, bom, aí não tem nada que ver. Aí a fumaça é outra. Vamos fazer o seguinte, seguindo por aqui, vamos trazer mais informações? Tem ainda, porque eu vou aproveitar esse bloco, em seguida vem o horário político, trazendo mais informações do futebol local. Música.

0: É, às 11 horas e 48 minutos, a hora certa é Cidadela Buffet. Agora o boletim do jogo de quarta-feira. Em Santa Cruz, tem Santa Cruz e Pelotas. E o Fernando Moraes traz o lado do Lobão.
1: E o Sport Clube Pelotas segue a preparação para enfrentar a equipe do Santa Cruz nesta quarta-feira, às 7 horas da noite, no Estádio dos Plátanos, em Santa Cruz do Sul. Sem jogos no final de semana, o técnico Alessandro Telles aproveita período de uma semana, né, entre um jogo e outro, para implementar seus conceitos, ter um maior tempo para treinar os jogadores e, claro, adaptar os reforços, como é o caso do atacante Jefferson, jogador que atua pelos lados do campo, até como o próprio Alessandro Telles explicou em entrevista após a vitória contra o Glória, já está na cidade e já trabalha com o elenco, aguarda apenas a regularização no boletim informativo diário da CBF, o BID, para estar legalmente apto a atuar, e pode ser uma novidade neste confronto. Outra possível novidade é o lateral direito Lucas Rian, ele que sofreu uma lesão ainda jogando pelo São Luís de Ijuí, esteve fora desde então, desde que foi anunciado pelo Pelota, sequer entrou em campo, e pode ser a novidade entre os relacionados para este confronto. A tendência é que o atleta não seja titular, mas ganhe alguns minutos, ou até mesmo comece no 11 inicial, mas não jogue os 90 minutos, como foi o caso do Michel contra o Glória de Vacaria. Então o Pelotas tem essas duas possíveis novidades, reforços, né, que o Pelotas vem precisando. A equipe já demonstrou durante a competição que tem uma certa carência no banco de reservas, e a entrada desses dois jogadores pode ajudar, e muito, especialmente nessa sequência que o Pelotas tem fora de casa, né? Não é só o Santa Cruz, depois é o Esportivo em Bento Gonçalves. Somente a viagem até Santa Cruz do Sul são 285 quilômetros, então Pelotas busca esses pontos fora de casa, até porque o Santa Cruz está apenas um ponto acima do Pelotas. Pelotas é o sexto colocado com 11 e o rival é o quarto colocado com 12. Uma vitória colocaria o Lobo no G4 desta divisão de acesso. Então Pelotas segue se preparando. Próxima parada, Santa Cruz do Sul, Estádio dos Plátanos, quarta-feira, às 7 horas, com transmissão, é claro, da Rádio Universidade. Com informações do Lobo para a RU, falou o repórter Fernando Moraes.
0: Obrigado, Fernando. Volta na programação esportiva da RU, 6 da noite, lance rápido, e às 7 tem papo da bola. O Pelotas, então, joga quarta-feira, 7 da noite, em Santa Cruz, no Estádio dos Plátanos. E na sequência, segue estrada. Pelotas, quarta-feira lá, né? Depois, mas vai voltar para casa, né? Ah, vai voltar, não vai gastar 2 diárias, 3 de hotel, vai ser uma banana. Aí o Pelotas volta e sábado, eu nem sei se volta, joga quarta, sexta já tem que viajar, porque sábado o Pelotas joga às 5 da tarde em Bento Gonçalves, no Montanha dos Vinhedos, contra o Esportivo, né? Não sei se vão cacifar 2 diárias para não... É, daqui a pouco tem que ver, depois a gente vai confirmar com o Pelotas se vai fazer um tour ou vai fazer um bate-volta, né? Porque joga em Santa Cruz de noite, vem, chega aqui de madrugada. Quinta-feira faz um mexe aí só pra descansar jogador. Treina quem não jogou. Já organiza tudo, sexta-feira já viaja pra Bento Gonçalves. É, vai ser isso aí, porque o jogo é 5 da tarde, no dia 5, sábado, Montanha dos Vinhedos, Esportivo e Pelotas. Então, duas fora do Pelotas. O Brasil, que eu falei antes, joga uma fora e uma em casa agora. E o Pelotas, jogos duríssimos pro Pelotas também aí, hein? O Brasil vai pegar o Apafute, que eu não tenho dimensão que vá ser um adversário difícil para o Brasil, visto aquilo que eu já tenho dito do Brasil, que tem peças e alguns jogadores com uma dinâmica importante pela experiência, capaz de vencer o Apafute. E principalmente o jogo da volta do Brasil, que é no domingo que vem, dia 6, contra o Lajadense. Lajadense não marcou gol em ninguém, não tem vitória. Aliás, marcou 2. Não tem vitória. Tem 11 gols sofridos. É a defesa mais vazada, é o Lanterna. Se o Brasil não ganhar do Lanterna, bom, fecha, prende. Aí faz qualquer passo penha, manda todo mundo embora. Porque aí não tem, é incompetência demais, né? Eu sei que não tem jogo ganho, mas peraí, só um pouquinho. Quem fala em subir 550 mil de folha e toda a ostentação que já disseram, tem que atropelar no bom sentido o Lajadense aqui. E esse Apafute também não é tudo isso. Joga direitinho, ganhou do Gaúcho lá num lance inusitado. O zagueiro foi dar um balão e ela prensou no atacante e entrou, porque o goleiro estava fora do gol. Também não fizeram muita coisa, o Apafute. Então o Brasil tem chance de ganhar as duas. E o Pelotas? O Pelotas vai para 2 caroços, né? Com certeza. Eu vi o Veranópolis E Santa Cruz, olha, ganhar em Veranópolis não é fácil, hein? E o Santa Cruz ganhou e se impôs. Tem batedor de falta, tem jogada pela direita, em jogada de flanco. Tem esse levantador de bola, que é o lateral esquerdo. Tem o Juliano, que bate falta, meteu um dos gols, o ponteiro esquerdo, lá o 11. Centroavante é o Batista. E Santa Cruz aí não é morto, hein? É diferente. Tá lá, não é à toa que tá lá em cima, em quarto colocado. E o Sportivo é o terceiro. Olha a diferença. O Brasil vai pegar um que tá atrás dele, o Apafute, é o nono. E o Lanterna. Não quer dizer que está tudo ganho para um e perdido para o outro. Eu estou fazendo um contexto de avaliação de um cenário de observação. Jogo é jogado, 90 minutos, senão não precisa ganhar, não precisa jogar, só ganhar. Não, não é assim. Mas o nível dos adversários do Pelotas hoje subiram, do Brasil estão atrás dele. Então o Brasil, no mínimo, se não trouxer uma vitória da Pafute lá, tem que trazer um empate. Em casa tem, aí sim, eu não gosto da palavra obrigação, mas aí tem a responsabilidade de ganhar pelo tamanho de compromisso que tem para poder seguir na zona de classificação, tá legal? As primeiras do lado do Pelotas no futebol local, aqui no futebol online, às 11h54, hora certa, Cidadela Buffet.
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0: Tá aí ele, Pet Shop Boys, o grupo My October Symphony, pra você antes de fechar o bloco. O Enio Barbosa pergunta, coordenador técnico não participa junto à comissão técnica, jogadores? Participa. Vou te fazer uma pergunta. Vou fazer uma propaganda aqui. Quem é que manda na van? É o velho da van ou é o gerente da loja? Mesma coisa, tem que seguir a hierarquia pra cima. É, mais ou menos isso aí. Se tem a van, podia citar o Maza aqui, podia citar a Bromberg aqui, podia citar aí, um exemplo. Não adianta, tu tem um tamanho de decisão, que é a coordenação do dia a dia, do staff, de alguns processos. Agora, decidir, intervir, liderar e dizer é quem teria que ter o cargo aqui que não tem, que é a direção de futebol. Pega a hierarquia do futebol aí, dos cargos, tu vai ver como o coordenador, ele tem uma alçada limitada, mas ele tem que olhar para cima na hierarquia de quem dirige. É diferente, tá? É só isso aí. Eu não tenho procuração do Hélio, porque o Hélio tem uma maturidade suficiente para se defender. Mas eu não posso também criar um critério de cobrança que não seria justo. Em cima de um cara que é intermediário. Ele não é ele que... Ele acompanha, ele presta relatório, ele deve prestar informação, deve opinar, mas não decide, entendeu? A decisão é de cima. É isso. Hierarquia. Alô, Abraão, é o Turcão aí, ó. Lá em Bagé, Turcão, Índio Guarani, tá ligado. Abraão Mansur, boa. Abraço, querido, também com a gente aqui. Bom, você tem visto o slide aí, né? Vamos fazer o seguinte, eu tenho 4 minutinhos, vem aí o horário eleitoral. A gente tem que cumprir a obrigação do meio-dia, meio-dia e 30, mas ao meio-dia e 32 ali, depois do bloco, já tô de volta até 1 da tarde.
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2: Onze horas e 58 minutos.

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5: 12 horas e 25 minutos.
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Tá legal, meio-dia e 32, agora o tempo é curto, tem que ser rápido e objetivo pra gente não perder tempo. Futebol online aqui na RU, 1160, sinal aberto democrático do rádio. 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E também no Instagram Futebol Online Beto Vetromile. WhatsApp 999-02-3414. Mensagens para você também, a gente já leu muita mensagem antes do bloco. Agora vai ser assim todo dia, né? Essa interrupção do meio-dia 25. Depois no ar de volta até uma hora da tarde. 19 graus a temperatura, atingimos a máxima, céu parcialmente nublado. A partir de amanhã, presença de sol e não chove mais em Pelotas. Até na semana que vem, dias ensolarados aí por enquanto, né? E a previsão do tempo a partir do dia da próxima sexta, dá uma caidinha para 9, sábado, aliás, na quarta. Na quinta temos 10 a 21, depois na sexta sim, aí vem o frio. Mínima 8 na sexta, mínima 6 no sábado, mínima 7 domingo, mínima 8 na segunda, sobe um pouquinho na terça que vem para 13, as mínimas, né? Depois vai até 15, 17, as máximas. Mas por enquanto, o que tem conosco é o seguinte: Diego Lourenço assumiu a operação de rádio, Leonir já foi e eu continuo com você até 1 da tarde. Hoje é dia dos flashbacks do Pop Mix Internacional, temperando as principais do futebol.

0: É, tá legal pra você aqui no Futebol Online. A gente já falou dos boletins da Dupla Brapel, né? Do Brasil do Pelotas, pra atualizar você. Lembrando que o Brasil joga amanhã contra a APAFUT lá no SESC, no SESI, Caxias do Sul, 15h. E o Pelotas joga na quarta-feira, 19h, nos Plátanos, né? Depois eles, o Brasil volta pra casa no dia 6, no feriadão do dia 7 de setembro, da Semana da Pátria, e pega o Lajadense, o Lanterna. E o Pelotas vai seguir, vai pegar a estrada de volta, porque sábado já joga em Bento Gonçalves contra o Sportivo, tá legal? Por enquanto a gente vai atualizando para você, porque vem aí o giro geral de informações do futebol.
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0: As principais do futebol. É, tá legal, tá aí o Phil Collins pra você também nas trilhas sonoras de hoje. Olha só, no giro da bola, depois eu vou atualizar a tabela, temos uma informação aí da súmula do jogo Gaúcho e Pelotas, né? É, deu TJD, né? Lembram? O pintura de campo, expulsões e até arremesso de fechadura, o TJD pune clubes e jogadores na divisão de acesso. É aquele jogo lá, Gaúcho e Pelotas. Os incidentes ocorridos no confronto entre Gaúcho e Pelotas, disputado no dia 13 de julho da divisão de acesso e vencido pelo time de Passo Fundo por 2-0, foram julgados no Tribunal de Justiça Desportiva em Porto Alegre. A súmula do árbitro, Janvi Barrone, detalhou episódios inusitados que variaram desde atraso por falta de demarcação no gramado até o arremesso da fechadura de uma porta contra um funcionário. Que loucura. Segundo o relato da arbitragem, o reinício da partida atrasou 6 minutos no segundo tempo devido à ausência de remarcação das áreas técnicas. Lembro, estava marcando e deu confusão ali. Também tinha muita chuva, muita água, né? Não haviam apagado com o barro, que já haviam apagado com o barro. A remarcação só foi concluída após a cobrança do quarteto da arbitragem no intervalo, quando voltaram para campo, pois não tinha sido feita ainda o que eles estavam, enquanto eles estavam no vestiário. Durante o procedimento, a pintura da área do visitante, iniciou-se um tumulto nas arquibancadas. Segundo a súmula, na ocasião, um torcedor identificado com a camisa do Pelotas arremessou uma fechadura de uma porta em direção ao gramado. O objeto atingiu a perna direita do funcionário do Gaúcho, que finalizava a remarcação das linhas. Abre aspas. Um torcedor da equipe visitante, identificado com a camisa do Pelotas e no local destinado à torcida visitante, arremessou em direção ao campo de jogo um objeto identificado como uma fechadura de uma porta. Segue foto anexo, aí ele relata na súmula, né? Que atingiu a perna direita de um funcionário do Esporte Clube Gaúcho, o senhor Érico Tavares, que realizava a remarcação da área técnica. Após isso, o funcionário terminou a remarcação e o jogo teve o seu reinício no segundo tempo, descreveu o árbitro. Expulsões e agressão física. Além dos problemas no entorno do campo, o árbitro relatou 2 expulsões por força excessiva na etapa final. Ian Felipe, do Gaúcho, expulso aos 4 minutos do segundo tempo, por atingir o supercílio esquerdo do jogador Jeder, do Pelotas, com um soco fora da disputa. Leonardo Dalosto, que é Leonardo Henrique, é o Brandão, do Pelotas, expulso aos 12 minutos do segundo tempo, por dar uma joelhada no rosto do adversário, o Felipe Corbani, enquanto estava caído. Resultado do julgamento do TJD. Após a análise dos artigos do Código Brasileiro de Justiça Desportiva, o CBJD, o tribunal aplicou as seguintes sanções. Ao Esporte Clube Gaúcho, condenado ao pagamento de R$ 900 de multa pelo atraso da partida, artigo 206, mais R$ 3.000 pelo lançamento de um objeto no gramado do jogo, artigo 213, parágrafo 3, aliás, inciso 3, parágrafo 1º. Ao Esporte Clube Pelotas, ele foi condenado ao pagamento de R$ 1.500 de multa pelo envolvimento de sua torcida no lançamento do objeto, também artigo 213, inciso 3, parágrafo 1º e parágrafo 2º. Ian Felipe, jogador do Gaúcho, suspenso por 4 partidas por agressão física, artigo 254A, parágrafo 1º, inciso 1. E o Leonardo D'Aosto, que é o Leonardo Henrique Brandão, né, o Brandão, suspenso por uma partida do Pelotas, desclassificado para o artigo 250 do CBJD. Cabe recurso das condenações ao Pleno do Tribunal de Justiça Desportiva do Rio Grande do Sul, TJD. Então, cabe recurso ao Pelotas, cabe recurso também ao Gaúcho. É quatro partidas, é pesado, mas o cara deu um soco sem bola, né? Boy, também, né? Não tem muito o que explicar, tá bem? Seguindo por aqui, o Giro da Bola vai trazer mais informações. A rodada número 8 da divisão de acesso.

legal. Tá aí o Queen, né? É, lembra do Queen? E essa mesma, Fred Mercury, You Are My Best Friend. Tá legal pra você na interatividade. Olha aqui, ó. O Ipiranga ficou fora do G8. Aliás, o Ipiranga, até eu vou fazer uma conexão, não é uma relação direta, mas faz parte. Agora saiu uma especulação do Farney com ele e tal aí, né? Vir para o Brasil e tal. Olha, o Ipiranga há 2 anos que não passa da primeira fase da Série C, né? Tá na Série C, tá bem, mas não passa, né? E esse ano, coincidentemente, hein? O Farney tava lá no Caxias, o Caxias nem classificou também, né? Ficou fora aí. Então, não sei se o processo é esse, se é só... Claro que não é uma pessoa só, né? Mas a gestão da coisa tá muito... E aí começa a fechar mercado, né? Começa a fechar mercado, então... Essa especulação que tem aí do Farney, a gente vai ter que confirmar para ver, né? Mas é um bom profissional, todo mundo sabe que ele é. Mas às vezes as estruturas também não ajudam. Bom, após a quinta eliminação em 2026, o presidente Caxias descarta disputar a reeleição. Saiu frustrado. Roberto de Vargas garantiu que não irá concorrer ao cargo novamente. Com isso, o clube Grená terá um novo mandatário para o ano que vem. A informação que a gente tem aqui do pessoal de Caxias... Ouvintes, torcedores do Caxias, agradeço Caxias do Sul, obrigado pela grande audiência em Caxias, não tinha essa dimensão, né? E são torcedores do Caxias que ouvem aqui, o Guilherme Lunardi, que tá lá na Espanha, também tá aqui o Sebin, o Alessandro Sebin, entre outros aqui que mandaram mensagem pra gente lá, sobre o Caxias, né? Que essa, surgiu essa história de fazer uma SAF, mas é uma SAF interna. Inclusive o Nelson Argenta seria um dos que estaria puxando a fila. O Neco Argenta é dono do posto Sim ali na esquina, que a informação que vem de Caxias não é oficializada. Só ele já botou uns 30 milhões naquela área do Caxias ali, que futuramente deve seguir ali um módulo ali de construção onde é o posto. Então é dele aquela parte. Então já está liderando um grupo aí de empresários do clube, algo que transformaria o Caxias numa SAF do clube. Não vender nada, entendeu? Tem diferença, né? SAF não quer dizer vender clube. SAF é gestar o clube, Fortaleza fez isso, se atrapalhou, mas tá lá. Não é obrigado. E se o Brasil de Pelotas aqui tivesse suporte, ou tivesse uma outra dinâmica, talvez, para buscar, não precisava vender nada, podia fazer a SAF dele e criar uma alternativa, né? Mas, vá saber, né? Depois daquele terrorismo todo, tava todo mundo apavorado aí, então agora tá aí, né? Bom, então é o seguinte, o Caxias tá nessa situação aí. A dívida é administrada, o Caxias paga o Profut há 10 anos, né? Eu falei aqui para vocês. Tem uma equalização de dívida e agora surge o comentário de que poderá criar uma SAF do próprio Caxias, ele se transforma em sociedade anônima e ele vai gestar o clube, né? Vai fazer as suas organizações, a sua recuperação judicial, sei lá. E ele mesmo tem patrimônio, o Caxias tem patrimônio, o Caxias tem estrutura, o Caxias tem investidores. Pronto, não precisa vender clube para ninguém. Bom, o Ipiranga então ficou fora do G8, né? Voltando à Série C, por 2 gols no campeonato. Mas ano passado também já não andou. O Ipiranga ano passado, olha aqui, ficou em 10º. E o Caxias terminou a primeira fase em 1º, lembram? Depois o Caxias se atrapalhou na eliminatória lá naquele quadrangular. E esse ano, na tabela da Série C... Deixa eu ver aqui, tabela da Série C. Deixa eu voltar aqui. Nesse ano, na tabela da Série C, o Ipiranga de Erechim ficou em 9º de novo, né? Não chega nos 8, briga ali, mas não vai, né? Ficou pelo saldo aqui, né? Então, há 2 anos que o Ipiranga bate na porta e não entra no baile, né? Mas tá lá na Série C, né? Tá melhor que nós, né? Não dá pra reclamar dos caras, né? Não dá pra reclamar dos caras. O Caxias esse ano é que foi mal, né? Ficou em 14º lugar ali. Ainda bem que só caíram os 2 últimos pela nova tabela aqui. Mas tá ali, frustrou. Ano passado foi bem melhor. Então, gestão de clube. Mas estão lá, né? Estão na Série C do Campeonato Brasileiro, o Caxias e o Ipiranga. Então, não dá para reclamar dos caras também. Segue na trilha, que eu sigo na interatividade, na informação, no giro da bola. 10, aliás, 12:44.

0: tá legal, hoje é só Pop Mix ao som do Simple Red, pra você curtir aqui. A gente vai recuperar uns áudios, que amanhã tem jogo do Brasil, né? O Brasil joga amanhã contra a Pafute, 3 da tarde, no SESI de Caxias do Sul. Gramado bom, hein? Eu vi o jogo aí do fim de semana, eu acompanhei o tape aquele da Pafute com o Gaúcho, 1-0 pra Pafute. O campo não é problema, hein? Não vem com esse mimimi de gramado, que amanhã não tem barro, a grama nem careca tá. Então dá pra jogar bola amanhã, tá? O técnico do Brasil, como o jogo foi semana passada, né? Aquela avaliação do resultado aqui. Vamos recuperar os áudios aqui pra amanhã. Do pensamento do técnico Júlio César Nunes naquele empate com o Brasil, 2-2 com o Brasil de Farroupilha.
1: Acho que os primeiros minutos a gente teve imposição ainda, não baixamos. Foi uma das coisas que nós conversamos no intervalo para continuar jogando, continuar tendo imposição que tivemos no primeiro tempo. Acredito que tomamos um gol isolado, né? A bola estava no nosso pé, né? O primeiro gol, a gente sai por dentro e o time é aberto, a gente toma uma transição e o Brasil acaba fazendo gol. A partir do gol, o Brasil começa a ganhar confiança e nós alertamos também no intervalo sobre não tomar o gol, porque isso daria vida ao Brasil. Então, acredito que mentalmente nós sentimos muito. As trocas foram, os jogadores já estavam desgastados, né? Precisava oxigenar o time, dar intensidade. É, acredito que quem entrou tentou competir, tentou dar o seu máximo, mas infelizmente também num lance isolado, né? Tomamos um empate, uma cobrança de falta. E é assumir, todos nós assumirmos, né? Quando erra, erra todos, e quando acerta, acerta todos também. Então a gente está aqui para assumir a nossa responsabilidade. É, óbvio que nós gostaríamos de ter levado 6 pontos, né, desses 6 disputados em casa. Conquistamos 4. Não é o que estava no planejamento, mas é sacudir a poeira e seguir em frente, porque o campeonato não tem tempo para lamentação.
0: É, não tem. Teve uns dias de folga aí o Brasil, né, para poder treinar um pouquinho. Teve uma garoa aí no sábado, mas nada que atrapalhasse. Pelo menos para o Júlio César Nunes dar uma arrumada, uma repensada, postar melhor o time, quem sabe corrigir alguns erros. Lembrando que o Morbeck está fora, é cartão, se não me falha a memória, e deve jogar o Vanilson na frente. Mas a repetição da equipe, né, não vai ser possível por essa questão também. Mas há uma tendência de algumas mudanças, talvez até no meio campo. Será que o Silas repete? Talvez, repete o Silas para dar ritmo para o Silas. Anderson Recife, o Garré, enfim, a turma que já vem jogando, porque senão ele não vai construir o time, né? Se ele não tiver continuidade, o Júlio César, difícil. Aliás, eu vou dar uma olhadinha daqui a pouco. Se o Genilson, que chegou aí, o novo lateral, que o Brasil saiu o Gedeilson e veio o Genilson, né? Semana passada o Brasil anunciou. Se já está no bid para amanhã, se não tiver, daqui a pouco a gente vai saber aí no decorrer do dia se ele já vai poder participar do jogo, lateral direito que chega nessa saída do Gedeilson, chegou o Genilson. Vamos dar uma olhadinha no bid aqui antes de seguir com o Júlio César ali para ver se tem alguma novidade. Por enquanto nenhuma, então ainda não temos a confirmação da escalação ou não do novo lateral. Mas o Júlio César falou da repetição do time, né? A tentativa de repetir o time para o próximo jogo.
2: Júlio, boa noite. É a primeira vez que tu consegue repetir exatamente uma escalação desde que chegou aqui no estádio Bento Freitas. Queria que tu falasse sobre isso, porque consegue manter a sequência. Teve uma mudança de esquema e de peças contra o Aimoré, resultou na vitória. Manteve isso pela primeira vez. Como que tu avaliou para chegar nessa decisão? E o que deu certo contra o Aimoré, que contra o Brasil de Farroupilha, esse mesmo elenco acabou não conseguindo manter a intensidade e segurar o resultado?
1: Acho que foi 2 jogos onde nós conseguimos ter uma consistência, esse jogo só no primeiro tempo. Mas, repito, os lances isolados do jogo de hoje afetou muito a equipe mentalmente. E aí o adversário cresceu na partida. A diferença é que contra o Aimoré nós não erramos, né? Nós fomos objetivos ali atrás, simplificamos e hoje acabamos tendo a fatalidade ali de uma saída por dentro, uma cobrança de falta também que tivemos a infelicidade, né, de tomar o segundo gol, mas faz parte. Agora erguei a cabeça, o treinador sempre tenta repetir, né, mesmo tendo aí a falta de lateral direito, que acredito que logo nós vamos suprir ali, né, essa necessidade na posição. Thiago vem se superando, vem tentando dar o seu melhor, ele é mais defensivo, mas É, a equipe teve um bom primeiro tempo, repito, voltamos bem para o segundo, quando tomamos o gol, acabou abalando um pouco e aí entra essa parte mental, né? Nosso time ainda sente muito quando toma o gol, estava 2-1 para o adversário, a gente vencendo a partida e eu sentindo a nossa equipe muito instável mentalmente dentro de campo, conversamos, deixamos eles tranquilos, mas mais um erro no segundo gol, aí o time sentiu muito quando deu 2-2, a equipe totalmente ficou abalada dentro de campo.
0: É, e essa é a questão também que a gente tem falado aqui, o Brasil tem essas alterações ou alternâncias no nível do jogo, mas evidentemente que do outro lado também tem um adversário que vem com motivação, principalmente por essa questão aí que foi perguntado sobre as declarações do Brasil ser o melhor time, ter a folha mais cara. Em relação a isso também o Júlio César respondeu que é um elemento a mais. É, vamos de novo aqui então. Ouvi o Júlio César.
3: É, Júlio, toda equipe que joga contra o Brasil, não importa se em casa ou fora, coloca o Brasil como favorito, né? Acho que isso vai muito de encontro com a fala do Fernando quando ele destaca que o Brasil é a maior folha da competição, é o maior investimento, que o Brasil vai fazer de tudo para conseguir subir. Dentro do vestiário, tu acha que esse favoritismo atrapalha, acaba ajudando, o Brasil assume esse favoritismo? E também, o que, que tu tira daqui hoje para o jogo da próxima terça contra a APAFUT?
1: Independente da questão de folha, quem vem jogar no Brasil, quem vem trabalhar no Brasil, tem que saber da responsabilidade, né? Não é o lugar do Brasil na segunda divisão do estadual. É, nós estamos muito chateados, né, com o resultado de hoje. A gente, repito, esperava fazer 6 pontos desses 2 jogos em casa. É, mas eu vejo que as outras equipes vêm dando o seu máximo, né, contra o Brasil. Eles se superam, eles tentam mostrar algo a mais, porque é um objetivo talvez de alguns jogadores de outras equipes vir para cá, né, mostrar o seu trabalho, mostrar o seu futebol. E a gente tem que entender isso, que vai ser jogo na raça, no limite. E faltou isso no segundo tempo, faltou no momento de a gente sustentar o resultado. E a gente já vem batendo nessa tecla, né, desde o início da competição. A gente não consegue sustentar o resultado. E a gente cobra, a gente conseguiu com o Aimoré com muito esforço. E hoje, mais uma vez, deixamos escapar. Estava na nossa mão e nós escapamos. Mas, repito, estamos aqui para assumir a responsabilidade. Teve muita cobrança dentro do vestiário, por parte dos atletas, entre eles mesmos. Mas eu, como comandante maior, estou aqui para assumir a responsabilidade do resultado.
0: Tá, então, para a gente adiantar um pouco a pauta, porque amanhã a gente vai ampliar mais o Brasil, né, que joga amanhã. O Brasil joga amanhã, 3 da tarde, terça-feira, no SESI Caxias do Sul, 15 horas, então. APAFUT Brasil. O Brasil, nesse momento, é o 8º colocado, é o último dentro da classificação, e APAFUT é o 9º, 1 ponto atrás do Brasil. O Brasil tem 10, APAFUT tem 9. Portanto, uma briga amanhã bastante importante. E o Brasil, mais do que importante, é somar ponto. Pelo menos um empate para não deixar distanciar, porque depois tem o Bagé também ali correndo por fora, o próprio Brasil de Farroupilha, enfim, a briga que vai se aproximando aí dessa classificação. Tá legal? Seguimos por aqui no Giro da Bola, ao meio-dia 53, futebol online na RU.

Tá legal, é clássica 85, Tears for Fears pra você, tchau. Dando mais uma olhadinha no bid aqui pra ver, né? Vá que, de repente. Mas acho que não, durante o dia deve sair. Durante o dia deve sair a liberação no bid do jogador Genilson, né? É Genilson. Gedeilson foi que saiu. Pra ver se ele já tá em condições, né? Mas ainda assim é um jogador que chega, né? Pra se adaptar, teve alguns dias aí só pra treinamento. Vai chegar numa fumaça aí pra enfrentar. Bom, uma palhinha rápida, depois a gente vai passar no Pelotas, mas amanhã a gente vai adiantar o Brasil, que o jogo é amanhã, e o Pelotas, que joga na quarta-feira, dia 2, lá nos Plátanos, às 7 da noite contra o Santa Cruz. Jogo duríssimo também, né? Santa Cruz é o quarto colocado com 12. Está naqueles quatro primeiros e o Pelotas é o sexto com 11. A briga também parelha. Eu vi o tape da vitória do Santa Cruz contra o Veranópolis. Time que bate falta bem. Tem o Juliano, número 11. O lateral esquerdo, número 6. Fugiu o nome dele. Centroavante é o Batista. Tem transição, tem imposição. Tem que abrir o olho. Porque o Pelotas, o que preocupa mais agora já não é mais a construção do ataque, né? Que fez 5 gols em 2 jogos, mas a defesa tomou 4, né? O cano da cozinha tá vazando lá na boca do lobo, então tem que fechar ali o cano, botar uma borracha para não tomar gol, porque Santa Cruz aí é enjoado, hein? Não é barbado esse Santa Cruz aí. Aliás, não tem barbada nenhuma, né? Mas Santa Cruz aí é de imposição. E lá nos Plátanos é a casa dos caras, né? Conheço bem lá, trabalhei 2 anos lá. Quando inventa de encrespar lá, dificulta. O Santa Cruz até agora... A Pafute, depois eu vejo aqui. A Pafute perdeu em casa pro Veranópolis, né? Deixa eu ver se tem mais aqui. É, a Pafute em casa. Em casa, acho que foi um jogo que ele perdeu, a Pafute aqui. Ganhou do Gaúcho 1-0. É, empatou com o Sportivo lá 1-1. Pafute em casa. Não tem derrota aqui, eu acho. Não, só perdeu pro Veranópolis. O Santa Cruz em casa, 0-0 com o Gaúcho. O Santa Cruz em casa, 1-0 no Brasil de Farroupilha. O Santa Cruz em casa, deixa eu ver aqui, 2-1 no Gramadense. O Santa Cruz fora perdeu para o Passo Fundo 2-0, mas aí lá em Passo Fundo, jogo que é o líder, né? E fez 3 no Veranópolis, não foi 2, foi 3-0 no Veranópolis. E deu uma na trave ainda, o Batista de cabeça, se não me engano. Ia ser uma goleada em cima do Veranópolis, Santa Cruz. E agora vai enfrentar o Pelotas, então, de bobo não tem nada. Tá? E você também não, sempre ligado aqui na RU, ligado no futebol online. Lembrando que logo mais, então, a gente tem aí o lance rápido a partir das 6, às 7 horas tem o Papo da Bola. E amanhã, terça-feira, terça do Rock Internacional, a gente vai trazer para você muita informação também sobre a dupla Brapel e aquilo que nos diz aqui também em relação ao futebol local. E essas expectativas, contratações, enfim, o que vem por aí. Bom, ainda para fechar, né, hoje eu não tinha preparado aqui, mas eu vou trazer rapidinho uma ideia para você pensar aqui sobre o dia, né? Quando a gente deixa o tempo passar, tem aquela máxima que mais tarde o café esfria, mais tarde as pessoas envelhecem. E a triste verdade é, mais tarde, muitas vezes, se transforma em nunca mais. A última da playlist de hoje.

Agradecendo a imensa interatividade, a audiência de todos, trabalhos técnicos comigo, Diego Lourenço, antes Leonir Bade da Silva. Produção e apresentação, Beto Vetromilli. Participação sua, a interatividade nossa. 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Amanhã é molho quente, pimenta no molho. É terça do rock, temperando as principais da informação do futebol, a interatividade e opinião. E você, como sempre, fazendo parte dessa marca, porque aqui o futebol é online. A gente se encontra. Tchau.

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0: oficial Ótica Cristal. 13 horas falará de dois endereços hoje, aqui do Salão Amarelo do Palácio do Comércio e de Esteio, da Expo Inter. Aqui estão Ney Felavo Gomes Sete Alain, Sérgio Correia, Cleito e Leonir, lá Paulo Gastão Neto, Vinícius Machado Ferreira. Afora outras presenças que, de repente, estejam chegando, estejam por chegar aqui ao Salão Amarelo do 13 Horas. Estamos vivendo uma segunda-feira, o adeus a agosto, não é isso? O adeus a agosto.
1: Não, não terminou ainda, não. Sim, não, vai, adeus a agosto, não deixa ele chateado.
0: 31 de agosto de 2020.
1: Não provoca.
2: Até meia-noite.
1: Até meia-noite.
0: De 2020 e de 2026. A título de registro, um grande amigo do 13 da cidade, uma figura prestigiadíssima na cidade, o Juliano Krieger, né? Foi sepultado ontem às 20 horas no cemitério São Francisco de Paula, lá no Fragata, depois de ter ficado praticamente um mês sofrendo um câncer, né, de fígado no hospital, na UTI do hospital da Unimed, né. O Juliano, dono do restaurante Borgonha, ali da Anchieta, entre Avenida e Argolo, uma figura conhecidíssima, chefe de cozinha respeitadíssimo, Luiz Clóvis Belarmino, Gilberto Motoyama, Aldo Miller, todos nós grandes amigos do Juliano, Adilson Falcão e por aí vai, né? Convivíamos muito com ele, trocamos muitos telefonemas ontem para avaliarmos. Ele deixou uma filhinha de 12 anos, Maria Clara, né? E a esposa dele, muito jovem também. E, enfim, peso de gente ontem nas despedidas do Juliano. Filho do Krieger, tu deves ter conhecido o Krieger.
2: Roger Rosado Krieger, escritório de contabilidade.
0: Isso mesmo, pai do Juliano. É. O Krieger era um grande chefe de cozinha também, sabia?
2: Também gostava de cozinhar. E o Juliano, onde ele aprendeu o gosto, né?
0: Pois é, verdade.
2: Com o pai.
0: Filho do nosso amigo Krieger. Então esse é o registro triste que a gente faz aqui. Eu fiquei realmente impactado, porque não se imaginava que fosse um processo tão cruel, né, Sérgio, que tenha sido em questão de um mês, tirou a vida de um homem de 48 anos de idade. Né? 48 anos de idade. Feito esse registro, Ney Felavo Gomes Sete Alain já havia citado, Luiz Hernani Ávila chegando ao estúdio, daqui a pouquinho iremos a Esteio, em seguida iremos a Esteio. Antes de irmos a Esteio, só uma pergunta para vocês, para uma resposta curta, para a gente aprofundar depois. Acompanharam a entrevista da Globo com o candidato à presidência da República, Cury, Augusto Cury? Acompanharam? Eu nunca assisti um espetáculo tão deprimente de uma pessoa absolutamente despreparada para isso, para fazer política. Olha aqui só, ele deveria concorrer a presidência da ABL, da Academia Brasileira de Letras, como escritor e poeta. Porque, como político, as bobagens que esse homem disse, eu fiquei impactado. Ele foi motivo de chacota geral. A candidatura dele, me parece, assim, a sensação que eu tenho é de que ela naufragou. Eu cheguei a dizer para o Neife aqui, Hernani e Sérgio, puxa, estou começando a gostar desse camarada, por umas manifestações dele, hein?
3: Era muito aguardado.
0: Foi um desastre. Foi um fiasco. Foi uma coisa constrangente. Ele próprio se deu. Eu acho que quando ele disse assim, não se fala mais em drone, lembra que ele disse? Não se fala mais em drone, ele se deu conta da burrada extraordinária. Tu imagina, Hernani, um dronezinho, olha aqui, ó. Atrás do. Inacreditável. A polícia seguindo o dronezinho lá no Acre. Numa cidadezinha do interior do Acre, ou no Marmeleiro, em Pedro Osório, Neif, um dronezinho seguindo a polícia e um dronezinho, a polícia acompanhando o dronezinho, chegando numa residência por uma questão, um caso de feminicídio. Ele foi tão ridículo nessa proposta, ele virou motivo de chacota nacional. Chacota nacional, que coisa constrangedora.
3: Uma pessoa conhecida em todo o país, boa tarde a todos, especial e fraternalmente aos parceiros aqui da mesa, mas uma pessoa conhecida nacionalmente por palestras, em especial, de autoajuda.
0: Imagina.
3: Que é alguma coisa que, ao longo da vida, ele dominava com propriedade. Mas, da metade até o final da entrevista, e as respostas, eu fiquei muito desencantado, desiludido, porque esperava que ele pudesse fugir da média até então, que não é saudável.
0: Foi o pior até hoje.
3: A média até então não é nada saudável. Que é repetitiva, enjoativa.
0: Eu cheguei a desligar a televisão. Daqui a pouco eu digo, não, volta.
3: É recorrente, essas coisas todas. E
0: patético.
3: Há um outro problema também que tem me chamado a atenção, é que quem pergunta, quando a criatura começa a fazer a sua exposição, de repente corta. Faz uma intervenção, quer dizer, corta o raciocínio de quem está. E não é bom para... Bom perguntador não é bom que se faça isso. Saber fazer pergunta é uma coisa rara. Porque quem tem que ser quem tem que fazer pergunta tem que ser objetivo.
0: Isso.
3: Incisivo, curto. Olha, não adianta tu fazeres uma digressão, porque às vezes na tua pergunta ao digredires, tu estás já propiciando uma resposta. Então, o que, que tem acontecido com essa dupla? Esse casal da Rede Globo.
0: Que não estará no segundo turno.
3: Esse casal tem pecado justamente por esse aspecto. Como faz a pergunta, o Sérgio vai responder. Quando o Sérgio está no diapasão dele, como diriam os antigos, com as ideias concatenadas, surge um.
1: Interrompe. Sabe, eu vejo três problemas assim, né? O primeiro. Você entrar no que nós estamos avaliando aqui, né, do Augusto Cury. A pessoa tem que estar pronta para esse tipo de assunto. Eu acho que ele não estava muito preparado para isso.
0: Não estava nada preparado.
1: Não. Mas se agora o que eu vou dizer serve para... O que eu vou dizer agora, serve para todos os que foram questionados ali. Por quê? Porque o que diz o Hernani é absolutamente correto. Eles não estão preparados para fazer perguntas dessa natureza. Ou seja, aquela dupla estava fazendo interrogatórios. Aquilo não era um questionamento. Não estava, as perguntas teriam que ser feitas para que o candidato expusesse seus planos, suas ideias, suas propostas. Não, colocou todos, parece que havia uma intenção de colocar todos na defensiva. Não se faz isto nesse tipo de questionamento, porque ali as pessoas não querem que eles fiquem se defendendo de acusações destas, de qualquer natureza que seja. Isso atrapalhou a qualidade desses questionamentos feitos na semana passada, né? Eu não gostei disso, eles eram agressivos, foram com todos agressivos, alguns eu vi partes, outros eu vi mais, eu não vi inteiro de todos, mas tudo que eu ouvi e quase as partes todas, principalmente as partes mais importantes, onde acontece isso que falou o Hernani, deles serem interrompidos durante a elaboração de um raciocínio. No que tu corta, tu impede que se dê um sequenciamento. Quem está ouvindo, né, já não entende mais nada. Porque faz um questionamento, ou faz uma acusação, porque na verdade eram acusações, faz uma acusação, seja para quem for deles ali, né? E o sujeito começa a se defender, né? Quer dizer, eu não quero que ele se defenda lá. A defesa dele vai ser na justiça, se tiver algum problema. Eu quero que eles digam o que vão fazer quando forem presidente da República. Nas várias áreas. Ninguém sabe.
2: Não, conclui.
1: Então ninguém sabe. Aquilo ficou tudo em branco. Quer dizer, não valeu de nada aquilo.
2: Sim. E o pior, Neif, que eu entendo a manifestação do Cleiton, eu não vi, eu vou acessar lá Globoplay, né, e vou assistir o Augusto Cury, mas eu entendo o que o Cleiton diz. Entendo o que o Cleiton diz, porque se eu entrecruzar a tua fala com a do Cleiton, as entrevistas, em sua grande maioria, perderam ali 10 minutos, 12, falando de acusações.
1: É.
2: O único candidato, não sei se o único, mas ele era um que não tinha acusações. Né? Então, ele teria que ser explorado, sim, e ele responder, exatamente, os seus projetos. Exatamente. E não o fez.
1: Foi aí,
2: né,
1: que...
2: Ou fez de forma...
1: Perfeito.
2: Que não é satisfatório.
1: Sim, né? Esse foi o problema dele.
2: Quer dizer, ele teria ganho...
1: Ele não é da área.
2: Claro, ele teria ganho 10 minutos para falar de projetos para o Brasil.
0: Aproveitando o que tu estás dizendo, Hernani, tenho certeza que vai concordar.
1: E usou mal.
0: O país limitou-se nesse processo, nesse... patético processo eleitoral de 2026, insuportável em todas as esferas, em todos os estágios, os níveis do Diabo 4. No que se transformou isso? Senhor ouvinte, olha só no que se transformou isso. Metade da entrevista é para passar limpo,

0: programa de governo, digamos que esse apresente à população brasileira. Mas ninguém se aprofunda em coisa nenhuma. Metade começa na podridão, só podridão, 50% da entrevista é na base da podridão. Mas que país lamentável é o nosso, Deus do céu. Coisa constrangedora, hein?
1: Todos têm um comprometimento no passado. Ainda eu, ao longo desse tempo, tenho acompanhado quando acontece os debates para governador em São Paulo.
0: Eu não vi.
1: E realmente ali a coisa flui.
0: Posso sugerir?
1: E chama a atenção, Cleiton, que quando eles começam a fazer a exposição, em especial o Haddad e o Will, eles ficam de pé e caminhando praticamente lado a lado. E vão trocando, mas com civilidade, sabe? Que é uma coisa que me chamou muito a atenção isso. Porque normalmente a coisa fica obtusa, incisiva, grosseira, em outras frentes, deseducada. Não, neles lá a situação está. São extremamente adversários, em termos bem adversos mesmo, mas a um nível respeitoso.
2: Não, também depois da campanha prefeitura com cadeirada
3: lá em São Paulo.
1: Sim, pessoal. Aquele da Atena atirou, não foi uma cadeira. Sim,
3: cadê o Marcelo?
0: Desprezível. Tenho pensado muito, procurei, achei, localizei a pessoa. Eu acho que esse processo eleitoral brasileiro merece um patrono. E eu localizei o patrono. O grande patrono da eleição 2026 na República Federativa do Brasil se chama Vorcaro.
1: Ah, sim.
0: Ele é o patrono. Ele tem tudo, rapaz. Deviam botar uma foto dele lá na frente dos candidatos, de todos os candidatos, olha aqui, porque tem quilos de pessoas envolvidas com o Vorcaro, em esferas de poder, olha aqui. Olha aqui, pelo amor de Deus, um país que consagra o Vorcaro, hoje é uma das figuras mais populares do Brasil, ou não é? Debochando da cara de todo mundo, porque tem todo mundo na mão. Que cena patética, que espetáculo desprezível. Olha aqui, eu fico imaginando outros eleitores... se preparando para o dia da eleição, ir para aquela fila, certo? Esperar um pouco e votar. O ânimo dessas pessoas, a vontade de votar dessas pessoas, o pique, a energia, o entusiasmo dessas pessoas. Eu fico imaginando a possibilidade de três pontinhos, Neif, mas ao mesmo tempo já concluindo, as pessoas irão votar. Assim, uns não precisam, né? Nem precisam por causa da idade e tal, mas as pessoas irão votar por respeito à pátria, isso, aquilo, outro. Agora, não explosão de entusiasmo, não, né? Eu acho que ninguém está, né? Nem o mais...
3: Muito por conta de coisas como essas que estão acontecendo nesses questionamentos. Quer dizer, a gente fala dos políticos também, mas essa grande imprensa que está alimentando isso, nós temos que pensar isso também, porque muitas das pessoas que estão concorrendo têm muita gente boa, mas elas terminam sendo maculadas pelos que não são bons, e a gente nem sabe mais quem é bom e quem não é.
0: Só não me diga que o Cury está sendo maculado. O Cury é uma piada própria.
3: Agora, não, eu não estou falando nisso, porque eu não gosto de pegar uma pessoa para massacrar. Porque se fosse massacrar, ia massacrar outros, mas infelizmente também não seria muito possível. Mas seja como for, existem pessoas boas. Existem. Que a gente nesse meio tempo se perdem e até desistem.
0: Pois é,
3: bom, existe. Existem pessoas que não vão votar, Cleito. 36 milhões de pessoas não votaram na última eleição. Então, tem 36 milhões de pessoas que decidiriam a eleição e não foram. Não foram votar. Talvez o voto delas tivesse mudado o resultado da última eleição, da penúltima e de outras, entende? E esse estado de coisas talvez não fosse, porque o Brasil está indo ribanceira abaixo. Eu tenho pena do próximo candidato a presidente, seja o que está ou o que virá, tenho pena, porque não vão conseguir botar em um ano, dois anos, três anos, nos eixos do país.
1: Me desculpa, mas eu ouso discordar, porque eu não tenho pena. Porque sabendo da situação e perseverando na disputa e com a possibilidade de serem eleitos, que depois não venham ter como motivo de escusas, porque isso eu peguei o país. Não, já sabia.
0: Já dão explicações para rapaz.
1: O país já estava...
3: Mas alguém terá que ir. Então seria o seguinte, pessoal, então não vamos ter presidente.
2: E hoje?
3: Que

0: Um cara assume no comando.
1: Só para concluir ligeirinho. Só para concluir ligeirinho, nós estamos falando de um modelo de exposição dos candidatos, que é a entrevista. Né? É. E há quem diga também que a população deixou de gostar dos debates. Né?
0: Sim.
1: Então, isso vai demandar uma pesquisa para saber que modelo é. Né? Que modelo a população está
2: tá
1: entendendo.
2: No último minuto, as pessoas
0: a questão não é de modelo, a questão é da incompetência de quem pergunta. O Orlando acertou muito bem.
2: Pessoal.
0: Não sabem perguntar. Porque quem pergunta, numa situação dessa, tem que ser uma pessoa isenta. Não precisa neutralidade.
1: Mas não sabendo perguntar, eles já estão sendo um desastre.
0: Exato.
1: Imagina se soubessem, perguntar.
0: Não.
1: É que não tem.
0: Não, mas o problema é...
1: E eu acho que é uma questão
0: de modelo,
1: ou debate ou entrevista.
0: Se soubessem perguntar, nós não teríamos problema. É que não sabe.
2: Temos que ir a Esteio, não? São 13 horas e 27 minutos, na Hora Oficial Lógica Cristal. É, Expo Inter, lá estão Paulo Gastão Neto, Vinícius Machado Ferreira. Direto dessa grande largada da Expo Inter. Né? O Humberto Moraes é o coordenador técnico do Senar e conversa com o Paulo e com o Vinícius em Esteio. Vamos ouvi-los.
3: Boa tarde, Cleiton. Boa tarde aos nossos ouvintes. O 13, então, abre seu microfone aqui direto da Expo Inter, 49ª edição. Nossa primeira participação, já vimos aqui, demos uma percorrida, eu e Vinícius, aqui no Machado Ferreira, aqui no Parque Assis Brasil, né? E a nossa primeira parada é aqui no Senar, ao lado do Humberto Moraes, coordenador de apoio estratégico do Senar, e recentemente a região de campanha recebeu, né, um centro de formação profissional rural. Aí nós vamos ver com o Humberto, né, como é que está funcionando essa escola, né, o Senar que lida diretamente com essa parte, né, de conhecimento, de transferência de conhecimento. Uma satisfação em recebê-lo na Rádio Universidade de Pelotas, o 13 Horas, Humberto.
4: É um prazer imenso falar com vocês, né, da Rádio Pelotas 13 Horas, Paulo. E bem como tu colocaste, né, o Senar no mês de maio inaugurou o Centro de Formação Profissional Rural Campanha, localizado no município de Hulha Negra, que tem o objetivo de levar treinamentos de alta performance em máquinas agrícolas, né? Extrair dessas máquinas agrícolas toda aquela tecnologia embarcada que se tem e que muitas vezes a gente não consegue usufruir por falta, às vezes, de alguns conhecimentos básicos. Então, no Centro de Formação hoje, nós temos os treinamentos de colheitadeira, tratores, pulverizadores autopropelido, plantadeiras e também, nos próximos meses, de sistema de irrigação pivô central e de drones. Né? Hoje a gente tem um de drones, a operação e legislação, mas já estamos credenciando o centro para termos lá o curso de aplicação aeroagrícola, ou seja, capacitar profissionais que possam operar drones para aplicação de defensivos agrícolas ou sólidos, né, ou líquidos. E esse centro, ele é localizado no município de Hulha Negra e ele está aberto a todo o estado do Rio Grande do Sul, onde os interessados acessem o nosso site do Senar e ali tem todo o cronograma mês a mês de que tipos de treinamentos são ofertados. São ofertados de 4 a 5 treinamentos por semana com os parceiros que a gente tem no centro. Né? Se fez uma parceria no formato de comodato com umas empresas de máquinas de alta relevância no país, John Deere, a Casey, o grupo AGCO com as 4 marcas, Valtra, Fendt, Massey e Pitex Trimble. Também temos a Jacto, Bayer e a Tigete, que é uma de empresa de pontas de aplicação. Então, essas empresas colocaram suas máquinas lá para que conseguimos ter, então, além da teoria, a parte de operação. Tem uma pista de rolagem, onde cada aluno, depois, ele sobe em cada equipamento, junto com o professor monitor, e ali ele consegue fazer as configurações das máquinas, fazer a configuração do trator com o que está acoplado, seja uma plantadeira, como exemplo, ou configurações de uma colheitadeira, ou no próprio autopropelido, para uma melhor aplicação de defensivos agrícolas. Esses cursos, eles são ofertados de forma gratuita, a quem for lá, cursos de uma semana, o aluno chega na segunda, começa às 10 horas e o curso termina na sexta, às 15 horas. O único curso custo do aluno é chegar em Bagé. Por que Bagé? Porque é o hotel credenciado. Então, o aluno chegou em Bagé, a hospedagem, alimentação, café e janta, que é feito no hotel, a almoço no nosso refeitório do centro, e o deslocamento do hotel ao centro ida e volta também é por nossa conta. Então, a grande questão do centro é levar conhecimento àqueles interessados no que diz respeito a como tirar o máximo proveito do seu equipamento dentro da sua propriedade rural.
3: Essa semana que passou, a anterior, nós tivemos a participação do Siloteri de Barren, que é um empresário lá de Pelotas, que é da Safras e Cifras, né? E ele estava dizendo que já há uma volta para o campo, né, de jovens, hoje filhos de proprietários, que estão voltando, as famílias estão voltando a transformar as suas propriedades realmente num empreendimento, num negócio, né? O Vinícius é nosso comentarista, né, de economia lá do 13 Horas, e a gente falava na vida de Pelotas hoje cedo aqui para Esteio, que a importância de agregar conhecimento e valores para que o agro realmente, né, prospere mais ainda, né, como não só na área do conhecimento, mas também na área econômica, né, Vinícius?
5: Exatamente, no desenvolvimento regional, né, Paulinho? Humberto, até eu gostaria já de antecipadamente parabenizar, eu já conheço o trabalho do Senar, já fui médico veterinário, hoje sou aposentado da área, fui para a área econômica, mas só para localizar nosso ouvinte, nós estamos na Casa Senar, em frente ao Pavilhão Internacional, tem uma área dedicada de conteúdos ali do Senar, e fiquei muito feliz em ver jovens, ali a gente conseguir ver graduandos da área da agronomia, da medicina veterinária, da zootecnia, eu acho que o Senar vem muito nesse novo estímulo, né? Porque a gente viu um certo desinteresse dos jovens, né, das novas gerações a campo, justamente pelas dificuldades que o agro vem apresentando, né? O trabalho também é um trabalho que, né, exige um grande esforço, né? Um trabalho de extrema dedicação, mas vocês fazem um trabalho também de reabilitação e trazendo esse jovem de novo para o campo, né? Reencantando esse jovem para que ele consiga, né, preservar a propriedade rural, manter o legado da sua família. Então, eu acho um trabalho extremamente digno e parabéns para vocês, porque é lindo de ver essa reintegração do jovem ao campo. Né?
4: É bem como tu disse, né, Vinícius? É fazer o encantamento desse jovem, né? Porque tem se observado que o mercado de trabalho cada vez, às vezes, mais restrito e mais qualificado. Então, também queremos abrir novos mercados de trabalho. Quantos jovens que saem das escolas técnicas ou dos bancos da universidade e daqui a pouco não tem uma alternativa? E hoje a gente sabe que operar máquinas de alta performance te dá uma rentabilidade mensal, te dá um bom salário. A gente tem observado, né, no Centro-Oeste, um operador de coletadeira de algodão ou um operador de coletadeira de café na região do café consegue ter um salário mínimo de 15 a 20 mil reais, mas ele tem um conhecimento, e ele sai da onde? Ele tem um conhecimento do banco, da universidade ou da escola, porque tem que ter os conhecimentos agronômicos, muitas vezes, ou técnicos para você operar uma máquina, e o centro também não é só o funcionário, né, que a gente tem na propriedade, porque eles têm conhecimento, não, a gente adquire um equipamento de X valor e não tira o máximo, é a mesma coisa um celular, compramos um celular, esse aqui é o melhor, a gente não usa, é trocar um WhatsApp, fazer uma ligação que ninguém mais faz um para o outro. Então, é bem como o Vinícius disse, é a gente trazer os jovens para o centro, criar um mercado de trabalho, encantar eles para que eles possam voltar na propriedade e operar os equipamentos. Perfeito. Muitas vezes, muitas vezes se reclama, o que eu vou fazer na propriedade? Eu vou voltar para a propriedade, mas tem o que fazer. Se você pensar a propriedade de maneira diferente da gestão como o Vinícius trabalha, olhá-la como um empreendimento rural, onde tem que gerar renda e que dos 365 do ano, aquilo ali tem que gerar com culturas de inverno, em cultura de verão, integração lavoura-pecuária, ou a fruticultura, a olivicultura, a produção de nogueira, que é uma coisa que tem aumentado. Né?
3: Região, a olivicultura está muito forte, lá na região da campanha.
4: A gente passa na estrada, ele vai a Pinheiro Machado, se olha Oliveira. Tu está na frente do centro, lá na FEPAGRO, que fica na frente, tem Oliveira. Então, são alternativas que a gente tem. E tem que fazer o quê? Um bom manejo, né? Tem que fazer uma boa poda, uma boa colheita, né, dessas culturas que elas são. Tem que se ter tanto a uva como a nogueira, como a oliveira, tem que ter os cuidados. Sim. Então, a mesma coisa que a gente quer é no centro. É com que quem saia de lá consiga entender da máquina da melhor forma possível, quanto mais ela estiver operando, você tira maior rendimento. Uma máquina parada, o que? É custo. O Vinícius sabe, se eu parar uma máquina 2 dias numa época de colheita, é custo, vem uma intempérie, vem uma chuva, alguma coisa, eu perco a lavoura porque eu não consegui o tempo. Então a ideia é essa, é treinar pessoas para que elas consigam voltar para a sua propriedade ou ingressar no mercado de trabalho, que cada vez mais precisa de gente qualificada.
5: É, Humberto, e lembrando que essa inserção prática é tão importante quanto a técnica, até porque hoje, cada vez mais, os jovens estão enxergando sua propriedade como empresa, como ela deve ser. Estão saindo daquele âmbito de CPF e indo para o CNPJ. E aí que a gente, com certeza, vai ter a manutenção desse legado no campo.
4: Né? Pois é. Porque ele tem visto, né? Se eu trabalhar de forma correta, entendendo a gestão, eu tenho renda, rentabilidade. E o que, que a gente faz com que fique na propriedade? É ter renda. Se a pessoa não tem renda, ele acaba se desestimulando e saindo do empreendimento rural.
3: Muito bom. Humberto Moraes, coordenador técnico de apoio estratégico, né, do Senar, falando sobre o Centro de Formação Profissional Rural com base, né, em Hulha Negra. Aí, Luiz Carlos Vaz, a tua Hulha Negra aí, né, próximo a Bagé, né, um espaço moderno voltado à capacitação de produtores e trabalhadores rurais em várias tecnologias e operações de máquinas agrícolas, como disse o Humberto. Muito obrigado na participação do 13 Horas dessa segunda-feira, primeira nossa aqui direto da Expo Inter, com apoio do Sindicato Rural de Pelotas, Cleiton Rocha. Daqui a pouco a gente volta com mais informações aqui de Esteio, da Expo Inter 2026, 49ª edição neste ano de 2026.
2: Obrigado, Gastalo e Vinícius, em Esteio. Conversei há pouco com o Bocha, com o Milton Moraes, né? Que também está em Esteio e é um entusiasta do 13 e é um entusiasta dessas coberturas feitas na Expo Inter. O 13 Horas já fez isso no ano passado. Transmitiu também com o Paulo e com o Vinícius Machado Ferreira, direto de Esteio, né? Transmissões importantes para mostrar, né, os momentos gloriosos do Rio Grande do Sul, né? Vocês concordam?
6: E mais uma vez, a grandiosidade da Feira da Agricultura Familiar. A parte destinada à agricultura familiar, aí eles praticamente dobraram.
1: O chamado pavilhão da agricultura familiar.
2: Já foi o maior sucesso aqui. Durante a Fena Doce.
6: Fena Doce.
2: Não era isso? Tu falaste muito.
6: Eu experimentei muito ali.
2: Comprei
6: muita coisa.
2: E lá em Esteio também?
6: Não, ainda não fui. Só te digo isso. Lá duplicaram a área disponível para a agricultura familiar. Imagina a demanda que isso dá. E aí, tu tens queijo de todo tipo, de toda qualidade, e enfim, tudo aquilo que é produzido. E se sabe que é produto de primeiríssima qualidade que a gente pode desfrutar.
1: Essa demanda, ela é de acordo com o potencial e o tamanho da feira. Por quê? Porque quem custeia isso é o governo do estado através da Emater, né? Então, aquele pavilhão, aqueles espaços ali, são comprados pelo governo do estado, via Emater, né, para que esses produtores possam estar ali vendendo, comercializando seus produtos.
6: Eu fui 3 vezes à Expo Inter. Na última, que faz acho que uns 3 anos. Andava lá caminhando, de repente, dobrei uma esquina. Quando eu dobro a esquina, me deparo com uma pessoa empurrando um carrinho com uma criança. Celso Rotti.
2: Ah, aquela simpatia.
6: Celso Rotti.
1: Eu, a última vez...
6: com ele.
2: Tenho pavor dele.
1: Eu tenho
2: uma das piores coisas que apareceram no futebol do Rio Grande do Sul. Eu acho.
1: Eu tenho muito tempo que não vou à Expo Inter e a última vez que eu fui à Expo Inter...
2: Criador de ilusões.
1: A última vez que eu fui...
6: Recebeu muito de times, talvez até hoje esteja recebendo.
1: A última vez que eu fui, foi Inter...
0: Algumas taças.
2: Eu dispenso as
0: taças. Inclusive na Taça Brasil.
2: Eu dispenso as taças para ele conquistada.
1: Vou criar um peso e contrapeso agora, quer ver? A última vez que eu fui a Expo Inter, encontrei uma figura notável, né? Paulo Brossard. Agora, Cleiton, uma coisa que é interessante, que eu acredito que seja discutido na Expo Inter e interessa para nós, é o seguinte: a continuidade do El Niño e as possíveis janelas para plantio do arroz, né, que nós teremos aqui. Porque esse é um problema. Chuva, chuva, chuva, chuva, chuva, chuva, né, e continuidade.
2: Interessante o que você está dizendo. Só atendendo o ouvinte, falando em janelas, eu lembrei do clube comercial. Olha aqui, ó. A campanha das janelas. Bom.
6: E a temática incisiva nessa Expo Inter é a renegociação da dívida do agronegócio. Quando porque até agora
0: só conversa.
6: As coisas
0: só
6: estão
0: na
6: só
0: conversa.
6: Olha, tem quem sabe assim, aí expuseram o tipo de como poderia ser, principalmente por três bancos.
1: Mas já tem gente contratualizando.
6: Sim, existem, mas a demanda é muito grande ainda, porque a dívida, o que vem acumulado dessas todas, três ou quatro grandes secas que nós tivemos. Sim. E de quebra ainda,
1: a enchente.
6: Então tu represas tudo isso, no sentido figurado, e vê como é que fica o produtor em termos do comprometimento que tem.
0: Não,
6: mas e o preço? Porque tu produzes, tu tens o custo e colocas no mercado e tu não consegues. Está chegando um ponto que não consegues nem empatar. Porque pergunta. O custo da produção. É mais oneroso do que...
2: Vou deixar uma pergunta para todos vocês, que veio há pouco por celular. Duas perguntas, né? Uma pergunta é sobre quando vão começar a campanha das janelas e portas para o comercial. Interessante a pergunta. A outra questão é, pedem, no ligeirão, assim, uma análise esportiva do fim de semana a vocês, né? E no terceiro item, achei bem interessante esse terceiro item, o seu Cleiton foi duro demais com o Cury, né?
6: Cury.
2: Com o Cury. E os senhores, o que acharam da participação do presidente Lula? O que acharam da participação do Flávio Bolsonaro? Qual foi o outro?
6: O Zema.
2: O Zema.
1: Renan Santos também.
6: E o Renan, que é o menino, aquele que
2: Zema,
6: é
2: Zema, Renan, não assisti. Não assisti.
6: É que não, esse menino, tu não tens praticamente nada a respingar nele, porque... A atividade política dele no país, ele está agora está se projetando, se lançando. Agora, os demais, é tudo a mesma mesmice. E essa mesmice, ela é vinculada a ilicitudes e irregularidades praticadas ao longo do tempo. Porque incisivamente é que tu busca. Ah, o fulano de tal comprou 51 imóveis. Ah, o outro... Tem um problema de não... Ah, não conheço a loira, essa que não sei o quê. A fotografia dessa criatura com a loira está em todos os cantos do país. Onde se passa mais. Então, as pessoas, às vezes, têm o disparate de dizer... Cleiton, hoje, tu não tens possibilidade nenhuma de viver num recôndito em que tu te digas, eu estou aqui hermeticamente fechado. Não.
2: Livre.
6: Não tem mais isso.
2: Isolado.
6: E hoje nós todos, queiramos ou não queiramos, tudo é sabido da parte múltipla, recíproca, qualquer um. Sérgio Corrêa, quem é o Sérgio Corrêa? Entra, não sei aonde. Sérgio Corrêa, está ali, tu tens. Então, o político hoje que quer se expor e vai disputar, ele tem que ter muita prudência e muita cautela no que ele diz, principalmente... quando estiver combatendo, dialogando com os outros, porque provavelmente a janela dele é uma coisa escancaradíssima, fruto de um torpedeamento que possa vir. Então aí começa o quê? A mesmice todos eles na educação, na política, na saúde, na infraestrutura, quem é que refoge disso aí para dizer alguma coisa? Eu farei isso assim, assim, assim. Não tem condições.
2: Duvido que haja alguém que assista às entrevistas especiais ou os debates, tanto na esfera estadual quanto na nacional, que saia da frente da televisão dizendo... Está resolvida a questão para mim, fui convencido, estou entusiasmado, estou apostando nessa pessoa. Não ouvi, até hoje, ninguém manifestar-se positivamente. Olha, resolveu, o debate resolveu, a minha dúvida. Não, o camarada é convincente, me convenceu.
6: Aqui no Rio Grande do Sul, Eu aqui no Rio Grande do Sul tenho acompanhado muito o debate envolvendo o Senado.
1: Me permite só contribuir com a tua fala, o Neif quer falar, e eu digo assim, isso que estamos tratando de 5 candidatos, objetivamente falando dos candidatos. Se nós fôssemos falar dos partidos e dos envolvimentos dos correligionários, porque em todos os partidos, Cleito, tu tem muita coisa, né? Muita coisa a ser tirada debaixo do tapete. Então, nem se imagina falar de partidos e de correligionários.
0: Eu estou decidido em que eu vou votar. Com certeza, essas entrevistas e debates não vão fazer a minha cabeça. Por quê? Porque tem muita mentira envolvendo. Tem muito fake news. E eu não vou sair a catar essas coisas. Então, eu venho há muito tempo, eu sou, talvez não seja tão interessante isso, mas eu sou daqueles que leem sobre todos eles, todos eles, entende? E às vezes não se pode falar, né? Pode falar, mas quando eu ouço as pessoas falando, né, e se manifestando, eu fico pensando, mas como é que essa pessoa pode dizer isto se há 2 meses atrás, ou um ano atrás, ela fez diferente disso? Eu estou falando no exercício das suas funções. Eu não estou falando na vida particular delas.
6: Maleabilidade.
0: Né? Não, isso,
1: não é só isso.
0: Né? Isso eu não... Agora, esses debates todos, essas entrevistas todas, as próprias propagandas, entende? Não dá mais para a gente valorizar. Porque é impossível a gente entender com pessoas corretas aquelas que dizem que usa o gerúndio, né? Estou fazendo, estou indo, estou andando, quer dizer, o Brasil vive nos gerúndios. Uma pessoa está há 20 anos no poder e hoje diz que vai fazer alguma coisa. Por que não fez antes? Aí um outro nunca trabalhou nessa área, nunca foi um executivo, né? E aí diz, como é que ele vai fazer se ele nunca trabalhou? Pois é, entende? Entende? Às vezes as pessoas são selecionadas não porque o que não fizeram, mas pelo que deixaram de fazer.
6: O meu candidato está subindo assustadoramente.
0: Dobrou. Ele dobrou.
6: Isso. O meu candidato está,
0: ele tá por desistir.
6: Subindo assustadoramente.
1: Agora,
0: ele
1: nós,
0: vai desistir, né?
1: Nós estamos fazendo, né? Achei interessante a fala que o Cleiton traz, né? Se alguém foi convencido. Nós precisamos ser convencidos. A grande massa populacional, ela não olha uma entrevista para ser convencida. Ela vota pela condição que ela tem hoje. Se ela consegue ir no supermercado e comprar, se ela consegue comprar um carro novo, se ela consegue... porque funciona demais a economia atrelada ao voto. Atrelada ao voto. Então, quem não está conseguindo comer, tá? Né? Que é uma determinada classe que está saindo, descendo de tobogã da classe média para a classe baixa, é diferente, porque nós estamos nos encaminhando, todo mundo, praticamente, para uma classe de benefícios. Quem não tinha vai ter que ter benefícios.
6: Achatamento social.
0: É porque tem contas que não fecham, né? Se tem 6 milhões de desempregados, como é que tem 51 milhões de Bolsa Família?
2: Aqui, ó,
0: tem coisa errada nesse cálculo.
2: Um depoimento aqui, ó, do Carlos Nogueira. Antes da entrevista, expectativas. Né? Durante a entrevista, um horror. Né? Mas muito pior do que isso é ver nas pesquisas divulgadas hoje a disparada do Augusto Cury. Disparada para hoje.
1: Exato.
6: Não. Mato. O percentual dele aumentou.
1: Aumentou.
6: Que era 1%.
2: Aí vira deboche. Está entendendo?
1: Mas esse
2: aí quanto mais asneiras pronunciadas...
6: E
2: o esquema, e o famoso esquema de percentual. Né?
0: Clinton.
2: Esse percentual...
1: Chamar, né, de disparada de 1%.
0: Para
1: 2%, para pouco mais do que isso.
0: Ele tinha 7 milhões de complicado. Pessoas nas redes sociais dele, né? Passou para 10 milhões, então subiu 2 milhões de pessoas. Né? Isso não é nada. Claro que isso não. É um pouquinho mais da
1: alguém
0: diferença.
1: Alguém sai do Big Brother consegue seguidores, exatamente, 5 milhões de um dia para o outro.
2: É. Realmente é desastroso.
0: Agora, o Sérgio tem razão, as pessoas vão votar pelo que estão sentindo. Estão, né? Sentindo. Essa é verdade, né? Uns têm medo de perder a Bolsa Família. Uns têm medo de perder a Bolsa Família. Outros têm medo de perder o emprego. Outros gostariam, né, de trabalhar menos e ganhar mais. Tudo isso é correto.
6: Um ex-presidente
0: tem as acomodações. Mas isto não está acontecendo. E a curto prazo não vai acontecer. A questão é que nós vamos enfrentar enormes dificuldades. Vocês dizem, ah, mas os caras sabem disso e se metem a ser. Sim, ainda bem que tem gente que se mete. Se eles vão dar errado, a gente troca eles depois. Porque são esses que estão aí. Nós temos 5 candidatos da República. É um desses 5.
6: O ex-presidente 5.
0: Então aí, pessoal, e um desses 5 vai pegar os 4 anos seguintes. Né? Então as pessoas que tiverem mais vontade de fazer pesquisa, procure saber como é que está o país em relação a tudo, à educação, ao trabalho, à saúde, aos serviços em geral, né, à infraestrutura do país. É isso que as pessoas têm que se informar. Se isso está funcionando bem, bom, que dê continuidade. Se está funcionando mal, procure alternativas. Se não está interessado em nada, que aguente o tranco.
2: Muito bem. Fernando.
6: De permeio, as acomodações, como sempre, estão encaminhadas. Exemplo, quem foi o presidente do Senado antes do Alcolumbre agora? Lembram? Que concorreu pelo Alcolumbre, estava direcionado para ser ministro do Supremo Tribunal Federal.
1: A Minas Gerais, é?
0: Não é mais?
6: Não.
1: Ele ia concorrer.
6: Está encaminhadíssimo para ser ministro do Tribunal de Contas da União.
2: Olha só, viu? Pois é, e assim vai.
6: E
0: que é do legislativo aqui, que é um órgão legislativo, né?
6: Se acomodam,
0: né?
6: Sim.
1: Ah, sim.
2: Senhores,
6: se acomodam pelos lados.
2: Uma pergunta que já foi feita é: o Inter, o Grêmio e o Brasil de Pelotas. Numa frase, o Inter, o Grêmio e o Brasil de Pelotas.
6: E o Pelotas?
2: Qual é o próximo adversário do Brasil de Pelotas? É hoje, não é isso?
6: Não.
2: Não, é amanhã?
6: Amanhã.
2: Amanhã, em Caxias, é isso?
6: Dá uma olhadinha. Não é? Apafute?
2: É isso aí.
6: Apafute.
2: Pelo amor de Deus.
6: Hein? Apafute.
2: Contra o Apafute.
6: Isso é, o Apafute.
2: Pelo amor de Deus.
6: E o Pelotas jogará contra...
2: Pelo amor de Deus.
6: É.
2: Vê aí, Apafute. Pelo amor de Deus.
6: E não confunda, porque de repente nós poderemos cometer aqui um desatino verbal.
2: Perfeitíssimo.
6: É.
2: Brasil contra quem? Apafute, é isso?
6: Apafute. E o Pelotas...
2: É num estádio bem pequenininho, não é? Não é num estádio bem pequenininho?
6: César e Caxias.
2: Pelo amor de Deus.
1: Rodrigo Pacheco. Ex-presidente do Senado.
6: Este já está praticamente com a vaga garantida como ministro do Tribunal de Contas da União.
0: Está garantido, não é só 8 anos de Senado.
6: Já
0: agora
6: que ele
0: é o resto
6: foi
0: da vida.
6: Marginalizado para o STF, então agora acomoda assim.
2: O Pelotas... Contra o Santa Cruz.
6: Santa Cruz. Lá.
2: Local
6: lá
2: do jogo.
6: Não.
2: No estádio,
6: lá nos Plátanos. Nos Plátanos.
2: E o Inter?
0: Jogam com o Grêmio agora, a próxima.
6: Não. Segundo os resultados.
2: O resultado anterior, eu quero saber o resultado anterior.
0: Ah, o anterior, ele...
2: Ontem
0: ele perdeu.
6: 3-2 para o Bahia.
2: É uma piada esse time do Inter, hein?
6: Ele já está encabeçando a lista,
2: já tá na lista
6: para aquecer.
0: Está nas entrelinhas.
6: Se hoje um time, o Remo, parece que é isso, se o Remo vencer hoje,
0: ele vai para...
6: Ultrapassa, e o Internacional passa a ser o penúltimo
0: ele é hoje penúltimo
6: geral.
2: Olha, a situação do Inter é patética, o treinador é horrível. E o botou uma grande oportunidade de ir embora para casa na hora certa, cheio de glórias, o Abel Braga, né? O Abel Braga, estátua, isso, aquilo, tirou o time da, tirou o Internacional da segunda divisão ano passado, resolveu ficar, né? E o Rio dizia, volta para casa, ficou em Porto Alegre, tudo bem, é um grande sujeito, mas vai viver essa fase miserável de novo.
6: Aquilo que se desenhava em termos nacionais de uma vitória já com vantagem de 6 pontos, no mínimo, encurtou, porque o Palmeiras está manquitolando. O Palmeiras está... Não, são quatro?
2: Quatro, a diferença. Manquitola. O Palmeiras empatou. Empatou.
6: Empatou.
2: E aí a diferença ficou em 4 pontos agora. Né?
1: Como fica agora, com relação ao Grêmio, o Inter tem um jogo a mais do que o Grêmio, né?
6: Sim. Tem, sim, ainda tem isso.
2: Neif, e o último jogo do Grêmio?
0: Olha, foi bom porque o Grêmio venceu, mas não convenceu.
6: Não convenceu,
0: mas é melhor vencer, não vencer, vencer e não convencer, do que perder e convencer. Ah, perdeu, mas podia ter ganho. É, mas perdeu. É o que dizem, né? Ah, mas jogou um monte. É, mas perdeu. Agora é o contrário. Não jogou nada e ganhou.
2: Olha aqui, eu conversei há pouco com o meu amigo Zequir. O Zequir estava impressionado com esse adversário.
6: Filho do Ayrton Cardias.
2: Filho do nosso estimado.
6: Meu saudoso e querido parceiro de Instituto de Ciências Humanas.
2: O Zequir olhou para mim e disse assim, há pouco. Ele assim, Apafute.
6: Apafute. Né?
2: No SESI, em Caxias do Sul. É inacreditável. No SESI. Parece que é um jogo de ginásio de futebol de salão. Claro. Lá, aqui, ó. Que coisa impressionante. Meu Deus.
6: Aqui, campeonato 7.
2: Olha aqui, ó. Certa feita, o Paulo Brossard conversando com o Mozart no Bavária, eu junto, e nós trocamos uma ideia sobre o Cândido Norberto estaria conosco, mas não veio de Porto Alegre, porque seria homenageado pela presidência da Assembleia, na medida em que tinha sido presidente da Assembleia, por isso ele não veio. Aí mandou dizer, olha, Cleiton, não irei, por isso, ele queria muito conversar com o Paulo Brossard, bagenses ambos, né? E então eu disse, olha, ministro, o Cândido não está aqui por causa disso, tá? Uma homenagem que está recebendo, assim, assim, assim. E diz, e eu não vou dar nomes agora, né? E o Cândido seria o homenageado. E diz ele assim, pois é, não é? Assembleia Legislativa do Rio Grande do Sul. O presidente fulano de tal. E diz, com aquela sua calma, tomou 2 doses de uísque, diz ele assim, Mozart. A que ponto chegou o Parlamento do Rio Grande? Então, eu aproveito essa frase do notável Paulo Brossard de Sousa Pinto, estimado e querido amigo. Eu uso essa frase, penso nessa frase, lembro-me dessa frase. O Zé Inácio Teixeira, sim, me telefona num outro momento, diz ele, à noite, diz ele assim, Cleiton...
6: É professor da Odonto.
2: O Paulo está aqui em casa, ali no edifício, aqui do lado do Capitólio. Né? Paulo está aqui em casa, nós queremos te convidar para jantar. Nós vamos, estamos tomando um uísque e depois vamos para o Bavária. Diz o nosso convidado. Eu digo, sim, irei, com o maior prazer e tal. Mas, Zeica, só tem uma coisa. Está assumindo a Prefeitura de Pelotas agora à noite, numa cerimônia no Salão Nobre da Prefeitura, meu Deus, foi presidente da Câmara?
1: Pedro.
2: O Pedro Machado. Né?
1: Isso.
2: Pedro Machado, filho, está assumindo a Prefeitura agora à noite. Puxa, MDB... Paulo é um senador pelo MDB e tal, e não, ele não irá? Ele disse, não, Cleiton, nós iremos jantar no Bavária e tu és o nosso convidado. Bom, no outro dia eu contei as conversas do jantar no Bavária, criou uma confusão nesse MDB, porque não aceitaram, sob hipótese nenhuma, a ausência do Paulo Brossard nessa cerimônia na prefeitura. Não, ele queria bater papo com os amigos, era uma figura admirável. Paulo Brossard de Sousa Pinto, admirável. Um tribuno encantador.
0: Ele notável, deveria ter ido à posse do religionário dele, porque seria o mais correto eticamente.
2: Ah, meu Deus. Então tá, vamos reorganizar o evento. Olha aqui, ó.
6: Foram decisivos na escolha do reitor da Universidade Federal de Pelotas.
2: Sei muito disso.
1: Agora,
2: sei muito
1: detalhadamente. Rapidinho.
2: Sim, vamos para isso.
1: Essa questão de onde chegamos, na divisão de acesso. É isso aí. Né? Eu não conheço.
2: Na política também? Na política também estamos indo para a divisão
1: também,
2: de acesso?
1: Também.
2: As bobagens que a gente tem ouvido.
1: E Cleito, eu vou te dizer uma outra coisa, hein? Eu não conheço esse campo do SESI lá. SESI. Mas aqui o campo do central da Embrapa era melhor que muito campo de estádio profissional. Porque os campos com essas chuvas estão, olha, não dá nem para falar.
6: Apafute.
1: É.
0: A Pafute está com um baita de um time. Precisa ver, o centroavante deles é muito bom.
2: Aqui, ponta da língua escapou. Tu falaste sobre o campo esse lá de Caxias.
0: Não, tu falaste que nós íamos para a Expo Inter.
2: Já vamos para a Expo Inter. Tá. Mas não, sem antes eu precisava dizer algo aqui. Ah, lembrei. Por que eu havia esquecido? Vem tanta coisa na cabeça da gente, o Baqueri Duarte que dizia, tem que botar um sinal de trânsito, né? Para as ideias que vêm. Né? E aí vocês falaram em Caxias do Sul, e eu lembrei no ato de uma coisa, Locatelli, tá? E depois esqueci, vamos lá. Dom Antônio Zátera trouxe o Locatelli, ficou amigo do Locatelli. Locatelli foi recomendado por João XXIII, né? Ângelo Roncalli, o Papa, amicíssimo do Dom Antônio. Ele era anúncio apostólico do Vaticano em Paris. Em Paris, o Dom Antônio disse a ele, eu preciso de um pintor lá para Pelotas, para a nossa catedral. E o anúncio apostólico, cardeal Ângelo Roncalli, disse ele, eu tenho um jovem lá na minha cidade que gostaria muito de fazer uma experiência fora, tal, e chama-se Aldo Locatelli. E o Dom Antônio topou e trouxe o Locatelli. Locatelli, bom, não preciso dizer o que Locatelli fez aqui em Pelotas, né? Inclusive em Porto Alegre, no Palácio, Caxias. Em Caxias, etc. Bom,
6: no aeroporto
2: Salgado Filho, né? Pois, isso é o que eu queria dizer aqui, que ninguém em Pelotas tocou nesse assunto. Absolutamente ninguém falou nisso em Pelotas. Os restos mortais do Aldo Locatelli foram trazidos,
6: e esposa,
2: foram trazidos para a Catedral de Caxias do Sul, né? E lá foram depositados. Há uma pergunta que eu ouvi de um religioso recentemente.
6: O casal de filhos.
2: Então,
6: conduziram.
2: A pergunta que eu ouvi foi, mas vem cá, a origem do Locatelli no Rio Grande do Sul não foi Pelotas? Foi, né? Locatelli veio para Pelotas, trazido pelo Dom Antônio Zátera. Por que não na Catedral de Pelotas, onde ele inicia o seu grande trabalho consagrador, que o leva para até Rio Grande, não citamos Rio Grande, sim, o leva para Rio Grande, para Porto Alegre, para Caxias do Sul, etc, etc, etc.
6: Ele teria fixado residência em Caxias, Cleiton?
2: Uma boa pergunta, cuja resposta aguardaremos, poderá ser repassada por alguém, não é isso? São 14 horas 3 minutos.
6: Eu estou imaginando isso.
2: 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O Paulo Gastão Neto e o Vinícius Machado Ferreira estão em Porto Alegre, em Esteio, né? E conversando com o Sérgio Munhoz, que é da Associação de Criadores de Ovinos.
6: Conheço.
2: Alô, Esteio.
7: No 13 horas, Sérgio Munhoz, arco, né? Ovelhas, ovinos. Um ano depois, conversamos um ano atrás aqui na Expo Inter. E o que dá para dizer para o nosso ouvinte, Sérgio, que mudou nesses últimos 365 dias? Prazer de ter no 13 horas.
8: Prazer é nosso, parabéns para esse programa, que eu muitas vezes em Erval estou lá escutando. Pode ter certeza disso. É, exatamente. Paulinho, um ano atrás nós estávamos num momento bom da ovelha e esse ano, para a satisfação nossa, o momento é muito melhor.
7: Que maravilha.
8: Melhor, seja carne, seja lã, então um momento maravilhoso e nós estamos aqui no meio dos julgamentos dos ovinos, atualmente 5 pistas ao mesmo tempo julgando, 5 raças diferentes, das 14 que estão presentes no parque, 850 ovinos no parque. E pela primeira vez, todos os ovinos com DNA de pai, ou seja, com origem comprovada através de DNA. Isso é um passo que a Associação Brasileira de Ovinos deu e vai perpetuar daqui para frente todas as exposições importantes. Nós vamos ter DNA de pai, futuramente pai e mãe, para que nossos programas de melhoramento genético nos ovinos encaminhem, né? Então é uma satisfação, um momento muito bom da ovinocultura, né? E é bom trabalhar com um momento bom, né? Já há 5 anos atrás nós estávamos num momento terrível depois da pandemia e de lá para cá melhorou muito. A lã, para vocês terem uma ideia, a lã em menos de um ano valorizou mais de 50% a nível mundial, né?
7: O Vinícius conhece bem a Arco, tem amigos que são criadores, o ano passado esteve até patrocinando a Marco Investimentos, né, Arco. É bom ouvir uma pessoa, um profissional, né, do ramo como o Sérgio dizer que o momento é positivo, isso na área econômica também, né?
5: Com certeza, sem dúvida. O outro ano nós conversamos também que já vinha tendo essa retomada até de outros produtos, né? A lã também sendo trabalhada novamente, até pela competição com as fibras sintéticas, né? E sobre a carne, Sérgio, o que poderia nos contar a respeito do cenário atual?
8: A carne está no mercado muito firme. O que, na minha opinião, falta na carne ovina é maior organização de cadeias produtivas. Hoje nós estamos com um frigorífico importante e alguns confinamentos, mas o produtor, eu acho que a palavra-chave da ovinocultura é o associativismo. Porque não precisa ser em torno de cooperativa, mas o associativismo em torno de uma comunidade, de um grupo de ovinocultores, porque, por exemplo, a logística hoje para a ovinocultura está muito cara, seja para lã, seja para carne, né? E isso aí consome muito do capital. Por exemplo, nós vamos carregar um caminhão de cordeiro hoje com um frigorífico, custa caro, né? A despesa é grande. E aí entra o associativismo nas comunidades, nos municípios, nos sindicatos, né? O produtor, o ovinocultor se unir para vender a lã, para trazer uma comparsa de esquila, para comercializar o cordeiro, né? E hoje, para satisfação da questão carne, nós temos confinamentos muito bem organizados. Isso aí faz com que o produtor tenha liquidez, ou seja, hoje tem cordeiro gordo ou magro, vende. Não precisa ter só o cordeiro gordo. Por exemplo, eu tenho um cordeiro magro, um lote de cordeiro magro, com certeza liga para um confinador, ele vai lá e compra. Liquidez total, né? Temos influência de carne do Uruguai, mas mais para o centro do país. E passa por, na minha opinião, por esse associativismo, que com certeza vai facilitar muito mais, principalmente para o pequeno produtor.
9: Aqui nesse julgamento, a maioria é questão lã. Ou tem carne também?
8: Não. Aqui nós temos um julgamento de corredalho, que é uma raça mista, que é lã e carne. Mas já aqui na direita, o merino australiano, que é a raça que produz a lã mais fina e mais nobre, a lã mais valorizada. Para você ter uma ideia, uma lã merina hoje está em torno de R$40, R$50 o quilo, né? Depois, mais à direita lá, nós temos o Ile-de-France, que é uma raça totalmente carniceira. E no fundo lá, o Texel, que também é carniceira, totalmente carniceira, né? Então, exatamente. Então, e são 14 raças no parque hoje representadas.
5: Muito bem. E comparativamente aqui, pude observar um incremento de estrutura aqui, né? Para ter esse momento dos julgamentos, receber o público, né? Muito interessante.
8: Se nós estivéssemos com chuva hoje, nós estaríamos julgando normalmente, porque está tudo coberto e tem que ter, né? Porque o tempo, a gente sabe que não podemos depender do tempo. Nós temos que ter uma estrutura pronta para qualquer clima, né?
5: E isso também denota um retorno do protagonismo da ovinocultura, que sempre foi muito tradicional no estado e agora sendo melhor abraçado aqui na estrutura da Expo Inter.
8: É, quanto a isso, a Arco trabalha muito forte junto com a organização da Expo Inter para dar o apoio total ao produtor. Por exemplo, esse ano nós achamos que ia faltar boxes. A organização do parque trouxe boxes de outros municípios, completou os 900 e poucos que nós precisávamos, né? Então, está funcionando bem e a estrutura está toda aí, né?
9: Muito obrigado, Sérgio. Parabéns.
8: Agradeço mais uma vez. Então, as ordens e parabéns pro programa 13 Horas, que é uma história dentro da rádio do Brasil, né? Não só dos estados.
9: Obrigado. Sérgio Munhoz, Associação de Criadores de Ovinos, participando mais uma vez do 13, aqui direto da Expo Inter, de Esteio, né? E, como tu disseste, infraestrutura, né, Vinícius, muito boa aqui no setor de ovinos. Já o ano passado, quando tivemos aqui, tivemos toda a estrutura da casa do 13 Horas dentro da Arco, né, e hoje se repete com essa estrutura, como tu falaste, né, para receber os julgamentos, né?
5: Exatamente, né, um número incrível de pistas aí que o Sérgio comentou em simultâneo, né, grande público presente. A gente vê também que, né, é uma cultura animal ali que chama também a família, várias crianças na volta. Então acho que esse resgate às raízes é interessante, até para ter um contato, né, com o público, que sempre é interessante. Então, está de parabéns à organização da Arco, realmente extremamente qualificado o espaço.
9: Perfeito, aqui da Expo Inter, o 13 Horas, nesta 49ª edição da Expo Inter, Cleiton. A gente volta, voltaremos!
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6: Mais 14, é isso? Hora oficial Ótica Cristal, Salão Amarelo, Palácio do Comércio. 14 lembra o quê? Lembra o Papa? Né? 14 lembra o Papa, Leão 14. Você sabe qual é o dia do aniversário do Papa, Luiz Hernani Ávila? 14 de setembro.
7: Não sabe isso.
6: Interessante, né? Olha aqui.
8: 14 de setembro.
6: 14 de setembro. O Leão fará...
7: Próxima segunda-feira.
6: 71. Não. Fará
7: uma segunda-feira.
6: Fará 71 anos. É, se você resolvesse acompanhar o Papa numa dessas andanças pela América aqui, qual local você gostaria de visitar? É simples, todo mundo sabe, desde as transmissões romanas de um ano atrás, Chiclayo, né, no norte do Peru, a 600
8: km. Onde ele ficou? Quantos anos, Cleiton?
6: De Lima. Ele ficou ao todo, pelo interior peruano, 23 anos. Bom, então, foi bispo de Chiclayo por 12 anos. Detalhe, fica bem próximo ao Oceano Pacífico, né? Aquelas montanhas peruanas, né? ele atuava ali, por isso ele é chamado de um pastor com cheiro de ovelha. Né? Isso é interessante, né? Andou por lá e tal, viveu... Sim, as pessoas eram encantadas pela figura simples dele, modesta dele, etc, etc. O que você mais ouve falar em relação ao Papa? Que ele deveria improvisar mais e ler menos. Essa é a minha resposta. Ele fala vários idiomas, é um homem qualificadíssimo e tal, mas estava precisando um tempero a mais, acho eu e tal. Mas, enfim, se você pudesse ir a um desses lugares... Eu escolheria Chiclayo, no norte do Peru, a capital da província de Lambayeque, no Peru. Bom, Uruguai, você iria, Dom Dom Jacinto Bergman irá ao Uruguai acompanhar o Papa, certo? Irá na Montevidéu e outros endereços, né, Sérgio, uruguaios.
8: Aí irá que serão Maldonado.
6: A Maldonado.
8: Estará em Maldonado.
6: Mas tem mais um outro local também, né? Um santuário, uma coisa assim. E também Argentina, né? Argentina, Uruguai e Peru. O governo mexicano lamentou uma barbaridade, mas não foi possível projetar-se uma agenda para ele e para o México. Fico eu a imaginar, futuramente, não sei, impressão minha, de que três países serão visitados por ele, mas em datas, evidente que serão acertadas a posteriori. Que países seriam esses? O Brasil, o México e os Estados Unidos. De repente, são países grandes.
8: Estados,
6: né?
8: Unidos, porque ele é americano.
6: Ele é americano.
8: Tá.
6: Né? Ele é americano.
8: O México, por quê?
6: Ah, pela força religiosa do México, é uma coisa espantosa.
8: Sim.
6: O poderio mexicano em matéria de...
8: catolicismo
6: é uma coisa impressionante, né? Impressionante a força.
8: O narcotráfico no México é uma coisa...
6: A Virgem de Guadalupe, quer dizer,
8: a força católica,
6: a força da igreja no México é algo... Até nomes mexicanos já foram muito lembrados para papábiles, para que se tornassem, no sentido de que fossem papábiles, em 78, em 2005, em 2013 e em 2025, no ano passado. Então, eu acho que México é um lugar certo que ele irá. O Brasil, não se sabe quando, né, pela força religiosa que o Brasil tem, né? Um país católico do mundo, né? Poderosíssimo país católico do mundo. A Arquidiocese de São Paulo, por exemplo, é poderosíssima no contexto internacional, né? Daí, como força, grande força da Igreja Católica, a Arquidiocese da Cidade do México e a Arquidiocese de Milão, uma força incrível, a terceira mais importante arquidiocese. Mas, enfim, nosso arcebispo irá ao Uruguai, onde você gostaria de ir, acabei de responder. E sente saudade de algum papa? Sinto, João Paulo II. Perguntas sobre papas para outro dia ficarão digamos assim, para outro dia.
8: O que raramente acontece neste programa é alguma lembrança de papal. Papal.
6: Olha aqui, o senhor Jacques Haydn estará conosco amanhã. Precisamos muito da sua presença amanhã.
8: Conversamos hoje pela manhã.
6: Estará
8: e conosco. Ainda perguntei, em Esteio, não é ir a Esteio.
6: Sim.
8: Ele foi perguntado, em Esteio, se ele viria. E ele disse, não sei, né? Eu tenho algumas coisas a resolver. Do verbo instar.
6: Ele tinha um compromisso hoje ao meio-dia, um almoço para participar, mas amanhã, terça, estará conosco. Só dá uma olhadinha aqui, que interessante. Amanhã ele estará conosco, amanhã, terça-feira, 14 horas, 19 minutos, agora. Em matéria de... Sim. Tem uma pergunta em relação às candidaturas, não só locais, mas também regionais. Bom, eu acho que é uma frase que deve ser pronunciada aqui. O que é uma coisa que tem estressado bastante, que se tornou uma pergunta cansativa, para lá de cansativa.
9: Então não faço.
6: Não vou fazer assim.
9: Ah, não faço. Eu estou cansado já.
6: O número de candidatos de Pelotas, quais as chances que nós temos de eleger, quantos poderemos eleger para a Assembleia Legislativa do Rio Grande do Sul ou para a Câmara dos Deputados. Me diga, qual a chance de Pelotas, o número de candidatos, qual é mesmo o número? 17, 19, 22, 27, qual é mesmo o número? Ninguém sabe o certo, né? Eu acho esse trecho da conversa, assim, desculpem a franqueza absoluta, senhores ouvintes, não sei se os senhores de repente pensam do mesmo jeito, eu acho esse trecho, Hernani, da conversa paralisante, pobre, miúdo, pequeno, inconsciente.

0: Alguns...
1: O excesso de vaidade, de exibicionismo, de autoconfiança, de se achando super importantes, alguns até arrogantes, insuportavelmente arrogantes.
0: Alguns estiveram aqui, Cleiton.
1: Sim, sim.
0: E eu jamais esqueço que esteve aqui um que já é, eu acho que pela quarta ou quinto, o quarto ou quinto mandato, e é de Canguçu, Pedro Pereira.
1: É o Pedro Pereira.
0: E ele disse aqui, nesta cadeira aqui, ele disse, eu desta, sim, ainda disse, desta vez farei entre 60 e 70 mil votos.
2: Bom, e a gente precisa...
1: Que é uma candidata, uma jovem candidata de Canguçu, que vai concorrer à Assembleia Legislativa do Estado. Até me pediram que nós a ouvíssemos. Acontece que nós não estamos ouvindo, né? Os candidatos, né? É uma questão que está em aberto ainda, mas insistem muito que deveríamos ouvi-los, não no rádio, não.
0: Eu sei.
1: Que deveríamos ouvi-los através de um debate NEIF por
3: YouTube.
1: Por YouTube.
3: Sim, eu acho que seria muito bom.
0: No rádio não.
2: É, mas o problema é tu dar condição de igualdade para todos, tá. Tempo para todos, tudo e bem. Não sei se teríamos tempo até lá. Né? Agora, uma coisa é interessante, Cleito. Hoje foi liberada uma pesquisa pelo TRE e ela aponta que o voto na legenda diminuiu
0: isso.
2: 20%.
0: Isso.
2: Entre deputados federais e estaduais foram 100 mil votos a menos. O voto está sendo direcionado, sim, para o candidato.
1: Beleza.
2: É, para o candidato. Então, talvez o partido também tenha essa percepção. Quanto mais candidatos eu tiver, né, a minha legenda é reforçada,
0: claro,
2: o número de candidatos.
1: Eu não sinto as pessoas convincentes, Sérgio. Convincentes. Eu quero, por causa disso. Eu quero ser deputado estadual, por isso. Mas, assim, dá um soco na mesa, passar energia, convicção, vontade, fúrias interiores, sabe? Estar sempre pronto para comover pedras. E encantar brutos.
2: O problema é que a proposta...
1: Eu vejo os camaradas insossos, olha aqui, ó, insossos, olha aqui, ó, escolhendo palavrinhas e tal, atrapalhando-se na estruturação de uma frase, mesmices, obviedades, o mesmo discurso, o sujeito vem na rádio A, faz um discurso, vai na rádio B, faz... Aliás, rádio é o que não falta, né? Vai na rádio B, faz o mesmo discurso, na rádio C, na rádio D, na rádio E, na rádio F, né? E sempre fazendo o mesmo discurso, respondendo as mesmas perguntas. Olha só que crueldade com o rádio, hein? Respondendo quase sempre as mesmas perguntas, é brabo. Por isso que você ouve, não ouve? Você não ouve?
0: Assim,
1: tipo assim, não sei, hoje vou assistir o tal de Cury esse. Eu fiz isso. Liguei a televisão, me sentei numa poltrona lá para ouvir o Cury. Ouvi o Cury, Neif, uns 10, 15 minutos. Enchi o saco. Aí eu digo assim, desliga esse troço. Desliguei e fiquei, peguei uma agenda e fui anotando tarefas para o dia seguinte. Mas daqui a pouco, minutos depois... Eu digo assim, não, volta, ouvi o camarada. Liguei de novo.
0: Pegasse os drones.
1: Aí ele tava prendendo...
0: Os drones.
1: Ele estava usando o drone, né, para levar a polícia a locais onde alguma mulher estivesse correndo risco de vida. Né? Olha aqui, ó. Então, eu fiquei imaginando, a cena é patética. Você imaginando o drone, imagine só, primeiro achar o policial, tem lugar que nem delegacia tem, não é? Achar o policial, depois tocar, assim, ali, ele usou muita expressão, botão, toca no botão, através da operação botão, toca no botão, aí o botão levanta o drone vai lá catar o policial, não sei o que, aí segue o drone, o policial segue o drone. Meu Deus do céu, isso é delirante, isso é um negócio absolutamente...
0: Quando chega...
1: Isso, nem um país que eu tinha muita vontade de conhecer, Sudão. O Sudão vive numa confusão extraordinária, vocês sabem, né? Conflito eterno no Sudão. Né? Uma vez uma pessoa me disse assim, você tem compromisso? Você viveu no Sudão. Em outras vidas você viveu no Sudão, o sujeito me disse, um sujeito qualificado. Você viveu no Sudão. Eu disse, também. Eu estava na cidade do Cairo e fui ao mercado, ao Halil do Cairo, e eu queria comprar uma muleta. Né?
2: Cajado?
1: Desculpa, uma bengala. Uma bengala. O doutor Mozari que dizia, a bengala

0: 60, 15% de charme, tá?
1: 30 anos de vida.
0: Porém, há 30 anos de vida, 30 anos a mais de vida no lombo do indivíduo. Essa frase maravilhosa. Bom, aí fui procurar tal bengala para preparar, me preparar para o ano 2050. E aí, Hernani, o camarada, que eles ficam rateando preço lá, pede um preço, depois vão baixando, baixando, baixando. Eu digo, essa aqui, gostei dessa aqui. Ele disse, a Banus do Sudão. Digo, oh, Sudão, né? Comprei a bengala, tenho a bengala até hoje, ela está à espera.
1: Né? Vai para o Sudão, tô
0: ela
1: com a bengala.
0: À espera, a bengala está à espera. Mas, enfim, olha aqui, ó. O exemplo, o Sudão é um exemplo, né? É um exemplo de decadência, de ausência de valores políticos.
2: As tribos não são.
0: Se matam a pau, é um conflito atrás do outro, pobre do Sudão. Né?
1: Então, Sudão fica no Rio de Janeiro ali, né? No morro aquele ali.
0: Pode
1: né?
0: ser também.
1: É, aqui, é porque ali não é diferente,
0: mas,
1: né?
0: Pode ser também. Mas o enfoque é essa pobreza geral de quanto a expectativas, a apostas. No Paulo Brossard eu aposto, por exemplo, se fosse, né? No passado se dizia isso, né? No Paulo Brossard eu aposto. Esse voto é um voto bem dado.
2: Eu tenho quatro nomes aqui da Zona Sul que eu estou
0: avaliando.
2: Avaliando no seguinte sentido, pelos contatos, pelas conversas, por tudo que. Estas criaturas disseram que estariam literalmente garantidas na.
0: No processo eleitoral.
3: Eleitos.
2: Garantidos eleitos na Assembleia Legislativa.
0: Figuras conhecidas.
3: Que autoestima.
2: São figuras conhecidas. Figuras conhecidas.
0: E agora não tem ninguém.
2: Duas delas repetidas.
0: Sim.
2: E não, se eu disser as cidades, é fácil
0: melhor não dizer.
2: Né?
3: Aí, sim.
2: Se eu disser, não. Tenho certeza. Duas.
0: Então.
2: Aqui. Duas de Pelotas e duas com distância geográfica de 60 quilômetros no máximo.
0: Dois acontecimentos, um mundial e um nacional. As pessoas viveram 2026.
2: Mais um Apafute.
0: Mais um Apafute. Em função de dois acontecimentos, um nacional e um mundial. O acontecimento mundial garantiu o Hexa para o Brasil, certo? Hexa, seis vezes não campeão, né? Vocês sabem, né? Seis vezes. O Hexa. O Brasil conquistou o Hexa. O Brasil conquistou o Hexa ao perder para a Noruega.
1: Hexa não campeão.
0: Hexa não campeão. Foi frustrante, foi triste, foi decepcionante. Uma seleçãozinha de Araque, de estrelas, vaidosos e multimilionários. Bom, não tiveram nem a dignidade de voltar ao Brasil no avião que
1: custou
0: 1 bilhão, não interessa, mas tinha que ter passado pelo país para dar uma satisfação para o povo.
1: Não tinha dinheiro.
0: O acontecimento mundial liquidou com o sonho brasileiro, correto? E tenho medo que o processo eleitoral, não estou me referindo a escolher governador ou presidente da República, estou me referindo a tudo. Deputado estadual, né? Deputado federal, dois senadores da República, né? Governador de Estado, presidente da República, esse contexto todo, né? essas expectativas todas que são depositadas num grande processo eleitoral, olhem que ironia, quase no mês que vem, né? Amanhã já se poderá dizer isso, né? A eleição será no mês que vem, amanhã, 1º de setembro, já poderemos dizer, a eleição será no mês que vem. Né? Eu não sei se vamos ter um processo de capaz de capaz de melhorar o humor dos brasileiros em geral. Porque hoje, o que é o processo eleitoral de hoje? É ódio. Ódio explicitado por todo mundo. É a campanha do todo mundo, um atrito, uma guerra de foice entre todo mundo, segmento, partidos políticos, etc., etc., etc. Declarações espantosas, assustadoras, impactantes, cruéis, brutais. Não posso imaginar que o sujeito tenha dito aquilo, que o outro tenha dito aquilo. E dizem. E fica por isso mesmo. É um ano de uma pobreza política espantosa, assim como foi a Copa do Mundo. Vamos esperar o resultado.
3: Eu acho que é desinteresse, Cleiton.
0: Desinteresse.
1: Há muito tempo.
0: Boa palavra, desinteresse.
1: Há muito tempo é assim. Há muito tempo é assim. As eleições, em geral, não tem, assim, a gente não tem a oportunidade de escolher políticos como eram os tradicionais políticos.
0: Por ausência desses políticos?
1: Não, não, eu acho que é o contrário. A quantidade foi tão grande que esses se diluíram no meio da...
3: Agora, quando
1: se diluíram,
3: quando,
1: se diluíram.
3: Quando, né,
1: primeiro,
0: os grandes cérebros
1: passaram. E depois acontece o seguinte, Cleito, a gente se decepciona muito. Né, elege um político, vota nele, elege, e depois se decepciona. Né, e com razão.
0: Geralmente a soberba toma conta.
1: E com razão. O que acontece, e que é pior ainda, é que tem alguns políticos que se elegem, né, não vou dizer quem é, nem, mas eu estou colocando sentido hipotético, né, que se elegem, né, e carregam uma massa enorme de pessoas na volta e tal, fazem barbaridades e essas pessoas não querem largar a mão deles. Quer dizer, que é o pior. Então, a gente sempre tem o risco de que as escolhas não sejam aquelas que a gente gostaria. Mas, olha, vivemos numa democracia, né? Tem que ser o que a maioria quer.
2: Analistas políticos em Porto Alegre.
3: Quando o Neif diz há muito tempo é assim, uma coisa que a gente tem observado, e hoje pela manhã eu e o Leonir conversávamos, é que as pautas são as mesmas. Nós não resolvemos os nossos problemas.
2: Tudo recorrente.
3: Não se resolve. Entra governo, sai governo. E as pautas, os nossos problemas são os mesmos.
1: A gente tá
3: então a gente já não acredita mais.
1: Né? A gente é prisioneiro entre o gerúndio e o futuro. O gerúndio eu estou fazendo, e o futuro eu vou fazer. E quem é que fez? Né?
3: Esse
1: agora,
3: é o problema.
1: Vamos pegar assim, um exemplo nosso, já que nós temos uma batalha histórica, já, e daqui a tempo vai ficar na história mesmo, né, da nossa estrada aqui, né? O gerúndio está ali, né? Estamos fazendo. Todos os anos vem alguém aqui e diz que é daqui a 2 anos. E as pessoas estão certas, porque sempre é daqui a 2 anos.
3: Sim,
1: nunca
3: cara.
1: Deixou de ser 2 anos. Desde 2016, que eu me lembro, né? 2016, eu me lembro que alguém disse isso. E aí se disse, não, mas vem 17, 18, me lembro por causa da sequência que alguém falou, né? Não, não, vai ser assim, né? Agora foi para 2029.
3: E ela está, esse ano completa 14 anos em construção.
1: Se tu dividir para
3: passou
1: número
3: por
1: de
3: governo de esquerda, esse governo de direita, passou.
0: Esse assunto
3: por
0: eu
3: todos.
0: Tomei o fartão desse assunto.
1: Não, mas não tem fartão. Não tem fartão. Fartão para ti, que é um guri, mas a gente que já está mais, né, mais na descida. Eu tenho medo de não ver essa estrada pronta.
3: Já usando a bengala?
1: Já precisando de uma bengala, sabe lá, né?
0: Sinal da nossa força política, da nossa admirável força política.
1: Ou que nós estamos errados nas nossas concepções. E sabe a gente
0: acho
1: que está errado?
0: Acho que não.
2: Os analistas políticos de Porto Alegre já vêm verberando e reverberando desde sexta-feira que para senador do Rio Grande do Sul resta só uma vaga a disputar. A outra está garantida.
0: É, dizem isso, é.
2: É.
0: Quem, fato, quem quer,
2: e
0: isso, quer,
2: e,
0: quer,
2: e essa outra vaga, os empates são numéricos mesmo, não é técnico, numérico mesmo.
0: Para fechar, o Leonir está pedindo que seja feito isso. Para quem tem esperanças e ilusões, eu recomendo passe de carro pela avenida ali, Adolf Vetter, já é Adolf Vetter, frente ao shopping ali. Já é Adolf Vetter ali. Bom, passe de carro ali, né, que você terá opções, né, inúmeras, né, as propagandas.
2: Ah, sim.
0: Né, cartazes, foto, todo mundo rindo.
3: Aquele rindo.
1: O nosso shopping aqui?
0: Shopping.
1: É Ferreira Viana.
0: Ferreira Viana. Tá todo mundo rindo muito. Né, enfim. Passem por ali e olhem as fotografias. E é uma barbada escolher um candidato.
2: Se
0: ali
2: tu passares às 18h05, não estarão mais.
1: É, foram retirados.
2: Sim.
1: E em Porto Alegre, o presidente da República ia visitar Porto Alegre e eles tiraram todas as propagandas da oposição. E deu uma confusão em Porto Alegre, porque os caras fizeram uma revolta lá. Onde o presidente ia passar, mas parece que ele terminou não indo. Não sei porquê.
0: Aos que estiveram conosco até esse momento, os nossos melhores agradecimentos, né, Leonir Badio da Silva? Eu esqueci a palavra, a frase.
3: Boa tarde.
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5: 14 horas e 35 minutos.
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2: O trecho do Evangelho de hoje, tirado de Lucas, narra que Jesus foi à cidade de Nazaré, sua cidade natal. Conforme seu costume, entrou na sinagoga no sábado e levantou-se para fazer a leitura. Deram-lhe o livro do profeta Isaías. Abrindo o livro, Jesus achou a passagem em que estava escrito: O Espírito do Senhor está sobre mim, porque ele me consagrou com a unção para anunciar a boa nova aos pobres. Enviou-me para proclamar a libertação aos cativos e aos cegos a recuperação da vista, para libertar os oprimidos e para proclamar um ano da graça do Senhor. Depois fechou o livro, entregou-o ao ajudante e sentou-se. Todos os que estavam na sinagoga tinham os olhos fixos nele. Então começou a dizer-lhes: Hoje se cumpriu essa passagem da Escritura que acabastes de ouvir. O que chama a atenção na narração é a postura de Jesus em afirmar que as Sagradas Escrituras estavam se cumprindo na sua pessoa. O que está escrito na Sagrada Escritura hoje está se cumprindo em mim. A palavra de Deus se encarna em Jesus. Ele é o cumprimento da palavra de Deus. E nós, cristãos, na nossa vida de cada dia, não deveria também se cumprir a palavra de Deus? Com a bênção do Deus misericordioso, o Pai, o Filho e o Espírito Santo. Amém.
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4: Olá, muito boa tarde, 14 horas e 41 minutos. Olá, muito boa tarde, 14 horas e 41 minutos, à tarde desta segunda-feira de céu encoberto. Já tivemos aí um solzinho bem tímido pela manhã, mas neste momento, desde 31 de agosto de 2026, céu encoberto aqui na Princesa do Sul, em boa parte do Rio Grande do Sul. 17 graus a temperatura, 93% a umidade relativa do ar, pressão atmosférica nos 1.011 milibares, o vento é o leste e nordeste, né, que vai trazendo umidade do oceano, nesse momento a 8 km horários. Segundo o Centro de Pesquisas e Previsões Meteorológicas, a previsão para as próximas horas nos indica céu nublado, com possibilidade de pancadas de chuva e trovoadas, né? Para terça-feira, também essa indicação, de nublado, com pancadas de chuva e trovoadas, passando a parcialmente nublado. A temperatura mínima vai ser na noite da terça para quarta, 10 graus, a máxima, como hoje, batendo nos 19. Quarta-feira, de céu parcialmente nublado, passando a poucas nuvens, ventos de oeste e nordeste fracos a moderados, mínima em 9, máxima em 19. E quinta-feira, poucas nuvens, com períodos de céu parcialmente nublado, ventos de norte, noroeste e oeste fracos a moderados, com rajadas ocasionais. Está chovendo bastante, né? Muito ali na divisa com Santa Catarina, né? Chapecó com chuva, pegando Iraí também, área aqui do estado. Então, chuva intensa, o pessoal já teve granizo, inclusive. Joinville está com muita chuva agora, Florianópolis, Criciúma. Então, chuvas que estão concentradas lá neste ponto, neste momento. E os alertas da meteorologia são especialmente para esta região, né? Nós aqui é mais uma nebulosidade variável com umidade vinda do oceano. Daqui a pouco se junta aí umas nuvens e temos alguma precipitação, como tivemos pela manhã, um chuvisco bem, bem fraco. Mas, segundo as indicações dos meteorologistas, essa umidade e esse tempo fechado está mais ou menos com os dias contados, já que nós teremos uma sequência aí de massas de ar frio aí nos próximos praticamente duas semanas, que estará trazendo menos chuva e mais sol aqui para a nossa região. É o que se aguarda para tentar secar um pouco aí de toda essa umidade que nós estamos, né? Fechando o mês com 431 milímetros de chuva, a média habitual era 120, né? E no ano já temos quase 1.100 milímetros de chuva e evaporou só 623, ou seja, aproximadamente aí 400 milímetros estão no solo. É muita água, né? É muita água realmente. Aí quando aquece, vem o sol, forma nuvens e pode dar alguma chuva. Esse é o destaque do tempo. Destaque nesta segunda-feira para a despedida da Nicole. Nicole está nos deixando, está encerrando seu estágio aqui na Rádio Universidade, Nicole.
5: Boa tarde, Daniel. Estamos aí no meu último dia, minha despedida, trazendo alguns destaques aqui da redação.
4: Como é que foi aí a tua experiência aqui na Rádio Universidade?
5: Olha, de
4: muito aprendizado. Foi a segunda, né?
5: Sim, eu já estive aqui no ano passado, já não cheguei a fazer passagens ao vivo, mas eu fazia gravações para o Bom Dia Rio. Aí voltei esse ano com estágio oficial, contrato, tudo bonitinho, e tô terminando já, me despedindo aí.
4: Tá na reta final do curso?
5: Na reta final, me formo no início do ano que vem.
4: É, tá aí. Nicole é a futura jornalista também. Então, desejamos sorte e felicidades para ti.
5: Muito
4: obrigada. Aqui a casa tá sempre de porta aberta, tu já sabe. A porta tá sempre aberta, é só, se ela tiver encostada, é só empurrar e ir entrando. Que aqui todo mundo é sempre muito bem acolhido, ainda mais pessoas que tiveram aqui com a gente aqui e deixaram mostrar o seu potencial. E quem sabe no futuro aí podem fazer parte aí do rol de funcionários da Rádio Universidade ou até daqui da nossa Universidade Católica de Pelotas. Menos aqui dentro do Bom Dia RU, também que participo e também aqui do nosso Conexão RU, só tenho a agradecer. Muito obrigado pela tua participação.
5: Eu que agradeço pela experiência e por esse período de estágio, que com certeza foi muito importante para a minha formação na Faculdade de Jornalismo aqui na Católica.
4: Mas nesse último dia, vamos ver o que tu nos traz aí da redação da Rádio Universidade. Qual é o teu primeiro destaque?
5: O primeiro destaque de hoje é para o Teatro 7 de Abril. Hoje à noite, na segunda-feira, acontece um espetáculo gratuito no teatro, que será com um concerto com o Grupo Luminiscência, que será realizado a partir das 8 horas da noite numa promoção do SESC. Os ingressos podem ser retirados até às 17 horas na bilheteria do teatro, na sede do SESC de Pelotas e pelo e-commerce no SESC RS. De acordo com o diretor do teatro do 7 de abril, Alexandre de Matos, a promoção de eventos acontece com acesso gratuito, reafirma o compromisso do município com o fomento à cultura e garante o acesso da população pelotense a movimentos artísticos, depois dos 16 anos tendo o Teatro 7 de Abril. É, um dos corações do teatro e da música pelotense que estava de portas fechadas aí por todo esse tempo. Ele afirma, abre aspas, em seus quase 2 meses reaberto, o teatro tem priorizado colocar em prática os 4 eixos que norteiam o funcionamento da casa: formação de plateia, geração de trabalho e de renda, manutenção preventiva do patrimônio e a ocupação artística.
4: Perfeito. Aí a Nicole trazendo o destaque da redação da Rádio Universidade. 14h47, é o padre Marcos Bicalho e o Falando de Bíblia.
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8: Olá, gente amiga! Hoje queria deixar um abraço muito especial para os nossos paroquianos aqui no Senhor Ressuscitado. Cada comunidade na sua luta, na sua construção do mundo melhor. Que Deus possa abençoá-los a todos. Um grande abraço!
9: Mas vamos continuar então com o nosso estudo do livro do Apocalipse. No último programa, quando caiu, quando se tocou a quinta trombeta e o anjo decaído, o demônio, abriu a porta do inferno e mandou os seus capatazes, etc., destruir todo mundo que não tinha o sinal do Cordeiro. Os que não eram convertidos, aqueles que se deixam enganar pelo demônio. Pois é. E hoje, estamos aí, livro do Apocalipse, capítulo 9, lá no versículo 13. Vamos abrir, vamos tocar a sexta trombeta. Livro do Apocalipse, capítulo 9, versículo 13. O sexto anjo tocou, e eu ouvi uma única voz, vinda dos quatro cantos do altar de ouro que está diante de Deus. A voz dizia ao sexto anjo, aquele que segurava a trombeta: solta os quatro anjos que se encontram algemados no grande rio, o Eufrates. E foram soltos os quatro anjos que estavam com a hora, o dia, o mês e o ano marcados para matar a terça parte da humanidade. Sempre essa ideia de que matar um terço, destruir um terço, é sinal de que tem ainda recuperação para o resto. O número das tropas de cavalaria, lá no versículo 16, o número das tropas de cavalaria era de 20 mil vezes 10 mil. Eu ouvi bem o seu número, e na minha visão, vi os cavalos e os cavaleiros do seguinte modo: tinham couraças de fogo, jacinto e enxofre. As cabeças dos cavalos pareciam cabeças de leões, e de suas bocas saía fogo, fumaça e enxofre. A terça parte da humanidade morreu por causa dessas três pragas: fogo, fumaça e enxofre, que saíam das bocas dos cavalos, pois o poder desses cavalos estava na boca e na cauda. Suas caudas pareciam serpentes com cabeças, e com essas causavam dano. As demais pessoas, as que não morreram devido a essas pragas, mesmo assim não se converteram das obras de suas mãos. Não deixaram de adorar os demônios, os ídolos de ouro e de prata e de bronze, de pedra e de madeira, que não podem ver, nem ouvir, nem caminhar. Também não se converteram de seus homicídios, nem das suas magias, nem da sua prostituição, nem dos seus roubos. Então vamos lá. Olha bem o que está acontecendo. Sexta trombeta. Liberar os quatro anjos presos no Eufrates. Lembrando que o rio Eufrates, aquela grande importância ali, né? Como fonte de vida ali para toda aquela região da Ásia, etc. A região, e lá na região do Eufrates, era a região que habitavam guerreiros sanguinários, um povo, os partos, que eram uma tribo guerreira que até os romanos temiam, que já tinham enfrentado os romanos muitas vezes. E eles tinham uma cavalaria destruidora. Então, o João, aqui no seu Apocalipse, ele anuncia que esse tipo de exército é capaz de enfrentar os romanos, mas que mesmo destruindo esse um terço, ainda o restante não se converteu. Mas o que eu acho muito interessante nesse trecho é ele dizer que o que dizimou as pessoas não foram a espada, não foram as lanças, foi o quê? Foram as bocas. Interessante demais, né? Quando eles diziam lá assim, ó, a terça parte da humanidade morreram por causa dessas três pragas: fogo, fumaça e enxofre, que saíam das bocas dos cavalos, pois o poder desses cavalos estava na sua boca, também na cauda, mas principalmente na boca. Não parece para vocês absolutamente similar com o que está acontecendo hoje? O poder do mal que é transmitido por essa brigaiada na qual nós fomos jogados por esses dois grupos políticos, e nós brigando entre nós, os fake news que hoje são a transmissão da mensagem, ou seja, que simboliza uma boca. Então vamos cuidar, gente. Vamos cuidar. Não vamos ser participantes do mal que assola a nossa sociedade. Olha o livro do Apocalipse, é São João já prevendo isso, por volta aí do ano 90, nós estamos no ano 2019, 2000 anos atrás, São João já prevendo o grande mal que viria através das bocas, da maledicência, do mal espalhado. Pergunta. No livro do Apocalipse, aí no capítulo 9, nos versículos 18 e 19, João narra três pragas que saíam da boca dos cavalos. Que pragas são essas?
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4: Aí o Padre Marcos Bicalho, com o Falando de Bíblia, neste 31 de agosto de 2026. Vamos retornar até a redação da Rádio Universidade. A Nicole Cabral tem aí o destaque de mais uma informação importante para você, ouvinte da RU, nesta tarde de segunda-feira, Nicole.
5: Sim, agora sobre aqui, a nossa Universidade Católica de Pelotas, que sediou nesse sábado, dia 29, a Maratona da Programação, competição promovida pela Sociedade Brasileira de Computação. O evento contou com a participação de 26 equipes de universidades da região e promoveu raciocínio lógico, criatividade, trabalho em equipe e a resolução de problemas sob pressão. A coordenadora do mestrado em Engenharia em Eletrônica e Computação aqui da UCPEL, a também diretora da sede, a professora Miriam Borne, destacaram a importância do evento. Abre aspas, este evento de tradição que acontece desde 1996. É uma responsabilidade sediar um evento de excelência, mas também uma experiência enriquecedora. Para o acadêmico, estar em uma maratona faz toda a diferença para se desenvolverem profissionalmente. E uma estudante também da UFPEL aqui da nossa cidade, que já é experiente na participação do evento, disse, abre aspas, para mim é sempre uma experiência enriquecedora testar os programadores e se desenvolver pessoalmente enquanto equipe é muito importante.
4: Perfeito, é a Nicole Cabral conosco aqui no nosso Conexão RU. Nós temos intervalo, depois do intervalo a gente reproduz a segunda edição do podcast sobre eleições da CNBB, discernimento católico, mensagem ao povo de Deus por ocasião das eleições de 2026. Depois do intervalo.
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4: 14 horas e 56 minutos.
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4: Vamos acompanhar, então, o segundo podcast sobre eleições 2026, produzido aí pela Pastoral da Comunicação da Conferência Nacional dos Bispos do Brasil, o Discernimento Católico Eleições 2026, a partir de agora.
20: Olá, seja muito bem-vindo, eu sou o jornalista Luiz Lopes Júnior e seja bem-vindo a este segundo episódio da nossa série sobre as eleições. Discernimento Católico é o podcast que aprofunda a mensagem dos bispos ao povo de Deus por ocasião das eleições de 2026. Lembrando que esta mensagem, aprovada no Conselho Permanente do mês de junho, é o posicionamento oficial e institucional da Conferência dos Bispos sobre o período eleitoral. Bem, nesta edição vamos falar sobre participação e cidadania.
21: As eleições são oportunidades privilegiadas para o exercício da cidadania e da corresponsabilidade social. Mais do que escolher governantes e representantes, somos chamados a renovar nosso compromisso com os valores que sustentam a convivência democrática, a justiça social e a fraternidade.
20: E para falar sobre participação e cidadania, eu conversei com o bispo de Araguaína, no Tocantins, e presidente da Comissão Episcopal para o Laicato da CNBB, Dom Giovanni Pereira de Melo, e recebo aqui no estúdio a assessora da Comissão Episcopal para Ação Sócio-Transformadora da CNBB, Alessandra Miranda. Obrigado por sua presença, Alessandra.
22: Muito obrigada pelo convite, Luiz, e uma saudação especial a todos e todas que estão nos acompanhando.
20: Obrigado, Alessandra. Bem, para iniciarmos, nós vamos ouvir aqui as primeiras considerações de Dom Giovanni sobre a questão da participação, do discernimento cristão e do envolvimento da corresponsabilidade de todos os cristãos, especialmente dos cristãos leigos e leigas, nesse período eleitoral. Vamos ouvi-lo.
23: Quando nós pensamos em eleições, nós devemos compreender que o exercício do voto, o exercício democrático das eleições, não é um ato individual. Ele envolve responsabilidades não só dos órgãos que tratam do processo eleitoral, dos candidatos, mas de cada cidadão e de cada cidadã. Então, nesse sentido, as eleições convida cada um de nós, todos os cidadãos, para pensar as eleições não como um ato individual, mas como um ato de construção da nação, de participação de todos os segmentos da sociedade. Então, isso significa a gente conhecer melhor a realidade das eleições, as orientações que são dadas em função de construção do processo democrático, de participação, como é que nós, cidadãos, cidadãs, participamos, a importância de dialogar sobre o processo eleitoral, de conhecer as plataformas políticas, as ideologias, os partidos. Significa acompanhar aquele que foi eleito, cobrar, fiscalizar e contribuir para que a construção da cidadania se efetive, se consolide, de forma que todos nós possamos participar do processo eleitoral, não só durante as eleições, mas também no acompanhamento daquele que nós escolhemos para nos representar junto ao parlamento ou no poder executivo.
0: É isso, nós ouvimos então a Alessandra Don Giovanni como presidente da Comissão para o Laicato falando sobre a participação dos cristãos leigos e leigas na política, nesse processo das eleições, e gostaria também de falar com você e te ouvir sobre esse aspecto da participação cidadã dos cristãos católicos, mas de forma particular também você como leiga católica, envolvida, engajada nas atividades pastorais da igreja, o que você tem a nos dizer sobre a responsabilidade cristã na participação na política?
22: Então, a responsabilidade cristã, ela é de todos, de uma maneira geral, mas a gente precisa se fortalecer muito, de uma maneira específica, sobretudo, a participação dos leigos, como já foi bastante dito, né, por Dom Giovanni, acredito eu, pela experiência e pela formação, articulação que os leigos têm de maneira geral, mas da importância dessa participação através também das suas especificidades. Né? E a gente pode falar das juventudes, a gente pode falar também das mulheres. E nesse momento, né, nós iremos falar de maneira mais específica dessa participação plena, cidadã das mulheres nas eleições. Nós já sabemos que as mulheres tiveram direito ao voto há bem pouco tempo, né? Bem depois dos homens. Então, a gente, nós mulheres católicas e todas as mulheres cidadãs, elas já começam a exercer a cidadania um tempo depois, né? E lutaram muito para que isso acontecesse. E hoje nós temos, na perspectiva das políticas públicas, algumas leis que nos ajudam nesse protagonismo, na participação, não só no processo das eleições, mas na democracia como um todo, né? Mas se nós formos olhar para as eleições, Luiz, nós temos, por exemplo, uma lei em que 30%, né, das candidaturas devem ser de mulheres. Isso é lei, né? Mas na prática não adianta a lei se nós não temos orçamento para efetivar essa lei e se nós não temos uma política de inclusão verdadeira que possibilite para que essa mulher seja eleita e para que essa mulher continue no seu pleito, no caso eleitoral, né? Então, de maneira geral, a participação da mulher, assim como de todas as pessoas, todos os cidadãos, é muito importante para o processo eleitoral e democrático para o país. Porque quem for eleito para presidente, deputado, senador, enfim, depois de dois anos nós temos eleições no Brasil, né? Não vai trabalhar ou colocar em prática a sua função, né, da qual foi designado, apenas para um determinado grupo, mas para a sociedade de maneira geral. Então, a voz das mulheres que chefiam as famílias, que entendem de saúde, de políticas públicas, que entendem de economia, né? As mulheres entendem de economia, cuidam muitas vezes da casa sozinhas, né? São mães que estão ali dando conta do cotidiano, do dia a dia, e também mulheres que podem exercer funções importantes no legislativo ou no executivo. Então, essa dinâmica toda da presença das mulheres nas políticas de uma maneira geral, mas olhando agora para as eleições, ela é muito importante, tanto para concorrer às eleições, que a gente sabe que o fato de concorrer não quer dizer que seremos eleitas, mas pelo fato também de termos uma possibilidade e uma credibilidade, quando eleitas, de ter uma possibilidade de permanecer no pleito eleitoral. Isso é muito importante.
0: Sim. Você me falava aqui, antes de começarmos a gravar, de que uma pergunta importante que norteia a reflexão no processo político e, de forma particular, nas eleições, é qual projeto de sociedade estamos construindo. A participação dos leigos, então, deve ser permeada também por essa reflexão?
22: Deve, de todas as pessoas, né? Os leigos, se a gente olha para os leigos organizados na igreja, de maneira geral, nós temos que saber onde estamos e para onde nós queremos ir, né? Que projeto de sociedade é esse? Então, falar de saúde, de educação, de políticas públicas, de direito à cidade, de habitação, de dívida pública, isso tudo nós devemos, na medida do possível, entender, compreender, para que quando no momento ou nos momentos de eleição ou de deliberação aonde nós somos convidados a atuar e somos convocados a participar, que nós possamos também dar a nossa opinião de maneira qualificada. Né? Isso é muito importante, porque não basta ter o direito ao voto, mas qual é o caminho de consciência cidadã que a gente constrói com os leigos, com os outros grupos da igreja, com todos os cristãos, com todas as pessoas que se comprometem com a cidadania, para dar uma resposta qualificada, porque qualquer resposta pode ser perigosa. Precisa de ser uma resposta qualificada, compreendendo como é que funciona toda a dinâmica da máquina pública também.
0: Bem, para dar essa resposta qualificada, como a Alessandra colocou aqui, é necessário formação, como ela mesma destacou. Nós perguntamos para Dom Giovanni sobre as iniciativas, as propostas, os materiais que a Conferência dos Bispos e também os organismos que estão ali, as instituições que são vinculadas, relacionadas à Conferência Episcopal, divulgam e também oferecem aí a toda a igreja para a formação dos cristãos leigos. Bem, falamos sobre o caderno Encantar a Política e sobre o material Encontros de Reflexão e Oração sobre as Eleições 2026. Vamos ouvir Dom Giovanni.
23: O Encantar a Política foi um projeto começado por um grupo de entidades, aí tendo à frente o Conselho Nacional do Laicato, o CEFEP e outras instituições. E o pensamento inicial foi em torno das eleições municipais, das eleições de 2020. Então, fruto desse projeto, foi se construir um caderno de formação política, ainda na presidência de Dom Valmor. Esse caderno teve o apoio e a participação da CNBB, através do seu presidente na época, e também da Comissão Episcopal para o Laicato. E consistia em oferecer este caderno e uma série de subsídios ancorados no site do CNLB, buscando sempre recuperar aquilo que a Igreja no Brasil tem feito em relação à preparação para as eleições. As mensagens que a CNBB emite, os subsídios, folhetos, vídeos, enfim, era um espaço de oferecer para o cidadão, para o eleitor, uma série de subsídios que ele pudesse capacitar-se para o exercício da cidadania, da democracia e do voto. Esse projeto foi reformatado durante esse período. A revista Casa Comum abraçou também esse projeto e hoje ele continua com essa nova configuração, com mais entidades que participam, com um único objetivo: formar consciência crítica para que o cidadão possa exercer o voto com consciência, com responsabilidade e com o compromisso de construir e fortalecer a democracia, a participação popular, a cidadania e a construção do bem comum.
0: E outro material que nós temos acompanhado mais recentemente é esse aqui, né, do Giovanni, Encontros de reflexão e oração sobre as eleições 2026, preparado pelo CEFEP, o Centro Nacional de Fé e Política da CNBB, e nós estamos, inclusive, utilizado no nosso podcast como um momento de oração, a partir das orações que são propostas aqui. Mas eu gostaria que o senhor falasse como esse material tem ajudado no discernimento do povo católico, qual é a proposta dele para essas eleições de 2026.
23: Então, esse subsídio, encontro de reflexão e oração sobre as eleições 2026, é um texto popular, diferente um pouco do caderno do Encantar a Política. Ele é um texto popular para encontros de famílias, encontros de pastorais e movimentos, num formato de oração. O texto ele traz realidade da vida, fundamentação bíblica, algumas questões para poder dialogar sobre temas como cidadania, democracia, participação popular, a legislação sobre a realidade das eleições, de como é que está organizada a eleição 2026, de forma que aquilo que a Igreja, através das suas mensagens, dos seus textos, tem publicado, esse subsídio transforma isso em leitura e linguagem popular, de forma que o cidadão, aquele que está lá na base, possa também ter a compreensão e formar, assim, a sua consciência cidadã. Então, é um texto reflexivo, é um texto orante, um texto participativo, popular. E ele teve uma boa aceitação nas nossas dioceses.
22: A partir do início de setembro, é a realização de 4 lives. Então, nós temos uma organização dentro da CEPASH, que são 4 articulações de pastorais. A articulação das pastorais do campo, que todas as pastorais que atuam no campo, a articulação da mobilidade humana, que trabalha ali com toda a dinâmica dos migrantes, refugiados, a articulação das pastorais urbanas, que atuam de maneira pastoral da moradia, da população em situação de rua e outras, e a última, e não menos importante, a articulação do cuidado com a vida e a saúde integral. Pastoral da criança, pastoral da pessoa idosa, pastoral da sobriedade. Então, realizaremos 4 lives. Cada live dessa vai trazer qual é a pauta que essas pastorais trazem e que os candidatos devem se comprometer. Então, a articulação das pastorais do campo vai apresentar as pautas da pastoral do campo e vai dizer, para nós é importante que o candidato se comprometa, o candidato ou candidata, se comprometa com essas pautas. Pastoral urbana também, olha, para a gente também é importante, nós trazemos essas pautas. Então, é uma forma de nós discutirmos de maneira ampla quais são as principais pautas que estão aí e que tanto o Legislativo quanto o Executivo têm responsabilidade sobre elas, para que a gente possa fazer escolhas mais conscientes a partir do lugar das pastorais sociais. E que as pastorais sociais ajudem as pessoas a também fazerem os seus discernimentos.
0: E ali fica interessante esse conjunto de iniciativas da Igreja e de forma particular das pastorais que vão apresentar. Então fica aí a divulgação, o convite da Alessandra para que todos possam acompanhar. Bem, vamos seguir aqui, Alessandra, vamos ouvir Dom Giovanni quando ele fala sobre a participação popular, a importância dessa participação no processo político, não só eleitoral.
23: Às vezes, a gente percebe que a participação popular se dá apenas nas proximidades das eleições. O que nós queremos entender é que a formação da consciência crítica, a formação da cidadania, a democracia popular, ela precisa ser trabalhada cotidianamente. A gente não exerce a democracia e a boa política apenas no período eleitoral. A gente exerce nas políticas públicas, nos conselhos de políticas públicas, no dia a dia. E depois, a democracia demanda escolhas, eleições, e praticamente quase todos os anos nós temos eleições. Então, daí a importância da gente ter a formação política não apenas como um período eleitoral, mas que seja prática, cotidiana e de exercício, de forma que a gente possa dar a nossa contribuição para a construção da nação, né? Tenhamos uma nação democrática, participativa, de construção de cidadania, da boa política e das políticas públicas.
0: E, Alessandra, aqui nós temos a fala do Dom Giovanni sobre a participação popular e, no âmbito da CEPAST, você também tem acompanhado isso, a questão dos conselhos de políticas públicas. Uhum. A CNBB teve uma campanha da fraternidade com destaque a esse tema e um dos chamados era esse, participar dos conselhos, né? O que você tem a nos dizer sobre a importância desses espaços?
22: Então, os conselhos de direito, eles são fundamentais para a construção da democracia. Não existe democracia plena sem conselhos, fóruns, coletivos que ajudam nesse processo todo de deliberação. Primeiro, para onde vai o recurso público, depois, como utilizar o recurso público. E a Conferência dos Bispos do Brasil sempre teve uma preocupação muito grande e um protagonismo muito grande nos conselhos de direito. Então, hoje nós temos presença a nível nacional em vários conselhos de direito. A gente fala isso com muita alegria, né? Porque é um comprometimento muito grande e porque passa pelo processo de fiscalização também, né, das políticas, e a nível dos estados e a nível municipal, e a nível municipal também nós temos várias presenças de grupos católicos dentro dos conselhos de direito. Bom, isso é fundamental e importante, porque estão atrelados

0: sociais uma ação que ela não tenha uma ligação com algum conselho de política pública, né? Então, isso é muito importante para a gente perceber que as políticas públicas, ela é uma etapa do processo de legitimação da democracia. A gente pode até dizer assim, ok, nós temos presidente da república, nós temos senadores, nós temos deputados, e aí a nível de estado, município, a nível nacional. Mas se você não tem o conselho que reúne a diversidade da sociedade civil organizada e do governo para tomarem as suas decisões, você tem um governo autoritário. Por isso que é tão importante os conselhos de políticas públicas, porque os conselhos de políticas públicas traz a sociedade civil para dentro da relação com o governo. E isso é muito importante.
1: Que interessante, Alessandra. Obrigado por essa reflexão. E nós vamos, então, caminhando para o final. Mas, antes de terminarmos, temos uma mensagem importante, principalmente para aqueles leigos que são candidatos. Fica aí a mensagem de Dom Giovanni.
2: O que nós buscamos orientar para aqueles que são candidatos e procuram, são candidatos católicos ou que têm uma orientação cristã, é que é preciso conhecer a doutrina social da Igreja. Conhecer o pensamento social da Igreja e defender a partir do parlamento ou do executivo aquelas ideias que estão presentes no Evangelho, que são ideias, né, projetos de vida em abundância, de dignidade, de respeito, de diálogo, de entender que o meu adversário político ele não é meu inimigo, que nós precisamos construir democracia na diversidade, a democracia demanda isso, aquele que pensa diferente de mim não é necessariamente um meu inimigo, e que o objetivo principal, independente da ideologia ou do partido político em que eu estou inscrito, o importante é construir democracia, construir cidadania, construir políticas públicas. Então é isso que a gente orienta para aqueles que são candidatos, que na sua plataforma de governo, de administração, tenha muito presente aquilo que a Igreja, a partir da doutrina social social e do Evangelho, defende, que é a dignidade humana, que é o respeito, que é a cultura do encontro, que é a solidariedade, que é pensar no bem comum, na participação popular. Então, quando nós pensamos as eleições, pensamos a importância do voto e da cidadania, nós estamos defendendo essas verdades, né? A verdade do Evangelho, a verdade daquilo que a Igreja ensina na promoção da paz, da justiça, da gente, mesmo nas diferenças, a gente construir pontes, construir dignidade. É isso que a Igreja tem ensinado e acredito que é isso que nós podemos também orientar para os candidatos que são cristãos católicos.
1: Bem, chegando então ao final desse podcast, a nossa segunda edição do Discernimento Católico, podcast da CNBB sobre as eleições de 2026. Alessandra, muito obrigado por sua presença.
0: Eu que agradeço.
1: Bem, para finalizarmos, vou separar aqui a nossa oração, que está no nosso encontro de reflexão e oração para as eleições de 2026, preparado pelo Centro Nacional de Fé e Política, disponível nas edições CNBB. A Alessandra está aqui na página 30, a nossa oração final, pedindo para que possamos ser poetas sociais.
0: O pedido do nosso querido e saudoso Papa Francisco, né? Senhor, que a nossa participação na vida da sociedade seja um sinal do vosso amor. Que saibamos promover e exercitar a democracia

0: para proteger os fracos e cuidar da casa comum. Dai-nos a coragem de ser poetas sociais e construtores da paz. Amém.
1: Amém. Então agradeço a Alessandra, a Dom Giovanni e a você que nos acompanhou até aqui nessa segunda edição do podcast sobre as eleições de 2026. Até a próxima.
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3: 15 horas e 26 minutos.
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2: Olá, amigos do Brasil e demais países lusófonos. Está no ar o programa em português da Rádio Vaticano, Vatican News, desta segunda-feira, 31 de agosto. A partir de agora, você acompanha as principais notícias do Papa, da Santa Sé e da Igreja no Mundo. Com você para conduzir esta edição, Túlio Fonseca. E preparamos um trecho da liturgia de hoje para você. Naquele tempo, veio Jesus à cidade de Nazaré, onde se tinha criado. Conforme seu costume, entrou na sinagoga no sábado e levantou-se para fazer a leitura. Deram-lhe o livro do profeta Isaías. Abrindo o livro, Jesus achou a passagem em que está escrito: "O Espírito do Senhor está sobre mim, porque ele me consagrou com a unção para anunciar a boa nova aos pobres. Enviou-me para proclamar a libertação aos cativos e aos cegos a recuperação da vista, para libertar os oprimidos e para proclamar um ano da graça do Senhor." Depois, fechou o livro, entregou-o ao ajudante e sentou-se. Todos os que estavam na sinagoga tinham os olhos fixos nele. Então, começou a dizer-lhes: "Hoje se cumpriu esta passagem da Escritura que acabastes de ouvir." Do Evangelho de Jesus Cristo segundo Lucas, capítulo 4, versículos 16 a 21. E passamos agora aos destaques do nosso programa de hoje. O Papa Leão XIV se encontra em Castel Gandolfo desde sábado, onde participou da histórica procissão de um primeiro pontífice nas águas do Lago Albano com a imagem de Nossa Senhora do Lago. Já nesta segunda-feira, o Santo Padre recebeu a Comissão de Supervisão da Fundação Casa Alívio do Sofrimento, o hospital fundado por São Pio de Pietrelcina, no Palácio Apostólico também de Castel Gandolfo. Nesta edição, vamos trazer as informações da visita de Dom Gallagher à Rússia. Em entrevista, o cardeal afirmou: "A Santa Sé exerce uma diplomacia que acredita na paz." Teremos também o especial do padre Gerson Schmidt, que nos traz dados históricos sobre a fundação do rádio. Fique conosco, nosso programa está no ar. Olá, seja novamente bem-vindo ao programa produzido pela Redação Brasileira. Na manhã desta segunda-feira, 31 de agosto, o Papa Leão XIV recebeu em audiência no Palácio Apostólico de Castel Gandolfo a Comissão de Orientação e Supervisão da Fundação Casa Alívio do Sofrimento, obra de São Pio de Pietrelcina, instituída pelo quirógrafo de 27 de maio de 2026. Participaram do encontro o presidente Maximino Caballero Ledo, o coordenador Fábio Gasperini, Dom Paulo Rudelli, substituto da Secretaria de Estado, Dom Giordano Pitinotti, presidente da Administração do Patrimônio da Santa Sé Apostólica, APSA, e Dom Giorgio Ferretti, arcebispo de Foggia Bovino. Também esteve presente o secretário da comissão, Fabrizio Colatti. Durante o encontro, o Papa pôde verificar o andamento dos trabalhos da comissão, com especial atenção à análise da situação econômica e financeira da fundação e à identificação das soluções mais adequadas para garantir a sustentabilidade da obra a longo prazo, tendo em vista a revitalização do hospital Casa Alívio do Sofrimento de San Giovanni Rotondo. A comissão apresentou as principais prioridades nas quais atualmente concentra suas atividades: a estabilização das relações com os funcionários, o fortalecimento da colaboração com as instituições públicas italianas, a obtenção dos recursos necessários e a redução progressiva dos principais passivos. Essas atividades fazem parte do mandato confiado à comissão pelo quirógrafo que a instituiu, com o objetivo de restabelecer as condições de sustentabilidade e implementar o plano de revitalização, preservando a continuidade das atividades hospitalares e o carisma do fundador. O Papa Leão tomou atentamente conhecimento do trabalho realizado até o momento pela comissão, confirmando sua vontade de acompanhar de perto o caminho empreendido. A comissão dará, portanto, continuidade às suas atividades, de acordo com o mandato que lhe foi conferido, aprofundando e implementando progressivamente as linhas de ação identificadas, com o objetivo de assegurar continuidade e futuro ao hospital e à obra desejada por São Pio de Pietrelcina, a serviço dos enfermos e de suas famílias. E agora, na voz de Silvonei José, vamos recordar como foi a procissão histórica da imagem de Nossa Senhora do Lago nas águas do Lago Albano, em Castel Gandolfo, com a presença do Papa Leão XIV.

Nas margens do Lago Albano, onde a beleza da criação se encontra com uma das tradições marianas mais queridas de Castel Gandolfo, a fé ganhou, neste sábado 29 de agosto, uma imagem particularmente simbólica. O Papa Leão XIV participou da procissão de Nossa Senhora do Lago e tornou-se o primeiro pontífice a percorrer de barco as águas do lago durante essa manifestação religiosa. A celebração começou na igreja de Maria Santíssima do Lago, com a Santa Missa presidida pelo pontífice às 18 horas locais, e prosseguiu pelas ruas e depois pelas águas, acompanhada por fiéis e outras embarcações. A procissão possui raízes anteriores à própria construção da igreja. Sua origem remonta a 1954, durante o ano mariano proclamado por Pio XII, quando o então pároco de Castel Gandolfo, padre Dino Sella, promoveu a primeira procissão da imagem da Virgem pelas águas do Lago Albano. Desde então, a tradição tornou-se uma das expressões religiosas mais características da cidade. O roteiro preparado para a celebração deste ano previa que a imagem da Nossa Senhora seja conduzida desde a igreja até a região da Tropicana e depois colocada em uma embarcação, na qual também embarcaria o Papa para seguir até George's Beach. A presença de Leão XIV acrescentou uma página inédita a essa história. São Paulo VI e São João Paulo II já haviam participado da tradição, mas nenhum dos dois havia percorrido de barco o trecho do lago durante a procissão. Leão XIV, portanto, não apenas presidiu uma celebração mariana, mas entrou fisicamente no coração de uma tradição popular que atravessa gerações. Cerca de 10 embarcações civis, entre elas canoas, além de meios das forças de segurança, acompanharam o percurso. A travessia pelas águas foi prevista para durar aproximadamente 25 minutos. A própria igreja é inseparável dessa história. São Paulo VI desejou sua construção como espaço de oração para os moradores e também para os numerosos visitantes que frequentam o lago durante o verão. As obras começaram em 1966 e terminaram em 1977. Em 15 de agosto daquele ano, na solenidade da Assunção de Nossa Senhora, Paulo VI, já gravemente enfermo, foi pessoalmente a Castel Gandolfo para consagrar o templo. 2 anos depois, em 2 de setembro de 1979, São João Paulo II celebrou ali a Eucaristia e recordou que aquela igreja havia nascido do desejo pastoral de seu predecessor. A arquitetura da Madonna del Lago também parece dialogar com o acontecimento celebrado. A grande estrutura branca que se eleva sobre o templo evoca, segundo a interpretação ligada ao projeto de Francisco Vacchini, a vela de uma embarcação, remetendo à imagem da igreja como barca de Pedro. É como se a própria construção preparasse, há quase meio século, a cena que hoje se tornou realidade. O sucessor de Pedro entrando na barca e atravessando as águas sob o olhar da imagem de Maria. O pároco de Castel Gandolfo, padre Tadeus Romus, destacou justamente essa relação entre a igreja, o lago e a gratidão pelo dom da criação. O roteiro espiritual da procissão reforçou ainda mais esse simbolismo. A imagem de Nossa Senhora foi acompanhada por uma cruz processional, representantes das paróquias, religiosas, coros, sacerdotes, autoridades e fiéis, tendo o Papa Leão XIV junto à venerada efígie. Ao longo do caminho, as meditações apresentaram Maria como mulher da escuta, do serviço, da esperança, da paz e da comunhão, convidando os participantes a fazer da própria vida um caminho de encontro com Cristo. A travessia também se tornou uma oração pela igreja. Durante o percurso, a comunidade pediu a Maria que acompanhasse o Papa, os bispos, os sacerdotes e a vida consagrada, para que cada comunidade cristã se tornasse um sinal credível
do Evangelho. E ao final do peregrinar, a mensagem foi de esperança. Sair daquele lago como construtores de paz, homens e mulheres de diálogo e cristãos, capazes de testemunhar o Evangelho com simplicidade e alegria.

0: E agora uma atualização sobre o final da missão do cardeal Dom Paul Richard Gallagher em Moscou. O secretário para as relações com os estados e as organizações internacionais falou à mídia do Vaticano e fez um balanço da missão diplomática recém-concluída. Silvanei José.
1: Dom Gallagher, a Santa Sé, uma diplomacia que acredita na paz. Ao final da sua missão em Moscou, o secretário para as relações com os estados e as organizações internacionais falou à mídia do Vaticano e fez um balanço da missão diplomática recém-concluída. Em Moscou, o sol brilhava na tarde da última sexta-feira, quando o responsável pela diplomacia da Santa Sé embarcou no voo que o levou de volta a Roma, via Istambul, para retornar ao Vaticano, já bem tarde da noite. Uma viagem longa e bastante complicada. A suspensão das conexões diretas entre a Rússia e os países da União Europeia restringe, de fato, as opções para chegar a Moscou e obriga os poucos voos regulares a uma longa viagem pela Europa, que, partindo de Istambul, leva a atravessar os Balcãs, contornar as fronteiras ucranianas e, por fim, sobrevoar os céus da Bielorrússia. Pelo menos 12 horas. Entre voos e escalas, para uma viagem que antes de 2022 exigia cerca de 4 horas de voo. Foi uma longa viagem, confirma Dom Paul Richard Gallagher. Mas isso também assume uma dimensão simbólica. Antes de 2022, chegava-se a Moscou em poucas horas. Hoje, porém, o caminho ficou mais longo. Essa viagem é um sinal da vontade de diálogo que a Santa Sé deseja levar adiante. Um diálogo que iniciamos há anos, tanto por meio da Embaixada da Federação Russa junto à Santa Sé, quanto por meio do trabalho do Núncio Apostólico Dom Giovanni Daniello em Moscou. Isso ressalta o empenho e a importância que atribuímos a esta viagem, que foi realizada em nome da Santa Sé e com a bênção do Papa. O tema da guerra em curso com a Ucrânia concentrou grande parte da atenção. Também na conversa com o ministro das Relações Exteriores, Lavrov, e o assessor Uzakov. Perguntamos, o senhor ressaltou várias vezes que o único caminho para pôr fim às hostilidades é o retorno à diplomacia. Sim, destacou Dom Gallagher, é um diálogo nada fácil, pois quanto mais a guerra se prolonga, mais difícil será restabelecer as relações. Há muitas vítimas, muitas feridas abertas, mas sabemos muito bem que, historicamente, todos os conflitos, todas as guerras, terminam com uma negociação, com um acordo, e então começa-se a restabelecer as relações entre os ex-beligerantes. Nesse sentido, a diplomacia oferece e promete uma solução possível. É isso também que nós, como igreja, temos a responsabilidade e o dever de proclamar. Fomos a Moscou para falar de paz, para encorajar as almas inquietas por causa da guerra e dizer, tenham coragem, sigam o caminho da paz, tenham a esperança de acreditar em um dia melhor. E acredito, destacou Dom Gallagher, que essa tenha sido essencialmente a nossa mensagem. Após o encontro bilateral, o ministro Lavrov afirmou numa entrevista que, durante as conversas, o senhor limitou-se a fazer um apelo genérico para que o conflito fosse encerrado o mais rápido possível. Sim, é verdade, respondeu Dom Gallagher. Essa é exatamente a nossa posição que sempre mantivemos. A Santa Sé não entra em detalhes das negociações, nem propõe soluções técnicas, pois isso é de responsabilidade direta das partes beligerantes. A Santa Sé, por outro lado, relembra essa responsabilidade e convida a demonstrar boa vontade para iniciar seriamente um diálogo. E faz isso dirigindo-se tanto à Federação Russa quanto à Ucrânia e a outros países, pedindo que não se poupem esforços para criar espaços de diálogo. A Santa Sé, perguntamos, ofereceu suas estruturas para reabrir uma via de diálogo e negociação. Como essa oferta foi recebida e como ela poderia se concretizar. É uma oferta, disse Dom Gallagher, que fizemos no passado e que, até agora, não se concretizou. Não parece haver desejo de um envolvimento direto por parte de nossos escritórios diplomáticos. No entanto, o gesto foi apreciado, o fato de não estarmos lavando as mãos da questão. A mensagem nesse sentido é clara. No mundo de hoje, ninguém consegue resolver nada sozinho. Tanto a Rússia quanto a Ucrânia precisam da comunidade internacional, precisam de suas alianças. E ao oferecer nossas boas estruturas, dizemos a ambas as partes que a Santa Sé está disposta a ajudar de qualquer forma. Basta que peçam e colocaremos à disposição todos os nossos recursos, que são modestos, reconhecemos, mas é um gesto que fazemos de boa fé.
0: E segunda-feira é dia do quadro Memória Histórica, produzido pelo colega Jackson Erpen com as reflexões do padre Gerson Schmidt. O tema de hoje, contra fatos, não há argumentos.
2: A história do rádio ainda guarda capítulos que merecem ser revisitados e, sobretudo, reconhecidos com justiça. Entre eles, está a trajetória do sacerdote, cientista, inventor gaúcho, Roberto Landel de Moura, cujas experiências pioneiras com a transmissão da voz e de sinais sem fio, realizadas no final do século XIX, início do século XX, enfrentaram incompreensão, falta de incentivo e até a destruição de seus equipamentos. Inspirando-se também nas pesquisas reunidas por Hernani Fornari, no livro O Incrível Padre Landel de Moura, História Triste de um Inventor Brasileiro, Padre Gerson Schmidt tem nos proposto reflexões que lançam luz sobre documentos e testemunhos que ajudam a compreender a dimensão de suas experiências e a defender o lugar que Landel de Moura merece na história das telecomunicações e da transmissão radiofônica. Hoje, o tema proposto pelo sacerdote gaúcho é Contra fatos, não há argumentos. Vamos ouvir.
3: Sigo aqui aprofundando o invento do rádio no Brasil, tentando fazer justiça a uma história que foi registrada e resgatada, ou seja, mal contada, onde não houve reconhecimento ao verdadeiro inventor na transmissão de ondas magnéticas, o rádio. Padre Roberto Landel de Moura. No final do século XIX e início do século XX, o sacerdote e cientista brasileiro gaúcho realizou experiências pioneiras, inéditas, com a transmissão da voz e de sinais sem fio, antecipando princípios que seriam fundamentais para o desenvolvimento das telecomunicações e do rádio. Não teve incentivo em seus pioneiros inventos para dar cabo. Seus inventos foram por vezes destruídos por fanáticos que acreditavam que Landel era um bruxo e homem diabólico por fazer coisas impossíveis para a compreensão humana até então. Faço esse resgate histórico utilizando inicialmente as fontes pelo livro de Hernani Fornari, O Incrível Padre Landel de Moura, História Triste de um Inventor Brasileiro, Editora Globo, Rio de Janeiro, Porto Alegre, São Paulo, 1960. Conta o autor assim, utilizando-se de três notícias e um artigo reveladores. Primeiramente, um artigo que conta que em 1937 teria se feito o primeiro invento transmitindo voz humana, mas posteriormente se atesta que antes mesmo disso, Padre Landel de Moura tem transmitido sinais de voz humana. Na tarde de 8 de novembro de 1937, ao abrirmos a última edição de A Noite do Rio de Janeiro, deparou-se-nos o seguinte telegrama impresso destacadamente em negrito, corpo 10. Prodigioso, Nova York, dia 8. A companhia A.T. Brown, do Paquete Britannic, pertencente a Cunard White Start, comunicou que recebeu com sucesso em alto mar transmissões conjugadas radiofônicas e de televisão. O comandante Brown declarou acreditar que tenham sido as primeiras experiências no gênero coroadas de êxito, havendo sua realização tida lugar nos dias 29, 30 e 31 de outubro, depois de o vapor haver deixado Londres a 30 milhas da Terra. Dirigiram as experiências os técnicos de British Broadcasting Corporation, recebendo em aparelho Vicente Cardin e obtendo com extraordinária clareza tanto o som quanto a impressão visual. Por feliz o caso, tínhamos sobre nossa mesa de trabalho um outro jornal, esse já bem antigo, La Voz da Espanha, que se publicava em São Paulo em princípios deste século. Este velho exemplar, que trazia o número 28 e era datado de 16 de dezembro de 1900, ou seja, 37 anos antes, estampava em suas colunas longo e sensacional artigo assinado pelo Dr. Rodrigo Botet. Artigo este que, por tratar de certo misterioso padre, cujos inventos maravilhosos estavam, naquela ocasião, levando forte celeuma, não só na capital bandeirante, mas ainda na própria capital federal, vamos traduzir e transcrever aqui na íntegra. E aí continua o autor. O Glau Radiofônio, um jornal da capital federal, atribuiu a invenção desse aparelho, que tem a propriedade de transmitir a voz humana, a uma distância de 8, 10 ou 12 quilômetros, sem necessidade de fios metálicos, ao engenheiro inglês Sr. Britton. O diário que me refiro está mal informado, diz o autor Hernani Fornari. Nem a invenção do sistema de transmitir a palavra à distância recente, nem foi um inglês o primeiro sábio que resolveu satisfatoriamente este árduo problema, que envolve os mais intrigados princípios físico-químicos que podem oferecer-se à ciência humana. O que primeiro penetrou e descobriu os grandes segredos da telefonia com glória e proveito, faz pouco ou menos um ano, foi o brasileiro, foi o mais nobre e sábio amigo, o reverendo padre Roberto Landel de Moura, porque fui testemunha presencial de várias experiências, todas de prodigiosos resultados, e porque tive a honra de me ocupar do sábio e de suas eminentes obras em dois artigos publicados em El Diario Español, de São Paulo, artigos que mereceram a honra de ser reproduzidos no Rio, em o Jornal do Comércio, e por tudo isso, julgo-me obrigado agora a sair em defesa do direito de prioridade que assiste ao benemérito brasileiro reverendo padre Roberto Landel, no que tange à transmissão da palavra falada sem necessidade de fios. Antes desse virtuosíssimo apóstolo da religião e da ciência, ninguém, absolutamente ninguém, fez algo de prático em telefonia aérea sem cabos, servindo-se só e só de fatores aquosos, terráqueos e aéreos. O reverendo padre Landel foi o primeiro a construir seu magnífico telefone, sem precisão de fios, para transmitir a voz, as notas musicais e os ruídos apenas sensíveis ao ouvido, tais como o tic-tac do relógio a grandes distâncias. A telefonia aquática e subterrânea, e bem assim o teletiton, espécie de telegrafia fonética, sem emprego de fios metálicos, são obras de imarcessível glória, e a prioridade delas pertence ao referido sábio brasileiro. O telexiofônio, a quinta essência da telefonia com fios em virtude do vigor e da clareza, tem capacidades de compreender o sábio e avaliar o valor de seus inventos. Trabalha sem cessar para honrar cientificamente a pátria e glorificar o nome que carrega.
0: E o noticiário em português da Rádio Vaticano, Vatican News, desta segunda-feira, 31 de agosto, vai ficando por aqui. Agradecemos, como sempre, a sua companhia e a sua sintonia. E nos encontramos amanhã, neste mesmo horário. Até lá!
4: Horas e 57 minutos.
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Tudo bem? Segundona, dia 31 de agosto de 2026, começando mais uma edição do programa São Balanço, já começando a semana, mas aquela semana gostosa, né? Aquela semana, aquela segunda-feira que você viaja no túnel do tempo na sua segunda retro, só clássicos dos anos 90, na coordenação e produção do Rudinei Machado, na seleção musical José Carlos Farias, na técnica Jorge Alves, a apresentação é minha, Bira Marcelos, e a primeira é Exalta Samba, Telegrama.

0: Acompanha sempre, sempre. Bom, tá aí o som do Catinguelê, Lua Vai. É a primeira, foi a primeira do horário. O Exalta Samba fica pra depois aqui na programação do Samba Nosso. Daqui a pouquinho tem o Exalta Samba com música Telegrama. Maravilha, pra você que tá ligando agora, muito obrigado pelo carinho. Quero mandar um abraço especial pro meu grande amigo Leonir Bade da Silva, grande brother, tá ligadinho? Ele gozou comigo aqui no meu WhatsApp particular. Alô você, comecei assim com o programa. Alô você, e ele deu risada. Que é o Leonir, que isso, Leonir? Grande garoto, tá ligadinho comigo também. Obrigado pelo carinho, tá bom, Leonir? Muito bem, galera, 16 horas com mais 7 minutinhos. É o horário oficial do Brasil, é numa segunda-feira, 31 de agosto de 2026. Programa Samba Lanço já dando toque, é o seguinte, já convidando. Já lavagem na galera aqui, ó, lavagem cerebral. 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Muito bem, 16 graus e um décimo a temperatura numa segunda-feira nublada lá fora. Para você que está curtindo a nossa programação, muito obrigado pelo carinho da sua companhia. Este é o programa Samba Lanço há mais de 30 anos, fazendo a alegria do seu rádio. 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Maravilha! 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E também somente pelo telefone, tá? 984-216204 ou também 984-09-7657. Agora sim, a gente vai agora trazendo, dando sequência ao nosso bloco musical. Agora sim tem Exalta Samba, Telegrama, tá no samba, tá comigo, tá no Sambalanço.
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1: Muito bem, galera, Sambalanço informando a hora certa pra ti, agora 16 horas com mais 25 minutos. Neste bloco você ouviu aí, na realidade, duas do Catinguelê. A primeira foi som do Catinguelê com Lua Vai, né? A número 2, Exalta Samba, com a música Telegrama, Que Loucura pela Vida Inteira. E a última também do Catinguelê, com a música Corpo Lúcido. Esta é a programação do nosso José Carlos O Farias, nosso programador musical, aliás, sabe demais, sabe muito, grande Farias. Ah, então aí, Leonir, então é, comecei com um Alô Você, né, grande Leonir, o operador do sábado da Rádio Universidade, do programa Sambalanço, das 9 ao meio-dia. Muito bem, galera, 16 horas e 26 minutos é o horário oficial do Brasil. A temperatura na marca dos 16 graus. Lembrando, hein, tem Transa Negra. Anotou na agenda, hein, amigo? Ainda não anotou? Tá fazendo o quê? É pra anotar e botar na geladeira, no ímã da geladeira, pra não esquecer. Dia 11 de outubro, a Transa Negra é o som que vai comandar a massa. O legado continuando

0: você adquirindo essa... Como é que se diz? Esse movimento, né, Black? E você é o nosso convidado pra lá de especial. Bota pra lá de especial nisso. Olha, vai vir excursões de praticamente quase todo o estado do Rio Grande do Sul. Porto Alegre, Jaguarão, Pinheiro Machado, Erval do Sul. Rapaz, o pessoal tá se mobilizando às veras. Pra galera curtir aí a Transa Negra, o som que comanda a massa. Vai estar tá muito bacana, um som bacana, som de qualidade. E vai ter muita gente bonita. É, meu amigo, lembrando, as pessoas que forem caracterizadas podem ganhar. Não, podem não, vão ganhar brindes. É prêmios pra quem for caracterizado da década de 70, 80 e 90. Imperdível no próximo dia 11, ali na Sociedade Libanesa, a partir, é claro, das 22 horas, sendo que os portões abrem a partir das 21 para esperar, aliás, toda a produção esperando por você. Tá certo, gente? 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Então anotou? Se não anotou, tá na hora. Dia 11 de outubro, Transa Negra. É o som que comanda a massa. Muito bem, galera. O programa Seu Balanço dando sequência e até às 18 horas. 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Vamos lá para mais um agendão aqui na nossa programação do São Balanço. 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Programa Samba Lanço, que destaca daqui a pouquinho. Na tua segunda retrô, o paparico do molejo, do nosso amigo Anderson, que nos deixou, mas deixou um legado, né? Maravilha, depois do intervalo, então, tem molejão, paparico. Tá no samba, tá no Samba Lanço há mais de 30 anos, fazendo a alegria do teu rádio.
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0: rapaziada, tá aí, espalha pra geral, porque o Sambalanço tá no ar. Você ouviu aí, sucesso do Razão Brasileira, homenageando 30 anos de carreira, hein? Música, se é eu menti, é, que loucura, cara, só música bacana do Razão Brasileira, comemorando aí 30 anos de existência. Raça Negra, aliás, o Raça, né? Grupo Raça, o teu chamego é meu xodó, e ainda teve o som do Molejão, do nosso amigo Anderson Paparico, é, meu amigo, só música bacana na sua segunda retrô, aquela viagem gostosíssima no túnel do tempo. Tá fazendo o quê? Que não tá espalhando pra geral, porque o Sambalanço tá no ar e você pode participar comigo através do 984135473, vê se tem mensagens aqui, daqui a pouquinho eu leio. E tem também o nosso chat do YouTube, você pode participar também através do nosso chat do YouTube, Rádio Sambalanço. Maravilha, rapaziada, pra você que tá ligando agora o rádio, você tá no programa mais ouvido, é o Sambalanço, há mais de 30 anos fazendo companhia pro teu rádio. 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Vários DJs confirmados, são eles: o Nenê confirmado, da Sextas Blacks aqui em Pelotas. Teremos também o nosso amigo, o nosso amigo Josué, lá da 560 de Rio Grande, né? Também teremos o nosso DJ Deco, Dedeco, o Deco representando a Boate B52, e Renatinho, o xerife do charme do bairro Simões Lopes. E é claro, o som é da melhor qualidade, segundo a produção, o bicho vai pegar, amigão. Para você curtir toda essa qualidade, tem que ser um som bom, né? Tem que ser um som maravilhoso. Então o pessoal tá prometendo e vai cumprir, até porque é Transa Negra, é o som que comanda a massa, Jorge Alves. Faltando apenas 10 para 5, é o horário oficial do Brasil, e até às 18 horas o programa Sambalanço vai no oferecimento de Servigás Soluções. 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E o Departamento de Esportes do Clube Cultural Chove Não Molha convida para o próximo dia 27 de setembro, almoço com música ao vivo, no palco Banda Molejo Daqui. 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Depois do intervalo, eu tô voltando com muito mais, porque tá no samba, tá comigo, tá no melhor, tá no Sambalanço.
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0: Samba Lanço informando a hora certa, 16h55.
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Maravilha, rapaziada, você ouviu aí o sucesso do Cor da Pele, Desengano, Malícia, Anatomia e ainda teve o som do Gamação beijando até as 18. É o programa Sama Lança há mais de 30 anos, fazendo muita parte da tua vida, muita parte da tua vida pra você que curtia a Alfa FM, curtia aí o programa Sama Lança, então imperdível, né? Tá de segunda a sexta-feira aqui pela Rádio Universidade AM 1160 e também no nosso aplicativo e, claro, no nosso site radiosambalanco.vipfm.net e também pelo nosso YouTube, Rádio Samba Lanço. 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

0: 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Maravilha, galera. 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Programa Sambalanço. 17 horas 11 minutos, temperatura em 15 graus. Tava chovendo há pouco, Jorge. Parou? Não parou? Parou? Não parou? Mais ou menos. Mal ou menos. Cara, mas que inverno rigoroso, hein? Meu Deus do céu. Chega, São Pedro. Intervalo, a gente volta na sequência com muito mais. E no destaque, vem aí o som do Desejos com mel na sua boca. Mas isso é pra depois do intervalo, porque tá no samba? Tá comigo? Tá no Sambalanço.
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0: maravilhoso.
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3: Samba Lanço informando a hora certa, 17 horas com mais 25 minutos, horário oficial do Brasil. Tá tudo bem contigo? Tá tudo maravilha? Que maravilha, é bom saber que você tá junto conosco em mais uma edição do Samba Lanço Retrô. Na tua segunda-feira é assim, né? Segunda é aquela viagem no tempo, terça-feira onde tudo acaba em pizza e quarta-feira dia internacional do sofá, quinta-feira dia de TBT, na sexta-feira é clima de fim de semana. Esse é o programa Samba Lanço. E no sábado aí sim, no sábado é 3 horas com o melhor do samba, pagode, swing. Você ouviu aí o sucesso do Arte Popular Eternamente Feliz. Quem não quer ser eternamente feliz? Eu quero. Ainda teve o som do Cara Metade, a clássica Morango do Nordeste. E ainda teve o som do Desejos com a música Mel na Sua Boca. Maravilha. E até às 18 horas é o programa Samba Lanço. Deixa eu mandar alôzão pra galera esperta que tá ligada junto conosco aqui no nosso YouTube. Você pode mandar mensagens, não tem problema nenhum. Se você tá afim de mandar mensagens de áudio, somente pelo nosso Telewatts, que é o 984-13-5473. Cadê aqui os recados? Dando atenção aos recados. Ela, que carimbou o passaporte e também já carimbou, já bateu o ponto aqui no programa Samba Lanço, a nossa Adriana Martins, dizendo o seguinte: boa tarde, Bira, boa semana para todos. Exatamente, eternamente feliz, né, Drica? Obrigado pelo carinho da audiência. Abraços para você também, para ti e para a família. A Carmen Canês, amor da minha vida, ligadinha comigo também. Boa tarde, meu amor, beijos. Ótima semana para nós. Meu amigo Darneli Fabris Pinheiro também está curtindo a nossa programação. Obrigado pelo carinho. 956 pessoas curtindo o nosso programa Samba Lanço. Curtidas, né? E também as pessoas inscritas. 956, falta pouco para mil. Se a gente bater a

0: meta de 1.000 inscritos, o ouvinte sabaroso só tem a ganhar. Lembrando que amanhã, excepcionalmente, né, Jorge? Amanhã, excepcionalmente, se tudo correr bem, né, o tempo ajudar, tem jogo amanhã, né? Tem jogo do Chavantão e o Samba Lanço amanhã, excepcionalmente na terça-feira, onde tudo acaba em pizza, começa uma hora mais tarde, ou seja, geralmente é das 16, amanhã começa a partir das 17 horas aqui na nossa programação, tá? Repito, amanhã não procure o Samba Lanço antes das 5, tá? Antes de 16 horas, não. É a partir das 17 horas amanhã devido à transmissão esportiva da Rádio Universidade. Vamos convidar a galera, Jorge Alves, porque dia 11 de outubro tem Transa Negra. É o som que comanda a massa e o legado continua. Tudo isso dia 11 de outubro na Sociedade Libanesa a partir das 22 horas, sendo que os portões abrem a partir das 21 horas, a produção a 21 horas. É plural ou singular, né? 21 horas não existe. 21 horas a produção esperando por você, para você já se ambientar e já chegando devagarinho, né, para curtir essa tremenda festa que com certeza vai parar Pelotas. Olha a gripe aí, irmão, olha a gripe aí, irmão. Maravilha, então é isso, né, gente? Pra você que tá ligado aí, muito obrigado pelo carinho. E a gente convidando, a produção convidando, vai tá muito bacana. Pra quem sempre gostou da Transa Negra, a gente tá voltando, o pessoal tá voltando com a Transa Negra, o som que comanda a massa. 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Ele, Nenê confirmado, grande Nenê, das Sextas Blacks, ali do Mercado Central. 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Também teremos... abrilhantando, né, a nossa grande noite. Teremos também o nosso amigo Josué representando a 560 em Rio Grande. E claro, DJ Deco, quem nunca foi na boate B52. Cara, saudade enorme da B52 aqui na Félix da Cunha 466, né, Jorge? Porãozão. É aqui, né? Eu tô perdido. Ah, é aqui. É aqui na outra quadra aqui, na Félix da Cunha, número 466, onde foi o estúdio 466, onde foi o porão do Gota d'Água e também teve a boate B52 e o nosso amigo Deco fez parte dos DJs, na época era discotecário, né? Década de 80 e 90 era discotecário da boate B52 e ele vai estar rolando aquelas bolachas, né? As bolachas sensacionais que tocavam na boate B52. Ou seja, teremos várias atrações para você não ficar de fora. 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Muito bem, muito bem, muito bem. 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Maravilha, rapaziada, deixa eu dar o toque aqui pra você, que é o seguinte, né? 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Programa Samba Lanço, mais um intervalo. Voltamos na sequência. Faltando 26 para 6, é o horário oficial do Brasil, até porque tá no samba, tá comigo, tá no Samba Lanço.
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1: É, rapaziada, vem comigo, espalha para geral, porque o Samba Lanço tá no ar até as 18 horas com muito samba, muito pagode, muito swing, tá aí o som do Bebeto para balançar, Negritude Júnior, beijo geladinho, muah. Ainda teve o som dos Travessos com a música Maravilha Te Amar, é, meu amigo, até as 18 horas é o programa Samba Lanço, fazendo parte da tua vida, mais disso, há mais de 30 anos, te fazendo companhia e muito mais. Maravilha, muito bem, programa Samba Lanço vai, é claro, no oferecimento de Sabores do Sul. 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Maravilha, galera, depois do intervalo eu tô voltando trazendo aí mais música pra você e, claro, o encerramento da nossa programação aqui no Samba Lanço há mais de 30 anos, fazendo parte da tua vida.
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Muito bem, rapaziada, agora faltando apenas 4 minutinhos que nos separam das 18 horas, o programa Samba Lanço vai ficando por aqui, porque afinal de contas amanhã é terça-feira, um pouquinho mais tarde, hein? Devido aí à transmissão esportiva da Rádio Universidade, jornada esportiva a partir das que horas, Jorge? Das 16? 14h30? É isso? Das 14h30, mas o Samba Lanço volta amanhã, 17 horas, das 17 até as 19 horas. Gente, muito obrigado pelo carinho da audiência e, claro, a gente só convida para o próximo dia 11 de outubro, lá no Libanesa, para Transa Negra, o som que comanda a massa, e você é o nosso convidado. Amanhã, portanto, é aonde tudo acaba em pizza, né? Onde tudo acaba em pizza, a partir das 17 horas, um pouquinho mais tarde, repito, devido à jornada esportiva da Rádio Universitária, você pode participar conosco e, quem sabe, na quarta-feira, dia do sofá, você seja o sortudo ou a sortuda que leva no mole aí um rodízio sensacional, gratuitamente aqui do programa Samba Lanço e também da Sabores do Sul. Gente, vocês tiveram aí a coordenação e a produção do Rudinei Machado, na seleção musical José Carlos Farias, na técnica Jorge Alves, a apresentação foi minha, Bira Barcelos. Uma ótima semana para todo mundo, a gente se encontra amanhã nas ondas do rádio 5 da tarde, não vai esquecer. Valeu demais, um abraço e até amanhã, tchau. Para fechar, a gente vai agora de Os Morenos, é isso? Mina de Fé.

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0: O anjo do Senhor anunciou a Maria.
1: E ela concebeu do Espírito Santo.
0: Ave Maria, cheia de graça, o Senhor é convosco. Bendita sois vós entre as mulheres, e bendito é o fruto do vosso ventre, Jesus.
1: Santa Maria, Mãe de Deus, rogai por nós, pecadores, agora e na hora de nossa morte. Amém.
0: Eis aqui a serva do Senhor.
1: Faça-se em mim segundo a vossa palavra.
0: Ave Maria, cheia de graça, o Senhor é convosco. Bendita sois vós entre as mulheres, e bendito é o fruto do vosso ventre, Jesus.
1: Santa Maria, Mãe de Deus, rogai por nós, pecadores, agora e na hora de nossa morte. Amém.
0: E o Verbo se fez carne
1: e habitou entre nós.
0: Ave Maria, cheia de graça, o Senhor é convosco. Bendita sois vós entre as mulheres, e bendito é o fruto do vosso ventre, Jesus.
1: Santa Maria, Mãe de Deus, rogai por nós, pecadores, agora e na hora de nossa morte. Amém.
0: Rogai por nós, Santa Mãe de Deus,
1: para que sejamos dignos das promessas de Cristo.
0: Oremos. Infundi, Senhor, a vossa graça em nossos corações, para que, tendo conhecido pela anunciação do anjo a encarnação de Jesus Cristo, vosso Filho, cheguemos pela sua paixão e morte na cruz à glória da ressurreição. Pelo mesmo Cristo, Senhor nosso, na unidade do Espírito Santo. Amém.

0: 18h04.
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18 horas 9 minutos, 6 e 9 da noite desta segunda-feira, 31 de agosto de 2026, último dia de agosto de 2026, e nós estamos chegando com o nosso lance rápido que está no ar. Eu sou Wesley Dagani, vou junto com vocês até às 7 horas da noite com o nosso lance rápido. Depois tem o Papo da Bola, é a faixa de esportes da Rádio Universidade se iniciando a partir de agora aqui através dos 1160 AM, também através do ru.cpel.edu.br, da nossa live lá no YouTube, Rádio Universidade de Pelotas. A nossa live está no ar, deixa o seu like, te inscreve no canal da Rádio Universidade, vem junto com a gente participando, mandando sua mensagem, participando da nossa enquete que vai surgir por lá para o torcedor do Brasil, para o torcedor do Pelotas, porque já é, né, um lance rápido pré-jogo, é o primeiro dia da semana e nós já estamos com lance rápido pré-jogo, porque amanhã tem Brasil em campo, na quarta-feira tem Pelotas em campo, então muito esporte, muito futebol, né, depois de um final de semana de folga, né, pro torcedor estar se aliviando a mente, né, sem ter as equipes em campo, e agora estamos de volta, estamos chegando para trazer tudo que envolve as informações do nosso futebol para você, e vamos juntos até às 7 horas da noite com o nosso lance rápido aqui da Rádio Universidade. Neste momento lá fora, 15,9 graus, 97% a umidade relativa do ar. Então você vem junto com a gente, vai participando também, mandando sua mensagem 053-984-135473. 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Inscrições no site ucpel.edu.br. 18 horas 11 minutos, estamos chegando junto com vocês a partir de agora com o nosso lance rápido, iniciando com as manchetes do programa de hoje.

0: Brasil entra em campo nesta terça-feira, às 3 horas da tarde, na SESI Caxias do Sul, contra a equipe da Pafute, buscando voltar a vencer dentro desta Série A2, após o tropeço contra o Brasil de Farroupilha. Chavante se prepara, se organiza, já está em Caxias do Sul e amanhã tem parada dura pela Série A2 do Campeonato Gaúcho. Esporte Clube Pelotas tenta manter evolução no trabalho do técnico Alessandro Telles. Até aqui, um empate e uma vitória contra a equipe do Glória. Agora, vai para duas partidas fora de casa. E o Esporte Clube Pelotas também vai se organizando e pensando no confronto contra o Santa Cruz na próxima quarta-feira. E vamos trazer as informações dos adversários da dupla Brapel, trazer o que envolve a equipe da Pafute, o que envolve a equipe do Santa Cruz e também esta oitava rodada da Série A2 do Campeonato Gaúcho. É muita informação para você. É o nosso lance rápido que está no ar. 18 horas 12 minutos da noite desta segunda-feira, 31 de agosto de 2026, último dia de agosto, e você vem junto com a gente aqui no nosso lance rápido. A nossa enquete já está lá neste primeiro bloco para a torcida do Grêmio Esportivo Brasil. Na ordem dos fatos, né? Porque o Brasil joga primeiro. Qual o seu palpite para a Pafute Brasil? A Pafute, empate ou Brasil? Vote lá na nossa enquete, participe, mande sua mensagem e vem junto com a gente, iniciando mais uma noite de lance rápido. Uma boa noite a Jorge Alves, ele sempre ele presente mais uma vez. E Lucas Fabião também presente por aqui. Tudo bem, Lucas? Boa noite.
1: Boa noite Wesley, ao Jorge Alves e a todo mundo ligado no lance rápido. Começando essa semana, findando agosto, mas como tu disse, uma segunda-feira que já é pré-jogo de ambas as equipes, porque vem aí a oitava rodada e agora tá tudo em dia, divisão de acesso, não tem ninguém devendo ninguém, todos os jogos em dias, e a gente tem a dupla Brapel dentro do G8. Então a gente tá aqui para encarar, projetar o que que é essa oitava rodada, onde os dois vão jogar fora de casa, dois jogos complicados, não tem jogo fácil nessa divisão de acesso, ainda mais fora de casa, mas o Brasil com um alerta, porque está no, na oitava colocação, mas é muito pouco do que pode. O Pelotas está na sexta colocação, com a vitória contra o Glória, conseguiu subir, ter um respiro, mas também se espera bastante do Pelotas. É uma rodada, Wesley, que a gente vai começando a projetar aqui no lance rápido, trazendo as informações, mas debatendo no papo da bola, que a expectativa é que a dupla Brapel, dessa vez, consiga cada vez mais se firmar dentro do G8 da competição. Não pode ficar oscilando entre dentro e fora, tem que se firmar lá dentro. Eu acho que essa rodada passa por isso. Mas estamos chegando por aqui para trazer as informações do adversário e também da dupla Brapel.
0: Estamos chegando, trazendo tudo que envolve o nosso futebol e ali no nosso monitor 914 aqui do estúdio da Rádio Universidade, estamos acompanhando mais um vareio do meu Barção, 4-2 para cima do Raio Valecano. Que grande ganho de Cazé TV, né? Trazendo um pouquinho para isso, porque La Liga agora, campeonato espanhol, campeonato francês, campeonato de todos os estilos e todo mundo que quiser ver, né, todo tipo de campeonato, tem competições, a Cazé TV ela tá transmitindo, isso é muito bom, né, que traz pro YouTube, né, a gente tem a Federação Gaúcha transmitindo, por exemplo, alguns jogos, né, então isso é muito bom, né, e a Série C também, a Série C é um exemplo disso. Porque a gente vê aí muitos jogos acontecendo no YouTube. Agora a gente teve aí a última rodada no último final de semana, Ipiranga e Caxias sendo eliminados e também com transmissão no YouTube. Fica fácil o acesso, eu acho que isso é muito importante, né? E a gente consegue estar acompanhando de uma melhor forma até mesmo, né? De uma forma mais fácil, mais prática, né? Para conseguir estar acompanhando também as equipes de fora, também as equipes daqui, é claro, no que envolve, porque revolucionou, né? Podemos dizer que acho que a palavra é revolucionar, porque o que fez aí o Gordão Reações, né, que é o Casimiro Miguel, né, foi realmente algo espetacular. A gente está acompanhando ali, já está na finaleira, faltando aí 10 minutos para encerrar o tempo regulamentar. Segue 4-2 para o Barcelona, 2 gols de Rafinha. Mais uma grande partida de Rafinha, injustiçado na seleção brasileira. E a gente está indo junto com vocês até às 7 horas da noite com o nosso lance rápido para trazer as informações dos adversários da dupla. Para começar a projetar estes confrontos, Lucas Fabião, vamos começar com a ordem dos fatores mais uma vez, porque amanhã é dia de Brasil e Apafute, Apafute Brasil, e a Apafute que liberou até mesmo o serviço de jogo, dizendo que a venda é somente no SESI Caxias do Sul, a partir da 1 hora da tarde. O ingresso, R$20 a inteira e R$10 a meia entrada para estudantes, idosos e PCDs, né? A abertura dos portões também ali a 13h. Então aí pro torcedor, eu não sei, deve ser, acredito eu, o mesmo valor para a torcida do Grêmio Esportivo Brasil. E uma curiosidade que eu até estava olhando, o pessoal da nossa live está acompanhando também, que a Pafute ela divulga itens proibidos ao adentrar o estádio. Entre eles está o rádio, que eu acho que é uma certa curiosidade, porque, né, muitas vezes, né, o que a gente está acostumado é ir ao estádio, é o pessoal ter ali o seu radinho, estar junto, mas no SESI Caxias do Sul é proibido. Então, pro pessoal que daqui a pouco,
1: qual
0: né,
1: vai... Qual foi, Pafute? Qual
0: é,
1: foi?
0: Isso é uma curiosidade bem interessante, né? Então, o rádio é um dos itens que não podem estar adentrando ao estádio SESI Caxias do Sul, além de garrafas, guarda-chuva, térmica e cuia, cadeiras, cooler, lata de qualquer bebida, capacetes, camisa de outros times que não estejam envolvidos na partida, qualquer outro objeto rígido que pode ser arremessado e também animais de estimação. Então,
1: pois é, o torcedor chavante que vai até Caxias do Sul, no SESI Caxias do Sul, não se preocupe. YouTube, Rádio Universidade Pelotas, estaremos ao vivo na nossa live, você coloca um fonezinho e aí tem acesso à narração na nossa live.
0: Até pelo celular, né? Vai ali no celular, conecta ali o fonezinho.
1: O próprio rádio também, né? Tem celular. O YouTube, mas tem o rádio, mas o pobre radinho tá sendo escorraçado por causa pela Associação de Pais e Amigos da Pafute.
0: É, então tem uma curiosidade aí que eu encontrei aqui na hora do serviço de jogo por parte da Pafute, que também teve uma situação que é muito legal. A Pafute agora, ela é certificada como clube formador pela CBF. E até o clube aqui trouxe uma nota, né, que diz: a Pafute é clube formador CBF. No ano em que completa 15 anos de história, a Pafute celebra uma conquista que reconhece a essência do trabalho desenvolvido desde 2011, o certificado de clube formador da Confederação Brasileira de Futebol, a CBF. A certificação reconhece o cumprimento de requisitos técnicos e legais voltados à formação esportiva, social e educacional de jovens atletas, reforçando um trabalho que entende o futebol como ferramenta de desenvolvimento dentro e fora de campo. São 15 anos formando atletas, cidadãos e histórias, em uma caminhada construída por profissionais, dirigentes, atletas, famílias, associados, voluntários, patrocinadores e parceiros, com destaque para a instituição lá da Universidade de Caxias. Mais do que uma conquista, o certificado aumenta a nossa responsabilidade com o futuro. Seguimos formando, seguimos transformando, seguimos fazendo história através do futebol. Então, parabéns aqui, né, a Pafute, que agora é oficialmente certificado então como clube formador. E que traz aí também um detalhe, né, porque é uma equipe que vinha aí já há um tempo na Terceirona Gaúcha, nas categorias de base vem já num trabalho consolidado há um bom tempo e agora tem aí o certificado por parte da CBF. Mas falando da equipe principal, falando do que envolve essa partida entre as duas equipes, vamos conhecer esta Pafute e o nosso colega diretamente de Caxias, Matheus Maciel, da Rádio Caxias, chega trazendo as informações da equipe da Pafute.
2: Olá amigos do Lance Rápido, aqui da Rádio Universidade, a Pafute, que entra em campo amanhã diante do Brasil de Pelotas no SESI, onde vem mandando os jogos nessa divisão de acesso. Tem agora pela frente o Brasil e depois disso o Aimoré, dentro de casa, e com isso, né, busca uma vitória. Entra naquela pontuação que a Pafute acredita que pode se manter, seguir na divisão de acesso, equipe que está disputando pela primeira vez. Pafute, que é um clube de 2011, no ano passado estava na Terceirona, subiu em cima do São Paulo de Rio Grande. Para este confronto que tem pela frente, conta com o retorno de Menezes, meio campista que não atuou contra o Gramadense no empate em 0-0 em Gramado, jogador que estava suspenso. Para este duelo, então, ficam as dúvidas se joga Ebert ou Menezes ou no setor de ataque, outra dúvida, né? Se joga Caion ou Marcos Paulo. O provável time tem Arthur, Thales, Antoniel e Everton, Juan, Adenilson, Clébio, Ebert ou Menezes e Pará, Marquinhos, Caion ou Marcos Paulo. Este, então, provável time da equipe da Pafute, que deve ter aí o retorno de Pará. Ele que não jogou o último jogo por causa de desgaste, então foi poupado. não iniciou jogando, né? Na verdade, ele entrou aí durante a partida na reta final. Jogador experiente que vem sendo o destaque dessa Pafute na divisão de acesso. E no último jogo também teve a estreia, né, do zagueiro Everton no setor defensivo. A Pafute, que ontem divulgou nas redes sociais, né, algo importante para o clube, recebendo o selo de formadora de atletas, então, pela CBF. Então, a Pafute, esse clube jovem, mas que forma jogadores, time que tem atletas jovens, né, nesse plantel que está disputando a divisão de acesso. Até mais, amigos. Tchau, tchau. Abraço.
0: Valeu, valeu então ao Matheus Marcel, nosso colega lá diretamente da Rádio Caxias, trazendo as informações que envolvem essa Pafute, que o Pará é aquele, né? O torcedor que ouviu esse nome, né? O torcedor Chavante é aquele, passou por aqui em 2019, se eu não estou enganado, fez gol do Brapel até mesmo, né? Então é o Pará, aquele mesmo que está aí defendendo agora as

0: Avaliar que já está sendo, né, a segunda parte desta primeira fase. Tudo bem? Uma boa tarde.
1: Boa tarde, Wesley. Boa tarde, ouvintes da Rádio Universidade. Prazer estar falando com vocês aí. Realmente, para nós da PAFUT, nesse ano de debut na divisão de acesso, né, está sendo, tivemos uma primeira parte da competição muito positiva, né? Sempre nós que estamos estreando, estamos terceiro ano de departamento profissional aberto, a gente vê esse ano como um ano de muito aprendizado na divisão, né? E dentro do nosso primeiro objetivo, que é se manter na divisão de acesso, a gente enxerga que estamos no caminho certo, né? Ficamos até a última rodada aí dentro do G8, agora estamos na nona colocação. E acreditamos que pela evolução da equipe na competição, a gente pode sim galgar outros objetivos, né? Então a gente tem como nova meta aí, sim, tá vislumbrando uma posição dentro do G8.
0: Muito bem, né? E até do que envolve esta competição, né? Como é que foi todo o planejamento, toda a avaliação feita por parte de vocês da direção, junto, é claro, à comissão técnica, daquilo que avaliaram, né, como necessário daqui a pouco de mudanças, o que foi o 2025 na equipe que disputou a terceira na Gaúcha, para pensar a disputa desta Série A2?
1: A gente tentou ao máximo manter o DNA do clube na questão de utilizar jovens atletas, né? Aí no início dos treinamentos, conversando junto à comissão, a comissão viu a necessidade de a gente estar agregando quatro ou cinco peças-chave com maior experiência dentro da divisão. E isso foi fundamental para a gente conseguir esse equilíbrio, né? Vamos pegar hoje a nossa equipe, ela tem uma média de idade de 23 anos. Então são bastante jovens que a gente fala assim pré-prontos, né, no profissionais, ou semi-prontos a gente tem chamado, né? Então tem um atleta que está ali com 20, 21, que ele já é profissional, porque ele não está mais na com idade de base, mas ele ainda não está pronto, não está performando em alto nível no profissional, né? Então a gente tem focado muito nesse tipo de atleta e muito em posição física, né, os atletas mais velhos. Então a gente conseguiu mesclar assim a experiência dos mais velhos com a juventude, com a força dos atletas jovens, né, para conseguir estar montando esse grupo bem homogêneo, né? Então, o professor Lucas Anella tem feito treinamentos aí no dia a dia que tem repercutido dentro de campo, né? O nosso departamento de futebol, ele foi muito criativo, né? Essa foi uma situação que a gente conversou muito entre diretoria no início do ano. A gente precisava de criatividade, né? Como o nosso orçamento é um orçamento bem limitado, a gente tem uma estrutura que é muito jovem, a gente precisava de criatividade. E realmente o nosso trabalho de futebol foi muito criativo na montagem do elenco. Então temos um elenco aí que é um elenco enxuto, com peças jovens e alguns atletas experientes para poder compor e deixar tudo isso equilibrado. Isso tem repercutido de campo, né? Graças a Deus a gente tem feito boas partidas, né? A gente tem feito bons enfrentamentos, né? Os enfrentamentos que a gente acabou sendo derrotados, tanto para os dois líderes ali, né? O Pelotas e o, desculpa, o Veranópolis e o Passo Fundo. Foram dois treinamentos onde a gente jogou muito bem, em alto nível, né? Que a gente poderia ter tido um resultado melhor. Mas a gente acredita que essa evolução dentro da competição vai se ajustando e a gente vai sim poder galgar aí bons voos.
0: Muito bem, né? E até pegar o gancho também para falar um pouquinho do Lucas Anella, né? Escolha por ele, se eu não estou enganado, pode me corrigir, ele já tinha passado anteriormente, né, pela APAFUT. Como é que foi as conversas, a escolha, né, tudo que teve de avaliação também pelo nome do Anella para a disputa desta Série A2?
1: Bom, o Zanella é um nome muito forte aqui na cidade, né? É um treinador que já fez Série A de Campeonato Brasileiro pelo Juventude. Então, tá muito próximo a gente. Agora ele tava no início do ano lá no Velo Clube, de auxiliar do Pintado. E quando o nome dele veio, foi o nosso primeiro nome que nós tínhamos ele na mesa aqui. Em 2024, ele ter sido nosso treinador do profissional. Então, realmente tem razão aí quando a gente reabriu. E o departamento profissional da PAFUT em 2024, o Zanella veio, comprou a ideia conosco. Fizemos a terceirinha naquele ano, que foi um ano de muita experiência. Depois ele acabou indo alçar outros voos ali no Atlético Goianiense, depois com o Pintado no Figueirense, se não me engano. E sempre esteve muito próximo da gente. Então, quando a gente conseguiu agora esse acesso do ano passado para cá, o nome Zanella foi o primeiro nome que a gente colocou aí por ter acreditado no projeto lá no início e por a gente saber do potencial dele de sim fazer uma boa competição. A gente acredita que é um treinador que ele consegue mesclar bem essa questão de utilizar as categorias de base com atletas experientes, né? E ele entende como que funciona aqui o dia a dia da PAFUT, a nossa estrutura, o que que a gente consegue realmente entregar dentro dos nossos esforços, né?
0: Muito bem, e até pegando também a questão do que envolve categorias de base, né? Porque vimos que a Pafute agora ela é certificada, né, como clube formador pela CBF. O quanto que isso é um ganho também para o clube, para vocês, né, de tudo que foi trabalhar durante aí esses 15 anos para conseguir estar chegando a este momento, né, de agora ter o selo.

0: por parte da CBF como um clube formador?
1: É um momento de muito orgulho para nós, a gente vê assim que esse certificado é como se fosse um carimbo, uma chancela dos 15 anos de trabalho que tem sido desenvolvidos aqui na APAFUT, né? A gente tem um apoio muito grande da Universidade de Caxias do Sul aqui, que é onde é a nossa sede dentro da universidade, com todo o complexo da Vila Poliesportiva à nossa disposição, e somos sabedores que a nossa estrutura ela comporta sim desenvolver um futebol de alto nível, né? Dentro das categorias de base. Então, a gente veio ao longo dos anos ali se fortalecendo. Em 2011 começou com uma escolinha, em 2016 a gente se tornou federado, junto à Federação Gaúcha de Futebol. E a gente viu que durante os últimos 6 anos a gente esteve muito forte, no sub-20, né? Então, dentro do Gauchão sub-20 a gente conseguiu performar muito bem. E agora, no ano passado para cá, que a gente alavancou mais essa situação de irmos atrás do selo de formação. Então, não é uma situação que vem do dia para noite. Né? Inclusive, algum ano atrás, estivemos em São Paulo fazendo algumas imersões dentro de alguns clubes que são clubes formadores lá no estado de São Paulo. Conversamos junto com a federação lá e depois trouxemos essa ideia de transformar realmente a APAFUT num clube certificado aqui no Rio Grande do Sul. Vimos os desafios, né, que hoje somente a dupla Grenal e o Juventude tinham esse selo até então, e fomos atrás disso tudo, né? Junto à universidade, o reitor abraçou a ideia junto conosco aqui de conseguir estruturar isso, a Federação Gaúcha também. Então, uma conquista de muitas mãos, né? A gente sabe que a responsabilidade aumenta também com essa conquista, né? Então, a gente não pode só ter um selo, mas sim, a gente tem que demonstrar agora que esse selo vem para ficar e que a APAFUT realmente é um clube que certifica a formação de atletas pro futebol profissional.
0: Muito bem, para a gente encerrar então, presidente, já agradecendo mais uma vez a participação conosco. Amanhã então teremos este confronto, APAFUT Grêmio Esportivo Brasil. Como é que viu aí o que foi nessa preparação durante esta semana e esse tempo a mais que a APAFUT ganhou também nesta pausa que tivemos desta Série A2 para estar pensando nesta partida, a dificuldade que vai ser encontrada para dentro de casa, né, no seu comando, no seu mando de campo, no caso, estar conseguindo chegar a 3 pontos importantes?
1: Essa pausa ela vem a favorecer todos os clubes, vamos dizer assim, né? Então, todos os clubes vão ter tem mais tempo para trabalhar, né, para organizar o seu time. A gente sabe que alguns clubes, por ter um pouco mais de condição financeira, por ter mais peso, conseguem reforçar o elenco, né? No caso do Brasil, né, que aproveitou essa pausa aí para trazer alguns reforços, a APAFUT segue com o mesmo elenco, mas a gente trabalhou muito com o que a gente tem aqui. Temos uma confiança grande que dentro dos nossos domínios aí a gente pode sim fazer um grande enfrentamento, sabedores do trabalho que é feito aí de uma forma muito boa pelo Júlio, né? O Júlio César foi nosso treinador no ano passado no acesso aqui, então sabe que ele conhece o nosso campo de jogo, sabe, conhece muito bem o Zanella também, sabe os atletas que estão aqui dentro da APAFUT, mas a gente se preparou bem para esse momento, né? Sabemos que o Brasil é um grande clube que está de passagem na Série A2, né? Mas a gente acredita que a gente vai fazer um confronto equilibrado e o nosso objetivo é sim amanhã conquistar os 3 pontos e voltar ao G8.
0: Muito bem, então, presidente. Obrigado mais uma vez pela participação conosco e deixamos as portas sempre abertas para o retorno.
1: Obrigado, Wesley. Obrigado aos ouvintes da Rádio Universidade. Contar, a APAFUT fica aqui de portas abertas também. Quando quiserem em Caxias do Sul, quiserem vir conhecer toda a nossa estrutura, fica o convite.
2: Muito bem, tá aí então a palavra de Thomas Veleda, presidente da APAFUT. Primeira vez, acho que conversamos com ele aqui na programação da Rádio Universidade. Muito solícito aí o presidente da Associação de Pais e Amigos, né, que é a APAFUT. E falando, né, um pouquinho sobre tudo que envolve, né, esse momento aí que está vivendo a APAFUT também, desde que reabriu aí o seu departamento de futebol profissional, consegue o acesso, está disputando essa Série A2, faz uma boa campanha, está ali na nona colocação com 9 pontos, tá apenas um ponto atrás do Brasil, então é um jogo de 6 pontos, né, para o Grêmio Esportivo Brasil aí, vai ter aí essa dificuldade contra essa equipe de Caxias do Sul. A gente vai seguindo com o nosso lance rápido, trazendo então aí as informações do que envolvem os adversários da dupla. 18 horas 32 minutos da noite desta segunda-feira, 31 de agosto. E agora a gente vai falar do nosso futebol. Vamos com as informações do nosso futebol local. Porque amanhã é dia, então, de Grêmio Esportivo Brasil entrando em campo contra essa equipe da APAFUT. O Brasil que? O técnico Júlio César Nunes ainda naquele ditado, né? Buscando soluções daquilo que envolve a campanha do Brasil até aqui dentro da competição. O Brasil que hoje é o oitavo colocado, tem 10 pontos conquistados. Na última partida que teve, que foi aquela partida atrasada pela quinta rodada, acabou empatando com a equipe do Brasil de Farroupilha, né? Um tropeço por parte do Grêmio Esportivo Brasil, que vencia por 2-0 e deixou escapar a vitória. O técnico Júlio César Nunes ganha um reforço, né, para essa partida contra a equipe da APAFUT, que é o lateral direito Genilson, de 29 anos, né, que foi aí anunciado, a gente falou sobre ele durante os últimos dias, e ele vai aí pro jogo, né, está à disposição. A questão é, vai pro jogo de titular, começa no banco de reservas. Ao que você tem agora, né, de avaliação, é que deve iniciar no banco de reservas, quem sabe ter aí alguns minutos já nessa partida contra a equipe da APAFUT. Teve alguns dias, acho que são cerca aí de 5 dias, né, desde quinta-feira, que tem aí o Júlio César Nunes para trabalhar, para estar pensando esse confronto contra a equipe da APAFUT, né, para estar imaginando a equipe ideal que vai mandar para jogo. Até do que envolve o Brasil para essa sequência de Série A2, ontem à tarde ainda, a gente trouxe lá durante a tarde, né, de domingo, não temos a programação, mas a gente trouxe aí nas redes sociais que o Brasil tem negociação fora de campo, e é com Farney Coelho, né, ele que hoje é executivo de futebol do Caxias, né, e a gente conseguiu colher aí, em primeira mão, né, Rádio Universidade, né, e a gente conseguiu colher que tem negociações com o Grêmio Esportivo Brasil, tem conversas até adiantadas daquilo que envolve essa negociação por parte do Chavante com o Farney Coelho. Até entrei em contato também com a direção por parte do Caxias, que acredita, né, ou melhor, afirma que segue lá, que o Farney siga por lá em Caxias do Sul, mas o que a gente tem aí é que tem sim conversas, tem negociações entre Grêmio Esportivo Brasil e Farney Coelho. Lembrando que o Farney já passou aqui pelo Grêmio Esportivo Brasil, se não me engano foi ali em 2021, por aí, que ele acaba, né, reforçando também o departamento de futebol do Grêmio Esportivo Brasil, e agora teria aí essa negociação para ele estar retornando. O Caxias ontem foi eliminado da Série C do Campeonato Brasileiro, então não se sabe daqui a pouco se tem alguma avaliação de reformulação por parte do departamento de futebol do clube, que ficou ali na 14ª colocação da Série C. Não foi uma boa Série C por parte do Caxias, né? Até o Farney, ele chega, se não me engano, já tinha iniciado a Série C do Campeonato Brasileiro, mas acabou que não conseguiu recuperar a equipe do Caxias. Se vier, uma avaliação minha, é um senhor ganho para o departamento de futebol do Grêmio Esportivo Brasil, principalmente avaliando, né, o nível que já chegou o Farney Coelho, o nível que está hoje o Brasil, né, porque é uma Série A2 de Campeonato Gaúcho, então o Farney é um dirigente, né, que é bem acima desta competição, e o ganho que o Brasil teria seria enorme. Existe essa negociação, existem as conversas, o acerto ele pode acabar acontecendo a qualquer momento, pode ter também um anúncio a qualquer momento, e essas são as informações que a gente tem. Se vai acertar, o que, que vai acabar fechando ou não, aí a gente vai ter que ir descobrindo, né, com o andar da carruagem, mas tem sim essa negociação entre Grêmio Esportivo Brasil e Farney Coelho, essa possibilidade dele estar vindo aí reforçar esse departamento de futebol. A informação que se tem é que seria também para seguir como executivo, seria aqui o executivo de futebol do Grêmio Esportivo Brasil. Hoje, o Brasil só tem o Hélio, né, que faz aí esse papel, né, de direção, né, dentro do departamento de futebol, daquilo que envolve a parte ali de coordenação técnica. Então, teria aí a mais, né, seria o Farney Coelho para estar também trazendo aí o que envolve também esse departamento de futebol do Grêmio Esportivo Brasil, então trazendo aí a informação também. Farney Coelho, então, negociando sim com o Grêmio Esportivo Brasil essa possibilidade de ele estar reforçando o departamento de futebol. Pensando o confronto contra a equipe da APAFUT, trazendo até uma provável equipe por parte do Grêmio Esportivo Brasil, com Carlos Eduardo, Thiago Henrique, Lula, Rafael Dumas, Matheus Streit, Anderson Recife, Silas Garré, Silvano, Davi Torres e Vanilson. Acho que não vai fugir muito disso, lembrando que Gabriel Morbeck está suspenso por conta do terceiro cartão amarelo que acabou tomando contra a equipe do Brasil de Farroupilha e não joga esta partida contra a equipe da APAFUT. Então, essa provável escalação. O Thiago Henrique daqui a pouco, né, tem que ver a situação do Genilson, as condições, se ele daqui a pouco teria a possibilidade de estar iniciando, mas a tendência é que o Thiago Henrique siga, pelo menos para essa partida ele siga ali na lateral direita como titular. Então, para a gente ver, né, de que forma o Brasil vai estar se apresentando fora de casa, SESI e Caxias do Sul, e claro, com transmissão da Rádio Universidade, a partir das 14h30 já estaremos aí ao vivo para este confronto entre Brasil e Apafute, Apafute Brasil. Então, trazendo os destaques, tentamos, claro, entrevistas, né, por parte do Grêmio Esportivo Brasil. Hoje não tivemos a entrevista coletiva pré-jogo, né, a famosa, aquela que sempre tem, acabou que não aconteceu. Também ninguém da direção falou, então por isso a gente traz somente as informações do Brasil hoje no que envolve nosso lance rápido desta segunda-feira. 18h38 e a gente vai para um rápido intervalo, mas antes, encerrando a nossa enquete lá por parte do Grêmio Esportivo Brasil, qual o seu palpite para Apafute Brasil? 56% dos votos para Brasil, 33% para Apafute, 11% para o empate. Estão aí encerrando aqui os votos, aqui a participação também, o Felipe Piloto. Boa noite, gurizada, já deixei meu voto, vamos. Eu conheço e muito bem o Felipe, sei que no Brasil ele não votou. Então a gente vai para um rápido intervalo e já já estaremos de volta. Trazer informações da equipe do Felipe, que é o Pelotas, e também trazer informações do Santa Cruz, adversário Auro Cerulho, do confronto desta quarta-feira lá no Estádio dos Plátanos.
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0: 18h43 da noite desta segunda-feira, 31 de agosto. Estamos de volta com o nosso lance rápido através dos 1160M, do ru.cepel.edu.br, da nossa live lá no YouTube, Rádio Universidade de Pelotas. 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Então vote lá, te inscreve lá e vote na nossa enquete lá no chat do YouTube, que agora é para o torcedor do Lobo. Qual o seu palpite para Santa Cruz e Pelotas? Santa Cruz, empate ou Pelotas? Vote lá na nossa enquete lá no chat do YouTube, vem participando junto com a gente. A gente vai seguindo com o nosso lance rápido, porque agora vamos falar do outro confronto. Vamos falar de Santa Cruz e Pelotas, começando com as informações dos adversários. Para começar falando desta equipe do Santa Cruz, que vem também numa maratona aí de anúncios de boa campanha dentro desta Série A2, hoje é o quarto colocado com 12 pontos conquistados, fazendo dos Plátanos a sua fortaleza, conseguindo aí ter, se não me engano, são 3 vitórias e um empate dentro dos Plátanos, então uma boa campanha dentro de casa, que é onde o Pelotas vai atuar na próxima quarta-feira, a partir das 7 horas da noite. O nosso colega William Tio, da Rádio Gazeta, chega para trazer um pouco mais de informações do que esperar da equipe do Galo.
1: Grande abraço, Wesley, e toda a audiência do programa Lance Rápido, direto da redação da Rádio Gazeta, repórter William Tio, setorista do Futebol Clube Santa Cruz, que a partir de agora atualiza o Galo, como é carinhosamente chamado no interior do estado do Rio Grande do Sul. O Santa Cruz, que se reapresentou nesta segunda-feira, após o final de semana sem jogos pela divisão de acesso. O técnico Carlos Moraes vinha solicitando tempo para trabalhar. Em entrevistas aqui para a Rádio Gazeta, o profissional comentava do pouco tempo de preparação entre um jogo e outro. Agora, da vitória contra o Veranópolis até a partida contra o Pelotas, o Santa Cruz ganhou 10 dias de preparação. Carlos Moraes, que é reforço para o Santa Cruz na partida contra o Pelotas. O técnico cumpriu suspensão, não esteve à beira do gramado contra o Veranópolis. A vitória na Serra Gaúcha, expressiva contra o até então líder Veranópolis por 3-0, deu tranquilidade e deu um recado à competição. O Galo vai brigar por uma vaga na Série A do ano que vem. A direção no mercado da bola está contratando. Na semana passada, trouxe lateral direito experiente Lucas Evangelista, que é mineiro e que já passou por equipes do Rio Grande do Sul, como Gaúcho de Passo Fundo e São Luís de Ijuí. No ataque, Juliano e Batista. São dois jogadores que foram contratados na semana retrasada e foram destaques contra o Veranópolis. Juliano estava no São Joséense do Paraná e Batista é da base do Grêmio. Estava no Vila Nova de Minas Gerais. O Santa Cruz tem uma dúvida importante para a partida contra o Pelotas. Peço atenção da audiência. Conhecido goleiro de 43 anos, líder do elenco do Galo, Rodrigo Mamá é dúvida para o jogo diante do Pelotas. Mamá teve uma lesão no adutor da coxa contra o Veranópolis, foi substituído e está tratando a lesão muscular. O goleiro do Galo conversou com a reportagem e falou sobre a sua situação.
2: Tô em fase de transição, né? Tratei aí até sexta-feira na fisioterapia direto, né? E agora já estou conseguindo fazer alguns movimentos, sem sentir dor, né? Lógico, não um movimento 100% de força e velocidade. E agora, junto com a comissão, com a fisioterapia, tratando e trabalhando até terça-feira, se definir se eu conseguir fazer todos os movimentos para poder ir para o jogo, né? Mas acredito que seja difícil, né? Tá 100% para o jogo, né? Aí vai depender de uma conversa entre a comissão, fisioterapia e eu, né, se decidir ir a campo nessa quarta ou se preservar agora e voltar 100% no domingo.
1: O provável time do Santa Cruz tem essa dúvida no gol. Caso Rodrigo Mamá ficar de fora, Henrique Dias deve ser o substituto. Na lateral direita, Jean Carlo. Na zaga, Douglas e Josué, com Lucas Severo na lateral esquerda. No meio campo, Benhur, Jonathan Lima e Maicon Assis. No ataque, Tuninho, Pepeto e Batista. O Galo também não conta com dois jogadores que seguem no departamento médico, o zagueiro Kevin e o volante David Cunha. Os ingressos antecipados para a torcida do Galo custam R$15. Com as informações do Santa Cruz, direto da redação da Rádio Gazeta, repórter William Tio para a audiência de Pelotas. Grande abraço aos amigos.
0: Valeu, valeu, William Tio da Rádio Gazeta, o nosso colega aí trazendo tudo que envolve, né, essa equipe do Santa Cruz, que olha, é uma equipe muito interessante, né, aí tem aí essa dúvida do Rodrigo Mamá, que é uma perca forte até pro Santa Cruz, né, pra essa partida, mas aí tem Batista, Maicon Assis, Juliano, que é o ex-Pelotas, aliás, né, Juliano que também vestiu a camisa do Lobo, Benhur, agora anunciou Lucas Evangelista, lateral direito, passou pelo Inter de Santa Maria, né, que também aí, acho que até consegue o acesso com a equipe do Internacional de Santa Maria, então, é uma equipe bem reforçada, uma equipe bem investida, né, e que vem para brigar onde está. É o quarto colocado hoje, tem 12 pontos conquistados e tenta, né, contra o Pelotas, manter aí a boa campanha essa equipe do Galo. E para a gente seguir falando deste Santa Cruz, vamos com o Serginho Vieira, gerente de futebol da equipe do Santa Cruz, que conversou com a Rádio Universidade.
3: Vamos conversar agora aqui na Rádio Universidade com Serginho Vieira, gerente de futebol do Santa Cruz, quem eu agradeço a participação conosco. Santa Cruz, próximo adversário do Sport Clube Pelotas nesta divisão de acesso, jogo no Estádio dos Plátanos nesta quarta-feira às 7 horas da noite. A gente vai falar um pouquinho de como chega o Galo para este confronto. Primeiramente, Serginho, boa tarde, prazer te receber mais uma vez aqui na Rádio Universidade, tudo bem?
4: Boa tarde, satisfação toda minha falar com os amigos novamente.
3: Então, Serginho, passadas aí 7 rodadas da divisão de acesso, primeira metade, podemos dizer assim, do campeonato, né? São 15 jogos nesta primeira fase, 7 já foram, então a primeira fase, a primeira metade, né, desta primeira fase já se foi. O que dá para avaliar de campanha do Santa Cruz? Uma campanha de 3 vitórias, 3 empates, apenas uma derrota, tá no G4 da competição. Que avaliação vocês fazem? Está dentro do planejado até aqui pela diretoria?
4: Sim. Esperava, né, em termos de formatação de grupo, principalmente apostando, né, no primeiro semestre de uma formação de um grupo, né, diferente dos outros anos que sempre se formava, né, de última hora, nos últimos 30, 40 dias, o plantel da região de acesso, né. Então, aquele retorno que nós almejávamos, né, tendo um período mais longo de trabalho para ter um pouco mais de facilidade dentro da divisão de acesso, acabou se concretizando, né? Poucas lesão, jogadores, né, com mais ritmo de jogo, né? Agregamos menos jogador que nos últimos anos em virtude de estar jogando o primeiro semestre. Apesar da divisão de acesso esse ano ser muito dura, né, esses jogos quarto domingo sem descanso, agora que teve esse intervalo aí, dentro do que a gente imaginava pro começo da competição, tá dentro daquilo que a gente planejou.
3: Perfeito. Serginho, queria voltar então um pouquinho, né, nessa, entre ali o intervalo da Copa FGF e o começo da divisão de acesso, Santa Cruz mudou o seu comando técnico, né, o Silmar Prestes acabou sendo desligado, o Carlos Moraes chegou. Queria que tu falasse um pouquinho sobre essa mudança, qual foi o impacto no planejamento do Santa Cruz? Santa Cruz pretendia dar sequência a esse treinador, o resultado na Copa FGF acabou mudando os planos, qual foi o impacto no planejamento nessa troca de comando técnico entre as competições que o time disputa?
4: Nós tínhamos um planejamento inicial, né, depois de 6 anos, né, a última Copa FGF que a gente disputou, que acabou sendo campeão, foi 2020, né, no tempo da pandemia. Nós tínhamos um planejamento de fazer uma competição que não onerasse muito o clube, né, em termos de quadro técnico e também do grupo de atletas, né. A gente acabou firmando uma parceria com profissionais de uma empresa que colocaram o Silmar à disposição de nós, à disposição do clube, assim como outros atletas, né? Os resultados acabaram acontecendo. Infelizmente, nós acabamos caindo fora para o Brasil. E naquele momento, nós entendíamos que precisava, né, não só de encorpar um pouco mais o grupo visando a divisão de acesso, de também profissionais um pouco mais experientes para conduzir essa competição, que é o acesso, que é muito dura, né? E aí a gente acabou conversando de comum acordo, né, junto com o Silmar, junto com o resto da diretoria, e acabamos fazendo essa opção de trazer o Carlos Moraes.
3: Perfeito. E Serginho, recentemente, né, o Santa Cruz segue contratando, trouxe o Juliano, o lateral Lucas Evangelista, o Batista também, atacante, né? Então é um time que ainda está em formação, o elenco está completo com a chegada desses jogadores. Como é que tu avalia essa montagem de elenco, né, já passada aí a primeira metade da primeira fase?
4: Não só o Santa Cruz, como os demais clubes, né, tem se reforçado, isso é de praxe, né, durante a competição, todo ano, conforme o desempenho, né, seja na parte de cima ou na parte de baixo, ou até mesmo em virtude de lesões, né, acabamos tivendo duas baixas aí no meio do campeonato, né, que nos tira aí praticamente dois atletas importantes da primeira fase. Essa opção de contratar até o começo, né, dos mata-mata aí, não só o Santa Cruz, dá aos clubes da divisão de acesso a possibilidade de continuar sempre aberto ao mercado, né, em busca daqui a pouco de uma situação ou outra que acaba acontecendo, seja por lesão, seja para reforçar algum setor. O Santa Cruz continua aberto para essas situações, mas a gente também confia muito no plantel que a gente tem. Caso não ocorra nenhuma contratação até o final da primeira fase, a gente também está muito satisfeito com esse plantel que está até aqui.
3: Falando agora da competição, Serginho, mostra que não temos um bicho papão, né? O Veranópolis era considerado, o Santa Cruz foi lá e ganhou por 3-0 em pleno estádio Antônio Davi Farina, né? Que dá pra dizer também, né, do que tu analisa dos adversários, assim, né? Os líderes, a dupla Brapel, considerada aqui por nós até o momento uma decepção. O que tu analisa dessa primeira metade da primeira fase da divisão de acesso?
4: Tá um campeonato duro, né? Muito parelho, né? Equipes muito, muito parecidas, muito parelhas, né? Você fala da dupla Brapel, mas sempre, todo ano, são favoritos, né, naquilo que disputam. Passo Fundo também com investimento muito alto, né? Veranópolis também esse ano investiu acima dos demais anos, né? A gente vem, né, dentro daquilo que a gente entendia dos pés no chão, tentar fazer uma competição equilibrada, né, para no mínimo classificar. Parte de baixo também, né, equipes tradicionais, de igualdade com as outras, mas às vezes as coisas não acabam acontecendo, né, como aconteceu para nós lá, um placar elástico, fora da realidade, né, um 3-0 contra um Veranópolis, que é um clássico, né, Santa Cruz e Veranópolis, já de passado, né, de anos passados, né, a dificuldade que o Santa Cruz sempre teve de enfrentar e de vencer o Veranópolis. Então a gente acredita que essa disputa de igualdade vai até o final, seja do meio da tabela para cima, do meio da tabela para baixo. A gente entra nessa metade para o fim da competição, tendo enfrentamentos aí com adversários, né, buscando a classificação, adversários diretos nossos, né? Até o momento agora a gente enfrentou praticamente a ponta da tabela e agora a gente começa a enfrentar adversários aí que buscam se colocar no G8, assim como nós buscamos permanecer, né? Então a dificuldade aumenta, né? Os clubes também estão se reforçando. A gente acredita que vai ser um segundo turno, né, que a gente fala, com essa parada que nos deu aí para dar uma oxigenada no plantel, nos atletas. Vai ser mais difícil que foi nesse primeiro momento, nesse primeiro começo de competição.
3: Perfeito. Para a gente finalizarmos a nossa conversa, Serginho, a expectativa para esse jogo contra o Pelotas, e até entrando nesse assunto que tu citou, né, na última resposta, jogos foram adiados, o Santa Cruz acabou ganhando 10 dias, né, entre o jogo do Veranópolis e esse jogo. Então, deu para, né, implementar ideias, deu para descansar, porque a divisão de acesso até aqui tinha sido uma maratona, né? Então, como é que tá a expectativa, tendo em vista esse descanso que o Santa Cruz ganhou de mais de uma semana para esse confronto?
4: É, até surpreendeu o período, né, longo, né, 10 dias, né, de parada na competição, né, acabou até favorecendo, né, as equipes aí que trocaram de treinador, inclusive o Pelotas no meio do caminho, né. Nós vimos de sequência de quarto domingo, né, e acabou Glória e Pelotas tendo uma quebrada nessa sequência, tiveram enfrentamento, depois tiveram mais uma semana, né, para recomeçar, mas isso independe, né. Como tu falaste, uma competição muito muito difícil, né, com pouco tempo para recuperação, né, campo pesado, chuva, viagens longas, né, a gente viu com muito bons olhos isso, né, até mesmo para dar uma descansada nos atletas, para tentar recuperar os atletas aí, que vinham, né, sentindo e vinham tendo lesões. A gente, como eu mencionei antes, a gente agora começa nessa segunda parte do campeonato enfrentar equipes aí que estão atrás da nossa pontuação, buscando nos tirar dessa principalmente desse G8, né? O Pelotas é um adversário duríssimo, né? Todo ano enfrentamento com o Pelotas aí não é sempre difícil, um adversário que tem uma característica diferente das outras equipes, né? Uma equipe aí que compete muito, de um biotipo muito avantajado, muito preparado, né? Para um campo, né, que a gente vai enfrentar nesse período, que é barro, é frio, é chuva, né? Diferente do nosso plantel, que é um plantel mais leve, né? E, então a gente entende que vai ser um enfrentamento muito difícil, né? A gente espera que pode estar num dia iluminado, que a gente possa fazer um enfrentamento de igualdade, né? E possa buscar nosso objetivo dentro desse enfrentamento da quarta-feira.
3: Perfeito, muito obrigado, Serginho Vieira, gerente de futebol do Santa Cruz. Valeu, Serginho, pela conversa. Te desejo uma boa sequência aí de trabalho no clube e um bom jogo na quarta-feira contra o Pelotas.
4: Obrigado, sempre um prazer falar com os amigos e sempre à disposição quando precisar.
0: Muito bem, tá então a palavra de Serginho Vieira, gerente de futebol da equipe do Santa Cruz, conversando aí com a Rádio Universidade, trazendo os detalhes aí que envolvem essa equipe do Galo Carijó. Então passamos a limpa aí, a Fafute adversário do Brasil e também o Santa Cruz adversário do Esporte Clube Pelotas. Próxima quarta-feira, 7 horas da noite, lá no Estádio dos Plátanos. 19 horas em ponto e a gente vai rapidamente retomar as informações do nosso futebol local. Para falar, Lucas Fabião, do Esporte Clube Pelotas, que quarta-feira tem essa parada muito dura, né? Um Santa Cruz que vem de uma derrota para o Passo Fundo, depois goleada contra a equipe do Veranópolis e agora na quarta colocação enfrentando a equipe do Lobo.
5: Pois é, Wesley, e passa também, tem um adversário muito duro que é o Santa Cruz, mas começa novamente uma sequência fora de casa. A equipe do Pelotas vai encarar o Esportivo na sequência, então são dois jogos pesados fora de casa. Hoje vai encarar o Santa Cruz, que é quarto colocado, hoje no sentido da proximidade, vai ser na quarta-feira. E depois encara o Esportivo, que é terceiro colocado. Claro que isso pode mudar na oitava rodada, mas são equipes bem colocadas. Mas falando desse Esportivo, escutamos agora, mas é um Pelotas que busca se firmar dentro desse G8. A vitória contra o Glória deu um gás, porque o Pelotas sobe a sexta colocação, mas o Alessandro tem a expectativa de ter um ritmo dentro do G8, se firmar do G8. E tem novidades caminhando com o Esporte Clube Pelotas, porque Lucas Rian, há expectativa que o lateral direito esteja retornando, talvez para essa partida contra o Santa Cruz, seja relacionado, ou para a questão do Esportivo. O clube não confirma, é claro, vai fazer um suspense, mas Lucas Rian estaria praticamente liberado, ou até mesmo já liberado. Está no processo, está um tempão parado, né? Vamos dizer um mês. Ou mais, até um mês e pouquinho quebrado, mas Lucas Rian, lateral direito, onde é uma necessidade do Pelotas, estaria retornando e poderia estrear com o Pelotas, nem mesmo jogou, só esteve com o São Luís na Série D. Também o Gustavo Hermel, também informação do nosso colega, o Ninja, que Gustavo Hermel já está na cidade de Pelotas e espera ser regularizado em breve, vai ter que ser liberado do Uberlândia e aí ser regularizado. O tempo é corrido. Então, o Pelotas, até no meio dessas partidas, volta à cidade de Pelotas. Então, vai até Santa Cruz do Sul e volta a Pelotas. Então, pode buscar o Gustavo Hermel aqui e ir até Bento Gonçalves. Mas é o Pelotas que vai se encorpando nessa reta metade de fase classificatória. Então, para esse confronto, há a expectativa de um Pelotas que mantenha a base da partida contra o Glória, mas com alguns retornos. Então, com o Guilherme Medina no gol, lateral direito ainda sendo o Michel Benê, dupla de zaga Jeder e o Júlio Nascimento, na lateral esquerda o Fabinho, dupla de volantes Vitor Oliveira e Lucas Huck, o meio centralizado, meio atacante, o Jean Roberto. E aí, de um lado, Mauri, e aí tem dois retornos. Brandão entra no lugar do Lucão, que estava suspenso, o Brandão. Então retorna, deve retornar o Brandão à titularidade. E o Thiago André, que também retorna no lugar do Thiaguinho. O Thiaguinho foi o escolhido do Alessandro na última partida. O Thiago André deve voltar ao time titular. E o Pelotas, que desde o Daniel Franco, mas agora com o Alessandro Telles, que, claro, fez algumas mudanças, mas tem os seus 11 iniciais já muito encaminhados. Então é um Pelotas que, contra o Santa Cruz, tem essa expectativa, Wesley, de retornos, mas maior parte manutenção do elenco, mas começando uma campanha fora de casa. A última maratona derrubou um treinador, né? Não é a situação. O Alessandro acabou de chegar e tá com números interessantes, 4 pontos de 6, mas a última vez não foi de boas memórias. Só tem a vitória contra o Lajeadense fora de casa. Então é um Pelotas que começa essa rotina fora de casa e quer se firmar no G8 e tem essa expectativa com as chegadas e retornos, como pode ser o Lucas Rian e o Gustavo Hermel.
0: E a tentativa é de convencer, né, de que há o trabalho, de que está sendo, né, todo o processo realizado nessa evolução que se espera do Sport Clube Pelotas dentro da competição. Então, também não tivemos voz, né? Até amanhã teremos a entrevista coletiva pré-jogo, mas hoje não tivemos voz pelo lado do Lobo, né?
5: Exatamente. Fomos atrás de uma voz aqui no Lance Rápido, mas acaba que o clube não conseguimos ajeitar nenhuma. O clube confirmou a coletiva para amanhã, no início, no fim da manhã. Não teremos Lance Rápido, mas a gente dá algum jeito de rodar na programação da Rádio Universidade, mas aqui no Lance Rápido em específico, não conseguimos nenhuma voz do lado do Sport Clube Pelotas.
0: Muito bem, trazendo então aí destaque também que fica deste confronto, né? Próxima quarta-feira e claro, a partir das 6 horas da tarde já estaremos aí esperando o futebol para Santa Cruz e Pelotas, Pelotas e Santa Cruz, aqui na programação da Rádio Universidade. E a gente vai rapidamente trazer as informações do nosso Revista Gauchão.
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0: Porque como falamos e citamos, já é um lance rápido pré-jogo. Segunda-feira, começo da semana, e já é um lance rápido pré-jogo, né? Porque teremos aí a oitava rodada sendo disputada entre terça e quarta-feira. E começaram então trazendo os jogos que teremos aí desta oitava rodada. Amanhã, terça-feira, 1º de setembro, primeiro dia do mês 9, às 3 horas da tarde, no SESI Caxias do Sul, tem a Pafute Brasil. Às 7 horas, no Altos da Glória, tem Glória de Vacaria e Esportivo. Também às 7 horas, no Cristo Rei, Aimoré e Gramadense. 7:30, na Arena União Frederiquense, tem União Frederiquense e Veranópolis. Na Pedra Moura, ainda às 7:30, tem Bagé e Passo Fundo. Nedmundo Fikes, às 8 horas, Guarani de Venâncio Aires contra a equipe do Lajeadense. E a rodada se encerrando na quarta-feira, dia 2, às 7 horas, na Arena Bieite, tem Gaúcho e Brasil de Farroupilha. E no mesmo horário, nos Plátanos, Santa Cruz e Pelotas se enfrentando, então, os confrontos desta oitava rodada. Tabela de classificação. Agora, todo mundo jogou o que tinha para jogar. São 7 jogos disputados por todas as equipes. E temos a classificação com Passo Fundo na liderança com 15 pontos. Segundo colocado, Veranópolis com 14. Terceiro, Esportivo com 13. Quarto, Santa Cruz com 12. O quinto é o União Frederiquense com 11. Sexto, Pelotas com 11. Sétimo, Aimoré com 11. Fechando o G8 Brasil com 10 pontos conquistados. Fora do G8, ali no famoso limbo, não tá na zona, mas também não tá na parte da classificação. Nona colocação é da Pafute, com 9 pontos. Décimo, Bagé tem 8. Décimo primeiro, a equipe do Brasil de Farroupilha tem 8. 12º, o Gaúcho com 7. 13º, Gramadense com 6. 14º, Guarani de Venâncio com 6. Zona de rebaixamento, o Z2 desta Série A2, temos na 15ª colocação o Glória com 3 pontos e 16º, Lajeadense com 2 pontos conquistados. Estão passando a limpo aí esta oitava rodada, tabela de classificação também desta Série A2, porque lembrando mais uma vez, não teremos lance rápido nem na terça-feira nem na quarta-feira e voltaremos aí na quinta-feira. Estão trazendo destaque também do nosso Revista Gauchão. 19:06 e a gente vai ficando por aqui com o nosso lance rápido, agradecendo a todo mundo que esteve junto com a gente. Agora não desliga o rádio, a gente só vai trocar live, vai para um rápido intervalo e vem aí o Papo da Bola aqui na Rádio Universidade. O Lance Rápido volta na quinta-feira aí trazendo todas as informações desta oitava rodada da Série A2 do Campeonato Gaúcho. Amanhã já te convidando, convocando, a partir das 14:30 da tarde já estaremos ao vivo diretamente de Caxias do Sul para trazer a partida entre APAFUT Brasil e na quarta-feira, a partir das 6 horas da tarde, teremos aí já o Esperando Futebol para Pelotas e Santa Cruz, Santa Cruz e Pelotas. Amanhã também teremos o Papo da Bola, a partir das 7 horas da noite, teremos ali uma mudança da programação, teremos a jornada esportiva, o Samba Lance na sequência, depois o Papo da Bola para debater também o confronto entre Brasil e Apafute, Apafute Brasil. Então você é nosso convidado para estar junto com a Rádio Universidade neste meio de semana de jornada esportiva. Encerrando também a enquete do Esporte Clube Pelotas, qual o seu palpite para Santa Cruz e Pelotas? Santa Cruz com 62% e o Pelotas com 38%. Mais uma vez, acredito que tivemos invasão aqui, mas ficou aí o registro também da enquete por parte do Esporte Clube Pelotas. Um abraço a todos que esteve junto com a gente. Não desligue o rádio, que a gente só vai trocar a live, só vai pro intervalo e vem aí o Papo da Bola aqui na Rio. Um abraço a todos, até mais, tchau!
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0: 19 horas, 12 minutos, 7 e 12 da noite desta segunda-feira, 31 de agosto de 2026. Muito boa noite! Estamos entrando no ar aqui na Rádio Universidade com o programa Papo da Bola, o tradicional debate esportivo das noites da Princesa do Sul, nesta segunda-feira, abrindo a semana, porém, não tivemos jogos no final da semana e já é um Papo da Bola pré-jogo. Na terça-feira tem Apafute e Brasil. Amanhã teremos o Papo da Bola à noite. Na quarta-feira tem Santa Cruz e Pelotas. E é claro, cobertura completa aqui do time da Bola Branca. Vamos falar muito, especialmente sobre o Brasil, né, que amanhã entra em campo lá em Caxias do Sul. E um Brasil que ainda está devendo nesta divisão de acesso. Né, até gravei um conteúdo para os amigos de Caxias do Sul hoje pela manhã, né, e na minha visão, né, eu comentei que é uma campanha decepcionante até aqui do Grêmio Esportivo Brasil. Diante do investimento que foi feito, da expectativa que foi criada nesta competição, o Brasil ele não faz uma boa competição, ele está ainda devendo. Quem sabe o jogo contra a Apafute seja o jogo aí para o Brasil retomar não só o caminho das vitórias, porque venceu, né, contra a equipe do Aimoré, não está naquele jejum, né, mas acho que o empate contra o Brasil de Farroupilha, somado com os outros resultados negativos, ele trouxe novamente, ligou novamente esse sinal de alerta, e amanhã é esse jogo diante da Apafute, que é um time organizado, é um time que tem bons jogadores, e sem dúvidas vai ser um desafio complicado para o Grêmio Esportivo Brasil amanhã diante da Apafute lá em Caxias do Sul. Vamos falar também sobre o Pelotas, Lobão, né, que venceu o seu jogo no meio da semana passada, tá com, né, uma situação mais tranquila, sem aquela pressão, digamos assim, e vai encarar aí um Santa Cruz, né, que é uma equipe que tá ali na parte intermediária da tabela e, na minha concepção, né, não é um dos principais times aí dessa competição, tá na realidade, né, ali com 12 pontos, mas é um time que tá no bolo, né, tá no bolo, Pelotas tá um ponto aí do Santa Cruz, né, mas tá tudo muito embolado, a gente vê o elenco, né, da equipe do Santa Cruz, não é aquela equipe, né, com grandes jogadores, então dá pro Pelotas, né, fazer o crime lá em Santa Cruz, né, contra o Galo lá de Santa Cruz do Sul. Nós vamos chegando com o Papo da Bola aqui na Rádio Universidade. 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Confesso que não sei se está chovendo nesse momento, a gente está aqui no estúdio, né? Mas quando eu cheguei aqui na UCPEL, estava chovendo, né? Então tivemos mais um dia, né, de tempo ruim. Começou ali com o tempo nublado, apareceu um solzinho tímido, mas no meio da tarde já iniciou a chuva e ela, né, se estendeu aí até o final da tarde de hoje. Vamos, né, aguardar também a questão da previsão do tempo para amanhã em Caxias do Sul, né, porque a previsão hoje para Caxias do Sul era muita chuva. Tivemos também, né, um fim de semana chuvoso lá na Serra Gaúcha, e amanhã, né, tem a Apafute Brasil. A gente não sabe como será a condição do gramado, mas muito possivelmente, né, teremos mais um jogo aí com gramado pesado, com barro, lama, enfim, né, tudo que a divisão de acesso está nos oferecendo neste ano de 2026. Vamos girar nossa equipe, Fernando Moraes, tudo certo, muito boa noite, fim de semana de folga para a dupla Brapel, para nós da imprensa, mas amanhã já começa tudo de novo aí, a correria das jornadas, e o Brasil precisa dar uma resposta aí depois de abrir 2-0 contra o Brasil de Farroupilha e levar empatar. Acho que o torcedor ainda não está esquecendo esse jogo da última quinta-feira, né, Fernando Moraes? Muito boa noite.
1: Boa noite Lousada, boa noite aos guris, boa noite a todos. Voltando ao Papo da Bola, né, na sexta-feira estivemos de folga, tanto eu como tu, né? E agora voltando para falar um pouquinho desses jogos do último meio de semana, já projetando os próximos, né? Próximo confronto Brasil fora de casa, a gente vendo a tabela aqui, Lousada, o Brasil tem uma derrota em 7 jogos, o que é normal, né, para um time do tamanho do Brasil e do que ele almeja na competição, mas são só 2 vitórias e dentro de casa o Brasil não tem convencido, né, empata com o Gaúcho, empata com o Gramadense e agora empata com o Brasil de Farroupilha, e talvez o empate que deixa uma impressão mais negativa do que os demais, porque o Brasil não saiu na frente, como abriu 2-0, né? Então, tinha o controle do jogo, tinha as ações, né, sob seu controle, acabou levando um empate, o goleiro Carlos Eduardo acaba falhando, né, em um dos gols, outro gol também da equipe do Brasil de Farroupilha, onde o Brasil era melhor, então, né, não convence, especialmente nos jogos dentro de casa, vai ter que buscar esses pontos que está deixando no estádio Bento Freitas, vai ter que buscar fora de casa, Lula.
0: Muito bem, pois é, vai agora, esse é um jogo, né, uma oportunidade contra uma equipe que é interessante, né, tem bons jogadores, mas não tem pressão de torcida, por exemplo, né, um jogo quase com um campo neutro lá em Caxias do Sul, então é uma boa possibilidade aí para o Grêmio Esportivo Brasil. Wesley, tudo bem? Muito boa noite, teremos aí um meio de semana importante para a dupla Brapel, a começar aí pelo Brasil amanhã, que encara a equipe da APAFUT, né, que é mais um choque de realidade, assim, né, nessa situação que o Brasil se encontra, né, de rivalizar com a dupla Caju durante muito tempo e agora enfrentando aí a APAFUT, né, mais um choque de realidade para mostrar que precisa sair logo dessa divisão de acesso, né, Wesley, boa noite.
2: Boa noite Lousada, a tia, os guris, a todo mundo que nos acompanha, pois é, né, passa muito por isso e até nem foi o único dessa temporada, né, porque vai ser um confronto inédito contra a APAFUT, teve confronto inédito contra o Gramadense e perde título até pro Gramadense dentro de casa, então é o Brasil que vem vivendo, né, esse momento, o torcedor, a gente sabe que tá bastante machucado, né, a gente vê nas mensagens, no estádio, né, quando a gente tá lá fazendo os jogos, né, e a cobrança ela é muito forte, então é realmente, né, um choque de realidade forte, porque vai ir a Caxias numa terça-feira às 3 horas da tarde para ver o Brasil jogar contra a APAFUT. Então é com todo respeito, né, claro, a APAFUT, mas é um clube com 15 anos de história, né, que vem aí num processo ainda de se firmar, né, dentro do nosso futebol, e até conseguiu aí agora um certificado de clube formador, que é um certificado muito legal da CBF, então é um trabalho muito bonito, né, que faz a APAFUT, e o Brasil tendo, né, que passar por esse momento até hoje. Conversei com o Thomas Veleda, ele é o presidente da equipe da APAFUT, né? Um bom papo até com o presidente, até anteriormente falasse da questão das chuvas, né? E antes ali da entrevista até falamos sobre isso. Ele disse que choveu bastante durante o final de semana, os últimos dias lá em Caxias. A direção até avaliou, talvez pedir o adiamento da partida para quarta-feira, mas aí ele esteve presente lá no SESI e disse que o gramado está muito bom, então não teve necessidade de fazer esse pedido à federação e que está mantido o jogo tudo certo para que ele aconteça amanhã, sim, às 3 horas da tarde, lá no SESI Caxias do Sul. Então é um confronto complicado, porque também não é uma equipe boba, né? É uma equipe que é bem treinada, está ali, né? Está 1 ponto do Grêmio Esportivo Brasil, então é um jogo de 6 pontos para o Brasil, que precisa vencer para se consolidar dentro do G8, convencer o torcedor de que, né, tem trabalho, e a gente já vem falando isso desde o começo da Série 2, mas é mais uma vez, mais uma chance para a equipe do Brasil de estar tentando se firmar dentro da competição, algo que não conseguiu fazer até agora.
0: Pois é, precisa logo, né, parecia que o jogo contra o Aimoré ia dar aquela, né, aquela guinada ali do Brasil na competição, mas não foi, né, o que aconteceu. né? O Brasil deixou uma impressão negativa diante da equipe do Brasil de Farroupilha. João Antônio Ferreira, tudo certo? Muito boa noite, tua expectativa aí para os duelos deste meio de semana. Dupla Brapel vai pegar a estrada. Boa noite.
3: Boa noite, Lousada, boa noite, Fernando, Wesley, todo mundo está nos acompanhando para mais um Papo da Bola, começando a semana e já projetando, né, o jogo de amanhã. É um Brasil que precisa da vitória, não tem para onde correr, porque já deixou 6 pontos pelo caminho em partidas em casa, fora de casa já teve vitória, já teve derrota, né, o saldo do Brasil...

0: pontuações fora de casa para conseguir essa classificação, isso pensando em conseguir a classificação. E não, nem pensando já. Nesse momento a gente não dá para pensar muito em primeiro, segundo lugar, mais que para mim era o que o Brasil deveria buscar, mas a campanha é ruim, a campanha é abaixo do esperado. Então vai ter que ser já contra a Pafute uma vitória amanhã, buscar esses 3 pontos fora de casa, se recuperar novamente, né? Porque tinha dado um passo importante vencendo o Emoré e aí já tropeça novamente contra a equipe do Brasil de Farroupilha, né? O Júlio César reencontrando sua ex-equipe, né? Então é uma condição que o Brasil vai ter de jogo, né? Depois de alguns dias de apenas treinamento, né? Para se readaptar na competição, se reencontrar na competição, reencontrar o caminho da vitória, né? E afastar, né? Essa possibilidade, digamos assim, de crise caso não venha a vitória novamente.
1: Pois é, assim, se a gente for pegar, né, esse é o primeiro papo da bola depois do empate com o Brasil de Farroupilha, né? Então eu ainda tô naquele programa pós-jogo, né? E o que que, assim, né, qual que ficou o diagnóstico, né? Passados alguns dias, né, da gente, né, passado também ali aquela cabeça quente pós-jogo, né? O que que deu errado na última quinta-feira? Porque o jogo parecia tão tranquilo, tão fácil no intervalo, né? Um 2-0 onde, né, tu até via ali que o time do Brasil de Farroupilha tinha alguns jogadores de qualidade ali do meio para frente, principalmente. Mas, cara, parecia tão tranquilo o jogo, né? E o Brasil toma o empate e olha. O segundo tempo, o Brasil de Farroupilha teve mais. Não que tenha criado oportunidades, mas dava mais a impressão de que o Brasil de Farroupilha pudesse virar o jogo. Eu quero lançar essa pergunta aí para a mesa, né? Começar contigo, João. Essa oscilação do primeiro para o segundo tempo é questão física? Foi desatenção mesmo, né? Mas não é o primeiro jogo que o Brasil não consegue repetir atuações do primeiro para o segundo tempo. Acho que tirando o Aimoré, em que o Brasil fez o gol da vitória no segundo tempo e até teve uma melhora em relação ao primeiro, de resto, o Brasil tem, não sei se perdido questão física, porque não parece. É mais uma queda de desempenho mesmo, e isso já custou alguns pontos ao Brasil na competição, João.
0: Eu acho que são vários fatores. Eu acho que o Brasil está sim cansando. O Brasil teve um problema que já na segunda rodada, por exemplo, já pegou aquela chuvarada, né? Aquele jogo contra a equipe do Guarani de Venâncio. E a gente sabe que desgasta um pouco mais. Então pode ser um acúmulo já de fadiga, né? Em alguns jogadores. Não deveria. Eu acho que volto a falar, o Brasil tem elenco para conseguir mesclar jogadores. Para tu tirar algum, poupar um jogador sem cair tanta qualidade, sem ter que mudar muita função. O Brasil é disparado o melhor elenco para cuidar um pouco mais da questão física dos seus atletas, segurar às vezes um jogador que está um pouco mais cansado, um jogador que no intervalo já mostrou sinais de cansaço, que já está perdendo algumas divididas, já está sendo, né, atropelado fisicamente. Dá para tirar. Colocar um outro jogador de qualidade, né? E não é o que vem acontecendo. O Brasil até troca, né? E ainda assim não muda o anímico, parece, né? Quando o Brasil começa a cansar, quando o time adversário começa a pressionar, parece que o Brasil não consegue sair do buraco que é ser pressionado pelo adversário, né, em determinada parte do jogo. Um outro ponto, parece que o Brasil não sabe jogar à frente do placar. Porque na partida contra o Gaúcho, o Brasil fez 1-0 no primeiro tempo, manteve.
1: Desculpa te interromper, dos 7 jogos que o Brasil jogou até agora, em 4 o Brasil saiu ganhando e permitiu empate ou
0: Ou
1: virada.
0: virada.
1: Virada foi só contra o Esportivo.
0: Isso. E o
1: Outros 3 jogos.
0: esportivo, né, é pós-período sem jogos. E
1: Exato.
0: aí vai jogar em Bento e perde, né?
1: E cai no segundo tempo, né? Eu acho que o Brasil jogou mal todo o jogo ali, fez o gol cedo,
0: Sim.
1: mas é uma estatística até te ajudando, João.
0: Sim.
1: 7 jogos até o momento, em 4 o Brasil saiu ganhando e não venceu ao final da partida.
0: Então, assim.

0: né, contra o Gaúcho. O Brasil manteve ainda no segundo tempo um pouco mais de qualidade, até pelas características do último adversário, de não se jogar tanto para frente, né? E ainda assim, num ataque que teve, o Brasil tomou o gol e acabou deixando pontos. Contra o Guarani de Venâncio, as condições de jogo também é, né, muito difícil de analisar, porque era um time adversário que era pior tecnicamente, jogando num aguaceiro. O Brasil, né, conseguiu, acho que, ter bastante combatividade naquele jogo, a ponto, né, de ter uma roubada de bola praticamente dentro da área ali para fazer o segundo gol. É um jogo meio que fora da avaliação, até pelas características que apresentou o jogo, né? Um jogo debaixo de um temporal, foi paralisado até. Jogo contra a equipe do Gramadense, né? O Brasil começa bem, faz 1-0. Tem mais uma chance com o Lula. Já começa a rebater a equipe do Gramadense. Fica um jogo mais franco. E um jogo franco com o adversário criando também oportunidades de gol. Isso ainda no primeiro tempo. No final do primeiro tempo, o Gramadense já começou a controlar mais. Segundo tempo, posse do Gramadense mesmo na chuva. Trocando passes e martelando. Pênalti errado até buscar o gol de empate. Ou seja, o Brasil, de novo, não conseguiu pressionar a saída de bola. Quando pressionava, não dava certo. O Gramadense conseguia trocar passes, sair da pressão e ter mais espaço de campo. Com o Brasil, com linhas mais fechadas, ainda assim, sofria, era pressionado e achava espaço dos adversários. É, tanto o Gaúcho, com poucas oportunidades, conseguiu buscar o empate. O Gramadense também. Isso jogando no Bento Freitas, que é um destaque bastante negativo, né? Em casa, tu não conseguir te impor e controlar o adversário. O Brasil vai para jogar contra o Sportivo, sai na frente logo cedo, toma um gol de falta esquisito, o jogo segue pendendo um pouco mais para o adversário, o Brasil não conseguindo ter volume de jogo, o Brasil não conseguindo controlar a posse de bola, o Brasil não conseguindo, né, ter essa possibilidade de pressão, tirar o adversário, né, de uma zona, digamos, de conforto até mesmo. Sofre a virada, perde o jogo. O Brasil, né, contra o Aimoré, consegue ter um pouco mais, né, dessa possibilidade, né, de controlar, de dominar o adversário, limitar as ações do adversário. É um jogo que parecia, tá, virou um pouco a chave, já foi pro 4-3-3, já mudou um pouco o estilo de jogo. A gente vê jogo contra o Brasil agora, né, de Farroupilha. 2-0, parecia que estava morta a cobra. E aí, no segundo tempo, o Brasil não consegue pressionar a saída de bola. A gente via, né, o Brasil sendo já pressionado ali com 5, 10 minutos. E o professor Júlio César pedindo para a equipe sair. E ainda assim, tu via a linha defensiva lá na linha da área. Os volantes, no máximo, ali pelo círculo central. O Morbeck, depois o Vanilson, um pouquinho mais à frente da linha do círculo central, os pontas na mesma linha ali, o Brasil não pressionava. O time do Brasil Farroupilha conseguia sair trocando passe na defesa sem nenhum tipo de perigo, chegava quase no meio de campo já, trocando passes, né, entre a defesa, e aí quando acelerava o jogo, quando achava um pouquinho mais de espaço, quando tinha uma superioridade numérica pelos lados, levava perigo, chegava. E aí, claro, os gols também são em situações, né, complicadas. Volto a falar, pra mim, já começa com um passe muito displicente do Silas. O Silas, se o Silas dá o passe no pé do Lula, o Lula dá um bicão pra uma bola vai passando no meio campo. Ele dá um passe atrás, gramado molhado, a gente já tava vendo alguns jogadores escorregando. Se o zagueiro erra, se o zagueiro vai tentar dar um chutão, escorrega, pega mal, é ele de bunda no chão e a bola no pé do atacante. Ele tenta tirar de uma maneira mais segura, pega fraco na bola, a bola fica já na intermediária. Pra mim tem um contato, não sei se é faltoso ou não, se foi o suficiente, se ele se jogou, se ele forçou, digamos assim, né, um contato que ele toma nas costas, mas pra mim tem um contato ali nas costas dele, né, que não é visando a bola. Pra mim o principal é esse, é um contato visando a bola, tudo bem. O jogador vai só para deslocar o Lula. O árbitro viu e até dentro do que o árbitro estava marcando, o Elias Eliseu, né, manteve o critério de não dar a falta. segue a jogada já dentro da área, bate, rebate e faz o gol. E ali já vi, eu já tinha falado, olha, dá para o Brasil trocar porque o Brasil está perdendo espaço de campo, o Brasil está perdendo volume de jogo. Sai o gol, tem as trocas, mas não consegue mudar. O Brasil ainda teve algumas chances, teve o chute do Thiago Henrique, teve algumas finalizações ali de média distância, mas nada que levasse, né, um perigo a mais, tirando esse do Thiago Henrique, para mim foi uma chance um pouco mais clara que o Brasil teve, numa baita jogada. Né, a única jogada que o Brasil conseguiu fazer uma triangulação mesmo por dentro, né, que não é tanto o normal, mas com passes rápidos, com o jogador dando passe e atacando espaço, conseguiu sair uma jogada. Mas o adversário tinha mais posse, tinha mais volume, tinha mais espaço de campo. Numa falta lá de longe, consegue, na falha do goleiro, fazer o 2x2. E seguiu pressionando. E o Brasil não conseguia achar respostas. O Brasil não consegue, nas suas partidas, então, quando o Brasil está ganhando. Até a maioria em casa, inclusive, né? Dos quatro jogos, né, que o Brasil teve em casa, saiu vencendo, né, os quatro. E três deixou o adversário empatar.
1: Até um abraço aqui pro Arthur Lannes, o Tuião, né, que tá na audiência. Ele citou: o Brasil só não saiu ganhando contra o Passo Fundo. Foi 0x0.
0: Isso, foi 0x0.
1: Os outros jogos todos saiu ganhando e permitiu um empate em 4.
0: Então, assim, os jogos em casa, isso que me admira, porque o Brasil, todo mundo fala: bah, vir jogar aqui é difícil. O jogador, quando eram apresentados, a gente não teve muita apresentação dos atletas, né? Dessa temporada. Quando vinham aqui, todo mundo falava, ah, já joguei contra, já vi, sempre ouvi falar da torcida, feliz que agora vai estar do meu lado.
2: Nem é só desculpa, nem é só os jogadores, porque a gente fala pré-jogo com o Gaúcho. E a frase do Gaúcho é fazer Copa do Mundo para tentar pontuar, vem aqui e empata. Aí agora, hoje conversamos com o presidente da Pafut, que diz que o Brasil é um time grande de passagem dentro da Série 2. Outras dirigentes também falam da mesma forma, assim.
0: A festa que
2: o
0: Brasil
2: não
0: fez, né?
2: Não traz isso para ele, né?
0: Todo mundo sabia que tudo que é jogo, a gente já falava, tudo que é jogo vai ser final de Copa do Mundo para as outras equipes. Ainda mais depois que o dirigente vai lá e fala que a folha é 550 mil. É, a gente conversou, a gente teve contato ali com o Leocir, por exemplo, né, antes do jogo, isso que o Brasil venceu aquele jogo. Mas o Leocir já falou, não, olha a folha deles. Eles são... A prioridade é toda deles para ter pressão, para ser melhor, para precisar jogar mais e mostrar mais. Os adversários, eles vão se adaptar para tentar limitar as situações do Brasil. O problema é que eles não estão se adaptando para, tipo, ah, vamos jogar de maneira reativa, vamos se defender e tentar jogar. Não. O Gramadense, segundo tempo, botou a bola no chão, mesmo no Bento Freitas totalmente prejudicado por conta da chuva, e jogou futebol. O Brasil de Farroupilha, a mesma coisa. O Brasil está deixando espaço para o time adversário trocar passes e jogar um futebol que às vezes a gente não vê nem o próprio Brasil jogar, com a qualidade, com o investimento que o Brasil tem. Então, para mim, o principal é esse, porque se fosse... Ah, o Brasil está com a pressão, o Brasil está com o controle da posse de bola, erra um passe e toma um gol no contra-ataque. Tá, não deveria acontecer, mas os adversários estão jogando por uma bola. Não é isso, os adversários estão jogando futebol. Estão botando a bola no chão, trocando passes, fazendo o Brasil, né, ceder espaço de campo. O Brasil está sendo pressionado em casa. Isso para mim é uma loucura, honestamente é uma loucura. No Bento Freitas, numa Série A2, o Brasil ser pressionado, né, é sinal de que taticamente o Brasil está se perdendo dentro dos jogos. O Brasil não está sabendo jogar com a vantagem no placar, né? Porque até tive a divergência, né? Acho que não lembro quem foi que falou no meio do jogo, ah, porque o Brasil está muito em cima. E eu falei, olha, não estou achando o Brasil em cima, pelo contrário, o Brasil não está saindo de trás e o adversário está ganhando espaço de campo. O adversário está cada vez mais pressionando o Brasil, acuando o Brasil. E tem, tudo bem, tava esse jogo, por exemplo, esse recorte, né, do Brasil de Farroupilha, estava 2x0. Mas já no início do segundo tempo, tu recuar tanto, né? Isso contra a vontade do seu treinador, porque a gente via o Júlio César pedindo pro time sair mais. Mas aí tem que saber, não adianta só pedir, mas tu não ter uma estratégia. Tu não treinar, por exemplo, tu seguir com dois, três jogadores pressionando a saída de bola, tu posicionar, tem três meio-campistas, posiciona dois um pouquinho mais à frente ali para tirar o passe dos volantes, os caras vão ter que dar um chutão pra frente. Tu tem o Dumas e tem o Lula na zaga. Tu tem dois zagueiros que são fortes, que se posicionam bem, que são bons em bola aérea, eles vão rebater e aí tu vai brigar na bola do meio de campo. Se tu recuperar, tu já tá numa situação boa de ataque. Não, o Brasil fica marcando ali a meia pressão, como a gente fala ali na linha do meio de campo, os caras com espaço para tocar, aí quando o Brasil avança um pouquinho, avança em escadinha, como eu falo, sobe um, deixa espaço, aí sobe o outro, o zagueiro já passou daquele primeiro, é uma pressão que não pressiona ninguém, porque sempre tem jogador livre. Então é um Brasil que não consegue pressionar a saída de bola, não consegue se defender, né, mais atrás com tanta qualidade, porque o adversário chega, o adversário cria. E aí, claro, pra mim, e não vejo, teve algumas falhas individuais? Pra mim, teve. Mas como um todo, né? Se é uma falha individual que gera o gol e só, tudo bem. É um lance que o time deu azar. O Brasil foi deixando espaço, foi deixando espaço. Eles foram chegando, eles foram finalizando, eles foram ganhando cada vez mais ímpeto ofensivo. Ou seja, é um Brasil que, como um todo, taticamente, foi sucumbindo. E aí, claro, depois que tu toma o primeiro gol, tu já te assusta. O adversário ganha um pouco mais de moral. Foram cada vez mais crescendo no jogo, a ponto de empatar. E pra mim é um outro sinal. Empatar e seguir pressionando pra vencer o jogo no estádio Bento Freitas.
1: Pois é, 7 horas e 40 minutos. A gente vai para o primeiro intervalo aqui do nosso Papo da Bola. Na sequência, vamos seguir debatendo aí sobre o Brasil projetar o jogo de amanhã. Vanilson, é a oportunidade dele para a titularidade. Vou dizer, até o momento não mostrou nada ainda, né? Eu fui um que falei que no primeira oportunidade que ele tivesse, ele se tornaria titular. O Morbeck começou a fazer gol, eu já mudei essa visão. Mas amanhã a gente vai ver mais do Vanilson e a oportunidade dele de ser o titular do Brasil, porque até o momento o Morbeck não está dando chance para ele. 7h40, já voltamos.
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0: 7h45, 7h45, de volta com o Papo da Bola aqui na Rádio Universidade, nesta segunda-feira, 31 de agosto de 2026. Temperatura neste momento em Pelotas na casa dos 15 graus. 15,7 é a temperatura neste momento aqui na cidade de Pelotas. 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E eu pergunto para vocês, Fernando, começar por ti agora nesse bloco, também para o Wesley, Vanilson, centroavante aí que veio para, né, disputar posição com o Gabriel Morbeck, terá sua oportunidade. O Morbeck tá em dia com as redes, né? Tá fazendo gol aí praticamente todo jogo, né? Tem um gol por jogo aí desde o Sportivo, né? Ele faz o gol, o Brasil sofre a virada, depois faz o gol da vitória contra o Aimoré e tem, né, aquele gol sem querer querendo contra a equipe do Brasil de Farroupilha que, né, foi computado para ele, então é gol do Morbeck. Mas amanhã é a vez aí do Vanilson. E já emendo outra, será que dá para fazer mais alguma alteração? Ou o time é esse mesmo, né? Esse é o modelo aí do time ideal, digamos assim, desse elenco do Grêmio Esportivo Brasil, Fernando, Wesley e João.
1: Eu tinha dito, Lousado, um gol culposo dele, né? Contra o...
0: Isso, estava fechado aqui, perdoa.
1: Contra o Brasil de Farroupilha, né? Claro, se a bola foi na direção do gol e desviou nele, eu acho que o gol era para ser do Recife, né? Mas a arbitragem entendeu assim. E olha... É difícil, né, Lousada? Acho que talvez a maior dúvida ali que o Brasil tenha é talvez na lateral direita, né? Mas não tem muito. A gente já vinha, né, debatendo isso, que, né, com a saída do Gedeilson, o Brasil ia perder, mas o Genilson, né, que veio pro lugar dele, já tá no bid da CBF, né? Pode ser regularizado, então pode ser uma opção aí pro técnico Júlio César Nunes, pode aparecer ele na lateral, né? Eu particularmente não conheço esse jogador, né? Antes de falar do Vanilson, né? É um jogador que eu tava vendo a ficha dele, passou por o futebol catarinense, tem bastante passagem por lá. Vamos ver o que ele pode entregar. Eu acredito que seja uma das opções, né? Acho que deve ter uma característica parecida, né? Tem um nome já um pouco parecido. A gente espera que também entregue, né, nas características. No ataque é uma situação um pouco mais difícil, né? O Vanilson, ele é verdade que ele não tem muitos minutos. Ele entra e ali a maior minutagem que ele teve foi 31 minutos. Tanto contra o Brasil de Farroupilha, tanto quanto contra o Passo Fundo. Acho que contra o Brasil de Farroupilha ele teve mais oportunidades, né? Acho que a bola chegou um pouco mais no ataque até dado momento em que o Brasil era superior na partida. Mas é a grande chance desse jogador. Tem características parecidas com o Gabriel Morbeck, né? Um centroavante de área, claro. É mais móvel, sai um pouco mais ali da grande área, mas é um centroavante que a bola chega ali e o trabalho que ele tem é colocar a bola pro fundo das redes, né? Então é a grande chance que ele tem. Acho que até agora não convence de fato, né? Teve o seu grande momento nesse ano no futebol de Roraima, nos outros times... Jogou muito pouco, né? Tanto no Capital quanto no Mineiros. São 6 jogos somando as duas equipes, 4 no Capital e 2 no Mineiros, e 5 agora no Brasil. Acho que todos saindo do banco, né? Acho que ele não começa nenhum jogo como titular, então é a grande oportunidade dele de... Exatamente, todos saindo do banco de reservas, então é a grande oportunidade que ele vai ter, Lousada. Acho difícil desbancar o Morbeck, mesmo que ele faça gol nessa partida, porque o Morbeck vem numa boa fase, né? Até voltando àquele ditado, né? Chega a ser chato, mas é uma verdade do futebol, né? Que o centroavante ele vive de gols. O Morbeck vem fazendo, né? Vem colocando a bola no fundo das redes, que é para isso que ele foi contratado. Então acho que vai ser difícil o Vanilson desbancar ele, né? Menos do que faça uma partida histórica, assim, né? Mas é a grande chance dele mostrar que veio. A mim ainda não convenceu, mas eu tenho que ser justo com ele, Lozada. Ele não tem muita minutagem pelo Brasil.
0: Exato, ele todos os jogos que ele entrou ao decorrer ali do jogo, não é aquilo, não mostrou muito, mas também ainda não teve, né, uma oportunidade de sair jogando. Amanhã é uma oportunidade para ele, né, para a gente ver realmente quem é o Vanilson. Até o momento, né, e olha que ele teve minutos em campo, né, daqui a pouco poderia, né, já ter feito um gol, já ter feito alguma participação aí que fosse mais marcante. E nas partidas, mas ainda
1: Ele
0: não aconteceu.
1: teve um lance, né, contra o Brasil de Farroupilha que ele quase ele afasta a bola
0: É,
1: praticamente, né?
0: era para ele cabecear em direção ao gol e ele errou ali o gesto técnico e foi isso aí, afastou, a gente brinca, né? Afasta a zaga. Então ele jogou a bola longe do gol, mas claro, foi um movimento errado ali, uma bola que ele talvez não esperava, não sei. Mas enfim, é a chance dele amanhã. E ter essa questão também na lateral direita, né, Wesley? Tu acha que o Genilson já chega e joga ou vai esperar ainda a sua oportunidade? A questão é que o Brasil perdeu o seu lateral direito titular e buscou o Genilson. Será que para titularidade ou para grupo, visto aí que tem o Yuri e tem também, né, o Thiago Henrique que joga improvisado por ali?
2: É um jogador de 29 anos, né? Então acredito até pela experiência ele chega para ser titular, né? Então vai ser amanhã, não sei, porque eu acho que depende também da situação de entrosamento, questão física, como é que chega. Pelo capital jogou bastante, né? São 25 partidas pelo capital na temporada, então acredito que chega num bom momento. O último jogo dele faz mais de um mês, isso eu acho que pesa. Porque foi no dia 12 de julho pela Série D, o último jogo que ele teve, que foi contra a equipe do Nacional, quando o Capital foi eliminado, né? Estava lá com o Luizinho Vieira, né? Aliás, então é um jogador que eu acho que é interessante. Vou até ver aqui, confirmar, mas que eu tinha visto, ele não tem passagens por aqui, é isso mesmo. É a primeira vez que ele vai jogar no futebol gaúcho, né? Não tem uma experiência com a competição, com o estilo de jogo daqui. Claro que, assim como todo jogador deve ter conhecimento, né, daquilo que envolve o estilo de futebol aqui do Gauchão, da Série A2, do Campeonato Gaúcho, mas eu acho que a briga ela existe, porque, como falei, deve depender bastante da questão física dele, ritmo de jogo também, porque tem que ver como é que ele chega para estar disputando esse confronto, até na provável escalação que a gente trouxe ele durante o lançamento, também está lá na nossa live no YouTube. Eu coloco o Thiago Henrique, eu acho que a mais segura neste momento para o Júlio César Nunes talvez seja manter, pelo menos para esse jogo mantém o Thiago Henrique, né, e aí ver, daqui a pouco entrando durante o jogo, né, e ver o que, que ele vai acabar, o Genilson no caso, te apresentando, e aí acredito que depois sim, depois é titularidade para ele, eu acho que chega para ser titular, ser o dono da camisa número 2. E de resto, acredito que seja a mesma equipe, né? Tirando, é claro, o Morbeck, colocando o Vanilson, acho que mantém ali a mesma equipe que enfrentou o Brasil de Farroupilha, porque tu tem que tentar achar uma solução daquilo que tu tem, né? E o que ele mandou a campo, o Júlio César Nunes, no primeiro tempo, aquele contra a equipe do Brasil de Farroupilha, é o que ele tinha de melhor para aquele momento. É o que ele tem de melhor dentro deste grupo de jogadores do Brasil. A questão é tu conseguir fazer com que tenha resultado. O Brasil não está tendo resultados. Não está conseguindo ter nenhum tipo, nem mesmo desempenho, muitas vezes. Então é uma tentativa por parte do Júlio César Nunes de estar, né, trazendo aí esse futebol para o Brasil de volta, mas em relação ao Vanilson, né, é um dos artilheiros do país, né? Tudo bem que estava lá no norte, né, jogando competições lá, que não tem do que se avalia, né, uma grandes dificuldades, mas é mesmo assim, né, ele está fazendo gol. Então se lá ele estava conseguindo fazer gol, né, ele tem tudo para chegar aqui também ter essa condição. Ele entrou bem, uma partida que eu tenho que ele entrou bem foi contra o Passo Fundo, fora de casa, um empate em 0-0. Ali ele tem até uma oportunidade no goleiro da equipe do Passo Fundo, né, o Igor Pavan. Mas é um jogador que aquela partida ali ele entrou bem. Nas outras eu acho que ele entrou e jogou muito pouco. Foram pouco tempo, né? E ele sempre entra no segundo tempo. Muitas vezes já tem mais de 30 minutos do segundo tempo. Então não consegui, eu sinceramente, na minha avaliação, não se avaliou ainda o que, que o Vanilson pode acabar apresentando.
3: Ele, né, entra no segundo tempo, que é o momento que o Brasil já geralmente está sendo pressionado pelo adversário. O Brasil não está jogando com a posse da bola.
2: Aí daqui a pouco chuta lá para frente para ele tentar segurar contra os zagueiros, para ele tentar fazer algum tipo de jogada. Então é complicado. Isso é complicado para um centroavante, para um cara que precisa de gols, como bem falou o Fernando. Né? E ficar dessa forma assim muitas vezes é complicado. Então acho que amanhã a gente vai ter uma condição melhor da gente ver o que, que o Vanilson pode apresentar. Porque amanhã é um jogo que o Brasil, primeiro, o Brasil vai ir para jogar, o Brasil vai ir porque precisa, tem que vencer essa partida. Acho que os três pontos são fundamentais para o Brasil amanhã, principalmente porque já deixou escapar ponto demais, né, dentro da competição e até mesmo dentro de casa. Então tem que vencer, tem que achar pontos agora. E amanhã é um jogo para isso e é ver o que, que o Vanilson consegue estar te apresentando. É o substituto natural do Gabriel Morbeck, né? A gente muitas vezes falou aqui e eu sigo com a opinião de que é uma briga por titularidade aí. Claro que até aqui o Morbeck ele está fazendo jus ao nome dele, a estar mantendo a titularidade dele, e por isso que ele segue. Mas eu acho que a briga ele existe e amanhã o Vanilson ele tem que mostrar que ele está ali. Amanhã é o dia do Vanilson dizer, ó, eu tô aqui, eu sou uma opção, eu posso estar contribuindo tanto quanto ou melhor que o Gabriel Morbeck, e amanhã é a chance dele de estar fazendo isso.
0: Pois é, tem essa questão realmente, né, o João lembrou bem, quando o Vanilson entra, geralmente é o momento que o Brasil, ou ele tá vencendo, né, como foi contra o... Ele estreou contra o Passo Fundo, correto?
3: Isso.
2: Que ele entra bem. Foi um jogo que
0: Ele, ele entrou contra o Guarani também, mas foi no polo aquático, né? Ele entra no
3: polo aquático lá, ele entra no polo aquático contra o Gramadense, se eu não me engano, que também. O Brasil já não tinha mais a posse da bola, praticamente.
2: Ele tá sempre entrando. Acho que ele tem uns 4 jogos que ele entrou ali. Só que sempre na.
3: Não, ele já entra basicamente quando o Morbeck também não tá mais atuando, né? O Morbeck tá tentando brigar sozinho contra os zagueiros, então. Se tu pega esse recorte, né, do que está acontecendo no segundo tempo que o Morbeck está fazendo, né, e o que ele, o Vanilson faz depois que o Morbeck acaba saindo, é muito pouco o de ambos. Mas o Morbeck tendo um primeiro tempo que o Brasil geralmente está, né, mais bem postado na partida, tem mais volume de jogo, o Morbeck tem aproveitado, tem feito seus gols, e claro, contra o Emorelli faz o gol no segundo tempo, né, obviamente, mas eu também acho, como o Wesley falou, ainda não temos como avaliar o que é o Vanilson, porque, né, o centroavante, nesses segundos tempos aí do Brasil, né, de ser pressionado, de não conseguir ter tanto volume de jogo, é o que mais passa trabalho, é o que mais passa fome ali no ataque. A bola mal chega, quando chega ele tá de costas pro gol, com um zagueiro na marcação e outro na sobra. Ele não consegue produzir nada, né? Os pontas a gente vê que às vezes consegue uma jogada em velocidade, uma escapada pela beirada, né? Isso a gente já viu, né, de boa parte desses pontas do Brasil, até alguns que não renderam tanto. Mas o centroavante, a bola vai precisar chegar para ele. E como quando chega ele está marcado ou está lá no meio de campo tentando batalhar pela posse da bola, é difícil de avaliar o Vanilson. Amanhã sim a gente vai ter um pouco mais de noção, se o gramado ajudar, né, também. Vamos ver se ele consegue jogar um pouco mais com a posse da bola também. É um jogador que, claro, tem estatura, é físico, mas pode ser que consiga dar essa opção também para jogar ajudando a construir, digamos, um pouco mais. A gente tem visto o Morbeck, e eu tenho reclamado um pouco, né, que o Morbeck está saindo muito da área e às vezes não está dentro da área quando o Brasil já está ali nas beiradas para cabecear num cruzamento. Vamos ver como é que vai ser, se o Vanilson também vai jogar bastante de costa saindo da área para dar um passe a mais e depois atacar, quem sabe, esse espaço, ou se vai jogar já um pouco mais dentro da área para a bola só chegar nele e ele finalizar.
0: Pois é um centroavante um pouco com características diferentes, né, do Morbeck, né? O Morbeck sai um pouco da área. Acho que o Vanilson é aquele cara mais fixo, talvez, né, para uma condição de gramado pesado, né? Acho que vai ter condições, mas o gramado ele vai estar pesado lá, né? Não tem muito que, né, o que prever, porque choveu na Serra Gaúcha toda semana e tava, inclusive eu tava vendo, eu vi partes do jogo do sábado, né, do Grêmio com São Paulo no Brasileirão Feminino, tava uma baita chuva lá.
1: Caxias também, né?
0: É, o Caxias também contra o Inter de Limeira também, muita chuva no sábado isso, né? Mas o, enfim, as chuvas elas estão ainda, né, permanecendo aqui no estado. Tivemos hoje também muita chuva lá na Serra Gaúcha, tomara, né, que pelo menos o gramado tenha condições, mas não vai ser um bom gramado. O Brasil está tendo também esse azar, digamos assim, né, de jogar com gramados pesados, mas eu acho que não é isso que está fazendo.
1: Até em casa tem
0: que jogar. É, não, mas não é isso não, que está fazendo o Brasil.
3: Só pontuar de novo, né? A primeira metade do campeonato, em todas as rodadas, tivemos gramados prejudicados pela chuva e a competição foi postergada para esse período, para escapar do período de chuvas.
0: É
3: essa desculpa, com toda certeza, deu errado. Podem até querer continuar para o ano que vem, né, com a competição nesse período, mas por outros motivos, né? E aí a questão, né, de algumas competições terminando, talvez tu conseguir sair da disputa, por exemplo, do início de Série D, né, tu tem um pouquinho mais de possibilidade de contratar jogadores de um nível um pouquinho acima. Mas a principal desculpa, minha nossa senhora, o que fez o cara do Fortaleza, a principal desculpa que era sair da época das chuvas, né, que prejudicava demais o espetáculo, etc. Foram 7 rodadas até agora que algum dos jogos, né, e na maioria mais de um jogo, o jogo foi prejudicado porque o gramado estava muito pesado por conta das chuvas, algumas partidas até adiadas por conta das chuvas, ou o gramado cheio d'água, porque as drenagens não tem como dar conta de 50, 60 milímetros chovendo num dia só.
0: Pois é, então, né, são os empecilhos, né, dessa competição, mas que o Brasil ele vai precisar em algum momento, né, driblar esses adversários, né, os adversários climáticos, digamos assim, e também, né, as equipes em que está enfrentando. Vocês pegaram informações, né, do Matheus Maciel, dessa equipe da APAFUT, que está fazendo, né, uma campanha honesta na competição, é a estreia da equipe na divisão de acesso, está ali um pontinho, está com a campanha praticamente igual a do Brasil, né, 7 jogos, 2 vitórias, 3 empates e 2 derrotas. O Brasil tem 2 vitórias, 4 empates e 1 derrota só. Então a diferença é de apenas 1 ponto, né? Mas tem bons jogadores o time da APAFUT, né, Wesley? Tem o Pará, lateral esquerdo, tem o Marcos Paulo. Não sei nem se eles estão disponíveis para a partida, mas é um time que é chato, tem jogadores experientes, então não vai ser fácil para o Brasil amanhã, como a competição não está sendo, né?
2: É, até conversamos, né, com o Matheus Maciel, né, nosso colega lá da Rádio Caxias, que trouxe o que envolvia um pouco essa escalação até inicial por parte da equipe da APAFUT. O Pará, ele foi preservado contra o Gramadense por conta de desgaste físico e para amanhã deve voltar ao natural, né, porque aí também foi mais de uma semana que ele teve para estar se recuperando fisicamente, né? Então deve ficar à disposição sim para essa partida, né? E é um jogador que o torcedor do Brasil conhece, né? Que o Brasil conhece também, já passou por aqui, e fica à disposição. Tem a briga, Caion ou Marcos Paulo. Até ele pontua que um dos dois vai ser o titular, não fala em jogar os dois juntos, que eu acho que talvez, né, dependendo ali da estratégia, né, do Lucas Zanella, poderia ser uma possibilidade, mas não, né? E fala em ser ou Caion ou Marcos Paulo, que é uma dúvida muito boa até por parte da APAFUT, porque são dois bons jogadores. O Caion até vem se destacando nessa Série A2, vem fazendo seus gols, vem conseguindo incomodar. Então é uma equipe que ela é interessante. Tem o goleiro também, o Arthur, que faz uma grande competição. O Arthur, ele vem sendo um dos principais destaques em relação a metas ali, né? O goleiro, defesas, a gente vê bastante destaque em relação a ele. Então é uma equipe que é uma equipe jovem, né? Uma equipe que vem também de um trabalho que tenta ter essa mescla agora de jogadores um pouco mais experientes, mas também utilizando bastante das suas categorias de base, que é o forte, tanto é que teve agora o certificado da CBF como um clube formador, tem a base como seu ponto muito forte, e voltou para departamento profissional, né, de futebol há pouco tempo, se não me engano foi 2024 ou 23, já sobe para a Série A2 no ano passado, aí vem para a disputa dessa competição e está fazendo uma competição honesta. Porque, como falei, é um jogo de 6 pontos. A APAFUT ela é nona colocada, tem 9 pontos, o Brasil é oitavo com 10. Então é crucial para o Brasil conseguir estar vencendo, mas não vai ser jogo fácil. é uma equipe organizada. É, a gente viu isso do Gramadense, por exemplo, né? O Gramadense na Copinha também agora, durante aí essa Série 2, até na Série 2 está um pouco abaixo do que se imaginava, mas é uma equipe chata também de se enfrentar, e a Apafut vem nesse mesmo estilo, praticamente. É um projeto bastante parecido, e a Apafut até ela tem bastante apoio da universidade, né? Lá de Caxias do Sul, utiliza lá do SESI para ter seus confrontos. Então é um clube interessante, né? A famosa Associação de Pais e Amigos do Futebol, né? E é bem interessante da gente estar aí acompanhando. Mas amanhã vai ter aí esse confronto que é inédito, né? Pro torcedor do Brasil. Pela primeira vez vão acabar se enfrentando, mas é uma equipe que vem para tentar se consolidar, né? E o principal foco é conseguir, dentro dessa Série A2, estar mostrando também aí o seu cartão de visitas.
0: Muito bem, 8 horas 5 minutos, a gente vai para mais um intervalo aqui do Papo da Bola. Na sequência, vamos seguir falando aí da divisão de acesso, também trazer os primeiros áudios e as participações dos nossos ouvintes. Já voltamos!
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5: 20 horas e 6 minutos.
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0: 8:10, 8:10, de volta com o Papo da Bola aqui na Rádio Universidade, noite desta segunda-feira, 31 de agosto de 2026, é o Papo da Bola aqui na Rádio Universidade, nesta noite de segunda-feira. Não entendi ali a resenha aí dos guris, mas vamos lá. 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Vamos também falar, né, a respeito aí do Pelotas. O fim de semana aí foi tranquilo para o Lobo, né, que tem aí duelo na quarta-feira diante da equipe do Santa Cruz. Um jogo importante, né, mas que é aquilo, né, o Fernando, o Wesley, também o João, não é um bicho de sete cabeças, né, esse time do Santa Cruz. Dá para buscar um resultado positivo lá, vindo, né, nessa evolução aí do time do Pelotas. A gente sabe, né, uma equipe que ainda tá, né, tentando encontrar ali um estilo ideal de jogo, digamos assim, sob o comando do Alessandro Telles. Mas foram dois jogos bons, né, que apesar, né, da falta de opções no elenco, da falta de qualidade em algumas vezes ali, mas o Pelotas se superou nos dois últimos jogos. Essa que é a verdade, né? Conseguiu o empate contra o Passo Fundo, que, né, não fossem os erros defensivos, poderia ter segurado a vitória. Estava 3-2 ali até a reta final e jogando bem, né? Não estava sendo amassado pelo Passo Fundo. E a vitória diante do Glória, que, na minha opinião, poderia ter sido até com um placar mais elástico. Agora é buscar esses pontos fora de casa diante do Santa Cruz, que é o quarto, é verdade, mas está tudo muito parelho, né? O que dá para esperar também desse jogo de quarta-feira? João, começa contigo agora.
1: Olha, para mim é um jogo difícil porque tem sido uma equipe muito competitiva o Santa Cruz. Se adapta às partidas, se adapta ao que pede, digamos assim, o jogo, né? As necessidades do jogo, a postura do adversário, né? E está competindo. Se não me engano, tem uma derrota apenas, eu acho, na competição, né? Então, vende caro seus resultados, né? Tá pontuando, que é mais ou menos o que a gente esperava, né? Que a dupla, num cenário negativo que a dupla Brapel estivesse fazendo. Ah, pode não estar tão lá em cima, mas tá pontuando, não tá perdendo, né? A gente vê o Brasil não perdeu muito, mas tropeçou demais, o Pelotas teve algumas derrotas, né? Então, o Santa Cruz, ele tem conseguido competir bastante nos jogos, né? Entendendo o que é a competição. Bola parada, né? Primeira e segunda bola, marcação firme, né? Disputa intensa nos jogos, né? Isso, obviamente, né? Tu vencendo esses duelos nas trincheiras aí, né? De pouco espaço de campo, né? Batalhando por cada posse, né? E tendo uma bola parada, né, bem organizada, tanto defensiva quanto ofensivamente, tu já sai na frente, né, nesse tipo de competição, né, no que é a nossa Série A2 aqui. Então, vejo como um jogo difícil, né, tenho visto uma evolução, sim, no Pelotas, na bola parada melhorou, claro que, né, também se piorasse depois de tomar 3 gols numa partida para o que foi o jogo contra o Glória, aí seria uma situação muito negativa, mas melhorou, ela estava mais bem postada, até a entrada do Michel Bennett, eu acho que foi um pouco, né, por conta disso, para dar uma sustentação a mais, né, um jogador mais alto na lateral, para ser um jogador mais alto também, né, na defesa. Claro que muito também é posicionamento, e aí para treinar o posicionamento precisa ter tempo para conseguir fazer melhor os treinamentos, né, como tinha falado até mesmo o Alessandro, mas principalmente ofensivamente a gente já vê mais jogadas onde o Pelotas, né? Bota a bola no chão e trabalha com qualidade, troca passes para abrir um pouco mais a defesa, né? Utiliza bastante os lados do campo com passes curtos, com projeção, né? O jogador toca e ataca o espaço, o Vitor Oliveira ataca bastante o espaço. Então eu tenho visto um pouco mais essa característica que é muito própria dos trabalhos do Alessandro, né? Tem essa superioridade ou essa potência pelos lados, principalmente para trabalhar e, em caso dos jogadores observarem que tem condições de alçar a bola na área, né, num cruzamento, aí tudo bem. Se não, ataca o espaço com passes ou com um lançamento curtinho, né? Não rifa a bola para a área de qualquer jeito só porque tá ali na beirada já da área. Bom, tô na beirada da área, aqui é o local ideal para um cruzamento, vou cruzar ela e vamos ver se der sorte. Deu. Se não der, a gente tenta de novo depois. Não, trabalha a bola com a bola no chão muitas das vezes, né, e consegue achar espaço com isso. Claro que não é só isso, tem que melhorar ainda mais, tem que ter um pouco mais ainda, né, de qualidade para abrir mais o time adversário quando tiver um pouco mais reativo, quando tiver um pouco mais fechado. O Glória mesmo, ele já começou saindo, né, pressionando a saída de bola do Pelotas, então o Pelotas já conseguiu, né, passar dessa pressão, fazer um lançamento e ter um ataque, né, com o time adversário, né, mais postado à frente, com menos jogadores do campo de defesa. O Pelotas explorou bem esse tipo de situação. E aí com aquele 1-0 já tranquilizou um pouco o jogo, mas poderia ter criado um pouco mais de situações de gol. Mas é uma evolução, ainda assim foi pouco tempo de trabalho de um jogo para o outro. Agora sim, né, o jogo foi na quarta-feira, teve a quinta para descansar os jogadores, para conversar um pouco mais com o elenco, né, a questão do mostrar o vídeo, de analisar um pouco mais movimentações. Aí a sexta já para treinar, sábado, domingo, claro que com muita chuva também alguns dias, o que deve ter dificultado um pouco o trabalho de campo, mas eu acho que até a quarta-feira vai ser tempo suficiente para tu descansar os atletas, recuperar fisicamente e ter um pouco mais de trabalho, né, de campo, tanto na questão defensiva, movimentações defensivas, fechar um pouco mais os espaços e principalmente, né, melhorar o posicionamento na bola parada defensiva, mas ofensivamente também ter mais armas, né? Mais armas para atacar. A gente vê o lado esquerdo do Pelotas com boas movimentações, um bom volume de ataque, um bom volume de jogo, mas o lado direito um pouco mais de jogada travada, né? Fica geralmente ou o Thiago André ou o Thiaguinho nesse último jogo sozinho, né, porque o lado esquerdo do Pelotas é mais leve, é mais ofensivo. Então, quando era o Adson, já tinha um pouco mais, né, de funções defensivas. Agora com o Michel, possivelmente, né, ainda mais, né, ele não sobe tanto, não passa tanto meio de campo, então tem que ajustar um pouco o posicionamento para não ficar unilateral, né, só pelo lado esquerdo, porque aí tu coloca mais jogadores para aquele lado, povoa mais, tira mais espaço do Pelotas e dificulta a construção. Então, para não ser tão unilateral, não ser tão previsível, acho que dá para ajustar um pouco melhor o lado direito de ataque também para o Pelotas conseguir achar espaços por lá.
0: Pois é, a gente vive aqui uma situação, né, que ela não é igual dos dois times. Eu acho até que são opostos, né, porque é um Brasil que tem um investimento, tem variações no seu elenco, tem uma variedade de jogadores. Tem jogadores, por exemplo, ali do elenco do Brasil que nem lista estão pegando mais, o Pet, o Pedoca, né, jogadores aí que o Daniel, né, atacantes ali que o Brasil não está utilizando nos jogos, né, pelo excesso aí de jogadores, né. O Pelotas já não é, já vai para uma outra linha, já faltam jogadores, né. Não, até o João Lenger entrou no último jogo e foi bem, não estava sendo utilizado pelo Daniel Franco. Então, às vezes o pessoal pode achar que a gente pega muito pesado com o Brasil, e talvez passe pano pro Pelotas, não que seja isso, né? Que, de fato, tu tem que colocar os pesos de acordo com o que foi investido na qualidade, na variedade de cada elenco, né? E eu acho que dentro dessas limitações, o Pelotas está se virando bem, né? O Pelotas está fazendo aí uma competição, é o sexto colocado, ele está a 3 pontos do segundo, a 4 pontos do líder, né? E agora, né, eu acho que esses dois jogos, na minha visão, né, que são o de amanhã, aliás, de quarta-feira contra a equipe do Santa Cruz e depois no sábado contra o Esportivo, esses jogos vão mostrar realmente se o Pelotas está, né, nessa evolução com o trabalho do Alessandro Telles. Em casa, eu acho que apresentou um bom futebol. Apesar daquele 3x3 com o Passo Fundo, eu gostei do jogo, eu gostei do Pelotas aquele dia, né? De fato, a bola aérea defensiva foi o que pegou, mas do meio para frente foi um time que criou oportunidades, né? E contra o Glória, né, mesmo tendo o jogo feio, o Pelotas, né, também mostrou, teve bons momentos aí na partida. E agora tem, né, esses dois jogos fora para realmente confirmar, né, Wesley, essa evolução, digamos assim, no trabalho do Alessandro, que pelo menos nesses dois primeiros jogos em casa, né, já mostrou que está colocando a cara dele no time, mas ainda é cedo, né, para afirmar qualquer coisa. O fato é que conseguiu 4 pontos, né, já arrancou aí com, né, um pé direito, digamos assim, né?
2: É, a questão do trabalho do Alessandro, até ele vem conseguindo ter um tempo, né, para conseguir trabalhar. Ele teve ali o adiamento da partida contra o Glória, por exemplo, né, que aí ele chega, ele consegue ter ali, por mais que ele tenha tido dificuldades para treinar por conta das chuvas, né, mas foi um tempo que ele conseguiu ter, né, para conseguir trabalhar, conhecer o elenco, né, e isso faz a diferença. Aí vai para o confronto, se não me engano, é o Passo Fundo, né, que pega de estreia, né. É, faz um jogo onde vazou demais, né, a defesa do Pelotas, mas conseguiu criar, conseguiu chegar, conseguiu ameaçar uma defesa que não tinha tomado gols, por exemplo, que tinha, era a melhor defesa ali da competição. E aí o Pelotas foi lá e fez 3, né? Então é um ganho também por parte do Sport Clube Pelotas, é que dessa parte um pouco mais ofensiva. E a gente sempre elogia bastante a parte ofensiva das equipes do Alessandro, porque é sempre uma equipe bem organizada, toques curtos, toques rápidos, transição rápida, consegue criar oportunidade, chega na frente, muitas vezes dá certo, às vezes dá errado. O ponto é que quando deu errado no Pelotas, por exemplo, né, teve ali momentos, foram jogos onde, por exemplo, no quadrangular do rebaixamento do ano passado, jogos que o Pelotas saiu ganhando de 2x0, e aí acaba que cedia. Contra o Aimoré, ganhou fora de casa na Copa da Federação Gaúcha do ano passado, aí perde em casa, cria oportunidades e não consegue estar chegando ao gol de empate. Então às vezes encontra ali umas dificuldades no meio do caminho, né, e acaba que é o ponto fraco, né, muitas vezes daquilo que envolve as campanhas e do que envolveu, né, as campanhas do Alessandro aqui com o Sport Clube Pelotas. Então são situações que eu acho que valem, né, que tem correção, por exemplo, e daquilo que se avalia, que, por exemplo, né, o Pelotas está mostrando, claro, é uma evolução ao que estava sendo apresentado antes, que até acho que Pelotas ele conseguia ter também ali algumas oportunidades, conseguia chegar, por exemplo, vence o União Frederiquense, por exemplo, jogando bem, consegue vencer também o Lajadense fora de casa, era uma estreia, né, e a gente sabe que estreia é sempre complicado. Então teve um bom começo, acabou que depois o Pelotas ele tem uma queda forte, uma queda brusca, né, e aí vai para os confrontos fora de casa, que é onde o Pelotas ele é totalmente dominado, ele é dominado pelo Gaúcho, ele é dominado pelo Veranópolis, e isso pesa, e era um Pelotas que vinha também de um empate com o Bagé.

0: necessidade de vitória ela era grande. Até pela sequência que tinha, eram quatro partidas sem vitória. E tu precisava vencer porque depois tu vai ter agora essa sequência, que são duas partidas fora de casa, duas partidas difíceis fora de casa, e depois tu vai vir para casa jogar contra o Aimoré. Então são três partidas muito difíceis que o Pelotas tem agora. Que eu acho que aí sim vai ter um grande peso da gente ver o que que mudou no trabalho, o que que evoluiu, o que que tem ainda a corrigir, de que forma o Pelotas vai estar se apresentando. Mas, principalmente, né, teve agora ali uma semana inteira para trabalhar, né, e isso é um ganho forte que teve agora o Alessandro em relação à última partida, porque foi contra o Glória na semana passada, e teve uma semana inteira para trabalhar. O que que a gente vai ver de diferente agora, a gente vai ter que avaliar na quarta-feira para ver o que que o Pelotas consegue estar apresentando, né, suficientemente para conseguir estar enfrentando essa equipe do Santa Cruz. Como falei, são três partidas muito difíceis que o Pelotas vai ter agora. É o Santa Cruz fora, é o Sportivo fora e depois vem jogar contra o Aimoré dentro de casa. Então são três partidas que o Pelotas ele tem aí a condição de ou tu mostra que tu tem uma clara evolução e que tu tá pronto para estar, né, cada vez, claro, sempre evoluindo, sempre corrigindo detalhes, mas mostrando que tu tem ali um trabalho que agora sim está andando, ou a gente vai ter que ir avaliando novamente, né, o que que tá dando errado, de que forma o Pelotas pode acabar solucionando seus problemas. Mas é uma campanha que é bastante oscilativa por parte do Pelotas, que agora vai, nesse tempo que teve o Alessandro para trabalhar, tentar se comprovar de alguma forma dentro desses três confrontos.
1: E aí, Fernando, dá para observar ainda, né, essa evolução, ainda é cedo, né, uma troca de comando ao decorrer, né, da competição sempre é complicado, mas Pelotas pelo menos fez aí 4 pontos em casa, né, e teve, né, uma evolução, assim, é difícil também da gente cravar que foi um... Uns jogos feios, né, o do Passo Fundo eu até gostei, eu até não coloco nesse balaio, mas contra o Glória, por exemplo... Foi um jogo bem feio, né? Um jogo que foram... O Glória, por exemplo, é uma equipe que vai, né, de fato, lutar para não cair. E o Pelotas poderia ter matado o jogo antes, mas teve, né, dificuldade ainda. Agora, eu acho que são testes mais difíceis para o Pelotas fora de casa. E vamos ver, né? Talvez o ideal, né, pensando em classificação sem sustos, seria pelo menos tentar ganhar um desses dois jogos aí. Será que é possível, Fernando?
2: Pois é difícil, né, Lousada? Até como vocês falaram, é o terceiro e o quarto colocados, né? Claro, essa ordem pode mudar após essa rodada, mas é o Santa Cruz fora e depois o Sportivo também, longe dos seus domínios, né? É um jogo, primeiro o Santa Cruz, né? Um adversário muito difícil, passou por mudanças entre a Copa FGF e a divisão de acesso, né? Trouxe um técnico mais conhecido aqui do nosso futebol, Carlos Moraes, tem um time bastante interessante, assim como o Pelotas tem se reforçado para essa sequência da competição, né? Trouxe nomes, acho que até considerados aqui jogadores muito bons, né? O Juliano é um deles, Batista, o lateral Lucas Evangelista, então é um Santa Cruz bem diferente daquele que vem enfrentar aqui o Brasil, por exemplo, na semifinal da Copa FGF. E o Pelotas também segue se reforçando, acho que esse tempo de uma semana de descanso ele vem na melhor hora possível para o Pelotas, né? A gente sabe que a divisão de acesso foi uma correria, o Pelotas não começou muito bem, trocou o seu treinador e ele não poderia ter sido mais, posso dizer, Lousada, sortudo, né, de ter essa uma semana de descanso. Porque pode agora recuperar alguns jogadores, né, o Pelotas chegou para esse jogo contra o Glória com baixas, né, teve que mudar 4 atletas em relação ao time que empatou contra o Passo Fundo e praticamente em todos os setores, né, não tinha lateral, teve que colocar o Michel por ali, apesar dele já vir atuando no Água Santa, fazia um tempo que ele não entrava em campo, então a gente sabe também que a função dele primária ali, né, a principal função dele é zagueiro e não lateral, teve também a saída do Thiago André, que é um jogador que vinha tendo sequência como titular, né, então aproveita para recuperar esses atletas, e agora pode ter acréscimo, né, os jogadores ainda não estão no bid, um deles é o Jefferson, que já foi anunciado, e também do Gustavo Hermel, né, que está já na cidade de Pelotas, e claro, né, vai depender tudo de questões legais, acho que o Hermel é um pouco mais difícil de entrar no bid, mas o Jefferson chegando já estaria à disposição, acho que daria um fôlego pro Pelotas, especialmente ali na ponta, né, porque eu acho que falta ainda alguns jogadores, né, tem o Thiago André, o Mauri de fato não é um ponta, mas mostrou muita categoria, acho que especialmente ali o segundo gol do Glória, contra o Glória, né, a jogada que inicia com o Jean Roberto, uma recuperação ali no meio, né, e o Jean Roberto dá um passe pro Mauri e o Mauri pro João Lenger, acho que mostra que esses dois jogadores são titulares no momento, né, então é meio difícil tu mexer ali na estrutura, o que fica em aberto é a

0: ponta do outro lado, onde eu acho que o sistema requer um atleta de mais velocidade, né? E aí fica essa dúvida, né? Se o Jefferson é um jogador mais de altura, mais de estatura, é canhoto, e o Thiago André ou o Thiaguinho são mais aqueles pontas de linha de fundo, né? Que vão, levam a jogada para linha de fundo e fazem cruzamentos. O que a gente ainda não viu no Pelotas, né? Se no Brasil o 9 tá fazendo gol, no Pelotas não. É, no Pelotas a gente vê uma dificuldade, tanto do Brandão quanto do Lucão. Acho que o Lucão entra na mesma do Vanilson ali, atuou pouco, mas teve seu jogo já. Né, o jogo do Lucão era contra o Glória, ele
1: E não passou no teste.
0: não correspondeu, é. Foi
1: E o
0: abaixo o
1: Brandão
0: Lucão.
1: tem mais expulsões que gols, né? Absurdo.
0: Exato, exato. É, duas expulsões, a gente sabe que é uma situação meio complicada, né? Mas não dá para deixar o time na mão, né? E as duas expulsões foram em momentos já ali no segundo tempo, acho que contra o Gaúcho, eu não me lembro se já estava 2-0, mas o Pelotas já estava perdendo, precisava buscar um empate. E contra o Passo Fundo já estava no 3-13 e se desenhava, né, numa partida onde o Passo Fundo já estava melhor, né? O Passo Fundo teve mais pressão ali na reta final do jogo. O Brandão, nas duas, acabou, eu não posso dizer que talvez comprometendo, mas deixou o time na mão, sabe? Deixou o Pelotas em situação de um jogador a menos numa reta final já com o time mais desgastado, né? Então é uma partida onde o 9 vai ter que entrar em ação, né? O time de Santa Cruz é um time muito qualificado, a gente ainda tem apenas uma derrota, começou bem essa divisão de acesso, e o Pelotas acho que vai ter que buscar, se não pontos contra o Santa Cruz, vai ter que buscar pontos contra o Sportivo, porque não dá pra ficar perdendo muitos pontos fora, senão tu não vai, né? De fato, o Pelotas hoje ele tá ali no G8, mas, né, a gente vê a Pafute tá pertinho, o Bagé tá pertinho, tá tudo muito embolado, né? Não dá pra deixar se desgarrar dos outros times. Pode ter um acréscimo muito importante, Lozado, que é o Lucas Rian. Ele deve ser relacionado para essa partida, né? Não colocaria ele como titular, claro, vai depender. O Michel chegou fardando, né? Mesmo vindo de um tempo sem jogar. O Lucas Rian já vem de uma lesão, né? Então, mas é um acréscimo que o Pelotas, né, vem naquele pacote ali do São Luís, vem para ser titular e pode ser uma das novidades aí do Pelotas. Mas essa é uma semana, olha, não poderia ter sido mais sortudo o técnico Alessandro Telles, porque pôde recuperar alguns jogadores, né? Thiago André também deve estar de volta à disposição. E também, claro, né, a sua lateral ali, então. E, claro, implementar os seus conceitos de jogo, né? Acho que, claro, teve chuva, né? Não deu para aproveitar de novo, assim como foi, né, depois do adiamento ali do jogo contra o Glória, mas são adversidades pela data, né? Não tem o que fazer. Mas vem muito bem a calhar essa uma semana de descanso pro Alessandro Telles.
1: Pois é, o Lucas Rian, né, lateral direito, o Hermel, atacante, já dá uma encorpada nessa equipe do Pelotas em um momento importante aí na primeira fase da divisão de acesso. Fernando Moraes, vamos trazer aí os primeiros recados antes do intervalo, por gentileza. Vou abrir aqui o canal e aí tu pode trazer primeiro, né, as de texto e depois pode jogar um áudio pro ar antes do intervalo.
0: Bora lá então, Lousado, começando aqui nas de texto no WhatsApp. Boa noite, rapaziada. Acredito que o problema do Brasil por não conseguir segurar os resultados de vitória é a má leitura por parte do técnico Júlio César Nunes com relação às equipes adversárias. Não está montando um esquema capaz de neutralizar a reação do adversário. Abraços aí, o Celso Xavier, mandando a sua mensagem de texto. Boa noite, pessoal da RU. Estou na escuta e assistindo pelo YouTube. Olha, pessoal, para mim está esclarecido o mau desempenho do time do Brasil. É atraso de salário, não tem outra explicação. No segundo tempo, jogadores sabem que a família está passando necessidade em casa. É muito estranho um jogador assina contrato com o Brasil, mas quando conhece a situação do Brasil, dá desculpa de problema familiar e vai embora. O Lázaro de Porto Alegre, mandando a sua
1: Olha, eu
0: opinião.
1: não sei, a
0: Já
1: gente
0: tem
1: não tem
0: informação,
1: informação,
0: né?
1: né? Acho que não tá atrasado, né? O Brasil tá pagando em dia esse ano, né? Diferente aí de várias temporadas anteriores. É a questão, imagino que do Gedeilson, né? Eu conversei esse fim de semana com uma fonte aí, né? Um amigo que trabalhava, né, próximo ali onde o pessoal, os jogadores moram, né? Que onde Gedeilson morava. E a questão é o seguinte, o filho dele não aguentou o clima de Pelotas, o frio, a chuva, a umidade, né? E teve problemas respiratórios direto, toda hora indo para o hospital e correndo o risco de, né, de agravar a situação dele, né? Então, foi realmente por isso, né? O Jadeilson, ele precisou, né, ir até o Rio de Janeiro. Ele ainda está sendo, né, medicado lá, está sendo tratado lá. E o Jadeilson optou por ir embora, né? E não tem nada a ver com a situação do clube, sim, com a situação da sua família. De fato, o filho do Jadeilson teve problemas aqui, né? Não se adaptou ao clima e ele optou, né? E o Brasil também liberou, né? Se sensibilizou com a situação do filho do Jadeilson.
0: Boa noite, amigo. Sempre ligado. Responde aí por que o jogo é às 3 horas? Falta de iluminação? O Clóvis pergunta.
2: Isso mesmo.
1: Sim.
0: Não tem luz, né, lá no
2: Isso.
0: SESI.
1: Não
0: Então
1: sei
0: tem.
1: se, por exemplo, do SES daqui tem, mas não é uma iluminação. Não sei se funciona ainda, né, na época que. Até o Clóvis era colega do meu pai, na época que a Vumpar disputava os campeonatos. Tinha jogo à noite ali. Mas eu acho que. Não sei se lá tem, confesso que. Cara, eu morei em Caxias, fiz vários jogos no ginásio do SES, mas nunca fui no estádio, nunca vi o campo. Amanhã vai ser minha primeira vez lá no estádio. E até eles construíram lá umas cabines, né, Wesley? Tava metendo uns contêineres lá aqui.
2: Isso,
1: Então,
2: estaremos.
1: estaremos, lá estaremos.
0: E o jogo contra o Pelotas, né, também vai ser num dia de semana à
1: Isso,
0: tarde, o jogo da
1: 16
0: noite.
1: do 9 vai ser
2: É quarta, eu acho.
1: quarta às
0: É,
1: 3 da tarde também.
0: quarta-feira. Boa noite a todos. 78 milímetros na região da Serra e região de Santa Cruz. Vai ter o jogo amanhã do Brasil, Antônio Porto? Vai. A princípio vai,
1: Não,
0: né?
1: amanhã não. Ah, não, amanhã sim, é o do Pelotas que é quarta. Mas amanhã vai. A princípio sim, né? O presidente lá disse que tá bom o campo.
2: Sim.
1: Nós estaremos lá.
2: Eles
1: Vamos ver.
2: acharam que teria algum tipo de risco pelas chuvas fortes dos últimos dias, mas acabou que deu uma acalmada nas chuvas, principalmente. E também ele disse que foi lá, viu o gramado, avaliou com a direção e não teve a necessidade de pedir o adiamento da partida. Então, tudo certo para amanhã.
0: O que fez o segundo gol, João Lenger, é de onde? Peguei aqui a ficha dele, ele é da base do Concórdia. Jogou no Sampaio Corrêa, no Camboriú e no São Caetano antes de vir pro Pelotas. Tem 22 anos só, é um jogador jovem então aí, né? E vai disputando o seu espaço no time do técnico Alessandro Telles. E ele diz que o Pelotas contra o Passo Fundo mostrou reação e motivação, a opinião do Antônio Porto. E temos mensagem também no YouTube, Wesley.
2: Temos aqui no Rádio Universidade Pelotas o Luiz. Boa noite a todos. Não me iludam com o meu chavante, é tentar empatar na manhã e depois tentar vencer o Lajadense em casa. Depois ele retorna e diz que um ponto positivo é, e o treinador vai conseguir repetir quase que o treinador vai conseguir repetir toda escalação praticamente. Já tem aqui também o André Vega. Para mim é falta de preparo físico e concentração. Não poderia estar assim jogando somente um campeonato. E também Marcelo Garcia, boa noite, Lousada e a todos na audiência, em Porto Alegre. No jogo de amanhã, o Brasil precisa pontuar. Estou otimista para o jogo. Chavante 1-0, Morbeck neles. Abraço, Morbeck tá fora, né? Tá suspenso pelo terceiro cartão amarelo. Amanhã é o Vanilson, né? De repente, então substitui ali o Vanilson neles amanhã.
0: Vamos jogar um áudio pro Arlo usado aqui?
1: Joga o primeiro aí, depois a gente vai pro intervalo.
0: Vamos lá então, o Pitaquinho do Gilson Renier.
3: Boa noite, gurizada do Papo da Bola. Vamos ao pitaco. Olha, eu acho que não é a questão física. O Brasil cansa, o Brasil está mal preparado. Eu acho que não é isso aí. Eu acho que são as trocas. O Brasil sai jogando bem, o Brasil sai jogando em cima, o Brasil faz sempre o gol na frente, né? E depois baixa as linhas e aí o Brasil não sabe jogar atrás. O Brasil não sabe jogar com as linhas baixas. Então, é esse o problema. Não é condicionamento físico. E as trocas. As trocas, o treinador descaracteriza todo o time a partir dos 15, 20 minutos. Aí ele bota o fulano, bota Masson, aí ele bota esse Silvano, aí ele começa a fazer essas burradas. Aí bota Vinícius, aí bota não sei quem mais. Aí vem para Otávio, aí vem para Daniel. Olha, aí rebenta com o time. O time jogando direitinho, e aí ele faz essas trocas, e aí o Brasil morre. Aí não sai de trás. O adversário vem, empata. E até perdemos, como foi lá, muito esportivo. É esse o problema. O Brasil não sabe jogar atrás. E erro do treinador, que descaracteriza total o time no segundo tempo. Tá bem? Abraço.
0: Gilson.
1: É, mas não tem o que fazer, tem que trocar, né? E outra, o Masson e o Andrei, eles são os reservas imediatos agora, né? E eu acho que muito porque o Pet e o Pedoca, que foram contratados ali, não. Já se viu que não. Se o Brasil tivesse a possibilidade, já liberaria, eu acho, esses dois jogadores. Né, que são as outras opções para a ponta esquerda ali, né? A ponta direita, as pontas do time do Brasil. Eu acho que é isso. Mas não tem muito o que fazer, né? São as opções aí do elenco. Né. Também eu acho que não é por esse ponto aí, né? É, mais uma queda de desempenho do time. E outra, eu acho que contra o Brasil de Farroupilha já tinha dado a impressão de que o jogo estava morto. Né? Ele tira o Morbeck,
0: Eu até
1: inclusive.
0: achei que ia ser uma goleada, Lousa.
1: É, e ele tira o Morbeck. Até o João falou isso, na transmissão. Dali é pra botar o Vanilson pra já dar uma chance pra ele. E aí acabou que o Brasil tomou o empate. 8h40, mandar um abraço aqui antes do intervalo. O Luiz Carlos Assador pediu pra mandar então para o William e a sua amada Mari. São os clientes aí do churrasco. Então um abraço aí pro William, pra Mari, que são clientes aí do belíssimo churrasco do Luiz Carlos Assador. Intervalo, já voltamos.
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0: 8h46, de volta com o Papo da Bola aqui na Rádio Universidade. 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Já trazendo aí a sequência das participações dos nossos ouvintes, Fernando Moraes.
1: Bora lá, Lousada. Chegou mais algumas mensagens aqui de texto. Vamos lá. Boa noite, amigos. Amanhã vamos atropelar pai, filho, zagueiro, goleiro, quem estiver na frente lá em Caxias e trazer os 3 pontos. É a mensagem do Francisco Jimenez. Também aqui a mensagem do Morango. Boa noite, amigos do Papo da Bola. Claramente, o Brasil morrer fisicamente a partir dos 15, 20 do segundo tempo, perde todas as divididas ou chegam atrasados. É só observar isso durante os jogos. Abraço, então. Morango ali atribuindo a queda de rendimento do Brasil à questão física. E agora a gente segue com as mensagens de áudio. Luiz Augusto Simone.
2: Boa noite, pessoal. Uma coisa é ser torcedor fanático, como eu sou, do Brasil, e ser otimista. E outra é começar a enxergar a realidade. O time parece que vai bem, joga bem, e daí a pouco dá um apagão, como foi agora contra o Brasil de Farroupilha. Então tu vai perdendo a confiança. E olha, eu acho que amanhã, se a gente empatar com a Pafute, já vai ser um bom resultado, porque do jeito que as coisas vão... Ah, eu tô muito decepcionado. Um abraço.
1: Boa noite aí ao Luiz Augusto Simone. Agora o Thiago Pierobon.
3: Fala, gurizada. Uma boa noite. Boa semana pra gente aí. O cara, com relação a esse lateral aí, o Lucas Ian, tava pisado, né? Tá se recuperando. Cara, para esse cara jogar aí, esse lateral e o Fabinho, tem que jogar com 3 zagueiros obrigatoriamente. E ainda, olha, botar mais um cara para correr com o Lucas Hulk ali. Eu tava vendo no YouTube aqui, dei um Google, ele é um lateral ofensivo, que nem o Fabinho, né? E o que o Pelotas somou de gol nas costas aí pelos lateral não tá na história. Então, tomara, provavelmente vai ser muito melhor que o Adson, né? Mas se não botar 3 zagueiros e mais um cara para marcar ali do lado do Lucas Hulk, né, eu acho que esses 2 lateral nossos teriam que ser ala para jogar esses 2 caras aí, tanto o Fabinho quanto esse Lucas Ian. E será que esse Gustavo Hermel é a solução, cara? Ele jogou na Copa FGF, né, até fez 5 assistências, mas tchê, será que é tão diferenciado aí? É isso aí, gurizada, um abraço, bom trabalho.
1: Valeu aí, ó, o Thiago mandando a sua opinião. É, até pode ser uma linha ali de 3 zagueiros, né, com o Michel indo pra zaga, né, junto do Júlio Nascimento e também o Jeder fazendo o trio de zaga ali do Pelotas. Nilson, chegando por aqui.
4: Boa noite, gurizada da RU, Gustavo, Fernando, Ez da Gani, João. Amanhã temos que ganhar mais 3 pontinhos, amanhã, já que não ganhamos em casa, né. Então, vou desejar boa sorte para os narradores amanhã aí. Vou estar na escuta da amanhã da Pelotense, tá? Agonizado da Rádio Universidade. E 2-0 Chavante amanhã, o Garré vai se clarear amanhã. Os 3 pontinhos para nós subir mais um pouco na tabela, agonizada. E o Pelotinhas não ganha quarta-feira do Santa Cruz. É nóis, estou na escuta.
1: O Nilson, um abraço. E aqui o Júlio do Cavaco.
5: Boa noite, amigos, eu sou o Júlio do Cavaco. Dani Lobo. E aí, nós estamos na frente deles, hein? Estamos na frente deles. Só uma pequena colocação que eu queria fazer. Vocês nem estavam na imprensa ainda. No tempo do Valnei Castro, do falecido Antônio Carrion, o Pelotas era o único representante da primeira divisão da Zona Sul, único. Vocês acham que nem sonhavam até para a imprensa ainda. Isso tem que ser ressaltado. A torcida do Pelotas tem que ressaltar isso aí. Então, a torcida do Pelotas do Brasil está dando um banho no Pelotas em participação. É que a torcida do Pelotas está desmotivada. Agora, vocês querem ver quando o Pelotas começar a figurar que nós vamos amassar? Querem apostar comigo? Lembra que eu seja Pelotas? Naquela época, o Pelotas era o único representante da Zona Sul. Como eu disse, que esse é repetitivo. Nós éramos o trem pagador da Federação Gaúcha. Isso na década de 90. Isso lá, Pelotas. A torcida do Pelotas está desmotivada, e com razão. Certo? Então eu queria dizer assim, professor, isso é que eu queria salientar. Isso não pode cair no esquecimento, certo? E eu torci pro Brasil quando o Brasil jogou com o Brasil. Olha só, eu torci pro Brasil quando o Brasil jogou com o Brasil. Aí fica na imaginação de vocês. Tem KKKK hoje, nós estamos na frente deles. Quem gosta do KKKK? Boa noite. Outra coisa que eu queria fazer uma perguntinha ao Júlio de novo. Por que tem essas intervenções de propaganda política se eles já têm o horário deles, hein? Eu sempre quis perguntar isso. Eles já têm o horário apropriado para eles e essas intervenções durante as programações, né, durante o intervalo. Gostaria que alguém me explicasse. Um abraço.
0: Grande questionamento de Júlio do Cavaco.
1: Eu tenho a resposta, Lousada. Eu fui... Né, fiquei lendo umas coisas aleatórias a respeito disso.
0: Falta do que... Tranquilo.
1: É uma lei eleitoral, né, que a rádio tem que ter entre 5 da manhã e meia-noite 70 minutos de inserções eleitorais. Aí essas inserções são divididas, 30 segundos, 30, tem de 60 também. E tem que completar 70 minutos no total, né, entre 5 da manhã e meia-noite. Então é por isso que tem...
0: É, todo, até os nossos comerciais, eles aumentaram de tamanho, né? É, geralmente ali o nosso intervalo era de 2, 3 minutos e agora tá indo a... Teve, o último foi a 5, né? Porque tem algumas inserções ali de vereador, de presidente, enfim, é isso, né? É, além do horário deles, eles ainda têm a questão da... Dos intervalos, como disse o Fernando. Então são 70 minutos.
1: Entre 5 da manhã e meia-noite.
0: Perfeito. E aí vai, a gente vai distribuindo nos intervalos, né? É. No intervalo joga uns dois ali de 30 segundos. O Wesley já trabalhou nisso, né? E é chato, né, Wesley?
6: Chato.
0: É o Matheus Goli, meu ex-colega lá da Rádio Caxias, ele tá na Mais Nova agora. E ele tá trabalhando muito. Exposta história ali, de noite, de madrugada, lá na Mais Nova, em Caxias.
6: É, todo um cuidado, tem um mapa, então...
0: Exato,
1: pode atrasar,
0: pode, né? Muita... um período, assim, que às vezes o ouvinte nem sabe, né? Mas é muito...
6: Trabalhoso.
0: É muito trabalhoso, né? Colocar todas os comerciais no ar, não errar, né? Porque se errar tem multa, e aí um pode ouvir...
6: Até momento história do papo, mas enquanto estava fazendo essa função, né? É, muitas vezes não participei do papo porque estava ali fazendo essa... Aí terminava o papo da bola e eu ainda estava ali fazendo. Então é realmente um período bem chato de se trabalhar.
0: É, então ainda bem que tu já passou por...
6: Estamos longe.
0: É, tá longe dessa. Vai, ô Fernando,
1: Paulo
0: restante.
1: Paulo Coy chegando por aqui.
0: Vai nos xingar.
7: Ah, esse Nilson aí acho que tá rateando, tá dormindo. Ele falou na Rádio Pelotense, na co-irmã de vocês. Pelo amor de Deus. Meu Deus, amanhã o Brasil não ganha, o Galo vai ganhar quarta-feira. Tá? Esse é o resultado aí, Paulo Coy.
1: Tá aí o Paulo.
0: Se confundiu, de boa. O Nilson é dos nossos. É, dos nossos.
1: Pra fechar aqui, Lousado, chegaram duas de texto e duas provocando, respondendo,
0: não,
1: né?
0: O Júlio ele sabe
1: cutuca,
0: provocar.
1: Já dizia o outro, né? Cutuca a
0: vara. Aliás, tá de aniversário hoje o Cutuca. Como é que é o... Sidney Cuesta de aniversário hoje, né? Cutuca, o papai gostou. Um abraço aí pro Sidney Cuesta.
1: Né?
0: Tá. Melhoras, tá voltando.
1: Melhoras pro SK, que leva nome à sala lá de imprensa. Esporte Clube Pelotas.
6: Patrimônio.
1: Aí a resposta, né? O Francisco Barcelos. O cavaco na frente de quem? Rebentou as cordas, tá desafinado. Boa noite, pessoal. E também aqui o Timóteo. Boa noite. Em 85, o Brasil era o único da região sul no Brasileirão, Júlio do Cavaco. As respostas chavantes, né? A provocação feita pelo Júlio do Cavaco.
0: E tem o áudio do Luiz Carlos Assador, né?
1: Exatamente.
0: Vamos ver o último aí pra fechar o programa.
1: Bora lá.
8: Boa noite, meus amigos da equipe do Papo da Bola. Eu, Luiz Carlos Assador, venho interagir com vocês já fazia uns quantos dias. Mas Gustavinho Lousada, João Antônio e os outros demais integrantes desse magnífico programa. Eu espero, né, que amanhã, no primeiro dia de setembro, né, a minha gratidão a Deus por tudo que foi esse mês de agosto para mim, para minha família e com certeza para todos vocês e os ouvintes também, né? Foi um mês de agosto com muita chuva, com muitas moradias danificadas, né? Mas Deus sabe o que faz. Então, assim, pessoal, eu espero que amanhã o Brasil, sem o Mordek, né? que o gramado lá diz que é um espetáculo, é um tapete, né? Vamos ver se o nosso Grêmio Esportivo Brasil amanhã nos traga uma vitória, né? Para nós sair dessa incômoda colocação que nós estamos no G4, mas porém em oitavo, né? Então vamos ver se esses guris amanhã devem ter pego um pouco de conjunto, com algum dia que talvez deu para trabalhar num gramado de grama, né? Não gramado sintético. Então vamos ver se o nosso treinador, espero que a gente não tenha tantas falhas, né? E que saiba jogar e segurar um placar de 2-0, como nós estávamos contra o Brasil de Farroupilha, gente. Pô, que decepção, levar 2 gols, parece que um gol foi falha do Carlos Eduardo, mas que é isso? Então nós temos que ter mais cuidado, tá, pessoal? Eu desejo à equipe que vai viajar amanhã, parece que também os que vão viajar amanhã já vão ficar para o jogo do Pelotas também, contra o Santa Cruz, né? Então eu desejo uma boa viagem para vocês, que Deus viaje junto com vocês, e estaremos amanhã mais uma vez escutando essa equipe maravilhosa. Que Deus os abençoe, uma feliz noite a vocês e a todos os ouvintes, meus amigos.
1: Tá aí,
0: valeu.
1: Fechamos.
0: O nosso cronograma das viagens, né? Vamos voltar à estrada. Vamos à Serra, amanhã com o Brasil e no sábado com o Pelotas. Serão as viagens que nós faremos, as próximas, né? Que a gente conseguiu aí, né, captar recursos e também, né, toda a disponibilidade aqui com o CPL de motorista, do carro, enfim, né? E contando, né, com São Pedro também, que a gente deu uma parada com as viagens por conta, né, das chuvas, da situação complicada aí do clima, né? E é arriscado também a gente pegar a estrada, né, nessa situação, mas enfim, amanhã estaremos lá no SESI em Caxias do Sul e no sábado estaremos em Bento Gonçalves ao lado do Pelotas na divisão de acesso. 8h58, valeu gurizada, valeu a todos que nos acompanharam, fique ligado na programação da Rádio Universidade. Amanhã tem o Beto Vetromil às 10 da manhã com o futebol online. A gente abre a transmissão às 2h30, depois do Pelotas, 13 horas, direto já com a abertura da jornada esportiva para Apafute e Brasil. Logo após a jornada tem o Sambalanço e a gente volta com a faixa esportiva a partir das 7 com o Papo da Bola e a repercussão de Apafute e Brasil. Vamos trazer as entrevistas, o pós-jogo será... Claro que a gente vai tentar ali, né, ao final do jogo pegar alguma voz, mas se não der, a entrevista do Júlio César Nunes será realizada ali será reproduzida no Papo da Bola, e é claro, né, contando aí com a participação de vocês, amanhã certamente será aquele programa, né, de muitas participações, de muitos áudios, né, vocês participando sempre conosco. Então, é isso, 2h30 a gente abre a jornada, e depois tem o Papo da Bola às 7h, né, com o Sambalanço após a partida. Valeu, gurizada, um grande abraço, até amanhã, tchau!
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21: Está no ar a Voz do Brasil. As notícias do governo federal que movimentaram o país no dia de hoje.
22: Olá, boa noite.
23: Boa noite para você que nos acompanha em todo o país.
22: Segunda-feira, 31 de agosto de 2026.
23: Vamos aos destaques do dia.
22: Salário mínimo de R$ 1.741 para 2027.
23: Crescimento acima da inflação.
22: É o que propõe o projeto de lei orçamentária que será encaminhado ao Congresso Nacional. Graziele Bezerra.
24: A proposta prevê um superávit de 18 bilhões e 600 milhões de reais.
23: Nova regra de comercialização de ingressos para eventos quer evitar compra massiva por meios automatizados.
22: E eventos com mais de 1.000 pessoas devem distribuir água gratuita ou oferecer bebedouros. Ana Gabriela Salles.
25: Eventos com mais de 1.000 pessoas em locais abertos ou fechados devem permitir a entrada de garrafas de água próprias dos participantes ou oferecer água de fácil acesso.
23: Política Nacional de Biometria para aeroportos, portos e hidrovias.
22: Medida padroniza procedimentos para aumentar segurança e agilizar embarques. Gabriela Noronha.
26: A proposta prevê a ampliação do fluxo digital de identificação de passageiros em aeroportos, portos, instalações portuárias e hidrovias.
22: E hoje, na apresentação da Voz do Brasil, Luciana Vasconcelos e Luciano Seixas.
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22: O governo federal apresentou hoje ao Congresso a proposta de orçamento para 2027.
23: A previsão para 2027 é de saldo positivo de mais de 18 bilhões de reais nas contas públicas.
22: A proposta também estima o salário mínimo em R$ 1.741 no ano que vem.
23: Quem acompanhou e está ao vivo conosco é a repórter Graziele Bezerra. Olá, Graziele, boa noite.
24: Oi, Luciano, boa noite